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2: Agora eu quero ler uma frase do Padre Jonas, gente. A Bíblia foi escrita para você e deve fazer parte do seu dia a dia. Agora você ouve música com Padre Jonas Habib, Senhor, meu amigo.

O coração que permanece próximo de Deus nunca perde completamente a esperança. Chegando aqui, Tony Alisson cantando Filho de Davi.

0: Vamos para um breve intervalo e daqui a pouquinho eu tô de volta.
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0: 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Vem chegando música tema do PHN 2026, com Peter de Laura, cantando Alvejado.

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1: Agora eu quero te dar algumas dicas que podem te ajudar a parar de deixar as coisas que você precisa fazer para depois. Primeira dica: pare de pensar no resultado final e foque no primeiro passo. Dica 2: crie um ambiente que favoreça o foco. Nada de celular, televisão, conversa paralela e bagunça, porque roubam a sua atenção sem você perceber, sabia disso? Terceira dica: defina horários, não só intenções. Depois eu faço, quase nunca funciona, viu? Decida exatamente quando vai fazer. Horário definido gera mais compromisso. E a última dica: aprenda a agir mesmo sem motivação. Esperar a vontade para começar é o que mantém muita gente parada. Disciplina é fazer o que precisa ser feito até nos dias sem ânimo.

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Chegando pra você, Jéssica Dias, Erison Pontes, GBA Music. Ainda bem.

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Tá chegando no final do panorama, gente. Obrigada pela sua companhia, por estar comigo nessa noite de terça-feira. A gente se encontra aqui, se Deus quiser, na quinta-feira, dia de adoração, porque amanhã é missa do Clube da Evangelização. Vamos estar rezando por você. Fechando muito bem a nossa playlist de hoje com ele, Frei Gilson, Eu Te Levantarei.

você está fraco, caído. Mas Deus é aquele que não importa a situação que você esteja, Ele estende a mão para você e te levanta de novo, filho.

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11: Sejam fortes e corajosos, não tenham medo, porque o Senhor seu Deus é quem vai com você. Livro do Deuteronômio, capítulo 31, versículo 6.
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13: Olá, povo de Deus, boa noite para você que acompanha a Rede Canção Nova de Rádio. Nós estamos chegando aqui pela Rádio Canção Nova FM para mais um programa Dai-nos a Bênção. Eu quero cumprimentar você que está sintonizado conosco pela Rede Canção Nova de Rádio, você que está conectado pelo nosso aplicativo da Rádio Canção Nova e pelo nosso site radio.cancaonova.com. Que bênção ter a sua presença, viu? A sua companhia. Você, em tantos lugares do nosso Brasil, região norte, nordeste, centro-oeste, sul e sudeste, tantos lugares onde a Rádio Canção Nova agora chega. Nós espalhamos o amor de Deus pelo ar porque você está conosco. Você é também para nós esse sustento, esta mão amiga que mantém esta obra de evangelização.

coração e através de você que está aí do outro lado. Eu não sei o seu nome, eu sou o Padre Donizete, você agora pode dizer o seu nome aí para mim, porque daqui de Cachoeira Paulista, onde estão os estúdios da Rádio Canção Nova, eu sinto o teu coração que está aí do outro lado, porque nós somos família. Eu sei que muitas pessoas estão aí do outro lado rezando pela Canção Nova, intercedendo, e agora confiam na oração da Canção Nova, porque vão abrir os seus corações, vão partilhar conosco das suas lutas, né, das lidas de cada dia, e agora vão suplicar a bênção de Deus. É o programa Dai-nos a Bênção, nós queremos ser abençoados por Deus, e é muito bom que você esteja aí conosco, juntinho na nossa programação. Você sabe que a Canção Nova, ela tem um contato de WhatsApp para você, que ao longo do dia está disponível para você mandar sua mensagem, mandar o seu testemunho, o seu pedido de oração, enfim, você interagir conosco, tá? É o 0-12-991-45-5871, né? O padre talvez não vai trazer a sua intenção aqui hoje, mas você pode mandar seu pedido de oração, porque ele será acolhido, tá bom? Vamos lembrar que na nossa vida existem muitos momentos, né? Momentos diversificados, né? Talvez você esteja vivendo um momento particular hoje da sua vida, né? Tem momento de festa, tem momento de alegria, tem encontros, partidas, visitas, tem dores, tem sofrimento, tem lágrimas, tem momentos em que a gente perde muitas vezes o chão e a gente precisa de novo encontrar a graça de Deus, encontrar de novo o rumo, né, para a nossa vida. Mas é importante que, apesar ou independentemente do momento em que você esteja vivendo, você precisa se apoiar no Senhor. Você precisa ter Ele como sentido, como centro da sua vida, para que você viva intensamente o momento presente. Intensamente, eu falo, não é que você vai se acabar em lágrimas, você vai se acabar de tristeza quando você atravessar um momento difícil. Não, intenso é porque você vai viver profundamente, até mesmo dos momentos aparentemente dolorosos, você vai também absorver, ou seja, tirar dele, extrair desse momento uma graça para você. Padre do céu, mas como que eu vou tirar uma graça no momento de uma perda, no momento, sei lá, aconteceu alguma coisa na minha casa, uma enchente, nós perdemos tudo, eu estou atravessando um momento difícil, uma enfermidade. Meu irmão, minha irmã, esse é o fato aparente, isso é o que está no externo, mas Deus pode tirar até mesmo de uma situação dolorosa um bem espiritual para nós. Um bem espiritual para todos nós. Então, não fique só com o fato em si, com a perda, com a situação difícil, mas você fique com aquilo que está por detrás. Vá na profundidade dessa situação e peça a Deus que você traga para a sua vida alguma coisa dessa situação dolorosa ou difícil. Eu não sei qual momento que você está atravessando hoje, eu não sei qual situação, mas eu quero que o programa de hoje ajude você a rezar, ajude você a extrair dessa situação uma graça especial para você nesse dia de hoje, tá bom? Então, não fique com esse problema, não fique com essa angústia, vamos abrir o coração, vamos deixar que Deus possa agir em nossa vida.

uma coisa você tem que entender: Deus não aceita ficar em segundo lugar. Deus não aceita. Ah, mas eu amo minha família. Mas a sua família não pode ficar no primeiro lugar. Ah, mas eu amo meu trabalho. É, mas o seu trabalho não pode ficar em primeiro lugar. Ah, mas eu amo a minha casa, eu amo meus bens, eu amo tudo que eu tenho. Então, mas tudo isso não pode ficar no lugar de Deus. Deus em primeiro lugar na sua vida. Buscai primeiro o reino de Deus e o resto vem por acréscimo. Aquele que ama pai e mãe mais do que a mim não é digno de mim. Nem mesmo a família Deus permitiu que você amasse mais do que ele. Ele é mais que tudo. Eu gostaria que você colocasse Jesus de volta no lugar que é só dele. O primeiro lugar na sua vida é de Deus e de mais ninguém. Não é do namorado, não é do noivo, de ninguém. Diga comigo: de ninguém. De ninguém. O primeiro lugar na minha vida é de Deus.

Meus irmãos, estamos de volta aqui pela Rede Canção Nova de Rádio com o nosso programa Dai-nos a Bênção. Eu quero saudar todos os irmãos que estão acompanhando a nossa programação. Você que está aqui no Brasil, acompanha pela rádio, pelo aplicativo. Você que está do outro lado do mundo, você que está em outros países e também pelo aplicativo da rádio ou pelo nosso site, acompanha esse momento oracional. Bom, eu falei no início do programa que a gente pode atravessar diferentes momentos na nossa vida, né? Nós temos a graça de Deus que é dinâmica. Os dias não se repetem, os dias não são uma soma, mas os dias são dádivas de Deus. Cada dia é uma dádiva, cada dia é uma coisa nova, cada dia é uma situação nova que se apresenta e nós vamos vivenciando pouco a pouco, dia após dia, as graças de Deus, as bênçãos de Deus. Então, eu quero convidar você a falar para Deus hoje qual é o seu momento. Você lembra que o padre perguntou, o que você está vivendo hoje? É uma situação dolorosa? É uma situação que tem deixado você, de fato, numa situação angustiante? E vamos identificar qual é o momento. Diga para Deus agora, Senhor, eu estou vivendo esta realidade. Estou passando por esta situação. Estou enfrentando esse problema. Ou também estou colhendo, Senhor, uma graça que eu pedi tanto. Então, meu coração hoje está alegre. Identifica para o Senhor qual é o seu momento. E agora, coloque Deus no centro dessa situação. Coloque Deus agora no centro desta realidade. Deus está comigo. Tem um momento que você está vivendo? Diga, Deus está comigo nesta situação. Deus se faz presente nesta situação. Eu agora peço a presença dele. E você pode invocar aí, vem Senhor Jesus. Faz companhia para mim no meio dessa situação. Faz companhia para minha família no meio dessa situação. Vem, Senhor Jesus, com a Tua graça. Vem, Senhor Jesus, visitar a nossa casa, visitar a nossa família, no meio de tudo o que está acontecendo. Você pode usar até a palavra da Escritura para combater todo o espírito de desânimo, de abatimento, de prostração, de tristeza, de revolta, de angústia. Você pode dizer, tudo posso naquele que me dá forças. Tudo posso naquele que me fortalece. Tudo posso em Deus, tudo posso no Senhor, tudo posso naquele que me dá coragem, que me dá forças. Que a palavra da Escritura agora, ela penetre o seu coração de verdade. Não vamos dizer da boca para fora, vamos dizer com o coração. Tudo posso naquele que me fortalece, tudo, tudo. Tudo posso naquele que me fortalece. Em Deus eu posso suportar isso, eu posso vencer isso, posso superar essa situação, posso me livrar desta realidade, desse mal. Tudo posso naquele que me fortalece.

Estamos de volta com o programa Dai-nos a Bênção pela Rede Canção Nova de Rádio. 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
1: Estamos de volta com o programa Dai-nos a bênção. Dissemos anteriormente que nós podemos tudo no Senhor. Ele nos fortalece, Ele nos dá a sua força, Ele estende para nós a sua mão, Ele nos coloca dentro do seu coração. Que maravilha poder viver isso, que maravilha poder tocar na graça de Deus. A partir disso, nosso Senhor, Ele é bondoso, Ele é misericordioso, Ele estende a sua mão para nós generosamente, a sua bondade se manifesta em cada situação. Reconheça isso na sua vida. O padre anteriormente convidou você a identificar o momento que você está vivendo. Você disse para Deus o que você estava vivendo. O padre convidou você a colocar Deus no centro, né, dessa situação. E agora nós vamos acolher essa palavra de esperança que Deus nos dá. Em meio a essa situação, deixa Deus mostrar para você agora, digamos, a saída no fim desse túnel, dessa situação difícil que você está vivendo, dessas trevas. Deixa Deus apontar para você agora o caminho, deixa Deus te mostrar pelos fatos, pelas situações, pela palavra dEle, que você agora recebe dEle, a presença dEle, mas não é uma presença passiva, estática, mas é uma presença dinâmica. Deus agora aponta caminhos, Deus agora aponta uma solução, Deus agora te ilumina, Deus agora te dá uma luz. Você pode até experimentar sensivelmente no seu coração essa paz de Deus, essa tranquilidade, essa serenidade que o teu coração experimenta, porque Deus está agindo agora em você. Nós dissemos para Ele qual era a nossa situação, nós o colocamos no centro da nossa vida, no centro desta situação, e agora Deus responde. Deus responde com a sua palavra, dizendo: confia, tudo posso naquele que me dá força. E agora o Senhor concretamente nos dá direções. É para procurar aquela pessoa? É para resolver aquela situação com aquela pessoa? É para ir naquele médico? É para você marcar aquela consulta? É para você colocar o seu currículo agora naquela empresa? É para você confiar agora em Deus, dando passos? Nós não podemos ficar parados. É para dizer de fato para essa situação: basta, eu não quero mais, eu vou romper com essa situação, porque eu não quero mais o pecado dominando o meu coração. Agora são os passos concretos que nós damos na presença do Senhor. E Ele quer estar conosco, Ele vai nos dar forças. Vamos ouvir uma canção e depois nós vamos suplicar a bênção de Deus para essa situação concreta de passos que você precisa dar. Porque você pode dizer: padre, eu não tenho condições, eu não tenho forças, eu já fiz isso, eu não consigo achar saída. Mas Deus vai nos dar a sua força e a sua graça para os passos que nós precisamos dar a partir de agora.

0: Estamos de volta com o programa Dai-nos a Bênção, para abençoar o povo de Deus, para suplicar as graças de Deus sobre a sua vida, para pedir que agora Deus dê força para você dar os passos. Vamos recapitular que no programa de hoje a gente rezou, né? Com os momentos da nossa vida, você colocou diante de Deus o momento que você está vivendo hoje, no agora da sua vida. Você colocou Deus no centro dessa situação, você pediu a Ele, né, justamente uma confirmação, uma luz, os passos que você precisa dar. Agora você vai assumir esses passos, né, porque a gente precisa atuar a graça de Deus. Deus derrama a sua graça, a gente precisa se mover, meus irmãos e irmãs. A gente não pode ficar parado. E agora eu quero suplicar a você, por você, as bênçãos do céu, para que você tenha condições de dar os passos, para que você tenha condições de colocar em prática aquilo que Deus está pedindo para você. Eu não tenho forças, tá bom? Coloque a mão no seu coração onde você está agora rezando conosco e peça ao Senhor agora que derrame sobre a sua vida todas as bênçãos e graças necessárias para viver, para dar esses passos diante daquilo que o Senhor falou com você hoje. Peça, Senhor, dá-me a Tua bênção, derrama sobre a minha vida a Tua bênção, que a Tua bênção me fortaleça, que a Tua bênção me levante, que a Tua bênção me sustente, que a Tua bênção, Senhor, me encaminhe, me direcione na vontade de Deus. Peço, Senhor, agora que a Tua bênção invada o meu coração. E é isso, Jesus, é isso que eu te peço agora, no poder do Teu nome, que o Senhor abençoe a vida do Teu povo, que o Senhor socorra as necessidades do Teu povo em diversas situações, Senhor. Eles estão atravessando momentos difíceis, momentos de tribulação, momentos de dificuldade. Então, Senhor, abençoa com generosidade o que eles estão vivendo hoje, para que tenham força, Senhor, em Ti, para continuar, para permanecerem fiéis, de pé, para fazerem a Tua santa vontade. Derrama sobre eles, Senhor, a Tua bênção, que ela liberte os corações de todo pecado, de todo vício, de todo mal, de toda discórdia. Que esta bênção, Senhor, mova os corações para o perdão, para o amor, a reconciliação. Que a Tua bênção, Senhor, abra portas, providencie. Abra portas, Jesus, de trabalho, abra portas de oportunidades. Que a Tua bênção cure, Senhor, as enfermidades físicas, psicológicas e também espirituais. Que a Tua bênção, Senhor Jesus, acompanhe a vida do Teu povo, em nome do Pai, do Filho e do Espírito Santo. Amém! Povo de Deus, obrigado pela presença, obrigado pela companhia aí do outro lado, obrigado por fazer acontecer a evangelização da Canção Nova, tá bom? Não desliga o seu rádio, fica conosco, reze o Santo Terço, termine o seu dia na presença de Deus, nas mãos de Nossa Senhora, a Mãe de Nosso Senhor. Fique conosco, a Canção Nova é a sua família, a Canção Nova é a sua companhia e você está junto conosco nesta linda missão de evangelizar. Um abraço e até o próximo programa.
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4: O Papa Leão XIV vai entregar em outubro a primeira medalha Leão XIV para a sustentabilidade. Túlio Fonseca.
5: A medalha pretende homenagear aqueles cujo trabalho demonstra uma visão holística da sustentabilidade, integrando o cuidado com o meio ambiente, a justiça social, a atenção às populações vulneráveis e a gestão responsável dos recursos econômicos e naturais. Diferentemente dos prêmios de caráter secular, a distinção considera a ecologia integral como um compromisso ético de cuidar dos marginalizados, aproximando o rigor científico da convicção moral. Os agraciados poderão ser provenientes de qualquer área ou disciplina e serão escolhidos com base no impacto concreto de sua atuação na promoção de um mundo mais sustentável e justo. A primeira medalha, Papa Leão XIV para a sustentabilidade, será entregue pelo Papa Leão XIV em Castelo Castel Gandolfo durante a Conferência Internacional sobre Sustentabilidade da Universidade Vila Nova, que terá como tema responder ao clamor da terra e dos pobres, e será realizada de 12 a 15 de outubro de 2026. A conferência reunirá cerca de 300 participantes, entre acadêmicos, pesquisadores, representantes da igreja, fundações e líderes dos setores público e privado, em um fórum transdisciplinar concebido para transformar o diálogo em ações concretas e colaborativas. O vencedor da primeira edição da medalha será anunciado em setembro de 2026, antes da conferência e da cerimônia oficial de premiação, que acontecerá no Borgo Laudato Si, em Castel Gandolfo. A medalha Papa Leão 14 para a sustentabilidade reflete uma convicção profundamente enraizada na Universidade Vila Nova, a de que o cuidado com a casa comum e o cuidado mútuo são inseparáveis, afirmou o reitor da Universidade Vila Nova, padre Peter Donohue. Ao reconhecer líderes cujo trabalho promove tanto a proteção ambiental quanto o bem comum, esperamos inspirar um impacto significativo e duradouro em comunidades de todo o mundo, acrescentou. A Universidade Vila Nova, instituição católica, mantém um vínculo especial com o pontífice. O Papa Leão XIV, então Robert Prevost, concluiu a graduação em matemática na Universidade Vila Nova em 1977 e, posteriormente, recebeu da instituição o título de doutor honoris causa em humanidades em 2014. A medalha foi instituída como uma honraria permanente, concedida a cada 2 anos pela Universidade Vila Nova, destacando o compromisso contínuo da instituição com a promoção de iniciativas globais de sustentabilidade e o fortalecimento da ecologia integral.
4: Da Central de Jornalismo Canção Nova, Ana Elisa Castro.
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1: Bendito aquele que confia no Senhor, o Senhor mesmo será sua segurança. Livro do profeta Jeremias, capítulo 17, versículo 7.
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Que a paz de Jesus e o amor de Maria cheguem até o seu coração nesse momento onde nós vamos rezar. Nós nos reunimos nessa hora para rezar. Sou eu, seminarista Guilherme, membro da comunidade Canção Nova. Tenho a alegria de estar com você nesse dia, nesse momento, para rezarmos juntos. Quantas são as intenções que nós trazemos em nosso coração? Mas o convite que Deus faz para cada um de nós é nos abrirmos à graça de Deus. E assim, para bem vivermos esse momento de oração, vamos escutar esta canção, pedindo a Nossa Senhora que interceda por nós, pedindo a Nossa Senhora também que traga a paz de Jesus ao nosso coração.

que bom estarmos juntos. Muitas são as intenções que nós trazemos em nosso coração. Talvez hoje você se encontre com seu coração entristecido, não sei como você está no dia de hoje, mas convido você, da forma que você está e do jeito que você se encontra, a rezar. Então, apresente as suas intenções. Apresente aquilo que você traz no seu coração, apresente a sua família. Vamos rezar pelas nossas famílias, pela paz nas nossas famílias. Quanta guerra, quanta luta, quanta divisão nós vemos hoje aí na humanidade, na sociedade. E nós queremos, nesse texto, rezar pedindo, de fato, que a paz de Jesus alcance os corações. Com muita confiança, nós paramos esse momento para rezar e para escutar aquilo que também que o Senhor tem para cada um de nós. Rezemos. Vamos dar início ao nosso Santo Terço, traçando sobre nós o sinal da cruz. Pelo sinal da Santa Cruz, livra-nos Deus nosso Senhor dos nossos inimigos. Em nome do Pai, do Filho e do Espírito Santo. Amém. Professemos juntos a nossa fé. Creio em Deus Pai Todo-Poderoso, Criador do céu e da terra, e em Jesus Cristo, seu único Filho, nosso Senhor, que foi concebido pelo poder do Espírito Santo, nasceu da Virgem Maria, padeceu sob Pôncio Pilatos, foi crucificado, morto e sepultado, desceu à mansão dos mortos, ressuscitou ao terceiro dia, subiu aos céus, está sentado à direita de Deus Pai Todo-Poderoso, de onde há de vir e julgar os vivos e os mortos. Creio no Espírito Santo, na Santa Igreja Católica, na comunhão dos santos, na remissão dos pecados, na ressurreição da carne, na vida eterna. Amém. Pai nosso que estais no céu, santificado seja o vosso nome. Venha a nós o vosso reino, seja feita a vossa vontade, assim na terra como no céu. O pão nosso de cada dia nos dai hoje. Perdoai-nos as nossas ofensas, assim como nós perdoamos a quem nos tem ofendido. E não nos deixeis cair em tentação, mas livrai-nos do mal. Amém. O anjo do Senhor anunciou a Maria, e ela concebeu do Espírito Santo. Ave Maria, cheia de graça, o Senhor é convosco. Bendita sois vós entre as mulheres. Bendito é o fruto do vosso ventre, Jesus. Santa Maria, Mãe de Deus, rogai por nós, pecadores, agora e na hora de nossa morte. Amém. Eis aqui a escrava do Senhor. Faça-se em mim segundo a vossa palavra. Ave Maria, cheia de graça, o Senhor é convosco. Bendita sois vós entre as mulheres. Bendito é o fruto do vosso ventre, Jesus. Santa Maria, Mãe de Deus, rogai por nós, pecadores, agora e na hora de nossa morte. Amém. E o Verbo divino se fez carne e habitou entre nós. Ave Maria, cheia de graça, o Senhor é convosco. Bendita sois vós entre as mulheres. Bendito é o fruto do vosso ventre, Jesus. Santa Maria, Mãe de Deus, rogai por nós, pecadores, agora e na hora de nossa morte. Amém. Glória ao Pai, ao Filho e ao Espírito Santo, como era no princípio, agora e sempre. Amém. Ó Maria concebida sem pecado, rogai por nós que recorremos a vós. E nós vamos contemplar os mistérios dolorosos. E no primeiro mistério doloroso, nós contemplamos a agonia de Jesus no Horto das Oliveiras. Pai nosso que estais no céu, santificado seja o vosso nome. Venha a nós o vosso reino, seja feita a vossa vontade, assim na terra como no céu. O pão nosso de cada dia nos dai hoje, perdoai-nos as nossas ofensas, assim como nós perdoamos a quem nos tem ofendido. E não nos deixeis cair em tentação, mas livrai-nos do mal. Amém. Ave Maria, cheia de graça, o Senhor é convosco. Bendita sois vós entre as mulheres. Bendito é o fruto do vosso ventre, Jesus. Santa Maria, Mãe de Deus, rogai por nós, pecadores, agora e na hora da nossa morte. Amém. Ave Maria, cheia de graça, o Senhor é convosco. Bendita sois vós entre as mulheres. Bendito é o fruto do vosso ventre, Jesus.
Santa Maria, Mãe de Deus, rogai por nós, pecadores, agora e na hora da nossa morte. Amém. Ave Maria, cheia de graça, o Senhor é convosco. Bendita sois vós entre as mulheres, bendito é o fruto do vosso ventre, Jesus. Santa Maria, Mãe de Deus, rogai por nós, pecadores, agora e na hora da nossa morte. Amém. Ave Maria, cheia de graça, o Senhor é convosco. Bendita sois vós entre as mulheres, bendito é o fruto do vosso ventre, Jesus. Santa Maria, Mãe de Deus, rogai por nós, pecadores, agora e na hora da nossa morte. Amém. Ave Maria, cheia de graça, o Senhor é convosco. Bendita sois vós entre as mulheres, bendito é o fruto do vosso ventre, Jesus. Santa Maria, Mãe de Deus, rogai por nós, pecadores, agora e na hora da nossa morte. Amém. Ave Maria, cheia de graça, o Senhor é convosco. Bendita sois vós entre as mulheres, bendito é o fruto do vosso ventre, Jesus. Santa Maria, Mãe de Deus, rogai por nós, pecadores, agora e na hora da nossa morte. Amém. Ave Maria, cheia de graça, o Senhor é convosco. Bendita sois vós entre as mulheres, bendito é o fruto do vosso ventre, Jesus. Santa Maria, Mãe de Deus, rogai por nós, pecadores, agora e na hora da nossa morte. Amém. Ave Maria, cheia de graça, o Senhor é convosco. Bendita sois vós entre as mulheres, bendito é o fruto do vosso ventre, Jesus. Santa Maria, Mãe de Deus, rogai por nós, pecadores, agora e na hora de nossa morte. Amém. Ave Maria, cheia de graça, o Senhor é convosco. Bendita sois vós entre as mulheres, bendito é o fruto do vosso ventre, Jesus. Santa Maria, Mãe de Deus, rogai por nós, pecadores, agora e na hora de nossa morte. Amém. Ave Maria, cheia de graça, o Senhor é convosco. Bendita sois vós entre as mulheres, bendito é o fruto do vosso ventre, Jesus. Santa Maria, Mãe de Deus, rogai por nós, pecadores, agora e na hora da nossa morte. Amém. Glória ao Pai, ao Filho e ao Espírito Santo, como era no princípio, agora e sempre. Amém. Ó meu Jesus, perdoai-nos, livrai-nos do fogo do inferno, levai as almas todas para o céu e socorrei principalmente as que mais precisarem. Ó Maria concebida sem pecado, rogai por nós que recorremos a vós. São José, valei-nos. No segundo mistério doloroso, nós contemplamos a flagelação de Jesus atado à coluna. Pai nosso que estais no céu, santificado seja o vosso nome. Venha a nós o vosso reino, seja feita a vossa vontade, assim na terra como no céu. O pão nosso de cada dia nos dai hoje, perdoai-nos as nossas ofensas, assim como nós perdoamos a quem nos tem ofendido. E não nos deixeis cair em tentação, mas livrai-nos do mal. Amém. Ave Maria, cheia de graça, o Senhor é convosco. Bendita sois vós entre as mulheres, bendito é o fruto do vosso ventre, Jesus. Santa Maria, Mãe de Deus, rogai por nós, pecadores, agora e na hora da nossa morte. Amém. Ave Maria, cheia de graça, o Senhor é convosco. Bendita sois vós entre as mulheres, bendito é o fruto do vosso ventre, Jesus. Santa Maria, Mãe de Deus, rogai por nós, pecadores, agora e na hora da nossa morte. Amém. Ave Maria, cheia de graça, o Senhor é convosco. Bendita sois vós entre as mulheres, bendito é o fruto do vosso ventre, Jesus. Santa Maria, Mãe de Deus, rogai por nós, pecadores, agora e na hora da nossa morte. Amém. Ave Maria, cheia de graça, o Senhor é convosco. Bendita sois vós entre as mulheres, bendito é o fruto do vosso ventre, Jesus. Santa Maria, Mãe de Deus, rogai por nós, pecadores, agora e na hora da nossa morte. Amém. Ave Maria, cheia de graça, o Senhor é convosco. Bendita sois vós entre as mulheres, bendito é o fruto do vosso ventre, Jesus. Santa Maria, Mãe de Deus, rogai por nós, pecadores, agora e na hora da nossa morte. Amém.
Ave Maria, cheia de graça, o Senhor é convosco. Bendita sois vós entre as mulheres, bendito é o fruto do vosso ventre, Jesus. Santa Maria, Mãe de Deus, rogai por nós, pecadores, agora e na hora da nossa morte. Amém. Ave Maria, cheia de graça, o Senhor é convosco. Bendita sois vós entre as mulheres, bendito é o fruto do vosso ventre, Jesus. Santa Maria, Mãe de Deus, rogai por nós, pecadores, agora e na hora da nossa morte. Amém. Ave Maria, cheia de graça, o Senhor é convosco. Bendita sois vós entre as mulheres, bendito é o fruto do vosso ventre, Jesus. Santa Maria, Mãe de Deus, rogai por nós, pecadores, agora e na hora de nossa morte. Amém. Ave Maria, cheia de graça, o Senhor é convosco. Bendita sois vós entre as mulheres, bendito é o fruto do vosso ventre, Jesus. Santa Maria, Mãe de Deus, rogai por nós, pecadores, agora e na hora de nossa morte. Amém. Ave Maria, cheia de graça, o Senhor é convosco. Bendita sois vós entre as mulheres, bendito é o fruto do vosso ventre, Jesus. Santa Maria, Mãe de Deus, rogai por nós, pecadores, agora e na hora da nossa morte. Amém. Glória ao Pai, ao Filho e ao Espírito Santo, como era no princípio, agora e sempre. Amém. Ó meu Jesus, perdoai-nos, livrai-nos do fogo do inferno, levai as almas todas para o céu e socorrei principalmente as que mais precisarem. Ó Maria concebida sem pecado, rogai por nós que recorremos a vós. São José, valei-nos. Nesse terceiro mistério, onde nós contemplamos a coroação de espinhos em Jesus, quero convidar você a apresentar as pessoas que mais necessitam de oração. Talvez você esteja aí hoje no hospital rezando esse texto e que nesse mistério você apresente também as suas dores a Jesus, meditando a coroação de espinhos em nosso Senhor. Pai nosso que estais no céu, santificado seja o vosso nome. Venha a nós o vosso reino, seja feita a vossa vontade, assim na terra como no céu. O pão nosso de cada dia nos dai hoje, perdoai-nos as nossas ofensas, assim como nós perdoamos a quem nos tem ofendido. E não nos deixeis cair em tentação, mas livrai-nos do mal. Amém. Ave Maria, cheia de graça, o Senhor é convosco. Bendita sois vós entre as mulheres, bendito é o fruto do vosso ventre, Jesus. Santa Maria, Mãe de Deus, rogai por nós, pecadores, agora e na hora da nossa morte. Amém. Ave Maria, cheia de graça, o Senhor é convosco. Bendita sois vós entre as mulheres, bendito é o fruto do vosso ventre, Jesus. Santa Maria, Mãe de Deus, rogai por nós, pecadores, agora e na hora da nossa morte. Amém. Ave Maria, cheia de graça, o Senhor é convosco. Bendita sois vós entre as mulheres, bendito é o fruto do vosso ventre, Jesus. Santa Maria, Mãe de Deus, rogai por nós, pecadores, agora e na hora da nossa morte. Amém. Ave Maria, cheia de graça, o Senhor é convosco. Bendita sois vós entre as mulheres, bendito é o fruto do vosso ventre, Jesus. Santa Maria, Mãe de Deus, rogai por nós, pecadores, agora e na hora da nossa morte. Amém. Ave Maria, cheia de graça, o Senhor é convosco. Bendita sois vós entre as mulheres, bendito é o fruto do vosso ventre, Jesus. Santa Maria, Mãe de Deus, rogai por nós, pecadores, agora e na hora da nossa morte. Amém. Ave Maria, cheia de graça, o Senhor é convosco. Bendita sois vós entre as mulheres, bendito é o fruto do vosso ventre, Jesus. Santa Maria, Mãe de Deus, rogai por nós, pecadores, agora e na hora da nossa morte. Amém. Ave Maria, cheia de graça, o Senhor é convosco. Bendita sois vós entre as mulheres, bendito é o fruto do vosso ventre, Jesus. Santa Maria, Mãe de Deus, rogai por nós, pecadores, agora e na hora da nossa morte. Amém. Ave Maria, cheia de graça, o Senhor é convosco. Bendita sois vós entre as mulheres,
bendito é o fruto do vosso ventre, Jesus. Santa Maria, Mãe de Deus, rogai por nós, pecadores, agora e na hora de nossa morte. Amém. Ave Maria, cheia de graça, o Senhor é convosco. Bendita sois vós entre as mulheres. Bendito é o fruto do vosso ventre, Jesus. Santa Maria, Mãe de Deus, rogai por nós, pecadores, agora e na hora de nossa morte. Amém. Ave Maria, cheia de graça, o Senhor é convosco. Bendita sois vós entre as mulheres. Bendito é o fruto do vosso ventre, Jesus. Santa Maria, Mãe de Deus, rogai por nós, pecadores, agora e na hora da nossa morte. Amém. Glória ao Pai, ao Filho e ao Espírito Santo, como era no princípio, agora e sempre. Amém. Ó meu Jesus, perdoai-nos, livrai-nos do fogo do inferno, levai as almas todas para o céu e socorrei principalmente as que mais precisarem. Ó Maria concebida sem pecado, rogai por nós que recorremos a vós. São José, valei-nos. No quarto mistério, nós contemplamos a subida dolorosa de Jesus para o Calvário. Pai nosso que estais no céu, santificado seja o vosso nome. Venha a nós o vosso reino, seja feita a vossa vontade, assim na terra como no céu. O pão nosso de cada dia nos dai hoje, perdoai-nos as nossas ofensas, assim como nós perdoamos a quem nos tem ofendido. E não nos deixeis cair em tentação, mas livrai-nos do mal. Amém. Ave Maria, cheia de graça, o Senhor é convosco. Bendita sois vós entre as mulheres. Bendito é o fruto do vosso ventre, Jesus. Santa Maria, Mãe de Deus, rogai por nós, pecadores, agora e na hora da nossa morte. Amém. Ave Maria, cheia de graça, o Senhor é convosco. Bendita sois vós entre as mulheres. Bendito é o fruto do vosso ventre, Jesus. Santa Maria, Mãe de Deus, rogai por nós, pecadores, agora e na hora da nossa morte. Amém. Ave Maria, cheia de graça, o Senhor é convosco. Bendita sois vós entre as mulheres. Bendito é o fruto do vosso ventre, Jesus. Santa Maria, Mãe de Deus, rogai por nós, pecadores, agora e na hora da nossa morte. Amém. Ave Maria, cheia de graça, o Senhor é convosco. Bendita sois vós entre as mulheres. Bendito é o fruto do vosso ventre, Jesus. Santa Maria, Mãe de Deus, rogai por nós, pecadores, agora e na hora da nossa morte. Amém. Ave Maria, cheia de graça, o Senhor é convosco. Bendita sois vós entre as mulheres. Bendito é o fruto do vosso ventre, Jesus. Santa Maria, Mãe de Deus, rogai por nós, pecadores, agora e na hora da nossa morte. Amém. Ave Maria, cheia de graça, o Senhor é convosco. Bendita sois vós entre as mulheres. Bendito é o fruto do vosso ventre, Jesus. Santa Maria, Mãe de Deus, rogai por nós, pecadores, agora e na hora da nossa morte. Amém. Ave Maria, cheia de graça, o Senhor é convosco. Bendita sois vós entre as mulheres. Bendito é o fruto do vosso ventre, Jesus. Santa Maria, Mãe de Deus, rogai por nós, pecadores, agora e na hora da nossa morte. Amém. Ave Maria, cheia de graça, o Senhor é convosco. Bendita sois vós entre as mulheres. Bendito é o fruto do vosso ventre, Jesus. Santa Maria, Mãe de Deus, rogai por nós, pecadores, agora e na hora de nossa morte. Amém. Ave Maria, cheia de graça, o Senhor é convosco. Bendita sois vós entre as mulheres. Bendito é o fruto do vosso ventre, Jesus. Santa Maria, Mãe de Deus, rogai por nós, pecadores, agora e na hora de nossa morte. Amém. Ave Maria, cheia de graça, o Senhor é convosco. Bendita sois vós entre as mulheres. Bendito é o fruto do vosso ventre, Jesus. Santa Maria, Mãe de Deus, rogai por nós, pecadores, agora e na hora da nossa morte. Amém. Glória ao Pai, ao Filho e ao Espírito Santo, como era no princípio, agora e sempre. Amém. Ó meu Jesus, perdoai-nos, livrai-nos do fogo do inferno, levai as almas todas para o céu
e socorrei principalmente as que mais precisarem. Ó Maria concebida sem pecado, rogai por nós que recorremos a vós. São José, valei-nos. E no quinto e último mistério, nós contemplamos a crucificação e morte de nosso Senhor. Pai nosso que estais no céu, santificado seja o vosso nome. Venha a nós o vosso reino, seja feita a vossa vontade, assim na terra como no céu. O pão nosso de cada dia nos dai hoje, perdoai-nos as nossas ofensas, assim como nós perdoamos a quem nos tem ofendido. E não nos deixeis cair em tentação, mas livrai-nos do mal. Amém. Ave Maria, cheia de graça, o Senhor é convosco. Bendita sois vós entre as mulheres, bendito é o fruto do vosso ventre, Jesus. Santa Maria, Mãe de Deus, rogai por nós, pecadores, agora e na hora da nossa morte. Amém. Ave Maria, cheia de graça, o Senhor é convosco. Bendita sois vós entre as mulheres, bendito é o fruto do vosso ventre, Jesus. Santa Maria, Mãe de Deus, rogai por nós, pecadores, agora e na hora da nossa morte. Amém. Ave Maria, cheia de graça, o Senhor é convosco. Bendita sois vós entre as mulheres, bendito é o fruto do vosso ventre, Jesus. Santa Maria, Mãe de Deus, rogai por nós, pecadores, agora e na hora da nossa morte. Amém. Ave Maria, cheia de graça, o Senhor é convosco. Bendita sois vós entre as mulheres, bendito é o fruto do vosso ventre, Jesus. Santa Maria, Mãe de Deus, rogai por nós, pecadores, agora e na hora da nossa morte. Amém. Ave Maria, cheia de graça, o Senhor é convosco. Bendita sois vós entre as mulheres, bendito é o fruto do vosso ventre, Jesus. Santa Maria, Mãe de Deus, rogai por nós, pecadores, agora e na hora da nossa morte. Amém. Ave Maria, cheia de graça, o Senhor é convosco. Bendita sois vós entre as mulheres, bendito é o fruto do vosso ventre, Jesus. Santa Maria, Mãe de Deus, rogai por nós, pecadores, agora e na hora da nossa morte. Amém. Ave Maria, cheia de graça, o Senhor é convosco. Bendita sois vós entre as mulheres, bendito é o fruto do vosso ventre, Jesus. Santa Maria, Mãe de Deus, rogai por nós, pecadores, agora e na hora da nossa morte. Amém. Ave Maria, cheia de graça, o Senhor é convosco. Bendita sois vós entre as mulheres, bendito é o fruto do vosso ventre, Jesus. Santa Maria, Mãe de Deus, rogai por nós, pecadores, agora e na hora de nossa morte. Amém. Ave Maria, cheia de graça, o Senhor é convosco. Bendita sois vós entre as mulheres, bendito é o fruto do vosso ventre, Jesus. Santa Maria, Mãe de Deus, rogai por nós, pecadores, agora e na hora de nossa morte. Amém. Ave Maria, cheia de graça, o Senhor é convosco. Bendita sois vós entre as mulheres, bendito é o fruto do vosso ventre, Jesus. Santa Maria, Mãe de Deus, rogai por nós, pecadores, agora e na hora da nossa morte. Amém. Glória ao Pai, ao Filho e ao Espírito Santo, como era no princípio, agora e sempre. Amém. Ó meu Jesus, perdoai-nos, livrai-nos do fogo do inferno, levai as almas todas para o céu e socorrei principalmente as que mais precisarem. Ó Maria concebida sem pecado, rogai por nós que recorremos a vós. São José, valei-nos. Infinitas graças vos damos, soberana Rainha, pelos benefícios que todos os dias recebemos de vossas mãos liberais. Dignai-vos agora e para sempre tomarmos debaixo do vosso poderoso amparo, e para mais vos obrigar, vos saudamos com a Salve Rainha. Salve Rainha, Mãe de Misericórdia, vida, doçura e esperança nossa salve. A vós bradamos, degradados filhos de Eva, a vós suspiramos, gemendo e chorando neste vale de lágrimas. Eia, pois, advogada nossa, esses vossos olhos misericordiosos a nós volvei. E depois desse desterro, mostrai-nos, Jesus, bendito fruto do vosso ventre. Ó clemente,
Ó piedosa, ó doce e sempre Virgem Maria, rogai por nós, Santa Mãe de Deus, para que sejamos dignos das promessas de Cristo. Amém. Muito obrigado a você que rezou conosco, foi uma alegria estar com você no final desse dia e chegar até a sua casa juntos com Nossa Senhora, com muita fé em nosso coração. Que Deus abençoe você, que você tenha uma noite abençoada e amanhã um dia cheio da graça de Deus.

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1: Se você, assim como eu, não consegue viver sem os cuidados de Nossa Senhora, se você, assim como eu, precisa da intercessão de Maria, cante essa canção hoje, recorra a ela, deixe que ela te apresente a Deus nesse momento. Eu recorro a ti.

Faça desse momento o seu momento com Maria. Consagra a sua vida agora a ela. Entrega tudo para ela. Deixa ela interceder por você. Deixa ela te colocar no colo dela de mãe. Canta.

0: 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Padre Jonas Habib.
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11: E um excelente dia para você que está na sintonia da Rádio Canção Nova. Seja mais que bem-vindo. Esse é o programa Madrugada Amiga. Eu sou o Thiago Batista, missionário aqui da comunidade. Te faço companhia até uma da manhã, trazendo para você a palavra de Deus, um direcionamento, uma partilha. Isso mesmo, fazendo companhia para você e, claro, fazendo a diferença na sua vida. É o Espírito Santo que chega para mudar, é a Virgem Maria que vem para interceder e é a palavra de Deus que vem para orientar. Nesse dia, vamos começar pedindo a presença do Espírito Santo sobre nós, porque nós precisamos do Espírito Santo. Em todos os momentos, em todas as situações, em todas as circunstâncias, o Espírito Santo é necessário na nossa vida e sempre Deus lá do céu, quer derramar sobre nós o seu Espírito Santo. Então, nesse dia, nós nos abrimos, Senhor, ao teu Espírito Santo. Nós queremos ser conduzidos, levados, guiados, amparados por ti, Espírito de Deus. Vem sobre os nossos corações e nos concede todos os dons para que possamos melhor vos servir, para que possamos melhor buscar uma vida de santidade, de coesão diante daquilo que são os ensinamentos de nosso Senhor Jesus Cristo. Sempre vem Espírito Santo. Senhor, peço que me conceda o dom do discernimento dos espíritos. Preciso de sua graça para não confundir todas as coisas. Não quero fazer nada de mal e que nenhum mal me confunda, Senhor. Quero ser guiado, conduzido unicamente pelo teu Espírito Santo. Então dá-me, Senhor, essa graça.

De volta com você nessa manhã. Eu acolho você, acolho a sua mensagem, o seu pedido de oração, a sua participação aqui no nosso WhatsApp 12 991 455 871, que eu coloco o seu pedido de oração aos pés da Virgem Maria, aos pés de Jesus Eucarístico, que está aqui na nossa capela, pedindo e implorando por aquilo que são as suas intenções, por aquilo que está aí no seu coração. Nossa motivação de hoje: do que você tem medo? Hoje tantas pessoas trazem esse medo no coração, tem até síndromes a respeito desses medos, de receios, pessoas que têm problemas psicológicos que trazem esta ansiedade também, que se traduzem em medos de diversas formas. Então, onde colocar a nossa confiança? Onde nós precisamos buscar o nosso refúgio? Nosso refúgio está em Deus e é o Senhor. Nele nós podemos lançar todo medo embora, porque em Cristo nós somos mais que vitoriosos e Deus, Jesus, nos deu tudo que é necessário para nossa subsistência. Não precisamos ter medo daquilo que virá, daquilo que acontecerá. O que nós precisamos é colocar a nossa confiança em Deus e na providência divina, mesmo nos momentos em que nós virmos que nós não teremos aquilo que talvez tenhamos pedido. É nisso que se consiste também a fé na providência de Deus. Crer também que Deus está ali, mesmo quando nós não temos aquilo que nós pedimos. A palavra de Deus traz inúmeros versículos onde o Senhor nos diz: não tenhais medo. Quero pegar com você o livro de Isaías 41:10. Não temas, porque eu estou contigo. Não te assombres, porque eu sou o teu Deus. Ele é o nosso Senhor. E assim, nesta certeza de que Ele é nosso Deus, nós podemos lançar fora todo medo. Lá no Salmo 118, versículo 6, você também pode meditar, e esse versículo vai te ajudar também a não temer mal algum. O Senhor está comigo, não temerei. Deus está com você, meu irmão, nessa circunstância que você tem vivido, nesta manhã, neste dia que apenas começou, Deus está aí ao seu lado com você. 1 João 4:18. Para você ver que Deus está contigo. No amor não há temor. Antes, o perfeito amor lança fora o temor. E também no Salmo 23, versículo 4, ainda que eu andasse pelo vale da sombra da morte, não temeria mal algum, porque tu estás comigo. Nesta manhã, aquilo que eu quero deixar de mensagem para você é esta certeza de que Deus está com você. Independente das circunstâncias que você esteja enfrentando, por mais que seja árdua encontrar a presença de Deus no seu coração, nesta manhã, na fé, crendo na palavra de Deus que foi proclamada nesta manhã, eu proclamo na sua vida que Deus está aí com você, que essa fé no seu coração possa crescer cada vez mais e mais. Submeta hoje todos os seus medos ao Senhor. Peça a Ele que te dê coragem, seja valente, sabendo que Deus está com você e por isso já existe a vitória. Nós vamos de música. Quem chega para cantar Vida Reluz, a canção Confia em Mim.

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Mais uma vez, obrigado, que Deus lhe retribua. Quem chega para cantar é o Diácono Nelsinho Correia, a canção A Fonte.

Tema do dia, voltei para trabalhar com você, o tema do nosso dia, nessa manhã mais que abençoada, que Deus abençoe a sua vida. A oração é a chave da relação com Deus, a oração é o nosso diálogo com o nosso Senhor Jesus Cristo, e quando nós falamos de pessoas, quando falamos de relacionamento, é imprescindível que tenha diálogo, presença, ali participação de um na vida do outro. Jesus, o Filho de Deus, afastava-se da agitação, daquele burburinho, e retirava-se para um lugar buscando falar com o Pai, falar, mas também ouvir ao Pai. E nós sabemos nos retirar para rezar, você sabe, essa pergunta que eu quero fazer para você, você faz retiros? Você sabe silenciar o seu coração para escutar a Deus? Você sabe buscar uma ocasião para estar a só com o Senhor, com a palavra de Deus, para fazer uma meditação no seu dia? É necessário, meu irmão, você colocar aí na sua agenda este momento de parada para escutar, mas também para falar ao nosso Deus. Neste momento, nos afastamos de toda fonte de distração que poderia interferir no encontro realmente pessoal com o Pai, o Filho e também o Espírito Santo, que está sempre nos esperando e que muitas vezes, por cansaço, tensão, por desânimo e tantas outras preocupações, mas também aquelas desculpas baratas, sabe? Você não comparece, você não faz o seu momento de oração e ali está Jesus te esperando de braços abertos para ter com você um momento de intimidade, de comunhão. Temos essa noção do que perdemos por conta da nossa tibieza? Nós perdemos este contato com nosso Senhor, com o Espírito Santo, com Deus Pai. Não permita, meu irmão, que as coisas do mundo te privem da presença de Deus, te roubem da presença de Deus, façam você cada vez mais esse frustrado. Não, busque o Senhor na oração, porque a oração é o alicerce da vida cristã e também a chave do relacionamento com Deus. O lugar onde a fé é fortalecida, a ansiedade é dissipada no mundo hoje tão ansioso, cheio de doenças psicológicas. A ansiedade, ela é dissipada quando nós temos ali um relacionamento diário com nosso Senhor Jesus Cristo. A visão espiritual se amplia e a nossa identidade de filho se revigora. Onde quer que estejamos, devemos acalmar o nosso coração para ouvir este Deus maravilhoso que nos fala de tantas maneiras, na criança que nasce, na brisa suave, na tarde, na beleza, à sua volta. Deus fala com você constantemente, mas é preciso ter um coração ligado ao coração de Jesus, senão tudo passa despercebido, senão você não percebe este sopro de Deus na sua vida. Que você seja um homem, que você seja uma mulher de oração, e que em todo tempo, em todo lugar, você possa estar conectado com o seu coração voltado para Cristo, para ter assim com Ele este relacionamento pessoal imprescindível. Que você seja dócil e amável também à ação do Espírito Santo na sua vida. Seja aberto, esteja disposto a amar mais as pessoas que estão com você, a ter um olhar melhor a respeito do mundo, com mais esperança, meu irmão. Lance fora as murmurações, os descontentamentos. Tenha este olhar de esperança, porque Deus está com você. De nossa intimidade com Deus brota esta confiança de que Ele cuida de cada um de nós. Deus cuida de você, então não tenha medo, Deus está com você. Vamos de música? Chegando música agora com o Jean, a canção O Poder da Oração.

E aqui no Madrugada Amiga estamos de volta com o nosso momento mariano. Vamos recorrer à Virgem Maria pedindo que ela possa interceder diante de Deus. A Virgem Maria que não cessa de interceder por você, pelas suas causas, porque ela é a sua mãe. E como filho, como um bom filho, você possa se refugiar no colo de Nossa Senhora, encontrando ali o seu descanso, encontrando ali o conforto para suas dores, para suas dificuldades. Minha Mãe Maria, quero cada vez mais estar unido a vós e quero também que a Senhora esteja unida a mim. Eu vos agradeço a graça da confiança, mas vos peço que a torne cada vez mais intensa diante de cada fraqueza que eu sinta. Nossa Senhora da Confiança, dai-me forças. Peço, ó Mãe, que do alto do céu desçam sobre vossos filhos vossas bênçãos maternais. Nós vos pedimos que essas bênçãos fiquem conosco, porque se faz noite sobre o mundo. A cada instante, a cada angústia, a cada necessidade, ajude-nos a manter a mais inteira e filial confiança em vosso Filho Jesus Cristo, nosso Senhor. Amém. Nossa Senhora da Confiança, rogai por nós. Vamos de música. Nossa Mãe és Maria, com Celina Borges.

0: E eu agradeço a sua participação aqui comigo nessa manhã. Que Deus abençoe você. E agora eu quero pedir sobre a sua vida a graça do Espírito Santo. Essa experiência de batismo, essa experiência de iniciar o dia na presença do Espírito Santo. Quero insistir para que o Espírito seja derramado sobre o seu coração. Mas é necessário que você se abra. Então comigo diga assim: eis-me aqui, Espírito Santo. Estou aberto à tua ação. Vem sobre mim, sobre os meus medos, sobre as minhas incertezas. Vem alicerçar no meu coração essa fé em Cristo Jesus. Que o Espírito Santo seja esta força que te ampare em todas as suas dúvidas e te faça cada vez mais um homem de Deus, uma mulher de Deus, um homem da palavra, uma mulher da palavra. Shiri cantaralaba, shiri cantaralaba, suriri cantaralalairi. Shiri cantaralaba, suriri cantaralaba, seriri canta. E alcance, Espírito Santo, as mais diversas necessidades destes meus irmãos nesta manhã. Não sei aonde este programa está chegando, mas sei que o teu poder pode curar, pode libertar, pode trazer de volta a vida nova, a vida no Espírito. Então alcança, Espírito Santo de Deus, estes meus irmãos nesta manhã, por meio desta oração. Shiri cantaralaba, soriri cantarahalaba, shiri cantaralaba, siri cantorialalamanduriri. Cantarahalaba, soriri cantaralaba, shiri cantaralaba, soriri cantorialalamanduriri. Que você seja batizado no Espírito Santo no início deste dia. Meu irmão, um forte abraço. Que Deus abençoe você, um excelente dia. Continue aí com a nossa programação, porque ela é sensacional. Até a próxima, tchau, tchau.
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3: 9 em cada 10 municípios brasileiros registraram ao menos um desastre climático entre os anos de 1991 e 2024. É o que revela estudo desenvolvido por cientistas do Centro Nacional de Monitoramento e Alertas de Desastres Naturais, o CEMADEM, da Universidade de São Paulo, a USP, e do Instituto Nacional de Pesquisas Espaciais, o INPE.
4: Mais de 90% das cidades brasileiras sofreram com desastres climáticos nas últimas 3 décadas. É o que aponta um estudo nacional que analisou quase 60 mil ocorrências de falta ou excesso de chuvas entre 1991 e 2024. Ao todo, mais de 5 mil municípios foram afetados por secas, tempestades, inundações ou deslizamentos de terra. O Nordeste lidera o número de casos. O levantamento alerta que milhares de cidades enfrentaram mais de um tipo de desastre ao longo dos anos, o que mostra a recorrência desses eventos pelo país. Os impactos sociais e econômicos são expressivos. Os extremos climáticos provocaram mais de 4 mil mortes, 3 mil desaparecimentos e afetaram a vida de quase 130 milhões de pessoas. Os prejuízos econômicos ultrapassam os US$ 123 bilhões. De acordo com os pesquisadores, as mudanças climáticas, a expansão urbana desordenada e a falta de planejamento público agravam esses cenários. Para reduzir os danos, o estudo aponta como medida fundamental o fortalecimento das defesas civis municipais e o investimento em prevenção. As informações são da Fundação de Amparo à Pesquisa do Estado de São Paulo. Reportagem Viviane Bessa.
3: De 3 a 6 de setembro, a cidade de Lorena, em São Paulo, vai sediar o 11º Encontro Nacional da Pastoral do Turismo. O evento reúne agentes da Pastoral do Turismo, lideranças da Igreja Católica, pesquisadores, gestores públicos, profissionais do turismo e representantes de diversas regiões do país. Com o tema Caminhos Sustentáveis e Transformação, o encontro será realizado no Seminário Diocesano de Lorena, terá como foco a reflexão sobre o papel da Pastoral do Turismo na promoção de um turismo pautado pela evangelização, hospitalidade, sustentabilidade, valorização da pessoa humana e cuidado com a casa comum. Além da formação, os participantes conhecerão experiências de turismo religioso e peregrinação na região do Vale do Paraíba, incluindo visitas técnicas à Diocese de Lorena e à Arquidiocese de Aparecida. De 23 a 26 de julho, a Canção Nova estará presente na Expo Católica, a maior feira de produtos e serviços para a Igreja do Mundo, que acontece no Promagno, Centro de Eventos, em São Paulo, capital. Da Central de Jornalismo Canção Nova, Ana Elisa Castro.
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1: Sabemos que tudo contribui para o bem daqueles que amam a Deus. Carta de São Paulo aos Coríntios, capítulo 8, versículo 28.
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5: Bom dia! Como é bom estar com você no programa Mensagens e Canções pela nossa rede Canção Nova de Rádio. Eu sou Dawana Salles, missionária da comunidade Canção Nova, e quero acolher você que nos acompanha pelas ondas da rádio ou pelo nosso site radio.cancaonova.com ou ainda pelos nossos aplicativos Rádio Canção Nova e CN Plus. E para abrir o nosso programa, um trechinho da palavra de Deus lá na profecia de Isaías, capítulo 50, versículo 2. Porque então, quando eu venho, não encontro ninguém, e quando eu chamo, ninguém responde.

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1: De volta com você na sintonia da Rádio Canção Nova, e agora eu trago o salmo para nós rezarmos, meditarmos nesta manhã. O salmo diz o seguinte: livra-me, Senhor, dos maus, protege-me do

me tropeçar. Homens arrogantes prepararam armadilhas contra mim. Perversos estenderam as suas redes. No meu caminho, armaram ciladas contra mim. Eu declaro ao Senhor, Tu és o meu Deus. Ouve, Senhor, a minha súplica. Livra-me, Senhor, dos maus, protege-me dos violentos. É uma prece, um clamor, um pedido de ajuda. Eu posso fazer nesta manhã esta súplica a Deus, que Ele me livre das violências, me livre das mãos dos maus, daqueles que falam palavras torpes, palavras envenenadas. Você já ouviu alguma palavra envenenada? Muitas vezes a gente escuta e guarda essas palavras no coração, mas devemos entregá-las ao Senhor. É aos pés do Senhor que devemos depositar cada palavra que ouvimos. Não guarde no seu coração as palavras más, que elas não provoquem guerras no seu interior. Clame a Deus e declare a Ele, como o salmista aqui vai dizer, Tu és o meu Deus, ouve, Senhor, a minha súplica. Que nesta manhã você e eu possamos renunciar às palavras más, às palavras perversas, que nós possamos ficar só com o que vem da parte de Deus, só a palavra de Deus, só a graça de Deus, só o que Deus diz a nosso respeito é que devemos levar em nosso coração. Livra-nos, Senhor, das mãos dos violentos, livra-nos, Senhor, das palavras de tropeço.

no Mensagens e Canções, a nossa mensagem do dia está lá no portal cancaonova.com. Jesus nos ensina a quem devemos temer, aos homens ou a Deus. Claramente e sem sombra de dúvidas, a Deus, pois seu poder e autoridade transcendem este mundo. Não tenhais medo, vós valeis mais que muitos pardais, diz a palavra de Deus. Como não ter medo diante de perseguições e de algozes, pessoas más? Nossa vida é preciosa e não queremos a morte. Mas aquele que crê em Jesus vê além deste mundo, desta vida, desta terra. Entendendo bem o que Jesus nos diz, escolhemos não temer aos homens e sim somente a Deus. Não é uma simples escolha, mas uma graça que recebemos caminhando na fé. É uma decisão. Mensagens e Canções segue com música para você.

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4: 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Madre Teresa de Calcutá.
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12: De volta com você na sintonia da Rádio Canção Nova. Eu sou Dawana Salles e fico contigo até as 2 da manhã nesta madrugada. Quero trazer hoje o modelo de santidade Santa Clara de Assis. Chiara nasceu no ano de 1194 em Assis, na Itália. De família rica, seu pai Favorone era um conde e sua mãe se chamava Ortolana. Clara era neta e filha de fidalgos, pessoas de classe nobre. Sua família vivia em um palácio na cidade. Tinham muitas propriedades e até mesmo um castelo. Clara, desde jovem, já tinha a fama de ser muito religiosa e recolhida. Aos 18 anos, ela fugiu com uma amiga, Felipa, para encontrarem-se com São Francisco de Assis, na Porciúncula, aquela capelinha de Santa Maria dos Anjos, onde nasceu a Ordem dos Franciscanos e também, mais tarde, a Ordem de Santa Clara. Lá, ela era esperada para fazer os primeiros votos e entrar no convento dos franciscanos. O próprio São Francisco cortou-lhe os cabelos, sinal do voto de pobreza e exigência para que ela pudesse ser uma religiosa. Depois da cerimônia, ela foi levada para o Mosteiro das Beneditinas. Santa Clara de Assis vendeu tudo, inclusive o seu dote para o casamento, e distribuiu aos pobres. Uma linda história que vale a pena ser conhecida por mim e por você. Vale a pena buscar mais detalhes depois. Santa Clara de Assis, rogai por nós.

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2: O amor de Deus é gratuito. Em troca, pede apenas para acolhermos e nada mais. Papa Francisco.

Chegando o nosso momento oracional aqui no Mensagens e Canções, vamos pedir a graça de Deus através da intercessão de Santa Clara de Assis. Em nome do Pai, do Filho e do Espírito Santo. Amém. Ó maravilhosa clareza e abençoada Clara. Em vida, ela brilhou para alguns. Após a morte, ela brilha para todo o mundo. Na terra, ela era luz clara. Agora, está no céu como um sol brilhante. Ó quão grande e veemente do brilho desta clareza. Na terra, a luz era realmente mantida dentro das paredes da clausura, ainda derramando de seus raios brilhantes. Amém. Em nome do Pai, e do Filho, e do Espírito Santo. Amém. Santa Clara, rogai por nós.

0: E o nosso programa Mensagens e Canções vai ficando por aqui. Nós voltamos amanhã com a graça de Deus. Um grande abraço para você. Fica com Deus. Tchau, tchau. Bom dia.
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0: Quem é fiel nas pequenas coisas, será fiel também nas grandes. E quem é injusto nas pequenas, será injusto também nas grandes. 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
8: Olá, você que está na sintonia da Rádio Canção Nova FM 89.1 e por toda a rede de Rádio Canção Nova no Brasil, além Brasil, sejam todos muito bem-vindos. Sou eu, Inácio Filho, missionário da comunidade Canção Nova, e tenho o privilégio de estar com vocês aqui nas madrugadas durante a semana e às vezes também aos finais de semana nas reprises, levando até você pregações que eu tenho a certeza que irão transformar a sua vida. Então vamos lá, vamos deixar de conversa e vamos ao tema do programa de hoje. Você não é um derrotado. É uma afirmação, hein? Você não é um derrotado. Com nosso querido servo de Deus, Padre Léo de Betânia, vamos ouvir esta linda pregação.
9: Lucas, capítulo 1, versículos 68 ao 75. Lucas, capítulo 1, versículos 68 ao 75. Bendito seja o Senhor, Deus de Israel, porque visitou e resgatou o seu povo, e suscitou-nos um poderoso Salvador na casa de Davi, seu servo, como havia anunciado desde os primeiros tempos, mediante os seus profetas, para nos livrar dos nossos inimigos. Grave bem esse versículo 71. Assim, exerce a sua misericórdia com nossos pais, e se recorda de sua santa aliança. Segundo, o juramento que fez a nosso pai Abraão de nos conceder que sem temor, libertados de mãos inimigas, por favor, repita, possamos servi-lo em santidade e justiça em sua presença todos os dias da nossa vida. Palavra da salvação. Agora reze os dois versículos que nós repetimos, 71 e 74. Vamos rezá-lo com gestos. Pelo sinal da Santa Cruz, livra-nos Deus, nosso Senhor, dos nossos inimigos. Agora perceba esse versículo 71 e 74 e essa oração. Olha o que que a igreja nos ensinou e que a grande maioria aqui já esqueceu faz tempo, porque mesmo na missa, quando antes do evangelho faz o sinal da cruz, parece que está espantando umas moscas ou coçando a testa e não repete essas poderosas palavras. Ou é mentira, mãe? Foi mentira minha, pode jogar uma pedra. Pelo sinal da Santa Cruz. Você está fazendo isso com o quê? Com a sua mão. Aí fala que é para nos libertar das mãos.

Senhor, quem nos livra é Deus, e livra-nos quem? Dos nossos inimigos. E no gesto que nós fazemos com a própria mão, nós já mostramos os três lugares aonde o inimigo mais nos atazana. Pelo sinal da Santa Cruz, aqui na nossa cabeça, aonde encontra-se a sede dos nossos pensamentos, a nossa inteligência. Livra-nos, Deus nosso Senhor, nossa boca, de onde proferimos palavras que salvam ou que condenam, ou que nos condenam, mas também aonde nós jogamos para dentro do nosso corpo de forma errada a comida pela gula, o cigarro, a bebida. Essa cruz forte que se faz na boca, a boca é uma poderosa entrada do inimigo. O inimigo tem uma paixão pela sua boca, porque Jesus é a palavra de Deus, Jesus é a boca de Deus que se fez carne, é o verbo, a palavra que se fez carne. Porque com a boca nós podemos orar, mas também com a boca nós nos ligamos ao encardido, e aí no plural. E em terceiro lugar, que nós precisamos dessa libertação, o nosso coração, a sede das nossas emoções, a sede dos nossos sentimentos, a sede dos nossos afetos. Mas além de olhar o texto, eu queria convidá-la a perceber o contexto em que aparece essa frase, essas duas frases, o tema que se repete no versículo 71, para nos livrar dos nossos inimigos e das mãos de todos os que nos rodeiam. 74, libertados de mãos inimigas, possamos servi-lo. Aqui está um segredo fundamental. São Paulo expressa isso em Romanos capítulo 7, quando diz: eu não faço o bem que eu quero, eu acabo fazendo o mal que eu não quero. Querer fazer o bem está em mim, mas eu não consigo. E esse, meus irmãos, é o passo fundamental para a nossa cura e libertação. O mais difícil de todos: reconhecer as minhas dependências. Já preguei muito sobre isso aqui. Nós somos treinados pelo encardido a encontrar desculpas e culpados para os nossos problemas, e não assumimos a nossa história. E por isso que muitos de nós já estão há 10, a 20, a 30, 40, 50 anos, cada dia se tornando uma pessoa pior, cada dia se tornando mais parecido com o encardido. É duro ter que dizer isso para alguns de nós. Quanto mais o tempo passa, mais medonho você fica. Você está cada dia mais parecido com o encardido. Alguns fazem isso externamente. Agora é tempo de calor, tem lugar que a gente vai, que a gente entende porque há crise do comércio. E ainda comentei com o menino que dirigia o carro: se alguém aqui abrir uma loja de roupa, vai à falência, porque o povo lá só anda pelado. Impressionante. Eu não vou citar lugares que é hediondo, né, Ricardo? O povo anda pelado. Até na missa eles andam pelado. Isso é um perigo danado. Que coisa impressionante. Sorte nossa que a mulher era medonha de feia. Que se fosse bonito, nós ia ficar de olho. Ah, louco. Então, quando esse povo no calor anda muito pelado, a gente vê que algumas pessoas que fazem aquelas tatuagens, como é que a pessoa começa a fazer tatuagem? Às vezes um desenhinho, uma florzinha, uma borboletazinha, depois vai aumentando. A maioria das pessoas que tem tatuagem tem uma tatuagem demoníaca, de símbolos que lembram alguma coisa ligada ao demônio. Uma bruxa, uma aranha, o próprio demônio, as armas do demônio. E há pessoas que têm o corpo completamente tomado por tatuagem.
Há até concurso, festival, quando você vê na televisão esses grupos de rock, por exemplo, é uma coisa medonha, porque eles têm tatuagem, eles raspam o cabelo para fazer tatuagem no couro cabeludo, além daquelas coisas que vai pendurando. Pois vou dizer uma coisa a você.

0: Isso não é o pior. O pior que está acontecendo, muito pior. A tatuagem é uma coisa medonha. A tatuagem é uma marca do encardido, mas ela está só na pele. Ela entrou na epidemia aqui, inclusive para tirar é muito difícil, tem que repor, fazer outra por cima. Mas essa ainda não é a pior. A pior das tatuagens são os desenhos que o encardido vem fazendo no meu e no seu coração. Corações tatuados pela marca de ferro do pecado e que se externalizam não através de um desenho só na pele, mas se externalizam no nosso rosto, no mau humor, na irritação, na tristeza, na angústia. Se externaliza em doenças que vai ruminando e remoendo e tomando conta do corpo inteirinho. Se externaliza em atitudes que nós podemos chamar com o nome plural de vícios. E aí nós vamos nos amarrando, e aqui está, meus irmãos, aquilo que é o fundamento desse cântico de Zacarias, o Benedictus. Nenhum de nós aqui, por mais esforço que possamos fazer, por maiores que sejam melhores as terapias, por cursos que a gente fizer, seja lá o que for, a gente consegue atingir a raiz, aonde está se instalando essa dominação encardida, essa dominação suja que está nos levando. Eu estou falando no plural, estou falando de propósito. Está nos levando para esse buraco, para esse infernus inferior que tantos de nós estamos experimentando em nossa vida, em nosso corpo, em nossa comunidade, em nossa família, em nossas cidades, em nosso país, no nosso mundo. Enquanto nós não nos convencermos disso, de que não adianta nada a gente ficar inventando culpados, achando desculpas, que a gente precisa chegar um momento da nossa vida em que a gente tome consciência, ou que alguém tome por nós. Deus nos fala através de atos e de palavras intimamente conexos. Essa frase que eu acabei de falar é um dogma da fé católica. Dogma significa o seguinte: não é opcional, ou você acredita ou você deixa de ser católico. Está na Constituição Dogmática Dei Verbum do Concílio Vaticano II, número 2. Deus nos fala através de atos e de palavras intimamente conexos. Como é que chama o tempo que nós estamos? Do tempo? Ou seja, daquilo que Deus está nos ensinando para a gente viver de modo ordinário. Tempo comum significa isso? Aquilo que nós precisamos viver de modo ordinário. Aquilo que precisa ser o comum da nossa vida. Por exemplo, quem mora no sul do Brasil sabe que o comum no sul do Brasil é comer carne todo dia. Já o comum da minha região em Minas, ao menos na minha casa, carne a gente comia quando era aniversário, quando chegava visita, quando matava porco ou quando a gente mordia a língua. As quatro situações. O nosso comum não era carne. Aqui no Brasil é comum comer arroz com feijão todo dia. Você vai na Europa, paga caro. Vai na Espanha para comer arroz, paga caro, porque tem que vir lá com aquele tanto de bicho em cima daquele frigideirão lá, né? Não é o comum. O tempo comum significa as verdades que nós precisamos viver no comum, no dia a dia, lá na nossa casa, lá cozinhando, lavando roupa, dirigindo o seu carro, trabalhando no seu escritório, aquilo que precisa ser o comum da nossa vida. E aí, que coisa impressionante, qual é a cor litúrgica do tempo comum? Por que é verde? Será que o Papa ou o presidente da Sagrada Congregação para Liturgia é palmeirense? Será que ele é de Cuiabá? Gosta muito lá do Verdão? Por que é verde? Verde é a cor daquilo que tem vida. Basta você chegar no inverno, por exemplo. Sabe, gente, as cores litúrgicas foram determinados na Europa, em Roma. Quando a gente vai à Europa, ou mesmo na América do Norte, a gente percebe como as cores da natureza são muito bem definidas. Você vai no inverno, essa época, por exemplo, na América do Norte, em alguns lugares da Europa, é tudo branco. Se você chegar a Paris, não Parisida, que é perto, Paris, lá capital da França, Paris, você chegar lá agora, você anda naquela principal avenida e fala, meu Deus, mas por que não corta essas árvores secas e velhas aqui? Tudo seco, não tem vida. A natureza se recolheu. Aí, quando passa o inverno, a natureza traz à tona de novo o seu verde. Quem vai ao Nordeste vê isso. Falta água. O que vai acontecendo com as plantas? Elas vão ficando amareladas. Elas vão ficando cor de terra. Elas vão ficando esturricadas. Então, verde significa aquilo que tem vida, aquilo que tem viço, aquilo que é cheio de vida, aquilo que vibra. Mais verde, e aqui eu acho a igreja é um fenômeno de espetáculo do Espírito. Mais verde significa também aquilo que ainda não está maduro. Chupa uma laranja verde, ela é azeda, azeda e amarga. Aí você espera a laranja amadurecer, ela fica doce e sem acidez nenhuma. Por quê? Amadureceu. Será que de noite alguém veio lá, enfiou uma seringa e jogou açúcar lá dentro da laranja? Não, o doce da laranja já estava lá dentro. Desde que a laranja começou a se formar desse tamaninho, ela já tinha aquela doçura lá dentro. Mas como ela estava ainda em processo de amadurecimento, estava ainda cheia daquelas misturas da acidez que a tornavam azeda, mas tornava a laranja azeda para que ela pudesse um dia se tornar madura. A acidez, o azedume da laranja é para protegê-la, porque se desde pequenininha ela já tivesse só a doçura, nunca ia crescer, nunca ia chegar na sua maturidade, nunca ia chegar no seu melhor. Assim acontece conosco. Esse tempo comum, o tempo das coisas verdes, significa que dentro de nós vem essa força. Essa força, fruto do Natal que nós celebramos, fruto do tempo do Advento, Deus está com pressa. Por isso, quem estiver na lerdeza vai ficar para trás, e quem olhar para trás vai virar uma estátua de sal, igualzinha a mulher do Ló está lá até hoje. Se você ficar olhando para trás, vai ficar. E aliás, se você olhar bem para alguns, já estão ficando. Já tá com aquela cara de mulher de Ló, assim, com a cara fria, meio azeda, pessoa sargada, fria, que é uma coisa medonha. Não tem vida, não tem ânimo. Vai ficar para trás. Deus está com pressa. Daquilo que tem que ser o comum em nossa vida, depois de renovarmos as promessas do batismo, depois de renunciarmos ao demônio, autor e princípio do pecado, depois de renunciar ao ódio e tudo aquilo que nos desune, e um bispo da igreja sacramentava a nossa oração, dizendo: essa é a nossa fé e aqui está a fonte da nossa alegria, do Evangelho, Jesus passando pelo meio do povo e vendo Pedro, André e depois Tiago e João, convidando cada um deles: venham e eu farei de vocês pescadores de homens. E eles abandonaram tudo, a rede, a barca. De Tiago e João diz que abandonaram o pai e seguiram Jesus, largaram tudo. Você teve coragem de largar tudo? Enquanto a gente não tiver essa coragem, não tem como seguir Jesus. Alguns de nós não estamos conseguindo seguir Jesus porque nós estamos apegados a uma porção de coisa, trazendo um monte de coisa amarrada e presa aqui atrás de nós. É preciso largar tudo, é preciso abandonar tudo, inclusive aquilo que é valor. E abandonar para quê? Terça-feira, Jesus, que é levado na casa da sogra de Pedro, cura. Tá certo, deixou no coração de Pedro uma mágoa indelével. Nunca mais ele perdoou o Senhor, e por isso veio a negá-lo mais tarde. Isso já é outra história, não é desse acampamento. Mas ela, curada, se colocou a servir. Olha a palavra-chave. Os apóstolos primeiros ouviram Jesus, largaram tudo, começaram a segui-lo. A sogra de Pedro é curada e começa a seguir, a servir. E ao longo do primeiro capítulo de Marcos, nós somos experimentando o encontro de doentes com Jesus. Por exemplo, o paralítico que é trazido por quatro colegas, quando o evangelista dizia: vendo-lhes lhes significa deles a fé. Então Jesus disse ao paralítico: perdoados estão os teus pecados, depois toma o teu leito e anda. Ou na quinta-feira, o espetáculo daquela cura daquele leproso que teve a coragem de se lançar aos pés de Jesus. Para que tudo isso, meus irmãos? Nós pudéssemos ter esse encontro pessoal com o Senhor, que hoje também vai passar na banca da nossa vida, como fez com Mateus, com Levi, e vai dizer para mim e para você: segue-me. E a conclusão linda do evangelho: não vim para chamar os sãos, os saudáveis, mas os doentes. Esse roteiro daquilo que tem que ser o comum da nossa vida de cristão, hoje é sintetizado nessa frase: libertados das mãos inimigas, nós possamos servi-lo. Que mãos são essas? Que inimigos são esses? Que coisa impressionante. Quando Zacarias, cheio do Espírito Santo, percebeu a ação poderosa de Deus, ele reproduziu uma dinâmica bíblica. Que eu queria dizer uma coisa a você: se você não aprender a aula que Zacarias está nos dando nesse capítulo 1 de Lucas, infelizmente, vou ser obrigado a dizer a você: você poderá participar de 1 milhão de acampamentos, você não experimentará a graça da cura e da libertação. Não tem jeito. Há na Bíblia aquilo que Zacarias está fazendo. Quando Lucas diz que ele ficou cheio do Espírito Santo e fez, entoou esse hino, esse cântico, ele só está reproduzindo aquilo que está presente nos grandes momentos da história libertadora dentro da Bíblia. Se você observar esse cântico de Zacarias, o Benedictus, ele tem tudo a ver com o cântico de Moisés, lá em Êxodo capítulo 15. Quando, depois de experimentar a libertação, o poder de Deus fazendo o impossível, então entoar aquele hino de libertação. E o hino de libertação na Bíblia, a começar de Êxodo 15, e depois que se reproduz algumas dezenas de vezes, de modo especial no último livro da Bíblia, o Apocalipse, ele traz sempre presente uma ação dupla. E a ação dupla significa o seguinte: o Deus que fez por mim, isso significa libertação, o Deus que fez o bem por mim, mas aniquilou o mal. Essa é a dupla face da mesma moeda. A libertação é uma moeda de dupla face, que não pode ser, você não pode escolher só uma face. Há um pecado grave que se comete dentro da Igreja Católica e de muitas outras igrejas. Quando se fala de libertação, a gente olha muito, até atentamente, para um lado da moeda chamada libertação. Mas é preciso olhar os dois lados. Que dois lados são esses? Primeiro, Deus nos tira da situação estragada. Segundo lado, é preciso aniquilar, é preciso eliminar, é preciso romper com a ação estragada. E essa atitude de romper com a ação estragada, do mesmo modo que a atitude de libertar-se da situação que me domina, ela é fruto de uma ação humana. Retome Êxodo 15 e volte no Êxodo 13 e 14, o finalzinho da escravidão do Egito, a abertura do Mar Vermelho, o povo de Deus que passa a pé enxuto, e logo depois o exército do faraó que é submerso nas águas. Hino que nós cantamos todos os anos na passagem, na vigília pascal, do sábado para o domingo da ressurreição. Deus disse a Moisés: levanta sua mão, levanta sua mão pelo sinal da Santa Cruz. Olha o gesto que nós fizemos: levanta sua mão. As águas do mar se abriram e o povo de Deus passou. E agora o que Deus disse para Moisés? Abaixa a mão, põe a mão no bolso, cruza a mão. Deus disse para Moisés: levanta de novo a mão para que as águas se fecham. Deus fechou o mar, mas foi Moisés que levantou a mão. No primeiro momento, Deus abriu o mar, mas foi preciso que Moisés levantasse a mão. Deus fechou o mar, mas foi preciso que Moisés levantasse, você me desculpe dizer com toda honestidade para você, que eu estou falando para você aquilo que eu sei por experiência minha. Nós estamos sempre prontos a levantar a mão na hora que é para receber o milagre e a graça para nós. Mas quando chega a hora de levantar a mão para aniquilar o mal em nossa vida, aí nós cruzamos os braços. E ficamos pedindo, oh meu Deus, faz com que ele se afogue. Afogar de que jeito? Você está num corguinho desse aí? Oh meu Deus, me ajude a sair dessa, largue dessa situação de pecado que você está vivendo. É preciso romper com os inimigos, é preciso romper com as obras malignas, que diga-se de passagem, hoje estão nos infestando, porque o demônio quer nos atingir no nosso pensar, no nosso falar, no nosso sentir. E também não tenho medo de dizer, alguns de nós aqui não conseguimos até hoje experimentar a cura da nossa enfermidade porque não tivemos a coragem de romper com as amarras encardidas da nossa história. Tome a sua doença na mão, seja ela qual for, e observe que ao lado dessa sua doença física, ou dessa doença psíquica, ou dessa doença econômica, há alguns aqui que estão passando sérios problemas de uma doença econômica, de desemprego, de carências, de fraquezas. Mas por quê? Há muitas pessoas aqui que estão vivendo na caristia. Conhece a palavra caristia? Conhece? Ah, nós estamos na caristia danada, carece, falta tudo. Só vive na caristia quem há tempo deixou de viver a eucaristia. É por isso que você está nessa situação assim. Só dá de sair da caristia se você mergulhar inteiro na eucaristia, que é a ação de graças na graça. É a graça de Deus na sua vida. Ao lado dessa sua doença física, ao lado dessa sua doença psíquica, ao lado dessa sua doença afetiva, ao lado dessa sua doença sexual, tem muitos aqui que tem uma doença sexual, não tem uma sexualidade equilibrada. Veja, qualquer pessoa que tem uma sexualidade equilibrada tem escorregões que às vezes nos envergonha barbaramente. Por quê? Porque um homem ter uma atração natural por uma mulher e uma mulher ter uma atração natural por um homem, isso é a coisa mais normal do mundo. Tanto faz se é moça, moço, velho, velha, padre, freira. Isso é normal. E quando nós não acolhemos isso como normal, nós afundamos. Mas alguns de nós temos já uma doença sexual que se fixa em comportamento, em distúrbios, em homossexualismo, em lesbianismo, que hoje é apresentado como a coisa mais normal na televisão, em pedofilia, Deus livre e guarde, em turismo sexual, em pornografia, em prostituição, em voyeurismo, as leituras desses textos da internet, já é uma doença. Então, ao lado de uma doença física, psíquica, sexual, afetiva, econômica, observe você que existe uma amarra espiritual negativa, maligna. Você, quando tem a coragem de se olhar em Deus, a partir da sua enfermidade física, você vai perceber que ela tem uma relação direta com uma enfermidade psíquica, afetiva, que por sua vez tem ligação direta com uma enfermidade espiritual. Vamos pegar um exemplo bem drástico, que hoje está muito forte no mundo. Nelson Mandela veio comunicar recentemente que seu único filho morreu vítima do HIV. Então vamos pegar esse exemplo. A doença provocada pelo HIV, porque HIV não é doença. HIV é uma... o seu corpo vai perdendo a imunidade e qualquer doença pega você. HIV é isso, o vírus da imunodeficiência humana. Então a pessoa tem esse vírus, ou já tem a AIDS, síndrome da imunodeficiência adquirida. Pronto, isso é um problema físico. Você vai no médico, faz o exame, ele olha lá, é a única coisa que é ruim quando fala que deu positivo, sinal que você está mal. Pessoa muito negativa, muito pessimista. Não tem nada positivo na sua vida? Tem. Meu exame de HIV. Deus do céu. Misericórdia. É ruim, né, pessoa? Pessoa pra baixo, né? Então, quem garante que você não tem? Quem garante que o mosquito que mordeu eu e eu tenho não mordeu você também? É, não fica olhando pra mim não, tu vai ver. Os mosquitos estão por aí, né? Isso é físico. Isso dá de olhar no laboratório. O médico olha lá o sangue e vê que tá nadando lá dentro uns trenzinhos estranhos. Ih, rapaz! Tem uns bichinhos aqui dentro. Isso é físico. Mas é, esse problema é isolado no físico? Pode saber. Ele está ligado a um distúrbio que não aparece lá naquele exame. Mas ele está ligado a um distúrbio afetivo, sexual. Está ligado a uma infidelidade. E essa infidelidade que é afetiva, por sua vez, está ligada a um problema espiritual. A mentira, por exemplo, a hipocrisia. Se a gente tivesse tido coragem quando tinha lá 8, 9, 10 anos de idade, em que os priminhos e os coleguinhos ensinaram as bobagens, que todo mundo aprendeu as bobagens com os priminhos e com os coleguinhos, escondidos lá atrás da árvore, tomando banho pelado, quando foi dormir na casa da avó, aquelas bobajadas, prendeu. Se tivesse tido a coragem de confessar na primeira confissão, por exemplo, o Senhor já tinha libertado. Aí escondeu, não contou? Aí aquilo se encaminhou por um vício, por exemplo, um vício de ficar espiando na fechadura, ou um vício de ficar se tocando sozinho com a mão, se masturbando, por exemplo. Confessava? Vergonha? Imagina eu contar pro padre que eu fiz isso? Da mais antigamente que os padres conheciam a gente? Ah, vai que fica olhando lá naquele quadradinho assim. Eu ficava olhando pra ver se o padre tava olhando em mim. Às vezes o padre tava com a cabeça. Quando o padre tava com a cabeça baixa, a gente falava mais. Ruim é quando o padre fala mais alto que ele está ouvindo. E você olha, seu pai tá aqui atrás na fila. Solta a voz. Já pega ali que o padre surdo. Que você... Quanto tinha procurar exatamente o padre surdo pra poder confessar com o padre? Lá no conventão de Taubaté sempre tinha uma fila enorme. As outras tudo parava, quando não tinha ninguém. Um dia eu perguntei, por que que aquela lá é tão grande? Ah, aquela lá é o Frei Surdo que atende. O Frei Surdo era uma fila, dava a volta no Mercadão, entrava na Dutra, ia lá pra Maculada fora, uma coisa personal. Dependência, Quiririm, saía ali. O surdo, que bacana, né? Olha, bonito católico é isso, ele não tem preconceito. Né? Ele não marginaliza. Padre, pode ser surdo, que você ainda vai se confessar com... Que coisa linda, olha. Católico é um bicho espetacular, maravilhoso, né? Triste que agora tem aparelhinho, já que os padres põem de surdez, microfone que fica ali ligado, que você não vê. É um perigo. Mas você não contou. Olha onde o demônio pegou você. Ou talvez tenha sido na mentira. Você estava lá fazendo as bobagens, brincando com quem não devia. Não era pecado ainda. Você tinha 6 anos, você tinha 7 anos de idade. Você não sabia nem o que era pecado. Você estava fazendo aquelas bobagens, porque o seu primo, sua prima, seu coleguinha ensinou que mexer no corpo era gostoso. Você estava fazendo aquilo. Aí a mãe deu aqueles gritos, você veio correndo, chegou lá. Onde você estava? E você contou? Não. Nessa hora o encardido, Tom, o encardido não ficou no problema sexual, não. Aquilo não era pecado. Você era criança, nem tinha consciência. Começou a ensinar você a ser mentiroso. Você acredita no demônio? Acredita? Não deve acreditar. Ele é mentiroso. Não acredite no demônio. Católico não pode acreditar no demônio. Que o demônio é mentiroso. Não, a partir de hoje, fala, não vou mais acreditar nele. Ele é mentiroso. Pode acreditar na existência dele, mas que ele é mentiroso, ele é safado, sem vergonha, ordinário. Você foi pego pelo bichinho da mentira. Observa, quanto tempo faz que você vem vivendo na mentira? Mentirinhas, só pra proteger. Por que mentirinha? Ele não é besta, ele não vai fazer você fazer uma mentirona pra você ficar com peso na consciência. Você tem que ir se acostumando devagarinho. Aos pouquinhos você vai se acostumando. Mentirinha pra esconder, o probleminha ficou lá. Mas observe, como que ao lado da mentira, se você fizer um desenho na sua vida, assim, um mapinha da mentira, você vai ver que ao lado tem um mapinha da sexualidade estragada. Aí já veio os 10 anos, 12 anos, seu corpo começou a passar por mudanças, aí veio a vergonha, vergonha até da mãe, aí você já tomava banho só com a porta fechada, mas fechava a porta por vergonha da mãe, e depois aproveitava que a porta estava fechada mesmo, né? E aí ficava sem vergonha do você mesmo. Aqui foi crescendo. E você foi alimentando os maus pensamentos. Gostava já de ouvir aquelas conversas de gente grande. Aí já caiu na sua mão uma revista, ou você viu lá uma cena erótica. alimentado pela mentira. O pecado está onde? Lá naquele problema sexual? Não, o pecado está aqui na mentira. Ele vem caminhando e ele veio alimentando. Você se tornou adulto. Você virou freira, você virou padre, você é casado, você é casada. E agora que você não vai contar mesmo. Imagine se eu, padre, vou chegar para um outro padre e dizer: padre, dá-me vossa bênção, eu pequei, porque eu estou tendo os maus pensamentos, porque eu estou me masturbando, porque eu estou tendo um relacionamento. Como é doloroso demais? É vergonhoso demais? Imagine então ser um padre mais conhecido já. Nossa, o padre Léo. Ah, não é possível. Eu vim pregando lá na Canção Nova. Ah! Então o senhor, quando está na televisão, o senhor fala, mas não vive. Assim, aí eu tenho que proteger a minha imagem. Imagina eu agora que estou na TV Canção Nova, que hoje atinge o Brasil inteiro. Eu tenho muita imagem minha para proteger. Cada casa que eu já entrei nesse Brasil, imagina se eu tiver que chegar lá para proteger, eu estou perdido. Mas por causa da mentira, eu não desmascarei o encardido. Ele alimentou a minha sexualidade estragada. Minha sexualidade estragada me levou para pornografia, ou para homossexualismo, ou para infidelidade, ou para adultério. E numa dessa, eu acabei tendo contato com uma pessoa que tinha o danado do vírus. Mas eu também escondi. Aí eu escondi, não contei para ninguém que eu tinha. Imagina, eu vou contar para os outros que eu tenho. Pois eu me lembro que quando eu lancei meu livro Viver com HIV, teve um padre, inclusive, ele era um dos meus chefes, que veio até mim, marcou audiência comigo. Meu chefe marcou audiência comigo. Foi lá em casa, com o livrinho na mão. Abriu uma página lá, onde está escrito assim: eu tenho HIV. Ele olhou e falou: o senhor podia me explicar isso aqui? É o que está escrito aí, eu tenho HIV. Mas o senhor tem mesmo? Como é que o senhor pegou? Ah, não sei como é que eu peguei. Foram tantas as situações, padre, que eu não sei com qual delas foi que eu peguei. O homem regalou os olhos. E eu deixei ele no ar. Oi, ele também tem? Você também tem? Porque não é lá, gente. Está entendendo o roteiro que nós estamos percebendo? E que o Zacarias descobriu direitinho. Não foi só o Zacarias, não foi o Moisés. Foi o Davi, por exemplo, no segundo livro de Samuel, capítulo 22. Foi Esther, foi Judite, foi Maria Santíssima. Os cânticos de libertação que a Bíblia foram todos aqueles que tiveram as suas vestes lavadas e alvejadas no sangue do Cordeiro. Então é preciso descobrir essa relação. É a mesma coisa quando fala que uma pessoa tem câncer. Hoje, muitos médicos já sabem e falam: olha, existe uma íntima relação do câncer, que é uma doença física, com um problema afetivo, com a mágoa, com o ressentimento. Mas é preciso que se diga que existe uma íntima relação entre o câncer com uma doença afetiva e com uma doença espiritual. Essa relação para chegar no espiritual é que nós não gostamos de fazer. Nós temos medo, nós ficamos querendo esconder esse problema, e aí nos tornamos pessoas mascaradas espiritualmente. Mas o problema continua. Pior, você passa a alimentar, você passa a ruminar, a bater bola entre o que você pensa, pelo sinal da Santa Cruz, e aquilo dos nossos inimigos, e aquilo que você sente. E ainda, o juiz que fica administrando o bate-bola da cabeça com o coração é a boca, que fica remoendo e murmurando, que fica alimentando esse. É a torcida que fica: vai, joga, cabeça, joga pro coração, joga pra cabeça. Decorridos 34 minutos, aí dá pra complementar. Não pra cada minha vida, encardido 10. Está na hora de reagir. Não perca essa batalha, porque Jesus Cristo morreu para que você não perdesse. Você não é derrotado. Aqui está uma coisa que eu vou deixar bem claro. Vamos pegar o exemplo que eu dei do HIV, da AIDS, da sexualidade estragada e da mentira. Nessas três instâncias do exemplo que eu dei, aonde se localiza o dedo do encardido? Lá no HIV? Não. Isso aí, infelizmente, quanta gente é trouxa. Então, é lá que está o demônio? Não. Ele não está lá no HIV, não. HIV é uma doença que precisa ser assumida, porque você pode ter, eu posso ter. qualquer um de nós. Hoje tem um monte de gente inocente. Não é lá que está sendo inimigo. E vou dizer mais, não é nem nesse segundo momento que está sendo inimigo, na sexualidade, porque a sexualidade é uma coisa linda e maravilhosa, santa. Inclusive essa atração que o ser humano tem, o masculino pelo feminino e vice-versa, mesmo quando se dá numa pessoa casada, mesmo quando se dá num padre, num bispo, numa freira, é uma coisa santa, bonita e maravilhosa, que significa eu tenho o dom de Deus dentro de mim, eu tenho a força criadora de Deus dentro de mim e eu preciso canalizar essa força criadora de Deus para mim, que está dentro de mim, para a salvação dos meus irmãos. É algo lindo e maravilhoso. A ação encardida está aqui, na mentira. Percebeu? E quantos de nós estamos alimentando? Gente, a questão da mentira é uma das questões mais sérias da Bíblia. Jesus falou explicitamente que uma das grandes profissões do encardido, ele é o pai da mentira. Tudo que estiver relacionado à mentira, você já sabe, é do encardido. Tudo. Pequenas mentiras, mentirinhas, mentir por brincadeira. A mentira é a marca registrada. Aonde entrou a mentira, o encardido sabe. Por isso que tem gente que já está numa mentirinha há 10 a 20 anos. O encardido está deixando, porque ele sabe que se você estiver firme no caminho da mentira, sossegadamente você vai chegar lá naqueles outros caminhos, vai chegar na grota. Segunda coisa que Jesus falou, que é marca registrada do encardido: aonde está a morte e aqueles que trabalham pela morte? Porque a nossa luta contra o aborto, aonde tiver o dedo da morte, nós não precisamos nem de muito discernimento para dizer: aqui está o demônio. Aqui está o dedo do demônio. Primeiro lugar que eu tenho certeza absoluta que está o dedo do demônio, aonde estiver a mentira. Segundo lugar, aonde estiver a morte. Terceiro lugar, terceira marca registrada que você percebe em todos esses cânticos que eu estou citando do Antigo e do Novo Testamento: ele é o ladrão da palavra. Porque Jesus disse que o demônio é o ladrão da palavra. Não fui eu que inventei isso, foi Jesus. E Jesus disse que ele está pronto para roubar a palavra, e que aqueles que ele roubar a palavra, a pessoa morre esturricada. O demônio não pode impedir você de estar nos assistindo pela rádio, ou ouvindo-nos pela internet, ou assistindo-nos pela internet, mas ele está pronto para roubar a palavra. E rouba a palavra como? Com distração, com a raiva, com a irritação, fazendo você não se concentrar, não colocar o seu coração no cerne da palavra, não tomar posse dessa palavra, não deixar a palavra ecoar, germinar no seu coração. E aí você já percebe direitinho essas três coisas que eu falei. Quando nós acolhemos a palavra, observe, todos os cânticos bíblicos, eles são marcados por textos bíblicos. Pegue o Magnificat, pegue por exemplo a Bíblia de Jerusalém, e olhe do ladinho quantas citações aparecem do Antigo Testamento no Magnificat. Pelo menos 14 grandes textos do Antigo Testamento. Olha esse texto. Aliás, lê aí embaixo no rodapé da sua Bíblia, aí aonde está o Lucas 1 do nosso cântico, versículo 67. Está escrito lá no rodapé da sua Bíblia: profetizou, falou sob inspiração do Espírito Santo. Assim como o Magnificat, também o Benedictus, esse canto que segue, é um cântico composto de numerosas reminiscências, lembranças, citações do Antigo Testamento. Ambos os cânticos são utilizados diariamente na oração oficial da igreja. O Benedictus nós rezamos toda manhã e o Magnífica toda tarde. A marca desses cânticos. E aí vem uma coisa importante: por que cântico? Por que que esses hinos são cantados? Por que que está lá em Êxodo 15, quando fala o Senhor que nos cura, o cântico de Moisés? Por que está lá em 1 Samuel 22, em 2 Samuel 22, o cântico de Davi? Por que que está lá em 1 Samuel 1 e logo depois no 2, o cântico de Ana? Porque a palavra cântico, olha o que já aconteceu, começou a acontecer aqui: a música. A música tem o dom de invadir o consciente, passar pelo subconsciente e atingir o nosso inconsciente. Tanto que você pode até não ter memória boa, pode você não lembrar uma trovinha de cor, talvez você não saiba recitar uma poesia de 4 linhas de cor, mas é capaz de cantar uma música de uma página inteira, é capaz de cantar A Volta do Boêmio, é capaz de cantar Carinhoso, é capaz de cantar Aquarela Brasileira, que é formada de 3, 4 páginas, ou Luar do Sertão, que tem 5 folhas de letra, você sabe de cor, porque tem a música, a métrica, o som. Veja, o som é a primeira criação de Deus. Deus disse o som. O ser humano é feito pelo som. Tudo que nós consumamos é pela palavra. Precisamos solidificar na força da palavra o nosso compromisso com Deus. É um cântico, porque eu preciso ir repetindo e repetindo. Olha, por que o Espírito Santo nos ensinou a cantar em línguas? Porque na hora da mentira, ou na hora da pornografia, ou na hora da doença física, consequência de tudo isso, se nós entrássemos na dinâmica do Espírito, deixaríamos o Espírito Santo e cantar. Agora precisa você fazer isso conscientemente. Se você não levantar a mão, o mar não se abre. Se você não levantar a mão, o mar não se fecha. Você precisa ser o agente. Você precisa ser aquele que assume. Você precisa ser o artista, o protagonista dessa história. Então você precisa tomar a decisão. Eu vou ser cantor da libertação. Hoje cada, mesmo o mais desafinado entre nós, deveria assumir esse compromisso. Eu vou ser cantor da libertação. Eu vou cantar a minha história. Eu vou recordar. E todos eles têm algo em comum nesses cânticos. Eles recordam as maravilhas, os prodígios, os grandes feitos que Deus realizou na história do seu povo. Ele não recorda, quando recorda-se das coisas ruins, é para mostrar que o Senhor venceu. E é essa passagem que nós precisamos ter, quando libertados das mãos inimigas, nós vamos servir ao Senhor em santidade e justiça diante dele todos os dias. Então nós vamos compor, nós vamos criar esse cântico de libertação. Nós não vamos mais falar das coisas negativas que fazemos ou que nos fizeram. Nós vamos transformar isso num hino de libertação, alimentado pela força da palavra. Eu começo a fazer chegar a vida naquelas áreas de morte. Segunda característica encardida que eu falei: ele é o pai da morte, ele é o semeador da morte, ele é o gerador da morte, ele é assassino desde o princípio. Eu vou fazer chegar a vida. Tem áreas da minha vida que estão mortas. Eu tenho um vírus no meu sangue que mata o meu sangue. Eu preciso chegar ali. Se não chegar ali a força da palavra de Jesus, Jesus não tem como expulsar daí esse inimigo que está matando o meu sangue, matando os meus ossos, matando a minha pele, matando os meus olhos, nesses cânceres, nessas enfermidades. Morte em mim, morte em mim significa ação maligna em mim. E sem a presença do Senhor Jesus, nós não vamos nos libertar. Então nós chegamos nessa primeira dimensão, a dimensão da verdade. A verdade que liberta, que nos liberta de toda a mentira, porque mata a raiz da mentira. Mas é você que precisa tomar essa decisão. Ninguém pode fazer isso por você. O máximo nós podemos é dizer: vamos, meu irmão, faz, ânimo, meu irmão. O máximo que nós podemos fazer é catar um 4 ou 5, você que está paralítico aí, essa anta empacada sem misericórdia, essa mulher de lote, e descer você lá do telhado na frente de Jesus. E Jesus, vendo a fé daquelas pessoas, vai dizer para você: levanta, pega sua cama, anda. É o que ele fala para você agora: levanta, levanta. Que cama é essa que você está deitada? Qual é a marca registrada do encardido, dessas 3 marcas que eu disse agora? Quais dessas marcas estão presentes em sua vida hoje? Que área você percebe? Você percebe conscientemente que o demônio está agindo em você? A área da mentira? A área da morte? Ou na ausência da palavra?
1: Você não é um derrotado com o Padre Léo, né? Servo de Deus, Padre Léo de Betânia. Foi o tema do programa de hoje. Tenho certeza que uma benção, porque o Padre Léo é fantástico. A pregação dele é maravilhosa. 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Rádio, TV e internet. O programa tá chegando ao finalzinho, mas a Regiane Benício vem chegando aí com aquele recadinho especial para mim e para você.
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1: Obrigado, Regiane, obrigado a você que esteve conosco na sintonia da Rádio Canção Nova, FM 89.1, e você que nos acompanhou pela Rede Canção Nova de Rádio. Gente, obrigado pela presença e até o nosso próximo encontro, hein? Nossa missão é evangelizar.

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1: Um estudo feito em 185 países revelou que crianças não ingerem a quantidade ideal de vegetais.
2: A ingestão de frutas, verduras, feijões e nozes permanece abaixo do ideal entre crianças e adolescentes em quase todo o mundo, apesar de um avanço gradual registrado nas últimas décadas. O alerta de pesquisadores da Universidade Tufts, nos Estados Unidos, que analisaram os hábitos alimentares de jovens em 185 países. O estudo reforça que a falta desses nutrientes essenciais na infância compromete diretamente o desenvolvimento físico e mental, afetando a imunidade, o aprendizado e o metabolismo. O levantamento revela que, embora as famílias consigam introduzir vegetais e itens saudáveis na rotina dos bebês nos primeiros anos de vida, manter esse padrão se torna um desafio conforme as crianças crescem. Análise por região mostra que os países do sul da Ásia registraram os piores índices de consumo, enquanto nações como Vietnã e México aparecem no topo da lista. Outra constatação do estudo é que em países de renda mais alta, como nos Estados Unidos e no Reino Unido, o consumo de alimentos de origem vegetal desaba drasticamente na adolescência, quando os jovens ganham mais autonomia e passam a sofrer uma maior influência da publicidade e de produtos ultraprocessados. A recomendação principal é criar estratégias urgentes de conscientização para apoiar os pais na manutenção de uma dieta equilibrada, pelo menos até o final da adolescência. Da Rádio 2, Milena Abreu.
1: O Papa Leão XIV vai entregar em outubro a primeira medalha Leão XIV para a sustentabilidade. Criada pela Universidade Vila Nova, instituição agostiniana onde Robert Prevost se formou em matemática no ano de 1977, essa nova honraria internacional reconhecerá pessoas e organizações que promovem a sustentabilidade, a responsabilidade ecológica e o desenvolvimento humano integral. A medalha será apresentada durante a Conferência Internacional sobre Sustentabilidade da Universidade Vila Nova, que acontecerá em Roma e em Castel Gandolfo. Diferente dos prêmios de caráter secular, a distinção considera a ecologia integral como um compromisso ético de cuidar dos marginalizados, aproximando o rigor científico da convicção moral. Os agraciados poderão ser provenientes de qualquer área ou disciplina e serão escolhidos com base no impacto concreto de sua atuação na promoção de um mundo mais sustentável e justo. Da Central de Jornalismo Canção Nova, Ana Elisa Castro.
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9: Não é bom agir sem reflexão. Quem anda apressado acaba tropeçando. Livro dos Provérbios, capítulo 19, versículo 2.
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11: Bom dia para você que nos acompanha nesta madrugada para rezarmos juntos o Terço da Misericórdia. Acolho você que está na sintonia pela rede Canção Nova de Rádio 89.1 e pelo aplicativo da Rádio Canção Nova. Eu sou a Érica Fernanda, missionária da Comunidade Canção Nova, e lhe faço companhia nesta hora para rezarmos o Terço da Misericórdia. E para tornar este momento mais abençoado, quero acolher aqui o meu irmão de comunidade, querido Padre Alex, para juntos rezarmos o Terço da Misericórdia e colher desta fonte de água cristalina confiança, graças e bênçãos. Bem-vindo, Padre, a sua bênção. Que bom tê-lo aqui conosco.
12: Que bom. Obrigado, Érica. Também bom dia a você. Bom dia aos caros ouvintes que conosco agora se reúnem para rezar em torno de Nosso Senhor Jesus Cristo. Podemos dizer assim, né? O Rei da Misericórdia. Nosso Senhor, então queremos confiar a Ele as nossas vidas, o nosso coração, as nossas intenções.
11: Amém. Santa Faustina vai nos ensinar, Padre Alex, no seu diário, número 1075, que as almas que divulgam o culto da misericórdia, eu as defendo, disse Jesus, por toda a vida, como uma terna mãe defende o seu filhinho. E na hora da morte, não serei juiz para elas, mas sim Salvador misericordioso. Padre, enquanto nós estamos aqui nesta terra, nós devemos propagar de fato muito mais do que a devoção, mas este culto à divina misericórdia de Deus.
12: Claro, e confiar, fazer essa experiência de que o Senhor mesmo está sempre aberto para nos receber, e enquanto é tempo, corramos ao seu encontro.
11: Amém. Graças a Deus, e nós estamos juntos nesta hora santa, hora da misericórdia. Eu quero convidar você que está na sintonia a colocar as suas intenções. Por qual causa você quer rezar neste dia, nesta manhã? Porque nós estamos juntos e o céu se abre para que as bênçãos e as graças do Senhor recaia sobre você, sobre a sua família, e colocando as suas intenções com confiança nas entranhas da misericórdia divina, verás o Salvador misericordioso jorrar graças e bênçãos em suas necessidades. Vamos juntos então dar início ao Terço da Misericórdia, traçando sobre nós o sinal da cruz.
12: Em nome do Pai, do Filho e do Espírito Santo.
11: Amém. Pai nosso que estais no céu, santificado seja o vosso nome. Venha a nós o vosso reino, seja feita a vossa vontade, assim na terra como no céu. O pão nosso de cada dia nos dai hoje, perdoai-nos as nossas ofensas, assim como nós perdoamos a quem nos tem ofendido. E não nos deixeis cair em tentação, mas livrai-nos do mal. Amém.
13: Ave Maria, cheia de graça, o Senhor é convosco. Bendita sois vós entre as mulheres, e bendito é o fruto do vosso ventre, Jesus. Santa Maria, Mãe de Deus, rogai por nós, pecadores, agora e na hora de nossa morte. Amém. Creio em Deus Pai Todo-Poderoso, Criador do céu e da terra, e em Jesus Cristo, seu único Filho,

0: divindade, de vosso diletíssimo Filho, nosso Senhor Jesus Cristo, em expiação dos nossos pecados e dos do mundo inteiro, pela sua dolorosa paixão,
1: tende misericórdia de nós e do mundo inteiro.
0: Pela sua dolorosa paixão,
1: tende misericórdia de nós e do mundo inteiro.
0: Pela sua dolorosa paixão,
1: tende misericórdia de nós e do mundo inteiro.
0: Pela sua dolorosa paixão,
1: tende misericórdia de nós e do mundo inteiro.
0: Pela sua dolorosa paixão,
1: tende misericórdia de nós e do mundo inteiro.
0: Pela sua dolorosa paixão,
1: tende misericórdia de nós e do mundo inteiro.
0: Pela sua dolorosa paixão,
1: tende misericórdia de nós e do mundo inteiro.
0: Pela sua dolorosa paixão,
1: tende misericórdia de nós e do mundo inteiro.
0: Pela sua dolorosa paixão,
1: tende misericórdia de nós e do mundo inteiro.
0: Pela sua dolorosa paixão,
1: tende misericórdia de nós e do mundo inteiro. Eterno Pai, eu vos ofereço o corpo e o sangue, a alma e a divindade de vosso diletíssimo Filho, nosso Senhor Jesus Cristo, em expiação dos nossos pecados e os do mundo inteiro, pela sua dolorosa paixão.
0: Tende misericórdia de nós e do mundo inteiro.
1: Pela sua dolorosa paixão.
0: Tende misericórdia de nós e do mundo inteiro.
1: Pela sua dolorosa paixão.
0: Tende misericórdia de nós e do mundo inteiro.
1: Pela sua dolorosa paixão.
0: Tende misericórdia de nós e do mundo inteiro.
1: Pela sua dolorosa paixão.
0: Tende misericórdia de nós e do mundo inteiro.
1: Pela sua dolorosa paixão.
0: Tende misericórdia de nós e do mundo inteiro.
1: Pela sua dolorosa paixão.
0: Tende misericórdia de nós e do mundo inteiro.
1: Pela sua dolorosa paixão.
0: Tende misericórdia de nós e do mundo inteiro.
1: Pela sua dolorosa paixão.
0: Tende misericórdia de nós e do mundo inteiro.
1: Pela sua dolorosa paixão.
0: Tende misericórdia de nós e do mundo inteiro.
1: Eterno Pai, eu vos ofereço o corpo e o sangue, a alma e a divindade de vosso diletíssimo Filho, nosso Senhor Jesus Cristo, em expiação dos nossos pecados e dos do mundo inteiro,
0: pela sua dolorosa paixão.
1: Tende misericórdia de nós e do mundo inteiro.
0: Pela sua dolorosa paixão.
1: Tende misericórdia de nós e do mundo inteiro.
0: Pela sua dolorosa paixão.
1: Tende misericórdia de nós e do mundo inteiro.
0: Pela sua dolorosa paixão.
1: Tende misericórdia de nós e do mundo inteiro.
0: Pela sua dolorosa paixão.
1: Tende misericórdia de nós e do mundo inteiro.
0: Pela sua dolorosa paixão.
1: Tende misericórdia de nós e do mundo inteiro.
0: Pela sua dolorosa paixão.
1: Tende misericórdia de nós e do mundo inteiro.
0: Pela sua dolorosa paixão.
1: Tende misericórdia de nós e do mundo inteiro.
0: Pela sua dolorosa paixão.
1: Tende misericórdia de nós e do mundo inteiro.
0: Pela sua dolorosa paixão.
1: Tende misericórdia de nós e do mundo inteiro.
0: Eterno Pai, eu vos ofereço o corpo e o sangue, a alma e a divindade de vosso diletíssimo Filho, nosso Senhor Jesus Cristo, em expiação dos nossos pecados e dos do mundo inteiro,
1: pela sua dolorosa paixão.
0: Tende misericórdia de nós e do mundo inteiro.
1: Pela sua dolorosa paixão.
0: Tende misericórdia de nós e do mundo inteiro.
1: Pela sua dolorosa paixão.
0: Tende misericórdia de nós e do mundo inteiro.
1: Pela sua dolorosa paixão.
0: Tende misericórdia de nós e do mundo inteiro.
1: Pela sua dolorosa paixão.
0: Tende misericórdia de nós e do mundo inteiro.
1: Pela sua dolorosa paixão.
0: Tende misericórdia de nós e do mundo inteiro.
1: Pela sua dolorosa paixão.
0: Tende misericórdia de nós e do mundo inteiro.
1: Pela sua dolorosa paixão.
0: Tende misericórdia de nós e do mundo inteiro.
1: Pela sua dolorosa paixão.
0: Tende misericórdia de nós e do mundo inteiro.
1: Pela sua dolorosa paixão.
0: Tende misericórdia de nós e do mundo inteiro.
1: Eterno Pai,
0: eu vos ofereço
1: o corpo e o sangue, a alma e a divindade de vosso diletíssimo Filho, nosso Senhor Jesus Cristo, em expiação dos nossos pecados e dos do mundo inteiro.
0: Pela sua dolorosa paixão.
1: Tende misericórdia de nós e do mundo inteiro.
0: Pela sua dolorosa paixão.
1: Tende misericórdia de nós e do mundo inteiro.
0: Pela sua dolorosa paixão.
1: Tende misericórdia de nós e do mundo inteiro.
0: Pela sua dolorosa paixão.
1: Tende misericórdia de nós e do mundo inteiro.
0: Pela sua dolorosa paixão.
1: Tende misericórdia de nós e do mundo inteiro.
0: Pela sua dolorosa paixão.
1: Tende misericórdia de nós e do mundo inteiro.
0: Pela sua dolorosa paixão.
1: Tende misericórdia de nós e do mundo inteiro.
0: Pela sua dolorosa paixão.
1: Tende misericórdia

0: misericórdia de nós e do mundo inteiro.
1: Pela sua dolorosa paixão.
0: Tende misericórdia de nós e do mundo inteiro.
1: Pela sua dolorosa paixão.
0: Tende misericórdia de nós e do mundo inteiro. Deus Santo, Deus Forte, Deus Imortal, tende piedade de nós e do mundo inteiro. Deus Santo, Deus Forte, Deus Imortal, tende piedade de nós e do mundo inteiro.
1: Deus Santo, Deus Forte, Deus Imortal, tende piedade de nós e do mundo inteiro.
0: Quero agradecer a você que esteve conosco nesta manhã, rezando o Terço da Misericórdia. Estamos aí nesta hora santa, clamamos a misericórdia do Senhor e rezamos também pelas nossas intenções, intenções do nosso coração e muito mais, rezando por você e pela sua família. Padre Alex, muito obrigada pela sua presença aqui conosco nesta madrugada. Sempre seja bem-vindo, viu, aqui a Rádio Canção Nova.
1: Tá bom, obrigado, Érica. Deixo também um abraço a cada um e as orações também que estão rezando conosco, viu?
0: Amém. Então vou pedir o padre para nos dar a bênção, né? Porque é sempre bom nosso pai fundador, Monsenhor Jonas Habib, nos ensina que todas as vezes que nós recebemos a presença de um sacerdote aqui em nosso meio, estamos recebendo a presença do próprio Jesus. Dai-nos a bênção, padre.
1: O Senhor esteja convosco.
0: Ele está no meio de nós.
1: Sobre você, que agora reza conosco e apresenta suas intenções, desça por intercessão de Nossa Senhora e de São José a bênção do Deus rico em misericórdia, Pai e Filho e Espírito Santo. Amém.
0: Viva Jesus!
1: Viva!
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1: Não entregues tua alma à tristeza, não atormentes a ti mesmo em teus pensamentos. Livro do Eclesiástico, capítulo 30, versículo 22.
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0: Amén.
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2: O que é nascido de Deus vence o mundo, e esta é a vitória que vence o mundo, a nossa fé. Primeira carta de São João, capítulo 5, versículo 4.

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1: Eu sei que você está aí do outro lado na sintonia da rede Canção Nova de Rádio, se perguntando assim, cadê o locutor desse programa, ué? Ué, o locutor chegou, sou eu, José Eduardo, é aqui nos estúdios da rede Canção Nova de Rádio em Cachoeiro, Paulista, São Paulo, Brasil, pertinho da cidade de Aparecida do Norte, no qual nós pedimos a intercessão e a proteção de Nossa Mãe Maria Santíssima para começar o programa no dia de hoje. Lógico, não estou sozinho, porque comigo aqui no estúdio está ele, Thales Augusto, tudo certinho, né, Thales? Vamos juntos aí nesta quarta-feira. Hoje é dia 22 de julho de 2026. Ah, e eu já quero fazer uma pergunta para você. Por que choras? É isso mesmo, estou perguntando para você. Por que choras? Mas Eduardo, por que você está perguntando para mim por que choras? Porque hoje é dia de Santa Maria Madalena. E no evangelho de hoje, eu meditando, encontrei, e você vai poder também, lendo o evangelho, você vai poder também conferir duas vezes no evangelho de hoje, esta pergunta, por que choras? Aí eu já contextualizo para você, né? Maria Madalena foi até o túmulo de Jesus e chegando lá ao túmulo, a pedra tinha sido removida. Bom, lógico, ela ficou apavorada, foi até os discípulos falar que a pedra do túmulo estava rolada. Bom, e ela voltou e ela começou a chorar. E ela olhou para dentro do sepulcro, tô chovendo no molhado, né? Mas para contextualizar você, né? Mas ela olhou para dentro do sepulcro e viu dois homens lá dentro. Ela não sabia que era um anjo.

diz para Jesus. Ela não sabendo que era Jesus, né? Aí ela pergunta, fala para Jesus: se foste tu que levastes o corpo dele, diz, porque ela estava pensando que ele era o jardineiro, diz onde o colocou que eu vou lá buscar. Aí eu paro, pergunto. Gente, é muita reflexão, né? Que a gente tem que parar. Como uma mulher ia até um lugar, vamos colocar assim, supostamente, né? Como ela iria pegar o corpo de Jesus, ela sozinha? Aí eu, meditando aqui com meus cafufos, pensei assim: é, o amor faz isso. O amor, quando você ama, você não acha que tem peso, você não acha que tem distância, você caminha. É o amor. Mas vamos lá, gente, vamos lá. Por que choras? Jesus pergunta para ela. E aí ela começa a conversar com Jesus. Aí Jesus fala de amor: Maria. Ah, quando Jesus fala Maria, ela, Rabuni, ela se alegra ao ver a voz de Jesus e perceber que ele está ali. Aí você me pergunta: mas por que tudo isso, Jesus? Porque eu perguntei para você logo no início do programa. Por que Jesus? Não, por que Eduardo? Eu perguntei para você logo no início do programa: por que choras? Assim como Maria Madalena, no dia de hoje, se você está aí na situação que você está vivendo, se você está chorando, se você está passando por algum momento, que o Senhor te conceda forças. É Jesus que olha para você e diz o seu nome. Naquela época, disse Maria. Qual é o seu nome? Jesus fala o seu nome. Ele está aí, pertinho de você, vivo e ressuscitado. Bom dia. 5 horas, 8 minutos. Está no ar seu programa Canção Nova Sertaneja.

5h15, programa Canção Nova. Você tá nesta quarta-feira pedindo a intercessão de São José. Ó, glorioso São José, nas vossas maiores aflições e tribulações, não vos valeu o anjo do Senhor. Valei no São José, bom dia, bom dia, bom dia. Chega à frente, eu com muito carinho, respeito e amor, tô pedindo licença para chegar onde você estiver neste momento, na sintonia da Rede Canção Nova de Rádio. Lógico, como eu gosto de dizer, vou repetir sempre em nome de Jesus, se me der força, né? Que gosto de dizer com muito carinho, respeito e amor, respeitando tudo aquilo que você tá vivendo, tudo aquilo que você vai viver nesta quarta-feira. Deus abençoe você, que o Senhor conceda forças a você. Lógico, Jesus fala o seu nome, Jesus está pronunciando o seu nome. Jesus pronunciando o seu nome, eu tenho certeza que você reergue agora, você dá aquele pulo, porque é Jesus que diz o seu nome. Maria, João, Eduardo, Tales, é Jesus. Quando Jesus fala o nome, é sinal que ele quer que você seja este homem e esta mulher em pé. Amém? Amém! Ei, vamos juntos com a graça de Deus nesta quarta-feira, meio da semana, viver este programa. E eu já quero falar para você, gente, às 16 minutos, eu quero falar, não, eu quero tocar aquele som que eu gosto. Eu quero tocar aquele som que eu gosto. Eu quero ouvir aquele som que eu gosto. Por favor, toque aquele som que eu gosto.

preparado o touro, é o dia de hoje, é quarta-feira, monte nesse touro. Ah, não tenha medo não, encare este touro no dia de hoje, em nome de Jesus, monte nesse touro, peço pra minha porteira, e você vai em cima deste touro, e pra lá, pra cá, pra lá, pra lá. Se você pensar que você vai cair, você não vai não, porque levanta suas mãos pra cima, Deus tá segurando sua mão, e na outra você segura no manto de Nossa Senhora, e com certeza você não vai cair, você pode pular desse touro e diga, eu sou vencedor, eu sou vencedora, amém, amém. Um abraço pra você na sintonia da Rede Canção Nova de Rádio, você que está na sintonia pela 96.3, 98.3, por qualquer outra rádio retransmissora, pelo Web Rádio, pelo CN Plus, viu? Quantos canais nós estamos aí, ao vivo e a cores? Graças a Deus, né? Então você pode enviar aí a sua mensagem pelo WhatsApp 12991455871, repetindo, 12991455871, para que você possa chegar a sua mensagem em qualquer parte deste nosso mundo, porque estamos pela internet, até no espaço sideral, em qualquer parte deste nosso mundo. E meu Deus, a sua mensagem vai ser ecoada aqui pela Rede Canção Nova de Rádio. 46 anos despertando você para viver na presença de Deus, seja você na zona urbana, seja você na zona rural, onde você estiver, toca a lida. Vamos tocar a lida, vambora. São 5:18. É, gente, é tocando a lida, porque o dia já está raiando.

gente, tocando a lida com amor, com carinho, com coragem, pedindo cada vez mais que o Senhor nos abençoe e que Ele faça descer sobre nós o Seu Espírito Santo. Respira, respira e diga: vinde, Espírito Santo. Reze: vinde, Espírito Santo, vinde, Espírito Santo, e Ele vai fortalecer certamente você, onde você estiver, na sintonia. E eu já quero convidar você a se colocar na presença do Senhor para juntos rezarmos, clamando este Espírito Santo de Deus. Em nome do Pai, do Filho, do Espírito Santo. Amém. Senhor, que teu Espírito Santo venha sobre nós no dia de hoje. Sim, que teu Espírito Santo venha reavivar a chama, o dom que tu semeaste no nosso coração. Que teu Espírito Santo venha agora tocar agora na visão de tantas pessoas, na cabeça, Senhor, de tantas pessoas que neste momento passa por esta dor de cabeça, por esta dor nos olhos. Senhor, que o teu Espírito Santo, Senhor, venha acalmando tantos corações, que o teu Espírito Santo venha apagando, Senhor, tudo o que possa estar incendiando a vida destas pessoas, desses meus irmãos. Que o Senhor, que o teu Espírito Santo venha, somente o teu Espírito Santo, incendiar o nosso coração de amor por ti. É assim, Senhor, que eu me coloco na tua presença e coloco os meus irmãos também na tua presença no dia de hoje, pedindo a ação do teu Espírito Santo de Deus. Obrigado, Senhor, obrigado. Nos unimos ao Sistema Canção Nova de Comunicação, neste momento as irmãs do Instituto Hesed, rezando diante de Jesus Eucarístico, e nós vamos rezar também, pedindo que tu, Senhor, nos conceda as graças e bênçãos no dia de hoje. E que a tua palavra nos fortifique. No dia de hoje, a primeira leitura é do Cântico dos Cânticos. Que bonita, gente. Eis o que diz a noiva: em meu leito, durante a noite, busquei o amor da minha vida. Procurei-o e não o encontrei. Encontraram-me os guardas que faziam ronda pela cidade. Vistes, porventura, o amor da minha vida? E logo que passei por eles, encontrei o amor de minha vida. Oh, que bonito, né? Que bonito, me fez lembrar aí Padre Léo, né? Nas suas reflexões de Cântico dos Cânticos. O Salmo: mostrai-me, ou melhor, a minha alma tem sede de vós, Senhor. É o Salmo 62. E o Evangelho, no dia de hoje, lógico, vamos falar de Maria Madalena, que é o Evangelho de João, capítulo 20, de 1 a 2, depois de 11 a 18. Padre Edson nos exorta no dia de hoje, através deste Evangelho. Vamos ouvir?

0: Em nome do Pai, e do Filho, e do Espírito Santo. Amém. Então, Jesus disse: Maria. Ela voltou-se e exclamou em hebraico: Rabuni, que quer dizer mestre. Jesus disse: Não me segures, ainda não subi para junto do Pai, mas vai dizer aos meus irmãos: subo para junto do meu Pai e vosso Pai, meu Deus e vosso Deus. Então, Maria Madalena foi anunciar aos discípulos: Eu vi o Senhor. E contou o que Jesus lhe tinha dito. Palavra da salvação, glória a vós, Senhor. Irmãos e irmãs, hoje estamos celebrando a festa de Santa Maria Madalena, aquela que fez a primeira experiência com Jesus ressuscitado. E como que é a trajetória de Maria Madalena? A trajetória de Maria Madalena no Evangelho de hoje a leva a uma transformação. Então, o que vemos no texto de hoje? Ela passa do sentimento, primeiramente, de ausência de Jesus por conta da morte, mas ela chega à experiência do encontro. Então, ela passa da confusão interior, porque levaram o meu Senhor, para a missão, porque ela encontra com o Mestre. Ela vai até o túmulo ainda de madrugada, é uma atitude interior, simboliza uma escuridão, digamos assim, simbólica. Quantas vezes nós nos encontramos em uma escuridão interior? Perdemos a compreensão da vontade de Deus, perdemos a visão espiritual, perdemos, sobretudo, a visão sobrenatural. Ela vê anjos, mas não entende. Jesus aparece e ela o confunde com o jardineiro. Isso nos ensina que nem sempre é real quando dizemos que Deus está ausente. Nem sempre é real. Muitas vezes é a nossa dificuldade em reconhecê-lo. Ela achou que era o jardineiro. O coração de Maria Madalena ama. O coração ama, mas ainda não entende o que Deus está fazendo. Então, irmãos e irmãs, o que aprendemos deste texto? Nessa festa de Santa Maria Madalena, aprendemos que a ressurreição não é um retorno ao passado, até porque ela teve um passado de pecado, mas uma abertura para o futuro. A fé não pode aprisionar Deus em lembranças passadas ou experiências passadas. O ressuscitado sempre nos conduz adiante, sempre nos conduz para frente e para cima, que também assim seja na nossa vida. Sobre você desça e permaneça a bênção do Deus Todo-Poderoso, Pai e Filho e Espírito Santo. Amém.
1: Amém, amém. Padre Edson, membro da comunidade Canção Nova, trazendo para nós a reflexão do Evangelho de hoje, João, capítulo 20, de 1 a 2 e de 11 a 18.

às 5 horas 31 minutos. Hoje, como você já pôde acompanhar, né? Festa na nossa igreja Santa Maria Madalena, rogai por nós. 5 horas 32 minutos, estou me despedindo aqui de Tales Augusto, porque quem está chegando à frente agora é Carlinhos Fernandes, o certinho, né, Carlinhos? Bom descanso, Tales. Vai com Deus, até daqui a pouco, né? O Tales volta também na madrugada, né? Até daqui a pouco, então, com a graça de Deus, né? Vamos em frente, gente, vamos em frente. O Carlinhos já tá ali se aquecendo os dedos aí, porque eu vou falar pra você uma coisa, né? Quem chegou tem que trabalhar, né, Carlinhos? Eita, um abraço pra você na sintonia pelo WhatsApp, onde você estiver, mandando um abraço para a Maria de Rio de Janeiro, também para o Pedro de Alagoinhas. Bom dia, Zé Eduardo, que o Espírito Santo nos proteja nossa vida agora. Ligado, Pedro de Alagoinhas, Bahia. Um abraço, Pedro, viu? Deus abençoe. A Maria Pereira, de Vitória da Conquista. Bom dia, família linda, Maria Pereira. Povoado São Sebastião, município de Vitória da Conquista. Uta, terra boa, terra bonita, né? O Evaldo pedindo aqui que coloque na caixinha de oração. Pode deixar o Evaldo colocando aqui, tá? A Reginete Silveira. Ô, Reginete, bom dia para você. Uma ótima quarta-feira abençoada para vocês aí, todos os ouvintes. Como é que tá o tempo aí? Porque parece que tá meio tranquilo. Deixa eu ver meu aplicativo aqui. Até esqueci de falar aqui, né? Ver o aplicativo. Bom, por enquanto aqui em Cachoeira Paulista, no meu aplicativo aqui, 13 graus. Tá tranquilo. Sentiu frio, Carlinhos, antes de chegar aqui, não? Tá frio, né? Então tá frio. Carlinhos tá falando que tá frio, né? Então certamente tá frio aí no bairro dos Macacos, né? Ah, um abraço para o Rivaldo de Diadema, também para o Manuel de Ibicaraí, na Bahia. Carlinhos, vamos fazer o seguinte: são 5:33, e neste momento eu gosto, viu? Tem uma música já preparada aí, galera do coração, né? Porque eu gosto de dizer pra você que está chegando agora à frente na rede Canção Nova de Rádio. Irmãos, minhas irmãs, vamos cantar nesta manhã, pois renasceu mais uma vez a criação das mãos de Deus. Galera, coração, vambora, vambora! Chegou a quarta-feira, bom dia, bom dia!

0: da mão para aquecer, viu, gente? 5 horas e 37 minutos. Obrigado você que enviou o WhatsApp aqui. Valdeban Maroto, Vitória da Conquista. Eita, Vitória da Conquista. Bom dia. Fala, Valdeban.
1: Senhora. Ô, meu irmão, por gentileza. Eu gostaria de
0: voltar ao áudio seu, Valdeban. Aí, vamos lá.
1: Ô, meu irmão. Bom dia, meu irmão. A paz do Senhor Jesus e o amor de Nossa Senhora. Ô, meu irmão, por gentileza. Eu gostaria que o irmão passasse aí pra mim uma música de Naldo José, nosso cantor aqui nordestino. E gostaria de oferecer essa música, meu irmão, pra minha esposa Cida, minha filha Lara, a todas aquelas pessoas que se encontram no momento difícil, né? E também para os meus irmãos aqui da comunidade de São Cristóvão, Paróquia Rainha da Paz, e para vocês da Canção Nova, viu? Shalom Adonai, tem um dia abençoado, meu irmão.
0: Para você também, Valdeban. Então vamos lá. O Naldo José vem com ilha sanfona também. Pega ele, Jesus!

0: ele, Jesus!
1: Pega nós, Jesus! É Hinaldo José e o William Sanfona cantando pra você o pedido do Valdeban lá, né, Valdeban? Um abraço aí a todos de Vitória da Conquista. E às 5 horas e 41 minutos, nós vamos pra onde agora, Carlinhos?
2: Giro Rural.
1: Ah, chega à frente, Vanessa. Bom dia, Vanessa!
3: Bom dia para vocês, Eduardo. Bom dia também a todos os ouvintes do Canção Nova Sertaneja. Ótima quarta-feira para todos. E vamos falar do Giro Rural, destacando segundo a agência Rádio 2, que depois de recuar para R$324 arroba nos últimos dias, o preço do boi gordo voltou a subir no indicador CPE-SALC para pouco mais de R$330. Ainda assim, o atual patamar está abaixo do registrado no fim de junho. Nos primeiros dias de julho, época de pagamento de salários e de aumento da demanda, o consumo de carne de boi não foi dos maiores. O período de férias escolares pode ser um dos motivos. Além disso, agentes do mercado falam em dificuldades no repasse dos custos para o varejo. Outro destaque é o preço do trigo, que voltou a subir nos últimos dias no Paraná, onde a tonelada é vendida a quase R$ 1.400. Já no Rio Grande do Sul, houve uma pequena queda para pouco mais de R$ 1.300. Os números são do CPEA. Essas diferenças podem ter relação com a oferta e a demanda em cada região. Porém, no geral, há uma certa pressão no mercado dos preços maiores, principalmente por conta das projeções de diminuição da safra dos Estados Unidos e da redução da oferta global. Zé, por hoje é só um abraço para você, para todos os ouvintes, e até amanhã, se Deus quiser.
1: Até amanhã, Vanessa, se Deus quiser, às 5 horas 43 minutos, reloginho sempre indo para frente, né? Eu quero agradecer a você que ao longo dos meses e ao longo desses anos tem contribuído com a Canção Nova, né? Nós não temos propagandas comerciais, é bom dizer isso, porque tem muita gente que está chegando à frente pela primeira vez. Um abraço para você. 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Carlinhos, vamos migrar para a nossa TV Canção Nova, que neste momento as irmãs do Instituto Hesed estão rezando, pedindo a Jesus Eucarístico que venha sobre nós. Vamos rezar com as irmãs, Carlinhos?
4: Bendita sois vós entre as mulheres, bendito é o fruto do vosso ventre, Jesus.
5: Santa Maria, Mãe de Deus, rogai por nós, pecadores, agora e na hora de nossa morte. Amém.
4: Ave Maria, cheia de graça, o Senhor é convosco. Bendita sois vós entre as mulheres, bendito é o fruto do vosso ventre, Jesus.
5: Santa Maria, Mãe de Deus, rogai por nós, pecadores, agora e na hora de nossa morte. Amém.
4: Ave Maria, cheia de graça, o Senhor é convosco. Bendita sois vós entre as mulheres, bendito é o fruto do vosso ventre, Jesus.
1: Santa Maria, Mãe de Deus, rogai por nós, pecadores, agora e na hora de nossa morte. Amém. São tantas pessoas que enviam seu pedido de oração, rezando por você, viu? Você mesmo que não enviou seu pedido de oração para cá, nós colocamos você agora diante de Jesus Eucarístico, né? Tudo isso graças ao sistema Canção Nova de comunicação, que 24 horas estamos ao vivo, levando até você a presença de Jesus. E graças a você, que é o nosso sócio, que faz com que este programa, que este sistema, ele possa levar Jesus a muitos corações. Obrigado, viu? Obrigado. 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São 5 horas 45 minutos. Nós estamos falando, estamos falando no dia de hoje de Santa Maria Madalena. E eu trago para você aqui que Santa Maria Madalena, ela não esperou Jesus que fosse até a sua casa, ela sabendo que Jesus estava na casa de Marta, ele foi até lá. Monsenhor Jonas que nos fala sobre isso, né? Deixou escrito sobre isso. Quando soube que Jesus estava na casa de Simão, ela ousadamente foi até lá e aos pés de Jesus derramou suas lágrimas, lágrimas de arrependimento. Jesus olhou para Maria Madalena, que se emocionou ainda mais, pois jamais um homem havia olhado para ela daquela maneira. Que assim como Jesus olhou para Maria Madalena, que ele olha também para você. Com este olhar diferente, com este olhar de amor, com este olhar de proximidade, você não está só. Tenha esta certeza. Jesus olha para você de um modo especial. E olhando para você, ele te coloca em pé, ele te aquece, ele faz com que você possa viver no dia de hoje. Amém? Amém. São 5 horas, vamos lá, gente. 5 horas e 46 minutos. Carlinhos, você já tinha preparado uma música para nós aí. Daqui a pouquinho eu falo mais sobre Maria Madalena para a gente encerrar o programa, né? Então vamos lá. Toca essa música para nós aí, por favor.

0: Às 5 horas 50 minutos, programa Canção Nova Sertaneja. A gente tem que entender bem a poesia, né? Dessas músicas, né? Que às vezes a gente não entende, não, viu? Mas vamos pedir pra Deus essa graça, né? Da gente poder compreender bem a letra dessas poesias, né? São 5h51, relógio indo adiante. As últimas participações aqui. A Maria de Natal, bom dia. Zé Eduardo e Carlinhos, a paz, sejam bem-vindos na minha casa, amém. A Reginete falando que hoje não está muito frio, não, mas ela está na caminhada para o trabalho. Mas a semana passada tinha geada e frio era muito. É, o lugar que ela mora, eu sempre falo, né? O bairro dos Macacos é sempre gelado, né? Ainda mais com na época de frio, né? A Marina de Caboqueiro mandou áudio. Bom dia, Marina.
1: Bom dia, irmão José Eduardo e ouvinte do Canção Nova Sertaneja. 11 graus e que a gente imite Santa Maria Madalena, sempre indo ao encontro do nosso querido e amado Jesus Cristo. Quarta abençoada, irmãos.
0: Amém.
1: A Marina, a carioca de Cambuquira e da comunidade magnífica.
0: Um abraço, Marina, obrigado pela informação. A Débora de Putim, a Débora hoje está falando que está 14 graus hoje lá em Putim, né? Aqui pertinho de nós, né, Carlinhos? Aqui pertinho de nós, daqui de Cachoeiro Paulista. Bom dia, Zé Eduardo, santo dia para vocês. Toca aí na tapa do fogão, compadre Léo. Débora, já programei ali para você, tá bom? Mandando um abraço também para quem mais? Deixa eu ver para quem eu não mandei. Pro Ayrton de Tauá, no Ceará. E assim a gente já vai partindo. Eu vou escutar esse áudio aqui, daqui a pouquinho eu falo com você, tá bom? A última participação. Então toca pra nós, Carlinhos, faz favor, a etapa do fogão, 5h53.

0: solzinho aí. Muito bom, muito bom. Tá aí, então, encerrando o programa Canção Nova Sertaneja no dia de hoje, dia de Santa Maria Madalena. São Tomás chamava Santa Maria Madalena de Apóstola dos Apóstolos. Ela estava no grupo, né, de mulheres que acompanhava Jesus e os apóstolos. Qualquer que tenha sido o pecado que cometeu em vida, ao conhecer a face humana da misericórdia divina, foi tomada por uma decisão que mudaria toda a sua vida por tocar em Jesus. Também foi tocada na alma. E ali, como canta o hino do ofício das leituras, a estrela feliz de Magdala se uniu a Jesus por estreita aliança de amor. Amém! Amém! É assim que eu quero encerrar o programa Canção Nova Sertaneja desta quarta-feira. Lembrando que daqui a pouquinho nós vamos ter a oração de Santo Terço. E eu volto daqui a pouquinho com as primeiras notícias no dia de hoje, tá bom? Fica aí na sintonia. Bom dia, Brasil! Bom dia, mundo!
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10: Um amigo fiel é uma proteção poderosa. Quem o encontra, encontra um tesouro. Livro do Eclesiástico, capítulo 6, versículo 14.
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11: Ângelus, a saudação da igreja à Virgem Maria.
12: O anjo do Senhor anunciou a Maria e ela concebeu do Espírito Santo. Ave Maria, cheia de graça, o Senhor é convosco. Bendita sois vós entre as mulheres e bendito é o fruto do vosso ventre, Jesus. Santa Maria, Mãe de Deus, rogai por nós pecadores, agora e na hora da nossa morte. Amém. Eis aqui a escrava do Senhor, faça-se em mim segundo a vossa palavra. Ave Maria, cheia de graça, o Senhor é convosco. Bendita sois vós entre as mulheres, e bendito é o fruto do vosso ventre, Jesus. Santa Maria, Mãe de Deus, rogai por nós, pecadores, agora e na hora da nossa morte. Amém. E o Verbo Divino se fez carne e habitou entre nós. Ave Maria, cheia de graça, o Senhor é convosco. Bendita sois vós entre as mulheres, e bendito é o fruto do vosso ventre, Jesus. Santa Maria, Mãe de Deus, rogai por nós, pecadores, agora e na hora da nossa morte. Amém. Rogai por nós, Santa Mãe de Deus, para que sejamos dignos das promessas de Cristo. E agora, através das mãos de Nossa Senhora, a sua mãe, a nossa mãe, a mãe da sua família, a mãe daqueles que você ama e pelos quais você é responsável, através das mãos dela, a bênção daquele que é o Filho da Virgem Maria, Rei dos Reis e Senhor dos Senhores, que abranja todas as suas situações, todos os seus problemas, todos aqueles que lhe são caros. Sobre tudo isso, especialmente sobre você, a bênção do Deus Todo-Poderoso, Pai, Filho e Espírito Santo. Amém.
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Olá, ouvintes da Rádio Canção Nova, sou eu, Salete Ferreira, com você, vamos juntos rezar o Terço Mariano. Vamos meditar nos mistérios gloriosos. Em nome do Pai, do Filho e do Espírito Santo. Amém. Creio em Deus Pai, Todo-Poderoso, Criador do céu e da terra, e em Jesus Cristo, seu único Filho, nosso Senhor, que foi concebido pelo poder do Espírito Santo. Nasceu da Virgem Maria, padeceu sob Pôncio Pilatos, foi crucificado, morto e sepultado, desceu à mansão dos mortos, ressuscitou ao terceiro dia, subiu aos céus, está sentado à direita de Deus Pai, Todo-Poderoso, onde há de vir a julgar os vivos e os mortos. Creio no Espírito Santo, na Santa Igreja Católica, na comunhão dos santos, na remissão dos pecados, na ressurreição da carne e na vida eterna. Amém. Pai nosso que estais nos céus, santificado seja o vosso nome. Venha a nós o vosso reino. Seja feita a vossa vontade, assim na terra como no céu. O pão nosso de cada dia nos dai hoje. Perdoai-nos as nossas ofensas, assim como nós perdoamos a quem nos tem ofendido. E não nos deixeis cair em tentação, mas livrai-nos do mal. Amém. O anjo do Senhor anunciou a Maria, e ela concebeu do Espírito Santo. Ave Maria, cheia de graça, o Senhor é convosco. Bendita sois vós entre as mulheres, e bendito é o fruto do vosso ventre, Jesus. Santa Maria, Mãe de Deus, rogai por nós, pecadores, agora e na hora de nossa morte. Amém. Eis aqui a serva do Senhor. Faça-se em mim segundo a vossa palavra. Ave Maria, cheia de graça, o Senhor é convosco. Bendita sois vós entre as mulheres, e bendito é o fruto do vosso ventre, Jesus. Santa Maria, Mãe de Deus, rogai por nós, pecadores, agora e na hora de nossa morte. Amém. E o Verbo divino se fez carne, e habitou entre nós. Ave Maria, cheia de graça, o Senhor é convosco. Bendita sois vós entre as mulheres, e bendito é o fruto do vosso ventre, Jesus. Santa Maria, Mãe de Deus, rogai por nós, pecadores, agora e na hora da nossa morte. Amém. Glória ao Pai, ao Filho e ao Espírito Santo, como era no princípio, agora e sempre. Amém. Ó meu Jesus, perdoai-nos, livrai-nos do fogo do inferno, levai as almas todas para o céu e socorrei principalmente as que mais precisarem. Abençoai as nossas famílias e dai-nos a paz. Primeiro mistério, contemplamos a ressurreição de nosso Senhor Jesus Cristo. Sei que estás procurando Jesus, que foi crucificado. Ele não está aqui, pois ressuscitou, conforme havia dito. Pai nosso, que estais nos céus, santificado seja o vosso nome. Venha a nós o vosso reino. Seja feita a vossa vontade, assim na terra como no céu. O pão nosso de cada dia nos dai hoje. Perdoai-nos as nossas ofensas, assim como nós

rogai por nós, pecadores, agora e na hora de nossa morte. Amém. Ave Maria, cheia de graça, o Senhor é convosco. Bendita sois vós entre as mulheres. Bendito é o fruto do vosso ventre, Jesus. Santa Maria, Mãe de Deus, rogai por nós, pecadores, agora e na hora de nossa morte. Amém. Ave Maria, cheia de graça, o Senhor é convosco. Bendita sois vós entre as mulheres. Bendito é o fruto do vosso ventre, Jesus. Santa Maria, Mãe de Deus, rogai por nós, pecadores, agora e na hora de nossa morte. Amém. Ave Maria, cheia de graça, o Senhor é convosco. Bendita sois vós entre as mulheres. Bendito é o fruto do vosso ventre, Jesus. Santa Maria, Mãe de Deus, rogai por nós, pecadores, agora e na hora de nossa morte. Amém. Ave Maria, cheia de graça, o Senhor é convosco. Bendita sois vós entre as mulheres. Bendito é o fruto do vosso ventre, Jesus. Santa Maria, Mãe de Deus, rogai por nós, pecadores, agora e na hora de nossa morte. Amém. Ave Maria, cheia de graça, o Senhor é convosco. Bendita sois vós entre as mulheres. Bendito é o fruto do vosso ventre, Jesus. Santa Maria, Mãe de Deus, rogai por nós, pecadores, agora e na hora de nossa morte. Amém. Ave Maria, cheia de graça, o Senhor é convosco. Bendita sois vós entre as mulheres. Bendito é o fruto do vosso ventre, Jesus. Santa Maria, Mãe de Deus, rogai por nós, pecadores, agora e na hora de nossa morte. Amém. Ave Maria, cheia de graça, o Senhor é convosco. Bendita sois vós entre as mulheres. Bendito é o fruto do vosso ventre, Jesus. Santa Maria, Mãe de Deus, rogai por nós, pecadores, agora e na hora de nossa morte. Amém. Ave Maria, cheia de graça, o Senhor é convosco. Bendita sois vós entre as mulheres. Bendito é o fruto do vosso ventre, Jesus. Santa Maria, Mãe de Deus, rogai por nós, pecadores, agora e na hora de nossa morte. Amém. Glória ao Pai, ao Filho e ao Espírito Santo, como era no princípio, agora e sempre. Amém. Ó meu Jesus, perdoai-nos, livrai-nos do fogo do inferno, levai as almas todas para o céu e socorrei principalmente as que mais precisarem. Segundo mistério, contemplamos a ascensão de Jesus ao céu. E erguendo as mãos, abençoou-os, e enquanto os abençoava, distanciou-se deles e era elevado ao céu. Pai nosso, que estais nos céus, santificado seja o vosso nome. Venha a nós o vosso reino. Seja feita a vossa vontade, assim na terra como no céu. O pão nosso de cada dia nos dai hoje. Perdoai-nos as nossas ofensas, assim como nós perdoamos a quem nos tem ofendido. E não nos deixeis cair em tentação, mas livrai-nos do mal. Amém. Ave Maria, cheia de graça, o Senhor é convosco. Bendita sois vós entre as mulheres. Bendito é o fruto do vosso ventre, Jesus. Santa Maria, Mãe de Deus, rogai por nós, pecadores, agora e na hora de nossa morte. Amém. Ave Maria, cheia de graça, o Senhor é convosco. Bendita sois vós entre as mulheres. Bendito é o fruto do vosso ventre, Jesus. Santa Maria, Mãe de Deus, rogai por nós, pecadores, agora e na hora de nossa morte. Amém. Ave Maria, cheia de graça, o Senhor é convosco. Bendita sois vós entre as mulheres. Bendito é o fruto do vosso ventre, Jesus. Santa Maria, Mãe de Deus, rogai por nós, pecadores, agora e na hora de nossa morte. Amém. Ave Maria, cheia de graça, o Senhor é convosco. Bendita sois vós entre as mulheres. Bendito é o fruto do vosso ventre, Jesus. Santa Maria, Mãe de Deus, rogai por nós, pecadores, agora e na hora de nossa morte. Amém. Ave Maria, cheia de graça, o Senhor é convosco. Bendita sois vós entre as mulheres. Bendito é o fruto do vosso ventre, Jesus. Santa Maria, Mãe de Deus, rogai por nós, pecadores, agora e na hora de nossa morte. Amém. Ave Maria, cheia de graça, o Senhor é convosco. Bendita sois vós entre as mulheres. Bendito é o fruto do vosso ventre, Jesus. Santa Maria, Mãe de Deus, rogai por

0: nós, pecadores, agora e na hora de nossa morte. Amém. Ave Maria, cheia de graça, o Senhor é convosco. Bendita sois vós entre as mulheres. Bendito é o fruto do vosso ventre, Jesus. Santa Maria, Mãe de Deus, rogai por nós, pecadores, agora e na hora de nossa morte. Amém. Ave Maria, cheia de graça, o Senhor é convosco. Bendita sois vós entre as mulheres, bendito é o fruto do vosso ventre, Jesus. Santa Maria, Mãe de Deus, rogai por nós, pecadores, agora e na hora de nossa morte. Amém. Ave Maria, cheia de graça, o Senhor é convosco. Bendita sois vós entre as mulheres, bendito é o fruto do vosso ventre, Jesus. Santa Maria, Mãe de Deus, rogai por nós, pecadores, agora e na hora de nossa morte. Amém. Ave Maria, cheia de graça, o Senhor é convosco. Bendita sois vós entre as mulheres, bendito é o fruto do vosso ventre, Jesus. Santa Maria, Mãe de Deus, rogai por nós, pecadores, agora e na hora de nossa morte. Amém. Glória ao Pai, ao Filho e ao Espírito Santo, como era no princípio, agora e sempre. Amém. Ó meu Jesus, perdoai-nos, livrai-nos do fogo do inferno, levai as almas todas para o céu e socorrei principalmente as que mais precisarem. Terceiro mistério, contemplamos a descida do Espírito Santo sobre Nossa Senhora e os apóstolos. Apareceu-lhes então línguas como de fogo, que se repartiam e que pousavam sobre cada um deles, e todos ficaram repletos do Espírito Santo. Pai nosso, que estais nos céus, santificado seja o vosso nome. Venha a nós o vosso reino. Seja feita a vossa vontade, assim na terra como no céu. O pão nosso de cada dia nos dai hoje. Perdoai-nos as nossas ofensas, assim como nós perdoamos a quem nos tem ofendido. E não nos deixeis cair em tentação, mas livrai-nos do mal. Amém. Ave Maria, cheia de graça, o Senhor é convosco. Bendita sois vós entre as mulheres, bendito é o fruto do vosso ventre, Jesus. Santa Maria, Mãe de Deus, rogai por nós, pecadores, agora e na hora de nossa morte. Amém. Ave Maria, cheia de graça, o Senhor é convosco. Bendita sois vós entre as mulheres, bendito é o fruto do vosso ventre, Jesus. Santa Maria, Mãe de Deus, rogai por nós, pecadores, agora e na hora de nossa morte. Amém. Ave Maria, cheia de graça, o Senhor é convosco. Bendita sois vós entre as mulheres, bendito é o fruto do vosso ventre, Jesus. Santa Maria, Mãe de Deus, rogai por nós, pecadores, agora e na hora de nossa morte. Amém. Ave Maria, cheia de graça, o Senhor é convosco. Bendita sois vós entre as mulheres, bendito é o fruto do vosso ventre, Jesus. Santa Maria, Mãe de Deus, rogai por nós, pecadores, agora e na hora de nossa morte. Amém. Ave Maria, cheia de graça, o Senhor é convosco. Bendita sois vós entre as mulheres, bendito é o fruto do vosso ventre, Jesus. Santa Maria, Mãe de Deus, rogai por nós, pecadores, agora e na hora de nossa morte. Amém. Ave Maria, cheia de graça, o Senhor é convosco. Bendita sois vós entre as mulheres, bendito é o fruto do vosso ventre, Jesus. Santa Maria, Mãe de Deus, rogai por nós, pecadores, agora e na hora de nossa morte. Amém. Ave Maria, cheia de graça, o Senhor é convosco. Bendita sois vós entre as mulheres, bendito é o fruto do vosso ventre, Jesus. Santa Maria, Mãe de Deus, rogai por nós, pecadores, agora e na hora de nossa morte. Amém. Ave Maria, cheia de graça, o Senhor é convosco. Bendita sois vós entre as mulheres, bendito é o fruto do vosso ventre, Jesus. Santa Maria, Mãe de Deus, rogai por nós, pecadores, agora e na hora de nossa morte. Amém. Ave Maria, cheia de graça, o Senhor é convosco. Bendita sois vós entre as mulheres, bendito é o fruto do vosso ventre, Jesus. Santa Maria, Mãe de Deus, rogai por nós, pecadores, agora e na hora de nossa morte. Amém. Ave Maria, cheia de graça, o Senhor é convosco. Bendita sois vós entre as mulheres, bendito é o fruto do vosso ventre, Jesus. Santa Maria, Mãe de Deus, rogai por nós, pecadores, agora e na hora de nossa morte. Amém. Glória ao Pai, ao Filho e ao Espírito Santo, como era no princípio, agora e sempre. Amém. Ó meu Jesus, perdoai-nos, livrai-nos do fogo do inferno, levai as almas todas para o céu e socorrei principalmente as que mais precisarem. Quarto mistério, contemplamos a assunção de Nossa Senhora ao céu. Arrebatada por coro de anjos, Nossa Senhora se reuniu no céu ao Senhor Jesus, pois era Maria, aquela mulher escolhida, em cujo corpo virginal se encarnou o Verbo Divino. Meu espírito se alegra em Deus, meu Salvador, porque olhou para a humildade de sua serva. De agora em diante, todas as gerações me chamarão bem-aventurada. Pai nosso, que estais nos céus, santificado seja o vosso nome. Venha a nós o vosso reino. Seja feita a vossa vontade, assim na terra como no céu. O pão nosso de cada dia nos dai hoje. Perdoai-nos as nossas ofensas, assim como nós perdoamos a quem nos tem ofendido. E não nos deixeis cair em tentação, mas livrai-nos do mal. Amém. Ave Maria, cheia de graça, o Senhor é convosco. Bendita sois vós entre as mulheres, bendito é o fruto do vosso ventre, Jesus. Santa Maria, Mãe de Deus, rogai por nós, pecadores, agora e na hora de nossa morte. Amém. Ave Maria, cheia de graça, o Senhor é convosco. Bendita sois vós entre as mulheres, bendito é o fruto do vosso ventre, Jesus. Santa Maria, Mãe de Deus, rogai por nós, pecadores, agora e na hora de nossa morte. Amém. Ave Maria, cheia de graça, o Senhor é convosco. Bendita sois vós entre as mulheres, bendito é o fruto do vosso ventre, Jesus. Santa Maria, Mãe de Deus, rogai por nós, pecadores, agora e na hora de nossa morte. Amém. Ave Maria, cheia de graça, o Senhor é convosco. Bendita sois vós entre as mulheres, bendito é o fruto do vosso ventre, Jesus. Santa Maria, Mãe de Deus, rogai por nós, pecadores, agora e na hora de nossa morte. Amém. Ave Maria, cheia de graça, o Senhor é convosco. Bendita sois vós entre as mulheres, bendito é o fruto do vosso ventre, Jesus. Santa Maria, Mãe de Deus, rogai por nós, pecadores, agora e na hora de nossa morte. Amém. Ave Maria, cheia de graça, o Senhor é convosco. Bendita sois vós entre as mulheres, bendito é o fruto do vosso ventre, Jesus. Santa Maria, Mãe de Deus, rogai por nós, pecadores, agora e na hora de nossa morte. Amém. Ave Maria, cheia de graça, o Senhor é convosco. Bendita sois vós entre as mulheres, bendito é o fruto do vosso ventre, Jesus. Santa Maria, Mãe de Deus, rogai por nós, pecadores, agora e na hora de nossa morte. Amém. Ave Maria, cheia de graça, o Senhor é convosco. Bendita sois vós entre as mulheres, bendito é o fruto do vosso ventre, Jesus. Santa Maria, Mãe de Deus, rogai por nós, pecadores, agora e na hora de nossa morte. Amém. Ave Maria, cheia de graça, o Senhor é convosco. Bendita sois vós entre as mulheres, bendito é o fruto do vosso ventre, Jesus. Santa Maria, Mãe de Deus, rogai por nós, pecadores, agora e na hora de nossa morte. Amém. Ave Maria, cheia de graça, o Senhor é convosco. Bendita sois vós entre as mulheres, bendito é o fruto do vosso ventre, Jesus. Santa Maria, Mãe de Deus, rogai por nós, pecadores, agora e na hora de nossa morte. Amém. Glória ao Pai, ao Filho e ao Espírito Santo, como era no princípio, agora e sempre. Amém. Ó meu Jesus, perdoai-nos, livrai-nos do fogo do inferno, levai as almas todas para o céu e socorrei principalmente as que mais precisarem. Quinto mistério, contemplamos a coroação de Maria como rainha do céu e da terra. Surgiu um grandioso sinal no céu. Uma mulher vestida como o sol, tendo a lua sob os seus pés e sobre a cabeça uma coroa de 12 estrelas. A Santíssima Virgem foi proclamada pelo coro dos anjos e santos, rainha e imperatriz da criação, medianeira de todas as graças e corredentora do gênero humano. Nossa Senhora nos espera no céu para nos oferecer a coroa da vitória. Pai nosso que estais nos céus, santificado seja o vosso nome. Venha a nós o vosso reino, seja feita a vossa vontade, assim na terra como no céu. O pão nosso de cada dia nos dai hoje. Perdoai-nos as nossas ofensas, assim como nós perdoamos a quem nos tem ofendido. E não nos deixeis cair em tentação, mas livrai-nos do mal. Amém. Ave Maria, cheia de graça, o Senhor é convosco. Bendita sois vós entre as mulheres, bendito é o fruto do vosso ventre, Jesus. Santa Maria, Mãe de Deus, rogai por nós, pecadores, agora e na hora de nossa morte. Amém. Ave Maria, cheia de graça, o Senhor é convosco. Bendita sois vós entre as mulheres, bendito é o fruto do vosso ventre, Jesus. Santa Maria, Mãe de Deus, rogai por nós, pecadores, agora e na hora de nossa morte. Amém. Ave Maria, cheia de graça, o Senhor é convosco. Bendita sois vós entre as mulheres, bendito é o fruto do vosso ventre, Jesus. Santa Maria, Mãe de Deus, rogai por nós, pecadores, agora e na hora de nossa morte. Amém. Ave Maria, cheia de graça, o Senhor é convosco. Bendita sois vós entre as mulheres, bendito é o fruto do vosso ventre, Jesus. Santa Maria, Mãe de Deus, rogai por nós, pecadores, agora e na hora de nossa morte. Amém. Ave Maria, cheia de graça, o Senhor é convosco. Bendita sois vós entre as mulheres, bendito é o fruto do vosso ventre, Jesus. Santa Maria, Mãe de Deus, rogai por nós, pecadores, agora e na hora de nossa morte. Amém. Ave Maria, cheia de graça, o Senhor é convosco. Bendita sois vós entre as mulheres, bendito é o fruto do vosso ventre, Jesus. Santa Maria, Mãe de Deus, rogai por nós, pecadores, agora e na hora de nossa morte. Amém. Ave Maria, cheia de graça, o Senhor é convosco. Bendita sois vós entre as mulheres, bendito é o fruto do vosso ventre, Jesus. Santa Maria, Mãe de Deus, rogai por nós, pecadores, agora e na hora de nossa morte. Amém. Ave Maria, cheia de graça, o Senhor é convosco. Bendita sois vós entre as mulheres, bendito é o fruto do vosso ventre, Jesus. Santa Maria, Mãe de Deus, rogai por nós, pecadores, agora e na hora de nossa morte. Amém. Ave Maria, cheia de graça, o Senhor é convosco. Bendita sois vós entre as mulheres, bendito é o fruto do vosso ventre, Jesus. Santa Maria, Mãe de Deus, rogai por nós, pecadores, agora e na hora de nossa morte. Amém. Ave Maria, cheia de graça, o Senhor é convosco. Bendita sois vós entre as mulheres, bendito é o fruto do vosso ventre, Jesus. Santa Maria, Mãe de Deus, rogai por nós, pecadores, agora e na hora de nossa morte. Amém. Glória ao Pai, ao Filho e ao Espírito Santo, como era no princípio, agora e sempre. Amém. Ó meu Jesus, perdoai-nos, livrai-nos do fogo do inferno, levai as almas todas para o céu e socorrei principalmente as que mais precisarem. Infinitas graças vos damos, soberana Rainha, pelos benefícios que recebemos de vossas mãos liberais. Dignai-vos agora e sempre tomar-nos debaixo de vosso poderoso amparo. E para mais vos agradar, vos saudamos. Salve Rainha, Mãe de Misericórdia, vida, doçura e esperança nossa, salve. A vós bradamos os degredados filhos de Eva, e a vós suspiramos, gemendo e chorando, neste vale de lágrimas. Eia, pois, advogada nossa, esses vossos olhos misericordiosos a nós volvei. E depois desse desterro nos mostrais Jesus, bendito fruto do vosso ventre. Ó clemente, ó piedosa, ó doce sempre Virgem Maria. Rogai por nós, Santa Mãe de Deus, para que sejamos dignos das promessas de Cristo. Em nome do Pai, do Filho e do Espírito Santo. Amém.
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7: Bom dia. De Brasília, 6:31, quarta-feira, 22 de julho de 2026. É hora de notícias aqui na Rádio Canção Nova. Desarmada e desarmante. A paz é um dom. É o título do livro que reúne discursos diversos do Papa Leão sobre o tema da paz. Brasil permanece fora do mapa da fome da ONU. De cada 10 médicos jovens, 9 não se acham capacitados para dar más notícias. E os pré-selecionados na primeira chamada do ProUni têm até sexta-feira para comprovar suas informações de inscrição. No Brasileirão, o Atlético Mineiro empata com o Bahia e a CBF estreia impedimento semiautomático na 20ª rodada. Na próxima meia hora, você acompanha essas outras notícias comigo, José Eduardo e Carlos Fernandes, que opera o áudio aqui nos estúdios da Rádio Canção Nova, Cachoeira Paulista, São Paulo, uma emissora da Rede Canção Nova de rádio, jornalismo a serviço da vida e da esperança. Diante de conflitos que marcam o cenário internacional, uma nova publicação do Papa Leão reforça o apelo da Igreja por paz. O documento reúne reflexões e pronunciamentos do pontífice que defende o diálogo, o desarmamento e a não violência como caminhos para a convivência entre os povos. Acompanhe a reportagem de Adilson Sabará, do Sistema Canção Nova de Comunicação.
8: Em meio aos conflitos, destruição e sofrimentos provocados pela guerra em várias partes do mundo, a editora Vaticana lançou o livro Desarmada e Desarmante, A Paz é uma Dádiva. A obra reúne discursos e reflexões do Papa Leão XIV sobre a construção da paz e traz um texto inédito, no qual o pontífice reafirma a urgência desse tema para a humanidade.
9: La pace sia con tutti voi.
8: No prefácio, Leão XIV retoma sua primeira saudação como Papa. A paz esteja convosco. Inspirado nas palavras de Cristo ressuscitado, ele afirma que a paz não nasce das armas, mas da superação do ódio e das divisões. O pontífice também alerta para o avanço dos conflitos e os riscos de uma nova corrida armamentista.
10: O livro reúne pronunciamentos feitos por Leão XIV desde maio de 2025 e apresenta uma mensagem clara. A paz não pode ser delegada apenas aos governantes. Segundo o Papa, ela começa nas escolhas de cada pessoa, nas famílias, nos ambientes de trabalho e em todas as relações humanas.
8: A publicação destaca uma convicção central de Leão XIV. Na era nuclear, não são as armas atômicas que garantem a paz, mas o desarmamento. E alerta para os riscos da união entre tecnologia, inteligência artificial e poder militar. Leão XIV também lembra que a promoção da paz depende da coragem e da consciência de cada pessoa. A mensagem final é um convite à esperança e não à violência. Para o Papa, a paz precisa de testemunhas dispostas a transformar o mundo por meio da caridade, do diálogo e da responsabilidade compartilhada.
7: Mudamos de editoria. 6:34, a tarifa adicional de 25% dos Estados Unidos sobre parte dos produtos brasileiros exportados ao país entra em vigor hoje. A medida foi anunciada após uma investigação do governo Trump concluir que o Brasil adota práticas que, abre aspas, oneram ou restringem, fecho aspas, o comércio com os Estados Unidos. Entre os exemplos citados estão o sistema de pagamento PIX e a regulação de plataformas digitais. As justificativas foram amplamente contestadas pelo governo brasileiro, que considera a medida uma tentativa de interferência em temas internos e considerados inegociáveis. A avaliação em Brasília é que a tarifa tem motivação política. O Ibovespa hoje inicia a quarta-feira com os investidores atentos à entrada em vigor da tarifa de 25% imposta pelos Estados Unidos sobre parte das importações brasileiras, um dos principais vetores para os ativos domésticos da sessão. A medida eleva a cautela com os impactos sobre exportadores, câmbio, inflação e atividade. No exterior, o conflito entre Estados Unidos e Irã segue no radar e continua ditando o comportamento do petróleo e de ações ligadas ao setor de energia. Sem uma solução definitiva sobre o conflito no Oriente Médio, qualquer nova sinalização envolvendo os ataques entre os Estados Unidos e Irã ou o risco para transporte de petróleo pelo Estreito de Hormuz pode provocar oscilações nas cotações de commodity. Na agenda doméstica, o destaque corporativo fica para a WEG, que abre a temporada de balanço do segundo trimestre entre as grandes companhias da Bolsa Brasileira. Os números da fabricante de motores costumam servir como termômetro para o setor industrial e pode influenciar o desempenho das ações da empresa e de seus pares. E o Ministério do Trabalho e Emprego oficializou na tarde desta terça-feira um acordo entre representantes de trabalhadores e empregadores para regulamentar o trabalho no comércio durante os feriados. Com as novas regras, o funcionamento dependerá de autorização prevista em convenção coletiva negociada entre os sindicatos de trabalhadores e empregadores. Isso significa que a decisão unilateral do empregador deixará de ser suficiente para autorizar a abertura nesses dias. A exigência não se aplica às atividades que já têm autorização permanente para funcionar em feriados. Segundo o Ministério, a mudança restabelece a legalidade e reforça a negociação coletiva como instrumento de equilíbrio entre os interesses de empregadores e trabalhadores. A principal mudança para o dia a dia do comércio é que a abertura das lojas em feriados passa a depender de um acordo entre empregados e empregadores. A nova portaria também deixa claro que a regra vale para o funcionamento em feriados, não para os domingos. O trabalho aos domingos no comércio continua permitido pelas regras já previstas em lei. Outro ponto previsto na portaria é a situação de municípios ou regiões onde não existam sindicatos representativos das categorias envolvidas. Nesses casos, a negociação deverá seguir as regras estabelecidas pela CLT para a celebração de convenções coletivas. O Brasil permanece fora do mapa da fome da ONU.
6: O Brasil permanece fora do mapa da fome, de acordo com o relatório do triênio 2023 a 2025, divulgado nesta terça-feira pela FAO, órgão da ONU para Agricultura e Alimentação. 2,5% da população nacional não conta com renda suficiente para consumir calorias diárias mínimas para uma alimentação saudável. 2,5% é o limite que confere que um país não está no mapa da fome. O dado é obtido pelo indicador de prevalência de subnutrição, calculado pela distribuição de renda e a quantidade de calorias disponíveis, de acordo com a estimativa da população do país. Outro indicador aferido pela ONU é a Escala de Experiência em Segurança Alimentar, FIAS, que estima a percepção das famílias sobre a segurança alimentar e nutricional delas. 16 milhões e 700 mil brasileiros deixaram a insegurança alimentar severa desde o ano de 2022, restando ainda 0,6% da população brasileira nesta condição. Eram 6,6% no triênio 2021-2023 e 3,4% no triênio 2022-2024. De acordo com a ONU, 21,1% da população brasileira não consegue pagar por uma alimentação saudável, percentual que também está em queda. Em 2021, eram 31,2% da população sem poder de compra. O governo brasileiro atribui os dados positivos no combate à fome a indicadores econômicos como controle inflacionário, PIB, redução do desemprego e o rendimento mensal familiar per capita de R$ 2.264 em 2025, o maior valor da série histórica, de acordo com o IBGE. Agência Rádio Web de Brasília, Alan Barbosa.
7: Os pré-selecionados na primeira chamada do ProUni têm até esta sexta-feira para comprovar suas informações de inscrição.
11: Toda a documentação exigida nessa etapa deve ser entregue à instituição de ensino em que o estudante foi pré-selecionado. O candidato pré-selecionado que não respeitar o prazo ou deixar de comprovar as informações solicitadas será automaticamente desclassificado. Vale lembrar que aqueles que ainda não foram chamados podem ser pré-selecionados na segunda chamada, a ser divulgada no dia 5 de agosto, ou manifestar interesse na lista de espera entre os dias 26 e 27 de agosto. Caso não seja pré-selecionado ou tiver a inscrição indeferida por não formação de turma, ainda é possível concorrer a uma vaga não preenchida por outro candidato. Neste ano, o número de inscrições ultrapassou os 2 milhões, sendo que mais de 520 mil foram realizadas para o segundo semestre. No total, cerca de 1 milhão e 100 mil se candidataram para o programa, que oferece bolsas de estudo integrais e parciais para estudantes que desejam ingressar em uma instituição de ensino superior privada. Nesta edição, mais de 470 mil bolsas de estudo foram oferecidas em 380 cursos de graduação, distribuídas entre ampla concorrência e cotas de 879 universidades, sendo que quase metade ofertadas de modo integral, cobrindo todo o valor das mensalidades. Para conferir as listas de chamada, basta acessar o portal Acesso Único ao Ensino Superior. Com informações da Agência Brasil, da Rádio Nacional do Rio de Janeiro, João Barbosa.
7: 6h41, de cada 10 médicos jovens, 9 não se acham capacitados para dar más notícias.
12: É o que revela um estudo publicado na revista Bioética. De acordo com o levantamento, 4 em cada 10 profissionais dizem não ter recebido treinamento para esse tipo de comunicação durante a graduação. A pesquisa foi realizada por especialistas da Universidade Federal de São Paulo. Participaram 2.418 médicos candidatos a programas de residência na instituição. Os profissionais tinham em média 27 anos. Eles preencheram um formulário uma hora antes da prova. Do total de participantes, 48,7% eram formados em universidades públicas e 51,3% em privadas. Além disso, 37,5% já tinham feito outro programa de residência, o que demonstra mais experiência com a prática da área. No geral, 61,2% afirmaram ter recebido aulas sobre comunicação de más notícias durante a graduação e 61,8% dos profissionais destacaram que participaram de treinamentos específicos sobre o tema ao longo do curso, mas 92% dos médicos não se consideram com capacidade comunicativa suficiente para dar notícias ruins. Da Rádio 2, Fabiola Altran.
7: Vamos falar do Brasileirão.
13: Tudo igual na volta da Série A do Campeonato Brasileiro após a Copa do Mundo. Atlético Mineiro e Bahia ficaram no 1-1 movimentado dentro da Arena MRV. Um tempo de superioridade para cada lado. Foi desse jeito que as equipes retomaram o Brasileirão. Galo saiu na frente no primeiro tempo, conseguiu ser superior, mas o time baiano voltou melhor na segunda etapa, tanto que buscou um empate. Por pouco, não saiu com a vitória, carimbando, inclusive, o travessão no último lance da partida. E a 19ª rodada segue nesta quarta-feira, com alguns confrontos. Curitiba e Palmeiras, às 7h30 da noite. Às 9h30, são 3 jogos. São Paulo e Atlético Paranaense, Internacional e Cruzeiro, e Chapecoense e Flamengo. Lembrando que a 19ª rodada só termina na quinta-feira, com um confronto entre Corinthians e Remo. Ela foi desmembrada por conta da Copa do Mundo e também a repescagem da Copa Sul-Americana, que fez com que alguns jogos fossem adiados. A tabela de classificação, por enquanto, Palmeiras lidera com 41 pontos, seguido de Flamengo, Fluminense e Bragantino, que fecha o G4. Na zona do rebaixamento, o Vasco abre na 17ª colocação com 20 pontos, seguido de Mirassol, Remo e Chapecoense, que está na lanterna do campeonato. Agência Rádio Web com informações do Brasileirão, Daniela Esperon.
7: E a CBF estreia impedimento semiautomático na 20ª rodada.
14: A CBF trouxe uma notícia importantíssima para a melhoria dos jogos. Estamos na 19ª rodada e a partir da 20ª, ou seja, a rodada que começa no sábado, teremos em ação o impedimento semiautomático, uma espécie de VAR do impedimento. Foram 8 meses de teste que consiste tecnicamente no uso de cerca de 30 celulares com boa conexão com a internet. Até o momento, 20 estádios do país já estão preparados para novidades. São eles: Arena da Baixada, Arena MRV em Belo Horizonte, Arena Fonte Nova, Estádio Nilton Santos, Cícero de Souza Marques, o estádio no interior paulista do Bragantino, Vila Belmiro, São Januário, Arena Condá em Chapecó, Arena do Grêmio, Maracanã, Barradão em Salvador, Arena Barueri em São Paulo, Mangueirão em Belém, Nubank Park, o novo estádio do Palmeiras, Mineirão, Couto Pereira em Curitiba, Morumbi, Maião, que é o estádio do Mirassol no interior paulista, Neoquímica Arena, o estádio do Corinthians e Arena Beira Rio do Internacional. Da equipe de esportes da Rádio Nacional, André Luiz Mendes.
7: Agora, Daniele volta falando da Sul-Americana.
13: Jogando pela Copa Sul-Americana, o Santos goleou a Universidade Central da Venezuela pelo placar de 4-1 em Valência, na Venezuela. O jogo foi válido pelo duelo de ida da repescagem das oitavas de final. Um adversário frágil, onde os brasileiros é que ditaram o ritmo e também abriram placar ainda no primeiro tempo. Gols do Santos marcados por Rony Tassiano, Gabriel Menino e Gabriel Bontempo. Tassiano, inclusive, que fez uma bela partida, falou sobre a felicidade e o sentimento que foi marcar um gol.
15: O sentimento é o melhor possível, né? E falando de mim individual, mas hoje ser coroado com essa partida, ser coroado com a vitória, acho que não tinha a melhor forma.
13: Agora, com a vaga encaminhada, o Santos leva vantagem para a decisão da vaga, que vai ser na próxima terça-feira, na Vila Belmiro. O time comandado pelo técnico Cuca pode perder por até 2 gols de diferença, que ainda assim garante a classificação. Uma derrota por 3 gols leva a disputa para os pênaltis. A Universidade Central só se classifica por um placar de 4 gols de diferença ou mais. Nesta quarta-feira, mais jogos de ida da repescagem. Independente Medellín e Vasco jogam às 19h na Colômbia. O Red Bull Bragantino vai até o Nacional de Lima enfrentar o Sporting Cristal. E tem também Lanús e Cienciano lá, Fortaleza, na Argentina. Agência Rádio Web com informações da repescagem da Copa Sul-Americana, Daniela Esperon.
7: Às 6h47, voltamos com a nossa editoria religiosa. Ante os desafios da saúde emocional dos sacerdotes, a igreja aponta caminhos de cuidados que unem fé e razão. Você acompanha agora a reportagem de Liana Nunes, do Sistema Canção Nova de Comunicação.
16: Antes de chegar ao altar, o futuro sacerdote passa por um caminho de formação, escuta e discernimento. No seminário, a igreja busca formar homens capazes de viver a vocação com maturidade humana, espiritual e afetiva. O cuidado com a saúde emocional começa no acompanhamento, na vida comunitária, na direção espiritual e na formação integral de quem se prepara para servir o povo de Deus.
17: Desconsiderar a parte humana seria destoar de tudo aquilo que Cristo foi e assumiu. Ele assumiu a nossa condição, a condição humana.
16: Para quem está em formação, o caminho vocacional também passa pelo conhecimento de si.
17: O jovem deve ser direcionado, formado para esse processo de autopercepção, de autoconhecimento, de também superação das dificuldades, de assumir as responsabilidades, de perceber as lacunas, as feridas e buscar sempre essa plenitude, essa integração em vista, claro, da missão.
16: O seminarista aprende a rezar, estudar, servir e conviver. mas também é chamado a olhar para a própria história, reconhecer limites e discernir com liberdade interior se aquele é realmente o chamado de Deus.
18: Todo o grupo formativo tem justamente a intenção de nos ajudar a entender como esse chamado chegou a nós pela nossa história de vida e também como que esse chamado vai sendo amadurecido à medida que nós progredimos na vida vocacional.
19: Um dos principais aspectos que o seminário busca nos formar é na humanidade, de entender o que é, o que são seus sentimentos, como entender a si mesmo, como amadurecer humanamente falando. Então, aprender a lidar com os outros, aprender a lidar comigo mesmo, as minhas fragilidades.
16: Mas a igreja lembra, no diretório para o ministério e a vida dos presbíteros, que o cuidado com o padre continua ao longo de toda a vida sacerdotal. Não é algo restrito ao tempo de seminário, nem apenas aos momentos de crise. Ele também se constrói na vida cotidiana, nas relações de confiança e na fraternidade sacerdotal. Padre Roger Luiz recorda que é no encontro com outros sacerdotes, na partilha sincera, na oração comunitária e na amizade vivida em Cristo, que muitos encontram força para servir com alegria.
20: A gente costuma dizer, somente um padre vai entender o outro padre, porque existem problemas práticos nossos, do cotidiano, problemas que a gente enfrenta, dificuldades, fraquezas, situações que o outro padre é para nós, né? É esse o lugar de descanso. E a fraternidade sacerdotal precisa ser cada vez mais cultivada e trabalhada, né? Não só com os irmãos de turma, que eu falo que é mais fácil, porque já conviveu naquele período de seminário, mas com todo o clero. Nós somos irmãos.
16: Os caminhos de cuidado existem e precisam ser acolhidos com seriedade e humanidade. Quando o padre percebe que o peso ficou grande demais, pedir ajuda não significa falta de fé nem fraqueza na vocação. Significa reconhecer que ele também é humano, tem limites e precisa de apoio para continuar servindo.
21: A partir do momento que eles começarem a se perceber diferentes no seu comportamento, e essa percepção às vezes não vem direto deles, vem de sinalização de outros párocos, do diácono, de alguém da própria paróquia: nossa, padre, o senhor está irritado hoje, o senhor está mais bravo, ou então mais introspectivo, uma pessoa que às vezes é mais expansiva se torna um pouco mais reservada. Isso daí também já mostra, é um sinal até bem importante de que algum problema está começando a surgir.
20: Existe a parte humana, que não tem jeito, que ela cansa, que ela é exigente, que ela esgota. Existe a parte da decepção, que muitas vezes ela é comum de acontecer aonde existem seres humanos. Existem cobranças excessivas, não é? Que hoje as pessoas, elas se manifestam de muita, às vezes clareza e também falta de misericórdia. Então, todo componente do contexto atual exige muito do padre.
16: É nesse encontro entre fé e cuidado que a dor pode deixar de ser silêncio e se transformar em caminho de cura no coração daquele que um dia respondeu com generosidade ao chamado de Deus e continua a renovar diariamente o sim da vocação sacerdotal.
7: E nessa terça-feira, o Frei Francesco Leopo completou um ano como custódio da Terra Santa. As informações com Cristiano Monteiro, do Sistema Canção Nova de Comunicação.
22: Era 21 de julho de 2025, quando o Frei Francesco Leopo atravessava a porta de Jafa, em Jerusalém, acompanhado em procissão por fiéis e autoridades até a Igreja de São Salvador. Ali pronunciava o juramento que o consagrava novo custódio da Terra Santa, sucedendo o Frei Francesco Paton. Frei Ebrahim recorda as duas entradas solenes em Belém, no Advento e na Epifania.
23: É l'unico in tutti i patriarchi che fa due ingressi a Betlemme. È stato bello.
24: Ele é o único entre os patriarcas a fazer duas entradas em Belém. Foi bonito. Poucos dias atrás fez também uma visita ao ministro do turismo, ao governador de Belém e a todos os prefeitos que recebem o custódio. O prefeito de Beit Jala, que é o primeiro a recebê-lo, em Mar Elias. Depois, o prefeito de Beit Saur, junto ao túmulo de Raquel. com o vice-prefeito de Belém. E por fim, na Praça da Natividade, o governador, o prefeito de Belém e todas as autoridades.
23: Na Natividade, o governador, il governatore, anche il sindaco di Betlemme e tutte le autorità.
22: Ser custódio da Terra Santa envolve também obrigações previstas pela tradição, explica Frei Giuseppe Gafurini.
0: Prima di tutto bisogna precisare che il custode.
24: É importante sublinhar que o custódio da Terra Santa tem o título de guardião do Monte Sião e guardião do Santo Sepulcro. Isso nos une de modo especial. Ele é o nosso guardião e por isso visitou várias vezes a nossa comunidade neste ano.
0: In quest'anno ha visitato la sua comunità.
22: Um ano marcado também por momentos difíceis. No domingo de Ramos, Frei Elpo e o cardeal P. Batista Pizzaballa tiveram a entrada no Santo Sepulcro impedida por algumas horas, até que as celebrações da Semana Santa puderam prosseguir.
0: Purtroppo, la grande sua celebrazione.
24: Infelizmente, a grande celebração quaresmal, as vigílias da quaresma, como todos já sabem, foram impedidas pelos ruídos da guerra. O Santo Sepulcro ficou fechado durante toda a quaresma e ele não pôde renovar o Aleluia Pascal que a peregrina Egéria nos fazia cantar todos os sábados de quaresma.
0: Ci faceva cantare ogni sabato di quaresima.
22: O custódio preside também as outras celebrações litúrgicas do Santo Sepulcro e recebe as autoridades em visita, entre elas o vice-presidente dos Estados Unidos, G.D. Vance, em outubro de 2025, e o núncio apostólico Monsenhor Jorge Língua, no dia 28 de maio. Mas sua missão se desenvolve também entre as pedras vivas, as escolas e os lugares de encontro das comunidades.
23: Abbiamo 18 scuole e ha incontrato bambini, ragazzi, genitori, dipendenti, insegnanti.
24: Temos 18 escolas. Encontrei crianças, jovens, pais, funcionários, professores. E é preciso dizer que, apesar de tudo, ele participou de todas as cerimônias de fim de ano das escolas. Nunca vou esquecer a emoção que sentiu quando visitou a escola Helen Keller. Acho que ali ele compreendeu o exemplo real da nossa missão na Terra Santa. Quando viu as crianças cegas cantarem daquele jeito, ficou realmente muito emocionado.
23: Visto i bambini non videnti a cantare in questo modo, veramente è stato molto emozionato.
22: Não faltaram momentos de proximidade com as comunidades cristãs da região, de Nazaré a Jaffa até os frades da Síria e do Líbano, provados pela guerra.
23: Nonostante que era muito difícil a situação.
24: Apesar de a situação ser muito difícil, terrível, ele insistiu e foi encontrar os frades e as pessoas no Líbano e na Síria, onde estamos presentes, para estar perto das pessoas, como fez em Belém, sempre perto de quem sofre.
7: Projeto da Miomas, chegamos aos 55%. Daqui a pouquinho o programa está indo para a vida, atualizando a porcentagem do projeto. Pelo horário de Brasília, 6h57. Chegamos ao final de uma canção nova desta quarta-feira. Apresentação e produção minha, José Eduardo. Obrigado, Carlos Fernandes, pelos trabalhos técnicos. Jornalista responsável, Marcelo Tel. Outras informações, acesse noticias.cancionova.com. 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
10: Basta-te a minha graça, pois é na fraqueza que a força se realiza plenamente. Segunda carta aos Coríntios, capítulo 12, versículo 9.
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26: 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Eis o mistério pascal de Cristo.
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0: Em nome do Pai, e do Filho, e do Espírito Santo.
1: Amém.
0: A graça de nosso Senhor Jesus Cristo, o amor do Pai e a comunhão do Espírito Santo estejam convosco.
1: Bendito seja Deus que nos reuniu no amor de Cristo.
0: É com alegria, irmãos e irmãs, que nos reunimos no começo desse dia para celebrar a Santa Missa, nesse dia em que a Igreja celebra a festa de Santa Maria Madalena, reconhecida como Apóstola dos Apóstolos, tendo em vista que Maria Madalena teve a graça de ser a primeira a anunciar o Cristo vivo, o Cristo ressuscitado. Nos confiemos à sua intercessão para bem celebrar o mistério pascal de Cristo que acontece neste sacramento. Coloquemos no altar do Senhor as intenções que trazemos em nossos corações. Rezemos por todos os sócios contribuintes da obra Canção Nova, sócios evangelizadores, que fazem aniversário nesse dia 22 de julho. Rezemos também pelo projeto Dai-me Almas. Em ação de graças pelo aniversário de Edna Mota Pereira. A Edna está aqui no santuário? Não? E também pelo aniversário de José de Lima Daniel. Também o aniversário da Ione Sinieg. Parabéns, Ione. Ione está ali atrás. Que Deus abençoe você. Também aniversário de casamento de Cláudio Lourdes, 51 anos. O casal se encontra aqui no santuário. Cláudio e Lourdes. Rezemos também pelas almas dos fiéis, pela alma de Judite Rodrigues Gomes, pela alma de Emerson Marassi, também por tantos outros irmãos e irmãs cujos nomes estão aqui na lista de intenções, por todos aqueles que nos pediram orações pela recuperação de sua saúde, para que Deus possa ricamente abençoá-los. Nós acolhemos aqui a 25ª Romaria de Agricultores de Manuel Ribas, do Paraná. Estão aqui os irmãos? Bem-vindos, Deus abençoe vocês. Bem-vindos. E os demais peregrinos que se encontram aqui no Santuário do Pai das Misericórdias. Irmãos e irmãs, o Senhor Jesus, que nos convida à mesa da palavra e da Eucaristia, nos chama a segui-lo fielmente. Reconheçamos ser pecadores e invoquemos com confiança a misericórdia do Pai. Confessemos os nossos pecados. Confesso a Deus Todo-Poderoso e a vós, irmãos e irmãs, que eu pequei muitas vezes por pensamentos e palavras, atos e omissões, por minha culpa, minha tão grande culpa. E peço à Virgem Maria, aos anjos e santos, e a vós, irmãos e irmãs, que rogueis por mim a Deus nosso Senhor. Deus Todo-Poderoso, tenha compaixão de nós, perdoe os nossos pecados e nos conduza à vida eterna.
1: Amém.

Glória a Deus nas alturas e paz na terra aos homens por Ele amados. Senhor Deus, Rei dos céus, Deus Pai Todo-Poderoso, nós os louvamos, nós os bendizemos, nós os adoramos, nós vos glorificamos, nós os damos graças por vossa imensa glória. Senhor Jesus Cristo, Filho Unigênito, Senhor Deus, Cordeiro de Deus, Filho de Deus Pai, vós que tirais o pecado do mundo, tende piedade de nós. Vós que tirais o pecado do mundo, acolhei a nossa súplica. Vós que estais à direita do Pai, tende piedade de nós. Só vós sois o Santo, só vós o Senhor, só vós o Altíssimo, Jesus Cristo, com o Espírito Santo, na glória de Deus Pai. Amém. Oremos. Ó Deus,

0: Carta de São Paulo aos Coríntios. Irmãos, o amor de Cristo nos pressiona, pois julgamos que um só morreu por todos e que logo todos morreram. De fato, Cristo morreu por todos, para que os vivos não vivam mais para si mesmos, mas para que aquele que por eles morreu e ressuscitou. Assim, doravante, não conhecemos ninguém conforme a natureza humana. E se uma vez conhecemos Cristo segundo a carne, agora já não o conhecemos assim. Portanto, se alguém está em Cristo, é uma criatura nova. O mundo velho desapareceu. Agora, tudo agora é novo. Palavra do Senhor.
1: Graças a Deus.

0: Senhor esteja convosco.
1: Ele está no meio de nós.
0: Proclamação do Evangelho de Jesus Cristo segundo João.
1: Glória a vós, Senhor.
0: No primeiro dia da semana, Maria Madalena foi ao túmulo de Jesus bem de madrugada, quando ainda estava escuro,

0: e viu que a pedra tinha sido retirada do túmulo. Então ela saiu correndo e foi encontrar Simão Pedro e o outro discípulo, aquele que Jesus amava, e lhes disse: tiraram o Senhor do túmulo e não sabemos onde o colocaram. Maria estava do lado de fora do túmulo, chorando. Enquanto chorava, inclinou-se e olhou para dentro do túmulo. Viu então dois anjos vestidos de branco, sentados onde tinha sido posto o corpo de Jesus, um à cabeceira e o outro aos pés. Os anjos perguntaram: mulher, por que choras? Ela respondeu: levaram o meu Senhor e não sei onde o colocaram. Tendo dito isto, Maria voltou-se para trás e viu Jesus de pé, mas não sabia que era Jesus. Jesus perguntou-lhe: mulher, por que choras? A quem procuras? Pensando que era o jardineiro, Maria disse: Senhor, se foste tu que o levaste, dize-me onde o colocaste e eu o irei buscar. Então Jesus disse: Maria. Ela voltou-se e exclamou em hebraico: Rabuni, que quer dizer mestre. Jesus disse: não me segures, ainda não subi para junto do Pai, mas vai dizer aos meus irmãos: subo para junto do meu Pai e vosso Pai, meu Deus e vosso Deus. Então Maria Madalena foi anunciar aos discípulos: eu vi o Senhor, e contou o que Jesus lhe tinha dito. Palavra da salvação.
1: Glória a vós, Senhor.
0: Maria Madalena, cuja festa celebramos hoje em toda a igreja, ela é um exemplo para todo discípulo, para toda discípula de Cristo Jesus. Um exemplo de quem foi alcançada pela misericórdia de Deus, um exemplo de quem se deixou tocar pelo amor de Cristo Redentor, um exemplo de quem colocou-se à disposição da graça de Deus para anunciar o Cristo vivo, o Cristo ressuscitado. Um exemplo de alguém que testemunha aquele amor de fidelidade a Jesus, que deve, portanto, também animar, motivar a cada um de nós. Aquele amor da teimosia, de quem busca o Senhor, de quem busca cultivar a comunhão de amor com Jesus, nosso único Senhor e Salvador. Eis o testemunho que Maria Madalena nos oferece no dia de hoje. Ela é uma criatura nova. Como nós ouvimos na primeira leitura, nesse trecho da segunda carta de São Paulo aos Coríntios, sim, pela fé, ela reconheceu o Cristo vivo, o Cristo ressuscitado. E é interessante, quando ela estava ali, junto ao túmulo de Jesus, preocupada porque o corpo de Jesus havia desaparecido, preocupada, buscando entender, viu os anjos, E depois ela viu Jesus, mas não o reconheceu. Achava ser o jardineiro. E ela pergunta, portanto, ao jardineiro: Senhor, se foste tu que o levaste, dize-me onde o colocaste e eu o irei buscar. E aí, nesse momento, Jesus ressuscitado pronuncia o nome dela, Maria. E aí sim, ela reconhece o Senhor vivo e o chama de mestre, porque aquele que ressuscitou é o mesmo Jesus de Nazaré. É interessante sabermos disso, porque com seu corpo glorioso, Jesus só podia ser reconhecido através da fé pascal. Maria Madalena já acreditava, até porque ela já era discípula de Jesus, ela já seguia Jesus, e ela foi fiel a Jesus, até mesmo quando Jesus estava cumprindo a sua missão redentora, na sua morte de cruz, ela estava ali também, junto com a Virgem Maria, a mãe de Jesus, aos pés da cruz. Tamanha fidelidade, tamanha teimosia do amor. Ela estava ali, já era discípula de Jesus, mas não conseguia reconhecê-lo ressuscitado com seu corpo glorioso, porque ela precisava da fé pascal. Ela precisava amadurecer na fé. E aí, quando Jesus chama Maria pelo nome, ela o reconhece, porque Jesus comunica para Maria Madalena a fé pascal. Ela o reconhece e o chama Rabuni, que quer dizer mestre. Aquele que ela já seguia ressuscitou como havia prometido. Em seguida, ela vai ao encontro dos discípulos para anunciar: eu vi o Senhor, eu vi Jesus ressuscitado. E contou o que Jesus lhe tinha dito. Sim, irmãos e irmãs, Maria Madalena é uma criatura nova, uma mulher que, depois de sua conversão, viveu profundamente unida a Cristo. Ela experimentou o que São Paulo afirmou na primeira leitura: o mundo velho desapareceu, tudo agora é novo. Que assim seja, irmãos e irmãs, em cada um de nós. O mundo velho, o mundo do pecado, o mundo da maldade, o mundo da mentira, para todos nós que somos discípulos e discípulas de Jesus, este mundo precisa passar, precisa desaparecer, porque pela graça do batismo também nós nos tornamos criaturas novas, recebemos um coração novo, esse coração que se tornou templo do Espírito Santo de Deus, que também possamos dizer com São Paulo: para mim, o mundo velho desapareceu. O mundo do pecado não pode mais existir. Eu e todos nós não podemos mais nos comprometer com o mundo do pecado, porque em Cristo somos criatura nova, como aconteceu com Maria Madalena, em Cristo somos criaturas novas. Peçamos ao Senhor nessa Eucaristia esse amor ardoroso, este amor fiel, este amor da teimosia de buscar estar sempre com o Senhor, de sermos criaturas novas, de vivermos a nossa vida comprometida com Cristo Jesus, no seguimento fiel a Jesus, que o Senhor nos conceda também a graça de anunciá-lo, de testemunhá-lo vivo, ressuscitado, vitorioso sobre a morte, vitorioso sobre o pecado, que possamos testemunhar com a nossa vida que nós vimos o Senhor, que no nosso dia a dia possamos perceber essa presença do Cristo vivo, do Cristo ressuscitado na vida da igreja, na vida da nossa família, nos nossos compromissos cotidianos, que o Espírito Santo de Deus nos dê a graça de proclamar como Maria Madalena: eu vi o Senhor, eu o reconheço na minha vida, eu o reconheço pela fé presente na minha casa, na minha família, em meio também às tribulações, em meio também às dificuldades. Cristo não me abandona, Cristo não me abandona. E por sua vez, pelo Espírito Santo de Deus, eu também não o abandono e não o abandonarei jamais. Que Maria Madalena interceda por todos nós para sermos fiéis discípulos de Cristo Jesus até o fim da nossa caminhada terrena. Assim seja.

0: Orai, irmãos e irmãs, para que o meu e vosso sacrifício seja aceito por Deus Pai Todo-Poderoso.
1: Receba o Senhor por tuas mãos este sacrifício, para a glória do seu nome, para o nosso bem e de toda a sua santa igreja.
0: Recebei, Senhor, os dons que vos apresentamos na festa de Santa Maria Madalena, cuja demonstração de amor vosso Filho acolheu com misericordiosa bondade, por Cristo nosso Senhor.
1: Amém.
0: O Senhor esteja convosco.
1: Ele está no meio de nós.
0: Corações ao alto.
1: O nosso coração está em Deus.
0: Demos graças ao Senhor, nosso Deus.
1: É nosso dever e nossa salvação.
0: Na verdade, é digno e justo. É nosso dever e salvação louvar-vos em tudo, ó Pai onipotente, cuja misericórdia não é menor que o poder, por Cristo, Senhor nosso. No jardim, Jesus se manifestou visivelmente a Maria Madalena, que tanto o tinha amado enquanto ele vivia na terra. Ela presenciou sua morte na cruz, e depois de tê-lo procurado no sepulcro, foi a primeira a adorá-lo ressuscitado dos mortos. Para que a boa notícia da vida nova chegasse até os confins da terra, ela foi honrada com a missão de apóstola dos apóstolos. Por isso, Senhor, também nós, com todos os anjos e santos, vos louvamos e exultantes, dizemos a uma só voz:
2: Santo, Santo, Santo, Senhor Deus do Universo, o céu e a terra proclamam a vossa glória. Hosana nas alturas. Bendito que vem em nome do Senhor.
1: Hosana nas alturas.
0: A verdade, ó Pai, vós sois santo, fonte de toda a santidade. Santificai, pois, estes dons, derramando sobre eles o vosso Espírito, a fim de que se tornem para nós o corpo e o sangue de nosso Senhor Jesus Cristo.
1: Enviai o vosso Espírito Santo.
0: Estando para ser entregue e abraçando livremente a paixão, Jesus tomou o pão, pronunciou a bênção de ação de graças, partiu e o deu a seus discípulos, dizendo: Tomai todos e comei. Isto é o meu corpo, que será entregue por vós.

Do mesmo modo, no fim da ceia, ele tomou o cálice em suas mãos e, dando graças novamente, o entregou a seus discípulos, dizendo: Tomai todos e bebei. Este é o cálice do meu sangue, o sangue da nova e eterna aliança, que será derramado por vós e por todos para a remissão dos pecados. Fazei isto em memória de mim.

0: Mistério da fé para a salvação do mundo.
1: Salvador do mundo, salvai-nos. Vós que nos libertastes pela cruz e ressurreição.
0: Celebrando, pois, o memorial da morte e ressurreição do vosso Filho, nós os oferecemos, ó Pai, o pão da vida e o cálice da salvação, e vos agradecemos porque nos tornastes dignos de estar aqui na vossa presença e vos servir.
1: Aceitai, ó Senhor, a nossa oferta.
0: Suplicantes, vos pedimos que, participando do corpo e sangue de Cristo, sejamos reunidos pelo Espírito Santo num só corpo.
1: O Espírito nos una num só corpo.
0: Lembrai-vos, ó Pai, da vossa Igreja, que se faz presente pelo mundo inteiro. Que ela cresça na caridade em comunhão com o Papa Leão, com o nosso Bispo Vladimir, os bispos do mundo inteiro, os presbíteros, os diáconos e todos os ministros do vosso povo.
1: Lembrai-vos, ó Pai, da vossa Igreja.
0: Lembrai-vos também, na vossa misericórdia, dos nossos irmãos e irmãs que adormeceram na esperança da ressurreição e de todos os que partiram desta vida. Acolhei-os junto a vós, na luz da vossa face.
1: Concedei-lhes, ó Senhor, a luz eterna.
0: Enfim, nós os pedimos, tende piedade de todos nós e dai-nos participar da vida eterna com a Virgem Maria, Mãe de Deus, São José, seu esposo, os apóstolos, Santa Maria Madalena e todos os santos que neste mundo viveram na vossa amizade, a fim de vos louvarmos e glorificarmos por Jesus Cristo, vosso Filho, por Cristo, com Cristo e em Cristo. A vós, Deus Pai Todo-Poderoso, na unidade do Espírito Santo, toda a honra e toda a glória por todos os séculos dos séculos.
1: Amém.
0: Guiados pelo Espírito de Jesus, iluminados pela sabedoria do Evangelho, ousamos dizer: Pai nosso que estás nos céus, santificado seja o vosso nome, venha a nós o vosso reino, seja feita a vossa vontade, assim na terra como no céu. O pão nosso de cada dia nos dai hoje, perdoai-nos as nossas ofensas, assim como nós perdoamos a quem nos tem ofendido, e não nos deixeis cair em tentação, mas livrai-nos do mal. Livrai-nos de todos os males, ó Pai, e dai-nos hoje a vossa paz. Ajudados pela vossa misericórdia, sejamos sempre livres do pecado e protegidos de todos os perigos, enquanto aguardamos a feliz esperança e a vinda do nosso Salvador, Jesus Cristo.
1: Vosso é o reino, o poder e a glória para sempre.
0: Senhor Jesus Cristo, dissestes aos vossos apóstolos: eu vos deixo a paz, eu vos dou a minha paz. Não olheis os nossos pecados, mas a fé que anima a vossa Igreja. Dai-lhe, segundo o vosso desejo, a paz e a unidade. Vós que sois Deus, com o Pai e o Espírito Santo.
1: Amém.
0: A paz do Senhor esteja sempre convosco.
1: O amor de Cristo nos uniu. Cordeiro de Deus, que tirais o pecado do mundo, tende piedade de nós. Cordeiro de Deus, que tirais o pecado do mundo, tende piedade de nós. Cordeiro de Deus, que tirais o pecado do mundo, dai-nos a paz.
0: Provai e vede como o Senhor é bom. Feliz de quem nele encontra o seu refúgio. Eis o Cordeiro de Deus que tira o pecado do mundo.
1: Senhor, eu não sou digno de que entreis em minha morada, mas dizei uma palavra e serei salvo.

dentro de vossas chagas escondei. Não permitais que me separe de vós. Teu espírito maligno defendei-me. Na hora da minha morte, chamai-me, mandai-me para vós, para

0: Oremos. Senhor, a sagrada comunhão nos vossos mistérios infunda em nós aquele amor perseverante que levou Santa Maria Madalena a jamais separar-se do Cristo, seu Mestre, que vive e reina pelos séculos dos séculos.
1: Amém.
0: Façamos juntos a oração, Pai das Misericórdias, e em seguida eu darei a bênção aos objetos de piedade e também a água para quem trouxe consigo este sacramental. Pai das misericórdias e Deus de toda a consolação, ouvi a súplica confiante que vos apresentamos neste momento. Acolhei este povo que vem cheio de fé e esperança ao vosso santuário, consolai os aflitos, socorrei os necessitados, enxugai as lágrimas aqui derramadas, amparai os fracos e recebei em vossos braços paternos este filho pródigo que volta para vós. Dai-nos a graça de sermos instrumentos da vossa misericórdia na vida dos nossos irmãos, para que assim o vosso nome seja amado em nossa família e em nossa nação. Tudo isso vos pedimos por vosso Filho Jesus Cristo, que convosco vive e reina na unidade do Espírito Santo.
1: Amém.
0: Pai das misericórdias e Deus de toda a consolação,
2: ouvi-nos.
0: A nossa proteção está no nome do Senhor,
3: que fez o céu e a terra.
0: Bendito sois, Senhor, fonte e origem de toda a bênção, pois vos alegrais com o vigor da piedade dos vossos fiéis. Permanecei ao lado deles e concedei que eles usem estes sinais de fé e piedade para transformar-se na imagem do vosso Filho, que vive e reina para sempre.
1: Amém.
0: O Senhor esteja convosco.
3: Ele está no meio de nós.
0: Pela intercessão de Santa Maria Madalena, a bênção de Deus Todo-Poderoso, Pai, Filho e Espírito Santo desça sobre vós e permaneça para sempre.
1: Amém.
0: Que a alegria do Senhor seja a vossa força, e de em paz, que o Senhor vos acompanhe.
3: Graças a Deus.

louvar, Senhor, por toda a manifestação da Tua glória em nossas vidas. Obrigada, meu Deus, por todas as vezes que, quando estávamos no fundo do poço, nos sentindo abandonados, angustiados, o Senhor veio em nosso socorro. Eu sou um milagre, Senhor. A minha vida é um dom. Eu sou abençoado. Eu sou abençoada. Abençoada por Ti. Por tudo que me favorece e vem da Tua parte. Todo bem

trazendo no corpo, no físico, no emocional, uma enfermidade. É certo, Senhor, que muitas pessoas hoje estão padecendo, Senhor. Padecendo nessa vida, no vale de lágrimas, no vale da morte. Sim, pessoas que já foram e receberam um decreto de morte, um tempo de vida, como aquelas pessoas que vão até um consultório médico e o médico, infelizmente, precisa dizer à pessoa que ela tem tantos meses de vida. Pessoas que já têm o decreto, já têm um papel, uma condenação à morte. Senhor, nós acreditamos em Ti e nem a morte é capaz de vencer-te. Vencer o amor que o Senhor tem por nós, que é capaz de curar, de libertar, de nos tirar do fundo do poço, dos vícios, do pecado. Senhor, nós confiamos em Ti, porque nunca haverá noite, problema, tragédia, perda, enfermidade que possa impedir a esperança. A esperança que agora nós pedimos que o Senhor alimente em nós, fortifique em nós. Dá-nos a graça, Senhor, de acreditar que a cada dia espera por nós um milagre. Dá-nos a graça de acreditar, Senhor, aumentar a nossa fé, especialmente nos corações que estão vivendo crises de fé, conflitos de fé. Dá-nos a graça de acreditar, Senhor, que tudo é possível para Ti. E após recebermos todas essas graças, todos os benefícios que vêm da Tua parte, nós pedimos,

0: precioso sangue de Jesus, protegei-me. 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
2: Bom dia, Brasil! Bom dia, família Canção Nova! Está no ar Sorrindo para a Vida, quarta-feira, dia da Divina Providência. E esse Deus que é Pai cuida de cada um de nós. Isso significa providência divina. Um Pai que ama cada um dos seus filhos e cuida de cada detalhe da nossa vida. Que bom que você está agora sintonizada aí na TV Canção Nova. Você que nos acompanha pelo YouTube, pelo canal oficial, @CanãoNovaPlay, seja bem-vindo, seja bem-vinda. Você que nos acompanha também pelo CN Plus, Deus abençoe meu irmão, minha irmã, sua quarta-feira. E é claro, todos os nossos ouvintes através da rede Canção Nova de Rádio. Como é bom ter você conosco. Aqui em Cachoeira Paulista, gente, uma manhã linda, friozinho gostoso, mas o coração aquecido pelo amor de Deus. Um sol lindo já aparecendo. Aliás, esses dias aqui de inverno têm sido assim, lindos, né? Graças a esse Deus maravilhoso que cuida de nós. Quero acolher você também que nos acompanha agora pela reprise. Seja bem-vindo, meu irmão, minha irmã. Deus quer entrar agora aí na sua vida e na sua história também. E é claro, né? Boa tarde para os nossos irmãos portugueses que sempre nos acompanham lá na hora do almoço em Portugal. Bom dia para toda a equipe também, nossa produção, nossos cinegrafistas e também o pessoal ali do Twitter e na Rede Canção Nova de Rádio, os nossos operadores. Como é bom nós estarmos unidos nesta manhã. E que dia lindo, né? 22 de julho, dia de Santa Maria Madalena. Nós aqui temos uma devoção muito especial por ela, né? Eu tenho essa devoção também a essa mulher que viu o Senhor. E mais do que ver, ela viveu, experimentou o amor dele. E hoje eu desejo que, pela intercessão de Santa Maria Madalena, você também experimente o amor de Deus, meu irmão, minha irmã. Experimente a misericórdia divina na sua vida também. E que nós possamos dizer como Santa Maria Madalena: eu vi o Senhor. Ele agiu na minha vida, ele entrou na minha história, ele me transformou, não é? De dentro para fora. Que nós possamos viver hoje esse dia de graça. E já estamos com essa camiseta linda, você vai ver já já a bancada toda aqui, porque nós temos um convite especial para você também, é, especialmente as mulheres, tá? Aguarde aí. Justo nesse dia de Santa Maria Madalena, nós queremos fazer um convite especial para todas as mulheres, então convide aí as amigas, as vizinhas, né? As mulheres da sua família para sintonizarem aí a Canção Nova, para que possam receber também esse convite, tá, família Canção Nova? Mas hoje eu tenho uma convidada aqui muito especial, muito amada nesse Brasil inteiro. A gente estava com saudade dela e ela está de volta. Adriana Arides, bem-vinda.
3: Obrigada, Patrícia. Bom dia a toda a família Canção Nova. É bom demais sempre estar aqui, sempre acordar com vocês e poder adorar o nosso Deus já nessa manhã aqui, sorrindo para a vida. Muito bom sempre estar na Canção Nova e, mais uma vez, a gente coloca aqui em comum um amor que nos uniu.
2: Amém.
3: Nós vimos o Senhor e o amor dele nos uniu.
2: Verdade.
3: É muito bom estar aqui.
2: Glória a Deus. A Adriana tem uma história longa com a Canção Nova.
3: Graças,
2: né,
3: a Deus.
2: Com o Padre Jonas.
3: Sim.
2: Com o Carisma Canção Nova.
3: Graças.
2: E é sempre um presente ter ela aqui no programa também. Vamos poder beber dessa graça, né?
3: Amém.
2: Essa
3: obrigada.
2: Surgida.
3: Obrigada.
2: Sapo, bom dia.
4: Bom dia, maravilha. Bom, hoje eu não preciso nem cantar, né?
2: Né? Você viu, né? Não precisa nem reforçar aí, né?
4: Não preciso nem forçar hoje. Maravilha. Bom dia, família Canção Nova. Tamo junto. E estamos chegando na reta final do nosso projeto da Minha Alma, né, Patrícia?
2: Isso mesmo. Nós
4: precisamos reforçar aí, você ajudar a Canção Nova e automaticamente a Canção Nova ajuda você. É isso aí. Maravilha.
2: Olha, o recado do Sapo é verdadeiro, gente. Reta final já, porque a gente não vai deixar lá para o último dia para ajudar o projeto da Minha Almas, né? Então, você que pode, ajude hoje já o projeto da Minha Almas. A gente já já vai dar as dicas, as orientações, mas aí na tela você sabe, né? Já fica aí para você o QR Code. Acertei, aí ó, tá aí o QR Code. Eu sempre erro, né? Mas hoje acertei. E também aí o Pix para você poder ajudar, tá bom, família Canção Nova? Porque na verdade é você que promove, que patrocina a Canção Nova. Nós não temos patrocinadores, nós não temos propagandas comerciais. É você que nos ajuda, tá bom? E quero acolher ela que também está nesse time aí, ó, do Rosa hoje. Bom dia, Sidna.
5: Bom dia, Paty. Bom dia, Adriana. Seja bem-vinda ao Sapo. Para vocês que estão aí do outro lado nos acompanhando, estamos todo um trio aqui, né? Eu, a Adriana e a Patrícia. Daqui a pouco, eu vou deixar para a Adriana falar desse convite, desse momento, tá bom, Adriana?
3: Ah, pode deixar.
5: Bom dia, minha gente. Então, nesse dia, assim como o Sapo já bem falou, né? Nós já estamos chegando aí quase na reta final da nossa campanha, do nosso projeto da Em Almas. 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É a forma mais concreta que você pode fazer para ajudar a Canção Nova no dia de hoje. Quero louvar e bendizer a Deus, porque todos os dias a nossa bancada está muito generosa. Quero ler os recadinhos desses dois generosos que chegaram aqui, que mexeu muito comigo. Na verdade, ultimamente, eu tenho comentado aqui com a Patrícia, lá no Clube da Evangelização, sempre nós temos tocado em testemunhos como esse que eu vou ler aqui agora. A pessoa colocou assim: olá, bom dia, bancada do Sorrindo para a Vida. Eu sou da Bahia e estou deixando aqui esses dois portas-moedas que veio, esse porta-moeda aqui cheio, né? E esse cofrinho, nós já deixamos lá no Clube da Evangelização. Ela colocou assim: eles eram da minha mãe falecida em maio deste ano e da minha irmã também que faleceu este ano. Elas amavam a Canção Nova, por isso achei mais justo contribuir com uma comunidade que a TV é ligada 24 horas na evangelização. Sei que lá do céu elas estão sorrindo para a vida com vocês. Olha que forte, minha gente, né?
2: Forte mesmo.
5: Forte por quê? Porque ela se sentiu tocada também de dar essa continuidade, né? De fazer aquilo que tanto a mãe como a irmã fazia, de ajudar a Canção Nova a continuar com essa missão que é evangelizar. Nós já deixamos a sua doação, ela pediu para não se identificar, ela é lá da Bahia, nós já deixamos a sua doação com muito carinho

0: bastante cheio, bem generoso, bem pesado, da Maria Ribeiro, não tem de onde ela veio, mas Maria Ribeiro, seu cofrinho já chegou aqui até nós, saindo aqui, eu já levarei diretamente lá para o Clube da Evangelização, da Maria das Graças de Jesus, de São Paulo, ela esteve aqui nesse final de semana que passou, aqui no acampamento Livrai-nos do Mal, trouxe o generoso dela, hoje mesmo, querida, já estará lá no Clube da Evangelização. E esse é o motivo pelo qual também nós estamos aqui. Estendemos mais uma vez as nossas mãos para pedir o que de fato no dia de hoje, de concreto, você pode ajudar na missão do projeto da M Almas. E nós sabemos que uma forma muito concreta também de ajudar a Canção Nova a continuar evangelizando são através dos nossos produtos de evangelização. 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
0: 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Inclusive, eu quero aproveitar esse momento e antes de passar ali para a parte, eu já quero ler o testemunho. Sim. Porque hoje é quarta-feira, quarta da Divina Providência. Nós temos também a nossa missa do Clube da Evangelização, às 20 horas, que é totalmente uma missa dedicada aos nossos sócios evangelizadores, os porta-portas, arrecadadores, e por toda a nossa família Canção Nova, todos aqueles que fazem parte dessa missão de evangelizar. E hoje, na quarta-feira, sempre nós trazemos um testemunho. Hoje eu quero ler o testemunho, minha gente, da Fernanda Caroline. Ela mandou para mim aqui no meu Instagram, falando. Na semana passada, nós falamos aqui dos porta-portas. Trouxemos o testemunho de uma outra porta-porta e ela falou, Cisna,

0: posso mandar o meu testemunho? Eu falei, claro, minha querida, manda para nós, porque quarta-feira é o dia também especial dos nossos evangelizadores porta a porta. Ela colocou assim: Cisna, eu sou porta a porta da Canção Nova porque um dia Deus me alcançou através dessa obra. Depois disso, eu nunca mais consegui guardar esse amor só para mim. Já tem alguns anos que eu sou sócia evangelizadora e alguns meses senti no meu coração que precisava dar algo a mais pela Canção Nova. Foi então que entendi que eu também podia evangelizar sendo porta a porta. A Canção Nova não é apenas um meio de evangelização. Ela é uma obra de Deus que transforma vidas. Uma missão árdua e contínua, e eu sou prova disso. Ser porta a porta vai muito além de revender os produtos e entrar na casa das pessoas, levando também a fé, a esperança e a oportunidade de experimentar o amor de Deus. Cada entrega que eu faço rezando, pedindo ao Senhor que abençoe aquele lá e toque cada coração. Porque no fundo não é só simplesmente um produto que eu estou vendendo, é sobre evangelização, é sobre colaborar para que outras pessoas tenham também o seu encontro pessoal com Jesus. Poder servir e contribuir com essa obra que eu tanto amo é uma das maiores alegrias da minha vida. Como dizia o nosso eterno Padre Jonas, ou santos ou nada. E é isso que eu desejo viver, ajudando cada dia a Canção Nova a continuar levando Deus às pessoas através desse grande carisma. Louvado seja Deus, né,
1: que
0: Pai?
1: Que lindo, gente. A família Canção Nova é maravilhosa, né? Cada testemunho que chega aqui nos emociona, a sua fidelidade, o seu amor. Como a Cidina comentou no início, né? A gente tem visto aqui esse movimento mesmo de pessoas que amam tanto a Canção Nova já há vários anos e que estão passando de geração em geração esse amor pela Canção Nova. Os filhos, os netos estão herdando esse amor à Canção Nova e assumindo conosco a missão de evangelizar. Então, muito obrigada, minha querida, pelo seu testemunho, pelo seu amor, porque você conhece a Canção Nova. Você sabe que é uma obra de Deus e por isso você contribui, você ajuda. Obrigada mesmo de coração, viu? E eu quero acolher ele que está aqui desde as 5 da manhã esperando que eu o cumprimente, né? Chegou antes do sapo.
2: Difícil,
1: agora chegou,
2: hein?
1: A vez dele.
2: Patrícia. Eu ali fora no frio esperando você, Patrícia, para te encontrar. Bom dia, irmãos. Bom dia, sapo. Não, antes que o sapo eu forçar, né?
1: É, né?
2: Porque o sapo chega aqui 2 da manhã, gente.
1: Quase isso.
2: Na verdade, ele deita lá para umas 8. Uma da manhã ele acorda e vem aqui.
1: E vem pra cá.
2: E ele já vem rezar o rosário, né, sapo?
1: Olha,
3: verdade.
1: Né?
3: É mais ou menos por aí.
2: Mais ou menos por aí, né? Bom vê-los, viu? Bom vê-los. Deus abençoe. Alegria receber a Adriana. Você apresentou a Adriana?
1: Sim, todo mundo.
2: É só eu que estava esperando, né? É claro.
1: Entendeu?
2: Deus abençoe a Adriana. Além da voz linda, o que eu gosto muito na Adriana é o nome.
4: Ah, é, né?
2: Você gosta do meu também, né?
4: Também gosto demais.
2: Adriana,
4: belo nome.
2: Hoje são os Adrianos aqui no Sorrindo para a Vida. Quero acolher também, o sapo já disse, a querida Sidna, com seu cabelo bonito. Olha só, gente, o cabelo da Sidna. E o da Paty também. Todos aqui, todas estão com o cabelo muito bonito. Gente, como o padre falou ontem, eu quero continuar. Patrícia, você lembra ontem que a gente falou sobre o cansaço?
1: Sim. É. Olha, tanto que eu até coloquei...
2: Continuar a série, é uma série, 3 dias, né?
1: Eu fui até dormir mais cedo. A sua pregação me convenceu que eu precisava dormir mais cedo para descansar. Não só a gente precisa descansar, sim, em Deus, mas precisamos descansar o físico. A gente precisa estar atento,
2: claro,
1: a isso,
2: é importante,
1: né,
2: Patrícia?
1: Para a gente poder render para Deus, ouvir a Deus, a gente também precisa, sim, descansar.
2: É, a batalha espiritual, filha, ela atinge várias áreas da nossa, sim, vida. Às vezes tem gente que acha que batalha espiritual é só oração, também é oração, mas não é só oração, porque o inimigo ele vai nos cerceando, nos cercando por várias frontes, né? Então às vezes você está rezando bem, mas você não está descansando, você não está tendo vida fraterna, que é importante também, a convivência saudável com outras pessoas, você não está tendo amizade, você não está fazendo exercício, né? Então é um todo, né? Então nós estamos num combate espiritual que também envolve outras dimensões da vida, então a gente vai falar sobre isso. E eu levei tão a sério a questão do cansaço, do descanso, que eu acabei acabei chegando um pouquinho atrasado, eu estava descansando.
1: O senhor, eu fui dormir mais cedo, o senhor dormiu um pouquinho mais.
2: Eu dormi um pouquinho mais. Não, brincadeira, pode ser imprevisto mesmo. Mas, Paty, aproveitando o ensejo, como para quem está chegando hoje, que não viu o programa de ontem, o padre está fazendo uma série de 3 programas, um tríduo, né? Com o mesmo tema, falando sobre o cansaço espiritual e como descansar a alma, como vencer essa realidade. Então, hoje, a palavra que o padre vai utilizar é uma palavra que eu utilizei alguns programas atrás, mas hoje eu vou utilizá-la novamente em uma outra perspectiva, que é a Primeira Reis, capítulo 19, versículo de 1 a 8. Vou falar desse grande homem de Deus que é Elias, né? E falando sobre o segundo passo, né? O segundo dia do cansaço espiritual. Hoje nós vamos conhecer, Patrícia, os sinais de uma alma espiritualmente esgotada.
1: Nossa.
2: Quais são os sinais? Porque às vezes o que falta para uma boa... quem trabalha na área médica entende muito bem o que eu vou dizer, mas não precisa ser médico para entender, porque hoje todo mundo, de médico e louco, todo mundo tem um pouco, dizia minha mãe, né? Às vezes a abordagem para se vencer uma doença, para ter um tratamento, ela não é boa quando o diagnóstico feito não é bom, né? Precisa ter um bom diagnóstico, precisa definir qual é a doença, para depois você traçar as estratégias ali de enfrentamento daquela doença. Então, veja bem, hoje nós vamos entender quais são os sinais de uma alma espiritualmente esgotada. Porque talvez a sua alma está pedindo socorro há muito tempo e você não percebeu. Então esteja atento, tenho certeza que o Espírito Santo vai falar ao seu coração. E nada melhor do que os homens de Deus da Bíblia, né? A Bíblia é muito pedagógica, filha, porque às vezes a gente acha que a Bíblia só vai falar de luta entre Deus e o diabo, mas também, óbvio, mas a Bíblia, através dos personagens bíblicos, que foram também humanos, ela vai apresentando lutas muito específicas, como a que Elias viveu hoje, né? A ponto de pedir a morte. Elias pediu a morte. Falou, Senhor, basta, não quero viver. Então imagina, que nível que uma pessoa chega. Talvez você esteja assim. Mas Elias não parou nesse sentimento, né? Porque a gente não faz tudo o que a gente sente, né? A gente não é dominado pelo sentimento. Se fosse, essas duas aqui já tinham matado os esposos. Brincadeira. Algumas vezes que eles não fazem o que elas pedem. Mas hein, o cristão não vive, né? Brincadeiras à parte, pelo que sente. Ele vive a partir da palavra de Deus. Ele vive direcionado pelo Espírito Santo. Então vai ser muito interessante. Convida aí as pessoas que estão, talvez aí aquele vizinho que você sabe que precisa ouvir disso, aquele amigo, já convida, fala, olha, sintoniza no Sorrindo para a Vida, para a gente estar junto, tá? Muito importante.
1: E padre, qual é o canal oficial mesmo para acompanhar?
2: Olha, eu vou falar isso e depois eu tenho um recado especial, mas eu vou deixar para falar depois.
1: Tá.
2: O canal oficial, eu vi que a gente, o óbvio precisa ser dito, redito e tridito, Patrícia, porque o que que acontece? Algumas pessoas falaram, olha, não é para assistir a live do programa no TV Canção Nova, é para assistir no Canção Nova Play. Gente, não é isso que o padre falou. A live do programa é no TV Canção Nova ao vivo. Sempre, a live, durante o programa, né, quando você está assistindo. Só que o programa, depois que acaba, nós postamos o programa. Sempre para você assistir novamente, para quem não viu, ver, para quem quiser ver de novo, para você enviar para alguém. E é postado sempre no canal youtube.com/cancaonovaplay. Canção Nova Play, não é o CN Plus, Play. Play. Se a diretora puder abrir aí, eu agradeço. Sabe, então... Porque antigamente, eu expliquei ontem e explico, o programa era postado, né, nós fazíamos o upload no canal do YouTube da TV Canção Nova. Mas por algumas mudanças internas, foi mudado o lugar de se postar. E nós não ficamos sabendo também, porque é muita coisa acontecendo, né, não conseguimos preparar você que nos acompanha com um tempo hábil. Então o que que acontece? Os programas que tinham 30 mil visualizações, a partir dessa mudança, hoje tem 8 mil. Então são 20, 22 mil visualizações diárias que a Canção Nova está perdendo, a evangelização que está deixando de acontecer, porque as pessoas às vezes têm dificuldade, né, filha? Mudam o canal, pessoas mais velhas não estão acostumadas. Imagina a minha mãe, né? Que assim, ela mexe com a internet, sim, mas ela tem dificuldades. Não é a nossa geração, né? E a nossa geração já tem dificuldade comparado, né? Os sobrinhos, os filhos da Adriana,
1: tá,
2: o filho da Adriana, por exemplo.
1: Aí,
2: então, acabando aqui, você vai ter o Canção Nova Play. O programa é postado lá. E ontem eu conversei com o nosso responsável digital, né? Falei até com o José João, que é o Douglas Fernandes, um abraço. E ele está até estudando possibilidades de tornar o programa até mais visível, né, Patrícia? Nós conversamos,
1: sim,
2: disso ontem. Talvez já ficar na tela, talvez ter uma aba. Então está lá. Se você tiver alguma dificuldade ainda de encontrar, vai ficar ainda mais visível. A gente está trabalhando, né? Uma equipe da Canção Nova trabalhando, estudando aí como fazer isso acontecer melhor. Mas eu percebo que às vezes se posta o programa, Patrícia, em outros canais. Aí as pessoas assistem Sorrindo em outros canais e não ajudam a Canção Nova, não fazem aquilo que é o meio oficial da Canção Nova, que é justo, né? É um programa da Canção Nova crescer. Sim. Então, Canção Nova Play, para você assistir o programa depois. E, por favor, procure o programa depois. Isso é importante para a Canção Nova. E é importante também para você enviar esse conteúdo para outras pessoas.
1: Isso mesmo. E eu falei que a gente ia dar um recado especial para as mulheres, né? Ainda mais nesse dia de Santa Maria Madalena. Você viu que nós três estamos, né, com a camiseta aqui. Olha, quero ser mulher como Maria. Essa camiseta linda, né? Que é do movimento Mulheres como Maria aqui da Canção Nova. E vai acontecer, gente, a primeira conferência Mulheres como Maria, dias 1 e 2 de agosto, passando esse final de semana, o outro, né? Nós temos um encontro marcado aqui na Canção Nova, no Auditório São Paulo, em Cachoeira Paulista. Vamos estar aqui junto com a Adriana Ritz, né, Adriana? Eu estarei, a Flávia Soares, a Sônia Venâncio, Antonieta Salles, Adriana Queiroz, todas missionárias aqui da Canção Nova também, Padre Éder, Padre Joaquim. Mas o importante, né, Adriana, é que as vagas são limitadas, né, para que possam participar. Então é necessário fazer a inscrição. Olha aí na sua tela. Vai lá no site eventos.cançãonova.com. Já está lá, ó. Você está vendo. É só você clicar. Lá você vai encontrar o link para você fazer a sua inscrição, tá bom, minha querida? Então é importantíssimo fazer a inscrição para você poder participar aqui no Auditório São Paulo. Nós queremos encontrar você. Você aqui do Vale do Paraíba, você de todo o Brasil, dá tempo de você se programar. Ontem mesmo eu falava com uma querida aqui de São José dos Campos. Ela falou: eu quero ir. Ah, eu quero levar minha irmã também, já vou fazer a inscrição. Então essa é a hora. Chama mesmo as amigas, a irmã, a mãe, a filha, não é? As companheiras aí do seu trabalho. Quem sabe a oportunidade de você trazer essa mulher para viver uma experiência profunda com Deus. E esse tema tão lindo, né, Adriana? Sim. Ele te chamou pelo nome.
3: Pelo nome, exatamente. Eu sempre digo que um evento como esse, um momento como esse, é um cuidado de Deus tão especial com, né, com nós mulheres. Então, assim, venha mesmo, vai ser um final de semana para Deus cuidar de você, mulher, né? Você que é uma escolhida de Deus, né? Com essa missão tão linda, né? Nós somos muito privilegiadas, eu sempre digo isso, somos privilegiadas. E enfim, venha para Deus cuidar, para Deus restaurar, renovar o seu coração, para Deus cuidar mesmo de você. Nós esperamos ansiosamente vocês nesse final de semana todinho. Você pode ter certeza que Deus está te chamando pelo nome para cuidar de você aqui de uma maneira muito especial. E nós já esperamos vocês.
1: Verdade. 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Não é linda? Onde imagina, você for, né?
3: Imagina, Patrícia, todo o auditório com a camiseta. Que coisa linda que vai ser.
1: Vai ser lindo demais.
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1: Tá. E o padre tem um recadinho também, né, padre?
2: Ah, isso mesmo. Obrigado, Patrícia. Patrícia, como sempre, muito educada e simpática. Com todos os irmãos aqui. Ah, só lembrar que nesse domingo... Aliás, você de Itapipoca, isso mesmo, no Ceará, dia 27 de agosto, um evento lindo que o padre estará aí, com a Canção Nova, um momento de música, de oração, muito bonito. Quero encontrar você, 27 de agosto, em da Paróquia da Glória em Fortaleza, dia 8 de agosto. Olha, vou pôr bastante pro Ceará esse tempo, hein? 8 de agosto, um abraço ao Padre Elano, é a nossa cearense aqui, querida, né? Que aí comigo, filha? Vamos arranjar um jeito de você ir aí, se Deus quiser. E também, lembrando, já estamos perguntando de novo, mas o padre fala, não tem problema, se vai ter quaresma de São Miguel. Sim, eu vou fazer a quaresma de São Miguel Arcanjo, como de costume, todas as noites, de 15 de agosto a 29 de setembro, como a igreja ensina, né? Sempre no meu canal no YouTube, às 21 horas, nesse ano, rezando o Rosário diante do Santíssimo. Vai ser muito forte. Nós vamos usar como referência o livro Castelo Interior, As Moradas da Alma, de Santa Teresa d'Ávila. A loja Canção Nova vai dispor esse livro já, também, a partir de semana que vem, se eu não me engano. Vou confirmar com o Adamir, para você participar comigo. E com uma intenção sempre para ajudar a comunidade, né? Que o economato vai me passar, a pessoa da Rosana, nossa economa. Então vai ser muito lindo, muito forte esse programa para a gente rezar junto. Talvez você que não consegue rezar de madrugada, não consegue rezar em outros momentos, já é o terceiro ano ou quarto, se eu não me engano, que eu faço. Então essa oportunidade para a gente rezar junto, momento de combate espiritual, vai ser muito forte. Espero você a partir de 15 de agosto.
1: Dado o recado, olha lá, agora sim, postou, né? Isso aí, o seu canal, Padre Adriano? Ele
2: tô,
1: não tá vendo?
2: Eu tô sim.
1: Padre Adriano.
2: Mas é sim o meu canal, obrigado. Padre.
0: Só Adriano, tem certeza, olha, né? Que é a única que tá de Adriana óculos aqui.
2: Gente, mas isso é um problema de DNA, sabia?
0: Eu não.
2: Data de nascimento antiga.
3: Exatamente.
2: DNA.
1: Ah, a gente já segue ele aí, gente.
2: Obrigado,
1: né?
2: Deus abençoe. Você também não viu, tá? Não viu,
1: ô, padre, eu fui a primeira a dizer seu canal, padre.
2: Eu não enxerguei, você se sente.
1: Ô, família, vamos para a frase do padre Jonas Habib, né? Já preparar o nosso coração nessa manhã. O amor de Jesus é capaz de curar as feridas mais profundas da alma. O amor de Jesus,
2: uau,
1: é capaz de curar,
2: profundo,
1: as feridas mais profundas da alma.
3: Ai, que lindo.
1: Toma posse disso, meu irmão, minha irmã. Só o amor de Jesus. Tem feridas que é só o amor de Jesus. Mas ele tem poder de curar hoje toda e qualquer ferida da sua alma.
3: Amém. Que o Espírito Santo possa revelar nessa manhã já tudo aquilo que precisa de cura, tudo aquilo que precisa justamente desse cuidado de Deus. Abra o seu coração, porque quando nós nos unimos, o céu se abre. O céu se abre, os olhos estão voltados para nós, os olhos do Senhor estão voltados para nós. Abra o seu coração.

hoje nessa certeza de que os olhos do Senhor estão voltados para nós, nós que nos unimos agora num só coração. Na certeza de que Deus nos reuniu aqui porque conhece cada um de nós, sabe as nossas necessidades e sabe que o seu amor pode nos curar. Vamos permitindo que o Senhor adentre aí o nosso coração, naquilo que nós mais precisamos hoje, que o Espírito Santo revele e que de maneira especial nós possamos mergulhar em toda a graça de Deus. O céu se abre e nós nos derramamos diante desse olhar de Deus, desse amor que cura, desse amor que liberta, desse amor que restaura, restitui. Abra o seu coração. O amor de Deus tem o poder de fazer novas todas as coisas. Por isso, nós pedimos, vem Espírito Santo sobre nós nessa manhã. Vem Espírito Santo sobre aquilo que até nós desconhecemos, mas que o Espírito Santo revela.

0: Espírito Santo, nós declaramos a nossa dependência de Ti. Eu dependo de Ti, Espírito Santo, nesse momento da palavra. Nós dependemos de Ti, Espírito Santo. Vem conosco, vem comigo. Vem falar ao nosso coração. Vem acalmar as tempestades. Vem nos dar a estratégia certa, Espírito Santo, para lidar com o cansaço, com o desânimo, para superar as batalhas. Centra os nossos olhos em Deus, Espírito Santo. Fala conosco, que seja o Senhor a ministrar essa palavra, que seja o Senhor, Espírito Santo, que cada pessoa seja batizada por Ti ao ouvir essa pregação, Espírito Santo. Que como aconteceu nos Atos dos Apóstolos, na casa de Cornélio, que enquanto Pedro estava só explicando, todos já foram batizados no Espírito Santo. Eu peço essa mesma graça, Senhor, nesse momento. Que o Teu Espírito Santo nos batize, nos enche. Que o Teu Espírito Santo venha, de fato, colocar as coisas em ordem dentro de nós. Glória ao Pai, e ao Filho, e ao Espírito Santo.
1: Como era no princípio, agora e sempre. Amém.
0: Primeira Reis, capítulo 19, versículo do 1 até o 8. Você lê para mim, Patrícia, por gentileza, a sua voz linda?
1: Sim. Acabe informou Jezabel de tudo quanto Elias tinha feito e de como tinha passado a fio de espada todos os profetas de Baal. Jezabel mandou então um mensageiro a Elias para lhe dizer: os deuses me cumulem de castigos se amanhã, a esta hora, eu não tratar tua vida como tu trataste cada um desses profetas. Elias ficou com medo e, para salvar sua vida, partiu. Chegou a Beçabeia de Judá e ali deixou o seu criado. Depois adentrou o deserto, caminho de um dia. Ao chegar, sentou-se debaixo de um arbusto de zimbro e pediu para si a morte, dizendo: agora basta, Senhor, tira a minha vida, pois não sou melhor do que meus pais. Deitou-se no chão e adormeceu à sombra daquele zimbro. De repente, um anjo tocou e disse: levanta-te e come. Ele abriu os olhos e viu junto à sua cabeça um pão assado na pedra e um jarro de água. Comeu, bebeu e tornou a dormir. Então o anjo do Senhor veio pela segunda vez, tocou e disse: levanta-te e come. Ainda tens um caminho longo a percorrer. Elias levantou-se, comeu e bebeu, e com a força desse alimento andou 40 dias e 40 noites até o monte de Deus, o Horeb.
0: Palavra do Senhor.
1: Graças a Deus.
0: Obrigado, Patrícia. Veja bem, como eu disse, eu trabalhei esse mesmo texto há um tempo atrás, aqui no Sorrindo, em uma outra perspectiva, e hoje eu quero trazê-lo dentro dessa série, né, sobre o cansaço espiritual, porque ele é muito profundo. Se você pegar o capítulo anterior, eu não vou abrir toda a reflexão do capítulo anterior, mas para te dar um pouco de contexto, nós vamos ver que Elias teve uma grande batalha, humanamente impossível de ser vencida, e venceu em nome do Senhor com muito triunfo. Né, lá ele desafiou no Monte Carmelo os profetas de Baal. Baal era uma divindade pagã, era um demônio. Jezabel era uma rainha pagã que se casou com Acabe, e ela era também uma bruxa. Então ela introduziu o paganismo, a idolatria no povo de Israel. Fez com que o seu marido, um pau mandado, destruísse os templos de Deus e construísse templos a Baal, a essa divindade pagã, que era um demônio. E só existia Elias como profeta de Deus. Elias desafiou 450 profetas de Baal, no capítulo anterior, né? E disse: olha, vocês, vamos rezar ao nosso Deus. O Deus que enviar fogo do céu e consumir aqui, né, a vítima, no caso era um bezerro, que seria ofertado a Deus, é o Deus verdadeiro. Então, os profetas de Baal ficaram de manhã até o meio-dia, até a tarde, rezando, e nada de vir fogo do céu. Na vez de Elias, Elias pediu: joga água sobre o meu animal, né, o meu holocausto, cava do lado e joga mais água, encharca.

Elias falou assim, poucas palavras, Deus enviou um fogo do céu que consumiu as pedras, o animal, as madeiras, a água, tudo. E o povo vendo aquilo, né, começou a gritar, só o Senhor é Deus, né, só o Deus de Elias é Deus. E Elias, claro, Antigo Testamento é um contexto um pouco mais violento, né, mas ele matou os 450 profetas de Baal. Então ele teve um grande triunfo, Deus fez um milagre. Só que depois disso, ele estava muito cansado, porque quem vence, né, você vê, acabou a Copa do Mundo, desculpa lembrar disso, né? Todo mundo já lembra do Haaland. Ai, Jesus, que raiva, né? Sonhei com o Haaland depois do jogo, que raiva. Mas sai daqui, né? Mas, por exemplo, a campeã da Copa do Mundo, eles chegaram lá e estão muito felizes, mas estão destroçados e cansados, né? Estão muito cansados. Porque houveram prorrogações, né? Não teve pênalti a Espanha, que eu me lembre, mas chegaram a vitória, né? A medalha de ouro, mas existe um cansaço pós-vitória muito grande. Quando você vai para uma missão, né? E faz uma missão bem feita, a Adriana, com essa sua voz linda, faz um show, e lindo show, mas depois vem o cansaço, vem o desgaste, às vezes vem o desânimo, você fica com as guardas baixas depois de um show, depois de uma pregação, depois de uma vitória. Então, depois da vitória de Elias, bateu um cansaço muito grande, e ele chegou a pedir a morte, de tão cansado que ele estava. Então, depois de um PHN, depois de um encontro, depois de uma vitória, depois de restaurar um filho e tirar o filho da droga, depois de você cuidar do seu pai até o fim, teu pai que era acamado, tua mãe morreu, depois disso às vezes vem a depressão, porque quando o corpo para, né? Você já percebeu? Quem jogava bola na minha geração não tinha celular, o sapo deve ter pego isso. Nós ficávamos o dia inteiro na rua jogando bola, né? Tirava tampão do dedo, que eu chutava o asfalto, eu com meu pezinho 46, era um fiasco, né? Mas às vezes você machucava o pé jogando bola, o ombro, o joelho, você não sente, só que a hora que você para, o sangue esfria, né? Os antigos falavam, né? Minha mãe falava, ei guri, o sangue esfriou, aí você vai sentir a dor. E também é assim, às vezes depois de um grande combate, de uma grande vitória, você conseguiu restaurar o seu filho, ele saiu da droga, você foi fiel, cuidou do seu pai acamado até o fim, você lutou para o seu marido superar aquela doença, ou você superou aquela doença, você fez um encontro bem feito, o retiro no caso de nós, você fez uma boa pregação, você fez um bom show. Depois disso vem um cansaço, vem um ônus, e às vezes vem um desânimo, às vezes o sangue para, e tudo aquilo que estava entubado, né? Que você não pode chorar no momento da luta, você não pode descansar, você não pode dizer, ah não, agora eu não aguento mais. Não, você tinha que enfrentar, estava lá o combate. Mas depois, quando o sangue esfria, vem aquele desânimo. Quantas pessoas vivendo isso, a depressão, né? Pós evento, né? Pós-traumática, pós-parto. O parto também é um evento que envolve alguma espécie de trauma, né? Dependendo dos casos, trauma psíquico, etc., às vezes físico. Então, depois do combate, vem aquela pancada, né? E a pessoa sente. Só que também, presta atenção num detalhe aqui. Elias teve uma grande vitória. Só que logo depois, a bendita da bruxa, Jezabel, ela era uma bruxa mesmo, no sentido lato do termo, gente. Ela era tipo uma sacerdotisa de Baal também. Ele acabou de ter a vitória, ele nem estava curtindo a vitória, ela já mandou um recado. Veja bem, ela era rainha, não era alguém qualquer mandando um recado. Ela disse, olha, os deuses me punam, né? Os demônios que ela servia. Se amanhã, nesse mesmo horário que eu estou te mandando a mensagem, eu não tiver feito com você o que você fez com os 450 profetas do meu ídolo, né? Do demônio Baal. Então, depois da vitória, ainda ele teve uma ameaça muito grave, que colocou a vida dele em risco, humanamente falando. Então imagina, a vida da gente é assim, você teve um grande combate, uma grande vitória, só que você não vai ter um mês para celebrar, amanhã vem outra, se não no mesmo dia. Padre Adriano Zandonato, o senhor pregou aquele encontro, foi maravilhoso, mas daí já vem o mesmo com o telefone, oh, amanhã tem programa Sorrindo para a Vida, amanhã tem missa pela TV, amanhã o senhor tem que terminar aquilo, amanhã, no meu caso, eu trabalho como formador dos padres também, o senhor tem que atender aquele irmão, o senhor tem que resolver aquilo. Você está entendendo? A vida ela não dá pausas de batalhas. A batalha é todo dia. Infelizmente, claro, são batalhas. Existem batalhas maiores, existem batalhas menores. Mas Elias não tinha nem curtido a sua vitória. E aí vem essa pancada. Outra batalha, Jesus. Talvez você esteja assim hoje. Você cuidou da sua mãe com câncer e agora você descobriu que você está com câncer.

0: você conseguiu vender aquele processo lá, aquele material que você precisava vender na sua empresa, mas daí veio uma conta que você nem esperava, veio uma multa, veio um processo. Você venceu a batalha no seu trabalho, aí a sua esposa está falando em separar, o seu esposo está falando em separar. Sempre vão ter batalha, gente, essa é a verdade. Nesse mundo tereis aflições, Jesus disse. Mas tende coragem, eu venci o mundo, comigo você vai vencer. Mas não dá para negar que a gente cansa. Depois da batalha a gente cansa. Quando vem a próxima batalha a gente cansa. E o que que isso está nos ensinando? Que vigilância é uma coisa que a gente nunca pode perder de vista. Nunca. Porque muitos grandes homens de Deus e grandes mulheres caíram justamente depois de vitórias. Quando o encontro pregado foi bom, quando o show foi perfeito, quando o programa foi maravilhoso. Porque a gente tende a baixar a guarda quando a gente vence, quando as coisas estão indo bem. Você sabia que a maioria dos acidentes, isso é estatística, ele acontece quando a pessoa está chegando pertinho de casa?
1: Uhum.
0: Porque quando a pessoa está dirigindo na serra, ela está tensa. A pessoa está dirigindo entre carretas, ela está tensa. Só que há 5 quilômetros de casa, eu conheço ali, eu passo todo dia. A pessoa descuida e às vezes é aí que acontece o acidente. Muitas pessoas caem depois de vitórias grandes. Caem internamente ou externamente. Caem em ciladas, caem em pecados. Então, a vigilância você nunca pode perder de vista. Nunca. E outra coisa, a gente tem que entender... Vou usar um exemplo para explicar aqui. Você sabia, Patrícia Mendes, você já andou num carro de Fórmula 1?
1: Não.
0: Não? Deve ser interessante, né?
1: Deve.
0: Você sabia que o carro de Fórmula 1 ele pode chegar a 350 km por hora e hoje está se desenvolvendo ainda mais tecnologia, daqui uns dias vão chegar a 500, né? Mas o carro de Fórmula 1 que anda tão rápido, sem uma gota de gasolina, não sai do lugar, né? Talvez a pessoa, uma potência, ela fez tanto, ela matou 450 profetas de Baal, só que ela esqueceu de abastecer. Você pode ser uma potência, você pode cantar perfeitamente, você pode ser inteligente, você pode ser um ótimo marido, você pode ser uma ótima esposa, você pode ser vigilante, você pode ser prudente, você pode ser virtuoso. Se você esquece de abastecer, você vai cair em tentação. Você vai cair numa vala. Você vai andar para trás. Abastecer. E essa é uma lição de humildade para nós. Porque talvez, me perdoe, a gente que prega, que fala bastante, né? Chega uma hora que você não precisa de muito esforço para pregar, para cantar. No caso da Patrícia, a Adriana só abre a boca, ela nem respira mais. Está tão natural que já sai esses graves que são únicos no universo da Adriana Arides, né? Então, ela não precisa de muito esforço. Por exemplo, eu já escrevi 9 livros. Então, eu já tenho conteúdo para pregar 9 encontros, 9 finais de semana seguido. É bom, maravilhoso, mas isso pode ser um perigo. Aí que mora o perigo. Por quê? Porque quando você está confortável com as suas vitórias, você entra numa zona de conforto que você deixa de vigiar. Depois de vitórias podem acontecer grandes quedas. Depois de conquistas podem acontecer grandes retrocessos. Então é preciso vigiar sempre. Vigiar sempre, descansar sempre. E a gente vê a pedagogia de Deus, né? Elias pediu, Senhor, eu quero morrer, e deitou debaixo daquela árvore chamada Zimbro, né? Diz aqui o Evangelho. Só que Deus já não chegou para ele, falou, Elias, você está doido, meu irmão? Ninguém vai matar, não, está escrito no mandamento, não matarás, nem você, nem o outro. Não, Deus não fez isso. O que aconteceu? Deus enviou um grande sono para ele, sobre Elias. Ele dormiu. Depois Deus enviou um anjo para dar comida para Elias. Ele se alimentou, fortaleceu. E só depois Deus falou com Elias. Então isso mostra para mim e para você, diante das vitórias e dos combates, depois das vitórias e dos combates, você precisa se alimentar bem, comer bem fisicamente, mas também espiritualmente, ter momentos de oração, ter momentos na capela, ter momentos fazendo uma oração de descontaminação, talvez, mas também você precisa descansar. Você precisa descansar. Eu dizia ontem do padre novo imprudente, né? Lembra que eu contei?
1: Sim.
0: Todo padre passa por isso. Primeiro ano acha que é Jesus Cristo, até surtar, né? É 15 missas, 5 em conta mesmo. Não, não. Todo mundo te pedindo bênção. Você é bonito, você está ajudando pessoas, né?

Eu vivi isso no meu primeiro ano, quase surtei, né? O bispo fala, o Adriano, mas não adianta, padre novo é uma benção, né? Claro, tirando os que estão me assistindo agora, né? Sei. Você quer salvar o mundo. Se tiver 500 pessoas para confissão, não, eu dou conta. Dá conta, depois surta, né? Mas faz parte, né? Mas você vai entendendo que é preciso descansar. Eu não posso ficar emendando encontros com encontros com encontros. Eu faço muita coisa, você veio divulgando a minha agenda, a gente faz muita coisa. Só que com os anos você vai, e temos que fazer mesmo, porque a messe é grande, os operários são poucos. Deus nos deu talentos, ele vai exigir, né, o retorno. Mas você vai aprendendo com o tempo o seu ritmo, né? Como você consegue descansar? Como você consegue ter o seu momento, né? É preciso descansar depois das batalhas. Porque se você emenda batalha em batalha, chega uma hora que você vai pedir a morte. Sim. E Elias não me parece ser alguém que tinha uma depressão química, desculpa, uma depressão genética, né? Aquela tendência à tristeza e à melancolia. Não, a depressão dele foi química. Ou seja, o excesso de trabalho, o burnout, ele leva à depressão, a ansiedade excessiva. Leva a depressão. O não descanso leva a depressão. Então Elias descansou. E só depois de Elias descansar e se alimentar, ele conseguiu ouvir a Deus. Muito cansado, nem ouvir a Deus você consegue. Então às vezes você está falando, Senhor, fala comigo. O Senhor está falando, tira um dia off, vai. Vai dormir, comer aquele monte de tranqueira que você gosta, pelo menos um dia. Vai assistir alguma coisa, vai para a praia, vai fazer um passeio. Sobretudo um casal, gente. Eu vejo que às vezes o casal está querendo resolver um problema e conversando e brigando e brigando e brigando. Dá um dia para sua esposa, para ela ir visitar as amigas. Vai. Você vai jogar bola. Depois que você vai, faz outras coisas, brinca com outras pessoas, conversa com outras pessoas, esquece a bendita da esposa. Você volta mais novo. Você volta novo, você volta mais disposto. Às vezes o negócio está tão tenso que você está querendo resolver na tensão. Não, distensiona, é sabedoria. Fica uma semana sem conversar, fala pro teu marido, vai para uma missão, vai pregar, vai jogar bola, né? Porque tem mulher que tem que segurar o marido, que o marido é muito saidinho, e tem mulher que tem que empurrar, que o cara também, né, senta no sofá e morreu, sabe? Mas às vezes é importante você respirar outros ares. Não é porque você é casado que você não pode ter, tomar um café com uma amiga, a esposa no caso, né? Ou jogar bola com os amigos. Às vezes precisa respirar outros ares, distensionar, esquecer, falar de outros assuntos para depois me resolver o problema. Descanso, porque no cansaço, gente, a gente não consegue. E o que mais a gente aprende com Elias aqui, Patrícia, é o seguinte, que a gente tem que cultivar, eu gosto dessa palavra, é uma metáfora, óbvio, a gente tem que cultivar, filha, um estoque, no meu ponto de vista, um estoque de oração, um estoque de paz, um estoque de intimidade com Deus. Por quê? Porque se você vive sempre no limite, por exemplo, assim, olha, eu tenho aqui 3 maçãs para passar um dia. Amanhã eu tenho 2 bananas. Não, era bom você comer bem e levar essas maçãs, não depender só dessas maçãs. Uma pode apodrecer, outra pode cair, você pode perder. Então não dá para viver no limite da vida espiritual, você tem que ter um estoque. Ou seja, você tem que visitar o Santíssimo, fazer adoração. Você está entendendo? Você tem que rezar o texto, você tem que cultivar um conhecimento da escritura, você tem que ter um estoque de coisas positivas no seu relacionamento com seu esposo, coisas positivas, momentos legais, partilhas, outras coisas mais que não vou falar, que tem criança assistindo, né? Você tem que ter um estoque. Por quê? Porque quando chega o dia mal, você tem o que oferecer ali na sua mochila. Então não só esperar, porque às vezes você dá tudo, não se abastece, não tem nada. Aí você entra em surto como Elias e pede a morte. Então, é importante entender isso. Agora o padre vai falar, virando a reflexão para outro prisma, para outra direção, sobre os sinais de uma alma espiritualmente esgotada, diante dos quais eu e você precisamos prestar atenção. E a partir desses sinais, nos posicionar, não espera chegar na situação de Elias e pedir a morte, né? Primeiro sinal. Que a sua alma está espiritualmente esgotada e você está esgotado. A oração vira um peso. Você não tem mais gosto na oração. A oração torna-se pesada, arrastada. Você não tem gosto na oração. A oração se torna uma obrigação, porque você perde a espontaneidade de filho. Você está tão sobrecarregado que você não consegue nem falar com Deus.
E você entra

ativismo achando que você tem que fazer, e a oração vai ficando em segundo, terceiro, quarto, quinto plano. Você desacostuma de rezar. A oração é um hábito, gente. Sabe, assim como o ativismo também é um hábito. E se você não cultiva o hábito de estar com Deus, deixa de fazer falta. Você vai entrando no modo fazedor de coisas, no modo ativista. Só que isso é um caminho certo para o surto de Elias, né? Eu vou usar a analogia aqui, surto de Elias, né? Então, se a oração está muito pesada, se você foge de Deus, isso é um sinal de um cansaço da alma que você precisa curar, que você precisa levar a sério a sua vida de oração. Você precisa tirar momentos para você e Deus, e que caia o mundo. Eu, quando eu vou fazer minha adoração, eu coloco o celular em modo avião, né? Porque eu sou padre, mas eu tenho muita coisa para fazer, muita gente sempre me mandando mensagem. Mas Deus precisa ser uma prioridade. Segundo sinal que a alma está esgotada, está cansada: a vigilância enfraquece, as guardas baixam. Isso é muito comum depois de um show, viu, Adriana, padre Adriano, de uma pregação, de um encontro, né? Jesus disse: vigiai e orai para não cair em tentação. Mas a alma cansada, que torna a oração pesada, reduz a vigilância. Sim. E isso é um perigo. Você vê, na Idade Média, qual era a principal estratégia para um reino governar o outro? Conquistar o outro. Eles, na época, as cidades eram fortificadas, tinham uma muralha e tinham um abastecimento de água. Geralmente a fonte vinha de uma montanha, né? Eles cortavam o abastecimento de água, cortavam a chegada de suprimentos e iam esgotando o exército inimigo, o povo inimigo, com fome, com sede, sitiado. Aí, quando o inimigo estava tão esgotado, com a guarda baixa, porque sem comer, sem descanso, que eles não sabiam que hora que o inimigo ia atacar, então eles ficavam 24 horas por dia naquela adrenalina, né? Sem comer, sem descanso, chegava uma hora que o inimigo, o outro exército, o exército da fortaleza, né? Estava tão exausto que o inimigo entrava e conquistava numa pancada só. Então, cuidado com esse cansaço que baixa as suas guardas. E tem gente que acha que porque chegou de um show, de uma pregação, de uma vitória, não precisa rezar. Porque eu já fiz muito, eu dei tudo. Não, é aí que você precisa rezar. Antes de assistir uma série, você está esgotado, eu sei. Antes de fazer uma coisa que relaxa, pega o seu terço, vai rezar, vai visitar o Santíssimo, faça uma oração de descontaminação. Sabe? Leve a sério. Gente, o diabo espera o momento que as nossas muralhas estão sem vigilância. São João Crisóstomo, doutor da igreja, dizia: nada torna o demônio tão forte como a negligência do cristão. A negligência. Baixou a guarda, meu amigo. Você está vulnerável. São Pedro dizia, 1 Pedro 5,8: sede sóbrios e vigilantes. Sempre. Vigilância não é para alguns momentos, é para sempre. Quem está cansado, vigia menos, ora menos, discerne menos, resiste menos, né? Então, cuidado. É para rezar também nos momentos de cansaço. Tem gente que no cansaço, depois da missão, foge de Deus. Não, você tem que correr para Deus nesse momento. Segundo sinal de que a sua alma está espiritualmente esgotada: você perde o gosto pelas coisas de Deus, perde a alegria pelas coisas de Deus. A missa pesa, a Bíblia pesa, o serviço para Deus na igreja pesa. Você perde a alegria. Olha, o serviço de Deus, as coisas de Deus, eles têm que gerar alegria, não peso. Se tudo para Deus está pesado, você precisa parar, fazer um exame de consciência, fazer uma boa confissão, fazer um retiro, cuidar de você. Tem dia que a gente tem que chutar o balde, desculpa o termo. Tem um monte de coisa para fazer, mas eu estou no meu limite. Olha, deixa tudo, vai para a capela, vai para o mosteiro, como eu falava ontem, vai para o cinema, se é o caso, você já rezou e precisa descansar. Vai visitar a amiga. Um dia que você deixa de fazer as coisas, o mundo não vai morrer, não. O mundo não vai cair, as pessoas não vão morrer. Às vezes tem que chutar o balde. Já aconteceu comigo, eu estar com tanta coisa, eu sofro muito por temperamento, Patrícia, que eu busco em tudo, por temperamento, característica de temperamento, excelência nas pequenas coisas. É bom, mas pode ser ruim, né? Então tem dia que eu tô, e a gente vai se cobrando quando você tem um temperamento assim, né? Eu preciso entregar isso, eu preciso ser melhor naquilo. Só que tem dias que Deus já me entendeu, já me fez entender, perdão, né? Já me convenceu. Que eu chuto o balde e falo: não, hoje eu vou jogar bola. Hoje eu vou fazer isso, hoje eu vou jogar vôlei, hoje eu vou fazer aquilo. Porque não dá. Se

tensiona demais, você vai perdendo a alegria do servir. E aí é um problema, né? Próximo sinal de que a alma está... Isso aqui é... Olha, isso que eu vou falar agora é muito importante, muito. Presta atenção. Próximo sinal de que a alma está espiritualmente esgotada. A busca constante de analgesia. A sobrecarga produz a busca cega de analgesia. O que é analgesia? Daí vem a palavra analgésico, né? Em inglês é painkiller, quer dizer, o matador da dor, né? O que é um analgésico? É aquilo que vai tirar a dor, é aquilo que vai fazer você dormir, é aquilo que não vai deixar você enfrentar o processo da doença como você enfrentaria sem, né? Humanamente falando. Ajuda em alguns momentos, ajuda, mas em outros momentos pode gerar até dependência. Então o que é analgesia? É a busca de atalhos e consolos superficiais para dores profundas. Então a pessoa na sobrecarga, ela busca falsa analgesia, distração excessiva. O pecado, né, como a pornografia, o adultério, né, impureza, que pode ser uma válvula de escape horrível, pecaminosa, mas que, gente, pessoas escolhem. O comer demais, o comprar demais, a compensação desordenada, né? O fechamento no próprio ego, a distração excessiva, a procrastinação. Às vezes é fruto do cansaço. Porque a pessoa chegou na sobrecarga, né? Quando você sente sobrecarga, você quer analgesia, você quer coisas baratas para aliviar. Só que Cristo não veio para aliviar o seu problema, ele veio para curar as raízes do que te faz doer, do que dói em você, do que está problemático em você. Então, muitos procuram descanso na bebida, na pornografia, nas séries, nas compras, nas viagens, nas redes sociais, mas isso é distração, não é descanso. Descanso verdadeiro, você descansa em Deus, né? E a fuga não cura, ela adia o problema. Só que a sobrecarga vai gerando o vício da fuga, né? Eu preciso de alguma coisa para aliviar. Só que você busca, sabe, um alívio que te escraviza, que piora o problema, né? Ah, a bebida, ela causa uma analgesia, causa, mas depois vai gerar um vício, vai gerar uma dependência. Você perde muita coisa, você dorme mal, né? Porque a bebida, ela libera aquele hormônio que te faz descansar momentaneamente, mas depois o teu sono é péssimo, desidrata e causa vício, né? Quantas famílias destruídas pelo alcoolismo excessivo, pelo vício do álcool, né? Por beber excessivamente. Então, isso é um sinal. Se você está buscando muita analgesia, um sinal que a sua alma está espiritualmente cansada. E distração é uma coisa, repito, descanso é outro. Descansar, nós descansamos em Deus. Claro, existe o descanso também físico, como eu disse, o ir para o cinema, o dormir, o comer, importante, o conviver, né? As relações também são muito importantes nesse processo, relações sadias, amizades. Mas o descanso profundo da alma, gente, ele vem do silêncio e da oração. Como eu dizia ontem, na importância do silêncio, eu repito, uma alma com muito ruído não descansa, muita rede social. É um mal necessário, a gente usa, todos nós aqui usamos para evangelizar, né? Mas, cuidado, é preciso o silêncio. Então, próximo sinal, Patrícia Mendes, da uma alma profundamente desgastada. A alma desgastada, ela tem uma visão distorcida e negativa de tudo, né? O cansaço mental, espiritual, muda a nossa visão da realidade. Quando a alma está muito cansada, a gente só enxerga problemas. A gente perde a esperança para ver as coisas, a gente interpreta tudo negativamente, tudo parece impossível, você já percebeu? Sabe, uma mente esgotada julga o pior, pelo pior, ela discerne pior, ela ama pior, ela reza pior, né? Imagina você dirigindo um carro com o para-brisa coberto de barro. O mundo lá fora continua o mesmo, mas você não enxerga, você só vê barro. Então, talvez a sua visão está distorcida demais, sabe? Porque você está num estado de cansaço mental, desgaste emocional, cansaço da alma profundo. E você precisa parar para rezar, para silenciar, para descansar, para distensionar, como eu disse, às vezes tem que distensionar antes de discutir um problema, né? Tem aquele funcionário que você tem que chamar ele na chincha aí, porque ele está pisando na bola. Espera, não corrige na hora da dor e do cansaço. Na hora da dor e do cansaço, você fala demais. Você deixa o seu pior vir à tona. Reza primeiro, dá um tempo, vê outras coisas, conversa sobre outras coisas. Ah, mas eu vou esquecer. Anota, criatura. Grava um áudio para você mesmo, para depois você ouvir e lembrar. Mas se desprende emocionalmente e psicologicamente do problema antes de você resolvê-lo. Deixa ele

0: descansar um pouquinho, né? E último sinal de uma alma espiritualmente cansada: a pessoa não está funcionando, ela está sobrevivendo, né? Ela não está vivendo, ela está sobrevivendo. Ela cumpre as tarefas, ela parece um robô, mas perdeu o encanto, perdeu o brilho, perdeu a vida. Ela é uma cumpridora de tarefas, mas sem encanto, sem brilho, sem vida. Ela está no modo sobrevivência, no modo funcionamento, mas não no modo existindo, né? Existência. Deus não te criou para sobreviver, para cumprir tarefa, para ser um robô. Ele te criou para ser feliz, para celebrar cada coisa, para ter sabor no que você faz. É como quem engole uma comida, né? Eu tinha um amigo, rapaz, lá no, na região onde come muito churrasco, né? Do Paraná para baixo a galera gosta de um churrasco, né? Paraná, Santa Catarina, Rio Grande do Sul. E meu amigo, ele bebia a carne. Eu falava: meu irmão, você precisa mastigar a sua íngua. Né? Tanto que ele o músculo nele que começou mais a se desenvolver foi o pânceps, né? Ficou gordão, porque ele não mastigava. Fala: meu irmão, você tem que saborear, cara, isso é uma ponta de peito, isso é uma picanha, isso é uma maminha, né? Isso é o miolo do alcatra. E ele era bebia carne, né? Nós começamos a chamar ele de bode, né? Porque o bode, ele bebe meio a comida, ele não mastiga muito, né? Falou: ô, bodinho, vem cá. Na época, antes de Cristo, a gente não tinha bullying, não, na época, tá, gente? Era outra geração, tá gurizada? Era outra geração, nós somos dessa geração, né? Então, você tem que ter sabor no que você faz. Não é só beber a carne, não é só beber e fazer no automático, vou ao trabalho, faço comida. Não, você tem que encontrar sabor, você tem que degustar, você tem que encontrar sentido. Tô fazendo essa comida de novo, mas eu tô alimentando meus filhos, que eu estou ensinando para serem bons cidadãos, bons cristãos, que vão me trazer alegria no futuro. Eu estou aqui lavando a roupa do meu marido, da minha esposa, mas tem um sentido. Eu casei, isso mantém o meu matrimônio, isso faz parte. Eu estou aqui limpando esse chão, estou aqui atendendo essa confissão. Reencontrar o sentido do que você faz, o porquê do que você faz, para trazer sabor de novo para isso, né? Enfim, é um pouco disso. Amanhã é o último dia da nossa série, né? Sobre o cansaço. Hoje eu falei sobre os sinais, o diagnóstico da alma espiritualmente cansada. E amanhã eu vou falar dos meios para você descansar, passos concretos para você descansar em meio à luta. Então, ouve essa pregação de novo, né? Importante depois para você mergulhar nisso. E se prepara para estar com a gente amanhã no Sorrindo. Ah, e eu quero chamar você para uma ação aqui, né? Que é muito importante para quem chegar já ver o que está aí no comentário e entender do que a gente está falando. Digita aí nos comentários agora do nosso Instagram, né, Sorrindo para a Vida CN, ou da transmissão aí pelo YouTube do TV Canção Nova. Você vai digitar assim: Deus é o meu refúgio. Também ouvindo o vídeo depois: Deus é o meu refúgio. É a profissão de fé, profissão pública de fé que a gente faz. Porque quando você ouve uma palavra, quando você ouve alguma coisa de alguém, é educado responder, né? Então nós vamos responder a Deus digitando aí: Deus é o meu refúgio. Combinado? É isso.
1: Lindo. Enquanto o padre falava, e a gente nas missões, por onde a gente passa, padre, quando que a gente ouve isso, né? Em um tempo onde as pessoas, elas valem mais pelo que elas fazem do que pelo que elas são.
0: É verdade.
1: Nós vivemos num tempo onde a pessoa fica, ela fica buscando o tempo todo
0: provar o valor.
1: Provar o valor, e entra nesse ativismo. E, meu Deus, que riqueza hoje tudo isso que o padre trouxe para nós. E um exercício que a gente precisa fazer, de parar mesmo. Talvez esses 3 dias, essa série aqui, está sendo para você dar uma pausa aí. Muita gente no ativismo no casamento, no ativismo da maternidade, no ativismo do trabalho, vivendo no automático,
0: no sacerdócio,
1: no ativismo que... Você, aquilo que o padre dizia, você perdeu o sentido. E aí, quando a gente perde o sentido, a gente entra nesse desespero que Elias entrou. E aí, Deus está nos parando nesses dias, literalmente, para que a gente possa retomar, descansar em Deus, nos alimentar, nos fortalecer, para nós retomarmos a nossa história, e de maneira especial esses lugares onde a gente está vivendo no automático. Que convite lindo de Deus para mim e para você hoje.

hoje, para nós descansarmos nele. Padre diz uma coisa que eu anotei aqui e coloquei assim uma caneta bem evidente para não esquecer. É só o silêncio.

secreto, de descanso, de descansar em Deus, para retomar as nossas forças, para a gente não cair no desespero de Elias, que desejou a morte. Quantas pessoas diante das suas correrias e do seu automático aí perderam o sentido, que estão desejando não a morte física, mas a morte de um casamento, a morte de ser mãe, de ser esposa, de ser um profissional. Vamos pedir. O Espírito Santo hoje, desde o início, revelando aquilo que nós precisamos recomeçar. E eu penso que essa música vai te ajudar muito nisso. Canta comigo, reze comigo cantando. Somente em ti construirei a minha casa.

Olha que coisa linda. O cansaço, a aridez vem. No cansaço, as securas tomam conta do nosso coração. No cansaço, nós nem conseguimos produzir como nós deveríamos. O próprio Deus hoje, abrindo nossos olhos para isso. A gente precisa descansar para a gente voltar a florir. Voltar a produzir. E não no automático, mas produzir de uma maneira feliz, em paz. É o próprio Deus hoje nos levando aí para áreas do nosso coração onde nós estamos ressequidos. E nós hoje pedimos, dizendo assim com essa resposta que o Padre disse para nós confirmarmos: Deus é o meu refúgio, e o Senhor quer saciar essa nossa secura. Deus quer trazer de volta a vida que pelo desespero nós estávamos perdendo. É a graça que nós pedimos hoje. É só em Ti, Senhor, que nós podemos descansar. É só em Ti, Senhor, que a nossa esperança volta. É só em Ti, Senhor, que a nossa alma descansa. E hoje, de maneira muito profunda, nós queremos descansar, Senhor. Na certeza que só o Senhor é o nosso refúgio. Nós queremos descansar, sair do automático, sair da pressa, sair do ativismo. Nós pedimos essa graça, Senhor. Que nessa manhã, pelo Teu Espírito Santo, nós descansemos.

0: para que descansados nós tenhamos novo ânimo, nova coragem, nova esperança, nova alegria em continuar fazendo aquilo que o Senhor nos chamou a fazer. Amém.
1: Como Deus é maravilhoso, como Deus é bom, com essa palavra, com essa música, né? Terra seca. Lindo. Qual é a terra seca aí da sua vida hoje, né? Qual é a área da sua vida que está árida, que está como esse deserto? Elias foi naquele deserto seco. Hoje Deus também quer regar com a água viva, com o Espírito Santo, a sua vida, todas as áreas que você está vivendo. O Padre já nos orientou e amanhã eu tenho certeza que vai ser bem concreta também a orientação.
2: O fechamento é com, né, chave de ouro.
1: Chave de ouro amanhã. E com certeza, com essa pregação, com essa música, com essa oração, Deus já orientou você, meu irmão, minha irmã. Então que hoje, nesse dia tão lindo de Santa Maria Madalena, aquela que muito amou o Senhor, talvez você se cobre muito como padre, né, também, se cobrando para dar o melhor para Deus. Mas hoje o que Ele quer é que você cuide de você também, não é? Cuidar com uma boa alimentação, cuidar com um bom sono, um bom descanso, não é? Tudo isso faz parte, com uma atividade física, né? Talvez Deus esteja te pedindo isso também. Mas hoje Deus falou ao nosso coração. E a canção nova é essa bênção, onde Deus fala conosco 24 horas. Obrigada, Senhor. Glória ao Pai, ao Filho e ao Espírito Santo.
2: Como era no princípio, agora e sempre.
1: Amém. Sidney, eu tenho certeza que muitas pessoas aí deram retorno, né? Desse momento.
3: Muitas pessoas deram seu retorno. Foram muitas as participações. Infelizmente, nós já estamos chegando no final do nosso programa. Separei aqui um testemunho que, inclusive, tem a ver com você, viu, Adriana?
0: Eu?
3: E tem muitas pessoas aqui agradecendo da época do CD Qual é a Chave. Muitas pessoas falando que tá muito feliz de você estar aqui.
2: Sou dessa época
3: hoje.
2: Aí.
3: Eu também.
0: DNA.
1: DNA.
3: Muitas pessoas falando aqui da sua voz, estão felizes aqui. Pessoas também agradecendo, padre, por esse itinerário desses 3 dias aqui. Quero mandar um abraço para todos, mas separei aqui esse testemunho muito forte. A pessoa diz assim, o nome dela é Bruna Gonzaga. Ela colocou assim: em 2018, eu estava no PHN vivendo um momento muito difícil. Estava noiva para casar em 40 dias. E essa pessoa começou a ficar muito estranha. Fui para a despedida de solteiro com meus amigos da igreja. Só que, o que aconteceu? Teve o show da Adriana no PHN. E aí a gente acompanhou também. E aí no meio de um show, ela falou e disse assim, que precisava falar especialmente para uma pessoa que estava acompanhando o show naquele momento. E disse, ela contou o testemunho dela, da história dela, e disse, se Deus precisar mexer nos 45 segundos do tempo, Ele vai mudar. O melhor de Deus está por vir na sua vida. Então, com tudo pronto, vestido, festa, o relacionamento acabou, pois aquela pessoa eu não entendia a minha caminhada de fé e não aceitava a minha caminhada com Deus. Hoje estou assistindo Sorrindo para a Vida com as promessas de Deus, meu marido, 2 filhos e somos consagrados da comunidade Shalom. Assim as promessas de Deus se cumpriram pelo coração dócil da Adriana e por esse meio tão eficaz que é o sistema Canção Nova de Comunicação e a missão do Carisma Canção Nova.
0: Nossa, que 2018. Que lindo, que lindo. E assim, muito parecido com a minha história, né? E aí, provavelmente eu devo ter testemunhado isso no show e falado justamente para ela, Deus não mexe numa história se não for para torná-la melhor.
1: Olha que benção. Glória a Deus. Obrigada mesmo, viu?
0: Que benção. Um beijo para ela, né?
1: Sim. É, e muitas vezes a gente quer forçar uma coisa, mas não é vontade de Deus, porque Ele tem algo bem melhor preparado.
0: Deus mexe. Né? Deus não vai nos poupar se aquela situação for nos levar à perdição.
1: Verdade, verdade. Deixa Deus mexer aí na sua história, né, meu querido, minha querida?
2: Às vezes Deus responde a oração tirando pessoas.
0: Exatamente.
2: Tirando situações, né? Não dando. E você fala, mas eu rezei tanto, então Ele ouviu.
0: É, exatamente.
1: É para o seu bem, né, padre?
2: É isso mesmo. Ô, Paty, muito feliz com a partilha de hoje. Não esquece de escrever aí, né? Deus é o meu refúgio, obrigado, isso mesmo. Eu estou com o conteúdo aqui. Quero divulgar, os irmãos do departamento de shows da Canção Nova nos pediram essa ajuda, né, Paty?
1: Uhum.
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1: Não são simples shows, né? São shows
2: momentos de evangelização.
1: Momentos profundos.
2: Como que a Adriana fez, que mudou uma história, né?
1: É.
2: E desse testemunho lindo de hoje.
3: Uma transmissão de um show pela TV Canção Nova. Sim. A gente não tem dimensão aonde chega.
1: É. Um show.
2: Sem dúvida.
1: Toca profundamente e Deus transforma vidas, não é verdade? 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
2: Eu sei, tá,
1: faz.
2: 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Eu só tô perguntando para você entender bem.
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2: Patrícia,
1: vários pregadores.
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1: Né, Canção Nova Play.
2: Isso, Canção Nova Play, desculpa.
1: Sim.
2: Então é isso que é bom, que ontem foi alguma dica.
1: É,
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1: 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E sei que tem gente querendo saber como que tá a porcentagem do projeto da Minha Alma, Patrícia. Subimos 4%. De ontem para hoje, hein? Graças a Deus. Estamos com 59% do projeto da Minha Almas. Temos 8 dias pela frente. Faltam 41%, hein, família Canção Nova? O percentual diário está de 5,1%. É hora da reação, né, padre?
2: Ficamos abaixo, né? Abaixo. Precisamos de 5,1%. São só 8 dias úteis. 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Eu conto que lá na minha família, lá no Paraná, sempre quando eu vou, meus pais juntam latinhas, né? 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
1: Sim.
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1: 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Vamos receber a bênção agora do Padre Adriano Zandoná e com certeza com esse propósito, né? De hoje você se recordar, Deus é o meu refúgio.
2: É, e não fica esperando amanhã para descansar, não. Já coloque em prática hoje, porque Deus já foi te falando, tá? Visita o Santíssimo, fica um tempo aí sem celular, combinado? Amanhã estamos juntos. O Senhor esteja convosco.
1: Ele está no meio de nós.
2: Que desça sobre vós o vosso dia, a bênção do Deus Todo-Poderoso, Pai, Filho e Espírito Santo.
1: Amém.
2: Amém.
1: Até amanhã, né, Padre? Por favor.
2: Vamos lá.
1: Sidna, até amanhã também, querida. Deus abençoe. Adriana, uma bênção.
0: Olha, até dia 1º e 2 de agosto, aqui na conferência, Mulheres como Maria, nós esperamos você aqui na Canção Nova.
1: Isso.
0: Tá bom? Obrigada.
1: Esperamos você em breve.
0: Onde? 1 e 2, tô aí.
1: Sapa, até amanhã.
2: Até amanhã, né?
1: E eu encontro você, 89.1 FM, já, lá na Rádio de Cachoeira Paulista, tá bom?

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1: O Tribunal Superior Eleitoral informou nesta segunda-feira que quase 159 milhões de eleitores estarão aptos a exercer o direito de votar nas eleições presidenciais de outubro. A Justiça Eleitoral registrou o crescimento de quase 1,5% de eleitores em relação ao pleito de 2022. O primeiro turno será realizado dia 4 de outubro, quando serão eleitos deputados federais, estaduais, distritais, governadores, senadores e o presidente da República. O segundo turno está marcado para o dia 25 de outubro. Começou o período da realização das convenções partidárias para as eleições gerais de 2026.
2: Até 5 de agosto, partidos políticos e federações partidárias poderão realizar encontros presenciais, virtuais ou híbridos para definir seus candidatos e candidatas e formalizar as coligações para as disputas majoritárias e proporcionais. Para que a convenção seja válida, a legenda ou federação precisa estar com a situação jurídica regular na data do evento. No caso dos partidos políticos, é necessário que o órgão de direção tenha sido devidamente escolhido de acordo com o estatuto da sigla e do respectivo Tribunal Regional Eleitoral. Já as federações devem contar com pelo menos um partido integrante que atenda a esses requisitos. Após a realização da convenção, a ata do encontro e a lista de presença dos participantes deverão ser registradas obrigatoriamente no módulo externo do sistema de candidaturas, o CANDEX. Os dados devem ser enviados à Justiça Eleitoral pela internet até o dia seguinte ao evento. Após o recebimento dos pedidos de registro de candidatura apresentados por partidos, federações ou coligações, a Justiça Eleitoral encaminhará automaticamente os dados à Secretaria da Receita Federal para emissão do CNPJ de campanha. O órgão terá o prazo de até 3 dias úteis para concluir o procedimento. O TSE também chama atenção para as regras específicas das federações partidárias. Diferentemente das coligações que existem apenas durante o processo eleitoral, as federações funcionam como uma única associação por um período mínimo de 4 anos. Por isso, não serão aceitas atas de convenção apresentadas isoladamente por partidos que integrem uma federação. As decisões sobre escolha de candidatos e distribuição de vagas deverão constar em um único documento, elaborado e transmitido pela própria federação. Reportagem Paloma Custódio.
1: Papa Leão XIV visitou nesta segunda-feira a comunidade monástica e a abadia de Monte Cassino. O Santo Padre rezou diante do túmulo de São Bento, confiando-lhe sua súplica pela paz nas regiões do mundo marcadas pelo sangue e conflito. Na oportunidade, ele almoçou com a comunidade e depois retornou a Castel Gandolfo, onde permanece até a próxima segunda-feira, 27 de julho, em seu período de férias de verão. O mosteiro fundado por São Bento é considerado o maior mosteiro do mundo em termos de dimensões e o segundo mais antigo da Itália. Da Central de Jornalismo Canção Nova, Ana Elisa Castro.
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0: bom dia Brasil, bom dia família Canção Nova, chegando até você o Clube do Ouvinte, nessa manhã de quarta-feira, um dia lindo aqui em Cachoeira Paulista, um friozinho gostoso, tá mais quente o dia hoje, né Carlinhos? É, graças a Deus, mais quente que eu digo assim, né, de manhã tava 14 graus, mas agora tá esquentando mais aqui, graças a Deus. Bom dia pro Carlinhos aqui na técnica, pra Rita Reis, nossa produtora, pra Luiz, o Felipe, que já trouxe meu cafezinho gostoso aqui, né? Pra poder despertar ainda mais nessa manhã. Eu já vou direto lá pro Sorrindo pra Vida e venho direto aqui pra Rádio Canção Nova, né? Então o cafezinho faz a diferença, né? Nas manhãs. Bom dia pra você que está na sintonia, desde Cachoeira Paulista, você em todo o Brasil e todo mundo. Como é bom estarmos unidos, meu irmão, minha irmã. Hoje é quarta-feira, é o dia que nós rezamos o Terço da Providência. Então você já pode enviar também aí o seu pedido de oração pelo WhatsApp, tá bom? 12 é o DDD 991455871. 12 991455871, tá bom, família Canção Nova? E já a gente vai rezar com você às 10 horas. Mas para começar bem, quem canta é Igor Fernandes, Não Volto Atrás.
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9h46, que bom ter você aí ligadinho conosco. Quarta-feira, você sabe, é o dia que nós rezamos juntos o Terço da Providência. Muita gente já deixando aqui também o seu pedido de oração, porque às 10 horas nós vamos rezar junto com você e por suas intenções, tá bom? Você que está sintonizando agora, manda o seu pedido de oração pelo WhatsApp 12 ao DDD 9 9145 5871 12 9 9145 5871. Quero mandar um abraço já aqui para muita gente que está chegando. A Maria do Carmo, de Barra Mansa, Rio de Janeiro, né? A Gildênia, lá de Ribeiro do Largo, Bahia, já colocando aqui como intenção também a sua mãe no Terço da Providência, porque hoje ela faz aniversário. Parabéns, a dona Inácia Maria da Silva. É dia de celebrar, hein? Tem que ter bolinho, hein? Vamos se reunir aí, a família toda, fazer um bolinho aí pra mamãe, tá bom? Um abraço pra todos aí e celebrem mesmo o dom da vida. Porque a gente precisa celebrar, né, gente? O dom da vida. Só se celebra um dia no ano. Tem que ter bolinho, né, Carlinhos? Tem que ter. Mesmo quem é diabético, né? Tem que fazer um bolinho ali sem açúcar, né? Diet, mas tem que fazer, com certeza, pra celebrar o dom da vida, tá bom? Você que também quer mandar o seu pedido de oração, 12 9 9145 5871. Hoje a gente quer refletir também sobre o silêncio de Maria. A nossa vida, ela está cada vez mais corrida. E vivemos em um mundo imediatista, que nos acostuma a querer respostas rápidas e soluções para tudo. E diante dessa realidade, surge uma pergunta: como cultivar o silêncio interior? Como manter a calma e aprender a esperar o tempo de Deus quando tudo ao nosso redor parece exigir pressa? E Nossa Senhora, ela nos mostra que isso é possível. Ela confiou na ação de Deus, soube esperar e guardou em seu coração tudo aquilo que ainda não compreendia. Seu exemplo nos ensina que silenciar diante de Deus não é cruzar os braços, mas confiar que Ele está agindo mesmo quando ainda não vemos a resposta. Quantas vezes insistimos, nos desgastamos, questionamos a Deus, culpamos as circunstâncias ou até culpamos as pessoas e mesmo assim não encontramos respostas. Mas quando fazemos uma pausa, e olha que hoje o Padre Adriano falou sobre isso lá no Sorrindo para a Vida, né? Desde ontem ele está falando sobre isso, sobre a importância de dar uma pausa, fazer uma pausa, descansar, não é? Então hoje Deus vem confirmando para você também. Quando nós fazemos uma pausa, quando nós aquietamos o coração e nos colocamos na presença de Deus, algo começa a mudar dentro de nós. A paz chega, a ansiedade perde força e passamos a enxergar com mais clareza o caminho que o Senhor nos indica. Em meio às lutas da família, do trabalho, do casamento, das enfermidades, das injustiças e das incompreensões, nem sempre a melhor resposta é agir imediatamente. Muitas vezes, a maior demonstração de confiança é entregar nas mãos de Deus e permitir que Ele conduza aquela situação. Enquanto esperamos, o Senhor trabalha. Ele molda o nosso coração e realiza aquilo que está além das nossas forças. Olhe novamente para Nossa Senhora, a grande mestra da confiança. Diante de tudo o que aconteceu em sua vida, ela não se revoltou e nem perdeu a paz. Com humildade, acolheu a vontade de Deus e permaneceu fiel. Seu testemunho nos recorda que a fé não exige compreender tudo, mas acreditar que Deus continua conduzindo a nossa história, mesmo quando não enxergamos o caminho. E o Evangelho nos deixa também esta bela promessa em Lucas, capítulo 1, versículo 45.
Feliz aquela que acreditou, porque será cumprido o que o Senhor lhe prometeu. Assim como Maria, você hoje é chamado a acreditar, confiar e entregar a sua vida nas mãos de Deus. Talvez a resposta que você tanto procura não esteja no barulho das preocupações, mas na serenidade da oração, onde Deus fala ao coração. Faça essa experiência. Reserve alguns minutos para estar em silêncio diante do Senhor e contemple o exemplo de Maria. Ela nos ensina que quem confia em Deus jamais caminha sozinho.

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0: Hoje, 22 de julho, recorremos à intercessão de Santa Maria Madalena, a primeira testemunha da ressurreição. Esteve aos pés da cruz junto com Maria e João. Foi a primeira a encontrar o túmulo vazio e disse aos discípulos: "Eu vi o Senhor." Peçamos neste dia a sua intercessão. Santa Maria Madalena, rogai por nós.
3: Bendito aquele que confia no Senhor, o Senhor mesmo será sua segurança. Livro do profeta Jeremias, capítulo 17, versículo 7.
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6: Pontualmente 10 horas, bom dia para você na sintonia da Rádio Canção Nova. Quarta-feira nós temos esse encontro marcado, onde nós rezamos juntos, uns pelos outros. É o Terço da Providência. Você que está sintonizando agora a Rádio Canção Nova, pode também enviar seu pedido de oração através do WhatsApp. 12 é o DDD 99145-5871. 12 99145-5871. Aguardo aqui o seu pedido de oração. Quero me unir já a você. Estou com o meu terço aqui em mãos, ó, somzinho dele aqui. É, tá na minha mão, no meu terço, que veio lá da Polônia, né? Tem até a relíquia aqui de Santa Faustina, pedindo também a intercessão dessa mulher que viveu totalmente da dependência também da providência divina. Ela que viveu numa família muito simples, sem posses, precisava trabalhar junto com os irmãos para ajudar no sustento da casa. Aliás, pequena, ela descobriu o chamado de Deus, sentiu o desejo de se consagrar na vida religiosa, mas os pais não deixavam ela ir porque ela ajudava. Ela era rimo de família, né? Como a gente fala, ajudava em casa com os trabalhos. E ela também chegou a ser babá, cuidar de bebês, né, para poder ajudar em casa financeiramente. Mas até que Deus, em um baile, hein? Ela estava em um baile com as irmãs dela, e enquanto ela estava dançando com um rapaz, ela viu Jesus chagado. Jesus, como a gente vê ele na paixão, né? É, sem as suas vestes, todo ferido, sangrando, com a coroa de espinhos na cabeça, e isso enquanto ela estava dançando. Quando ela visualizou Jesus, ela parou e Jesus disse a ela: "Até quando eu vou ficar te esperando?" E depois disso, ela disfarçou ali uma dor de cabeça para sua irmã, saiu e ela tomou a decisão de ir para o convento. E ela foi, com a cara e a coragem, né? Chegou em casa, pegou ali poucas coisas e saiu, sem ter até lugar para ficar. Mas ela foi para Varsóvia, chegou ali numa igreja, se colocou ali, prostrada no chão em oração, pedindo a Deus que mostrasse para ela onde ela deveria ir. Então ela foi contando com a providência divina. E Deus foi falando, aos poucos, ao coração dela, né? Vá até o povoado, em tal lugar. E ela foi seguindo as orientações, lá ela pôde passar a noite. No outro dia ela voltou para a igreja e o sacerdote ali ouviu a história dela e arrumou uma mulher, uma senhora, uma boa senhora para acolhê-la na casa até ela poder entrar no convento. Então a vida de Santa Faustina foi totalmente conduzida pela Divina Providência. A minha vida, a sua vida não pode ser diferente. E a nossa segurança não pode estar nos nossos bens materiais, né? Mesmo alguém que tem muitos bens materiais, que tem muito dinheiro, você também é chamado a viver essa dependência de Deus, esse abandono em Deus, diante das decisões que você precisa tomar, sempre consultar ao Senhor. E é Ele que precisa conduzir a nossa vida. Nós estamos unidos. Em nome do Pai, do Filho e do Espírito Santo. Amém. Juntos, professamos a nossa fé. Creio em Deus Pai Todo-Poderoso, Criador do céu e da terra, e em Jesus Cristo, seu único Filho, nosso Senhor, que foi concebido pelo poder do Espírito Santo, nasceu da Virgem Maria, padeceu sob Pôncio Pilatos, foi crucificado, morto e sepultado, desceu à mansão dos mortos, ressuscitou ao terceiro dia, subiu aos céus, está assentado à direita de Deus Pai Todo-Poderoso, donde há de vir a julgar os vivos e os mortos. Creio no Espírito Santo, na Santa Igreja Católica, na comunhão dos santos, na remissão dos pecados, na ressurreição da carne, na vida eterna. Amém. Pai nosso que estais no céu, santificado seja o vosso nome, venha a nós o vosso reino, seja feita a vossa vontade, assim na terra como no céu. O pão nosso de cada dia nos dai hoje, perdoai-nos as nossas ofensas, assim como nós perdoamos a quem nos tem ofendido, não nos deixeis cair em tentação, mas livrai-nos do mal. Amém. Ave Maria, cheia de graça, o Senhor é convosco. Bendita sois vós entre as mulheres. Bendito é o fruto do vosso ventre, Jesus. Santa Maria, Mãe de Deus, rogai por nós, pecadores, agora e na hora de nossa morte. Amém. Quero já nesta primeira dezena acolher as intenções que chegaram. Quero agradecer pela vida do Rodrigo Santos, que mandou para a gente comprovante, ajudando o projeto da Minha Alma já nesta manhã, colocando também aqui as intenções da Elaine de Lorena. Ela diz: peço oração pelo meu filho, Luiz Carlos, que Deus interceda em seu processo, concedendo sua liberdade. Nós rezamos por essa mãe, que tem o seu filho hoje numa prisão, e nós podemos apenas imaginar a dor do coração de uma mãe que tem um filho preso, né? Rezando por você, Elaine, nós rezamos por todas as mães, pais que hoje rezam por seus filhos, pedindo mesmo a conversão dos jovens, dos adolescentes, dos seus filhos adultos também. E Washington de Taubaté, ele está hoje pedindo a intercessão de Santa Maria Madalena, né, essa grande santa da nossa igreja. Me uno também a Yane Maria, ela é de Aracaju, Sergipe. Pede oração por toda a sua família, especialmente por seus filhos, não é? Pelo seu casamento. A Mônica, da cidade de Cristina, Minas Gerais, pede pela situação financeira. E a Karina, de Divino, Minas Gerais, coloca nesse terço a sua irmã que vai fazer uma prova de autoescola hoje, que o Senhor providencie que ela possa passar nessa prova. Lá de Osasco, São Paulo, Luzilene pede oração pelos filhos, Michele e Jairo, que Deus os liberte da bebida alcoólica e das más amizades. Mais uma mãe suplicando por seus filhos. Nós pedimos, Virgem Maria, que a senhora interceda agora por essas mães, interceda agora por esses filhos, que a misericórdia de Deus alcance agora todos os jovens, adolescentes, todos os adultos também que estão hoje em escolhas erradas, que estão nos vícios, que a Senhora possa libertar a cada um. Mãe da Divina Providência, providenciai, Deus provê, Deus proverá, a sua misericórdia não faltará, Deus provê, Deus proverá, sua misericórdia não faltará, Deus provê, Deus proverá,
7: sua misericórdia não faltará,
6: Deus provê, Deus proverá,
7: sua misericórdia não faltará,
6: Deus provê, Deus proverá.
7: Sua misericórdia não faltará.
6: Deus provê, Deus proverá.
7: Sua misericórdia não faltará.
6: Deus provê, Deus proverá.
7: Sua misericórdia não faltará.
6: Deus provê, Deus proverá.
7: Sua misericórdia não faltará.
6: Deus provê, Deus proverá.
7: Sua misericórdia não faltará.
6: Deus provê, Deus proverá.
7: Sua misericórdia não faltará.
6: Nesta segunda dezena, nos unimos a Lucimar, de Embu das Artes. Ela pede oração pela família, pelo casamento também de Bruna Regina, passatempo, é isso mesmo? E o Felipe Brito, restauração do casamento. O Alexandre, de Natividade da Serra, ele que é motorista da área de saúde, coloca como intenção todos os pacientes que ele leva, né? E traz todos os dias, e por uma graça especial que ele traz no coração. E obrigada pelo carinho, viu, Alexandre? Deus abençoe muito você e a sua família. Também a Roseli de Aparecida pede pelo filho, pela sua conversão e saúde. Cido Meireles, de Sorocaba, ele diz: eu e minha esposa e minha família, ele pede oração, né? Que Deus passe à frente da viagem à Canção Nova no acampamento de casais nesse final de semana. Que bom que vocês vêm para cá. Quero pedir oração.

0: Ela pede que rezemos pela comadre Kelly Cristina Tomé. Às 10 horas ela vai passar por uma audiência. E também pelo tratamento de um câncer dela. Ela mandou a foto aqui. Já estamos pedindo a cura da Kelly. Daniela de Ouro Branco, Minas Gerais, também entregando suas intenções. Lá do Mato Grosso, de Barão de Melgaço, a Mariluce também entrega aqui toda a sua família. A Paula de Guaratinguetá também. Ela diz: hoje aprendi no Sorrindo para a Vida que devemos mastigar a carne, os alimentos e não beber. Isso foi para mim. Interessante, né? O padre falou de um amigo dele que no churrasco ele nem mastigava, ele bebia a carne, né? Então até isso é importante, né? Mastigar bem os alimentos. Estamos unidos, viu, querida? Rezando por você. E a Marilda de Curitiba, Paraná. Ela está pedindo oração pela família também. Ercília de Cruzeiro, ela pede também por toda a sua família, especialmente pela sua mãe. E nesta segunda dezena, eu quero rezar por todos aqueles que se encontram também desempregados. Que Nossa Senhora alcance de seu filho Jesus hoje o trabalho para honrar os seus compromissos, você que precisa. Mãe da Divina Providência,
1: providenciai.
0: Deus provê, Deus proverá.
1: Sua misericórdia não faltará.
0: Deus provê, Deus proverá.
1: Sua misericórdia não faltará.
0: Deus provê, Deus proverá.
1: Sua misericórdia não faltará.
0: Deus provê, Deus proverá.
1: Sua misericórdia não faltará.
0: Deus provê, Deus proverá.
1: Sua misericórdia não faltará.
0: Deus provê, Deus proverá.
1: Sua misericórdia não faltará.
0: Deus provê, Deus proverá.
1: Sua misericórdia não faltará.
0: Deus provê, Deus proverá.
1: Sua misericórdia não faltará.
0: Deus provê, Deus proverá.
1: Sua misericórdia não faltará.
0: Deus provê, Deus proverá.
1: Sua misericórdia não faltará.
0: E você que deseja enviar o seu pedido de oração é pelo WhatsApp 12 DDD 991455871. 12 991455871. Nesta terceira dezena, nós nos unimos a Elaine, do Rio de Janeiro, de Resende. Pede oração pelo esposo, Wellington, pelo trabalho dele, sua saúde. E que Nossa Senhora também cuide da gestação dela, né? E que ela seja curada da diabetes gestacional. Que Nossa Senhora guarde mesmo e proteja, viu, querida? Cuide aí dessa sua gestação. A Mércia de Guaratinguetá pede oração por todos os desempregados e por seus familiares também. E a sua filha que está num caminho que não é da vontade de Deus. Nós rezamos pela conversão dela, querida. E a Gilvânia, de João Lisboa, Maranhão, pede a conversão da família e a união também na sua comunidade. O Adriano, de São Paulo, capital, reza pela esposa Érica. E ele diz: estaremos aí na Canção Nova para o encontro de casais, que façamos uma boa viagem. E pela crisma que eu estou me preparando, domingo tem encontro. Que bom, meu irmão, Deus abençoe. Maria Helena de Cachoeira Paulista pede pela saúde, que ela receba a graça da cura de tantas dores e também outras realidades que ela vive. De Guaratinguetá, Rosenilda, ela pede oração pela prima Nelly, pela restauração de da sua saúde. Ela tem lúpus. Nós pedimos, Jesus, toque, cure, Senhor, e liberte essa nossa irmã. E o Sérgio Varela, de Portugal, também enviando aqui o seu pedido de oração. Deus abençoe você e alcance você nas suas necessidades. Maria das Dores de Piquete, ela agradece, aliás, pelas graças alcançadas e pede por sua saúde. De Imbu das Artes, Lucimar está também pedindo a libertação do vício da droga do Daniel. Diz assim: está desaparecido. E nós estamos aqui pedindo agora pela vida dele. Senhor Jesus, o Senhor conhece o Daniel. O Senhor que conhece cada um de nós e nos sonda. Nós pedimos agora a sua misericórdia sobre a vida do Daniel. Que o Senhor o liberte do vício. Que o Senhor traga de volta à vida dele o sentido.

0: Nós pedimos que ele experimente hoje o seu amor misericordioso e possa voltar para casa, para junto da sua família. Mãe da Divina Providência,
1: providenciai.
0: Deus provê, Deus proverá.
1: Sua misericórdia não faltará.
0: Deus provê, Deus proverá.
1: Sua misericórdia não faltará.
0: Deus provê, Deus proverá.
1: Sua misericórdia não faltará.
0: Deus provê, Deus proverá.
1: Sua misericórdia não faltará.
0: Deus provê, Deus proverá.
1: Sua misericórdia não faltará.
0: Deus provê, Deus proverá.
1: Sua misericórdia não faltará.
0: Deus provê, Deus proverá.
1: Sua misericórdia não faltará.
0: Deus provê, Deus proverá.
1: Sua misericórdia não faltará.
0: Deus provê, Deus proverá.
1: Sua misericórdia não faltará.
0: Deus provê, Deus proverá.
1: Sua misericórdia não faltará.
0: E tem pessoas ligando, né, nesse número do WhatsApp. Esse número nós não atendemos, não conseguimos atender, tá bom? Esse número é somente para enviar mensagens, ou escritas ou em áudio, tá bom? E é por ele mesmo que você manda o seu pedido de oração. 12 é o DDD. 991455871 12991455871. Quem mandou também o seu pedido de oração é a Malvina, de Novo Horizonte, São Paulo. Pede oração pelo filho que se encontra internado numa clínica de recuperação. Jesus, o Senhor também o conhece. Ouça, Senhor, a súplica, esse pedido de oração da mãe desse filho amado. Nós pedimos que o Senhor cuide dele, liberte também de todo vício. Estamos unidos também ao Jacinto Nascimento, que está unido a nós nessa hora, a Lourdes de Caçapava, que pede oração pela família e todos que estão internados nos hospitais, pelos autistas e todos do asilo, principalmente por sua saúde. Quero também me unir a Rita, nossa produtora aqui. Ela está pedindo oração pelo seu irmão, José Messias, pela saúde da sua mãe, Silvia. O Senhor conhece as necessidades do irmão da Rita, da sua mãezinha também. E pedimos, Jesus, que o Senhor cuide de todas as realidades que essa família vive. Peço a cura e a libertação também do José Messias. Nos unimos a Ivanilda, de Cruzeiro, pedindo que Deus providencie um emprego para os filhos, Lucas e Luiz Vinícius. Nesta quarta dezena, quero rezar por todos os enfermos também, todos que estão nos hospitais, mas todos que estão em casa, em seus tratamentos. Que o Senhor providencie tudo, tudo que os nossos enfermos precisam, desde os remédios, consultas, exames, transplantes. E pedimos, Jesus, visita agora aqueles que sofrem na área da saúde. Cura, liberta, Senhor. Mãe da Divina Providência,
1: providenciai.
0: Deus provê, Deus proverá.
1: Sua misericórdia não faltará.
0: Deus provê, Deus proverá.
1: Sua misericórdia não faltará.
0: Deus provê, Deus proverá.
1: Sua misericórdia não faltará.
0: Deus provê, Deus proverá.
1: Sua misericórdia não faltará.
0: Deus provê, Deus proverá.
1: Sua misericórdia não faltará.
0: Deus provê, Deus proverá.
1: Sua misericórdia não faltará.
0: Deus provê, Deus proverá.
1: Sua misericórdia não faltará.
0: Deus provê, Deus proverá.
1: Sua misericórdia não faltará.
0: Deus provê, Deus proverá.
1: Sua misericórdia não faltará.
0: Deus provê, Deus proverá.
1: Sua misericórdia não faltará.
0: Nesta quinta e última dezena, eu preciso dizer a você que está passando por situações difíceis financeiramente, confie no Senhor. Reze esta quinta dezena com toda a confiança do seu coração. Não reze no automático, como você estava rezando, mas reze confiando. Não reze duvidando, reze confiando. Eu sou testemunha, porque quando eu rezo aqui, eu não estou apenas colocando as intenções que chegam, mas muitas vezes eu rezei aqui no ar, não colocando no ar as minhas intenções, mas no meu coração estava suplicando por necessidades minha e da minha família, por necessidades materiais, por necessidades urgentes e Deus veio em meu socorro, eu não sou melhor do que você, nem pior. Nós todos somos filhos amados de Deus e Deus ouve a sua oração, sim. Mas é preciso confiar. A palavra-chave é confiança. Se abandona hoje, meu irmão, minha irmã. Você que está até meio que em desespero por causa da situação financeira, até pensando em tomar uma decisão errada. Não precisa tomar essa decisão. A decisão que você precisa tomar é confiar plenamente em Deus. E tudo pode ser mudado pela força da oração. Quero colocar nessa quinta dezena também Cleudes de Ampere Paraná e suas intenções, o Cristiano de Gravatal Santa Catarina e seu pedido de oração também. Jesus cuida de você, meu irmão, cuida do seu emocional. A Roseli de Itaguaçu rezando também, pedindo, não é, por Dinatan, que sofreu um acidente, e pela recuperação. Nós suplicamos, Jesus, cuide do Dinatan, cuide de sua saúde. A Rosana de Paraibuna, São Paulo, também entregando aqui seus pedidos. Quero rezar também pela Tereza, aqui de Cachoeira Paulista, que entrega a sua família, seu filho que está fazendo um teste hoje para emprego, que Nossa Senhora passe à frente. A Carmen, de Cachoeira Paulista, rezando pela família. Indy, de Campinas, São Paulo, também pedindo para suportar uma situação difícil no seu trabalho. Que você seja aí a mulher do louvor, Indy. A Ingrid de Lorena também pedindo pelo seu impossível e impossível na vida da filha. E Noeli de Casa Branca, São Paulo, ela pede e agradece pelo último ciclo de químio da sua mãe. Dia 31 de outubro de 2025, nesta mesma hora, ela dizia: eu vim desesperada pedir e hoje e sempre eu voltarei para agradecer. Que bom que você perseverou, minha querida, rezando pela sua mãezinha. Deus está no controle. E a Mônica, que não colocou a cidade, pede oração também pela restauração do casamento. A Valdira, de Surubim, Pernambuco, pede a recuperação do sobrinho Luiz Carlos, que passou por uma cirurgia na cabeça. A Márcia, de Lorena, pede a libertação das drogas. Ela diz: peço a libertação das drogas e uso do crack do meu filho Cristiano e pela prestação de trabalho. Senhor Jesus, nós clamamos o teu sangue poderoso sobre o Cristiano, sobre todos os filhos pelos quais as mães, os pais estão suplicando nesse momento. O teu sangue tem poder, poder de curar, poder de libertar de qualquer vício. E é isso que nós estamos suplicando nesta hora. Também rezamos pelas intenções do Carlos Vanderlei e por todas as intenções que estão chegando, como a do Anderson de Taubaté, enfim, todos que enviaram seu pedido de oração nesta hora. Mãe da Divina Providência,
1: providenciai.
0: Deus provê, Deus proverá.
1: Sua misericórdia não faltará.
0: Deus provê, Deus proverá.
1: Sua misericórdia não faltará.
0: Deus provê, Deus proverá.
1: Sua misericórdia não faltará.
0: Deus provê, Deus proverá.
1: Sua misericórdia não faltará.
0: Deus provê, Deus proverá.
1: Sua misericórdia não faltará.
0: Deus provê, Deus proverá.
1: Sua misericórdia não faltará.
0: Deus provê, Deus proverá.
1: Sua misericórdia não faltará.
0: Deus provê, Deus proverá.
1: Sua misericórdia não faltará.
0: Deus provê, Deus proverá.
1: Sua misericórdia não faltará.
0: Deus provê, Deus proverá.
1: Sua misericórdia não faltará.
0: 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E nós encerramos agradecendo a intercessão da Virgem Maria, nossa Mãe Santíssima, confiando que ela já apresentou a seu Filho Jesus todas as nossas intenções. E a nossa oração não fica sem resposta. Vinde Maria, chegou o momento, valei-nos agora em todo tormento. Mãe da Providência, prestai-nos auxílio. No sofrimento da terra e no exílio, mostrai que sois mãe de amor e de bondade, agora que é grande a necessidade. Amém. Em nome do Pai, do Filho e do Espírito Santo. Amém.

linda essa versão, né? Virgem do Silêncio, e que saudade, né? Nosso saudoso Padre Jonas Habib, esse legado lindo que ele deixou para nós, abençoado, que é o Carisma Canção Nova, né? E todo o sistema Canção Nova de comunicação. Nossa gratidão aqui pela vida do nosso pai fundador, Padre Jonas Habib. Quero mandar um abraço para Marilda de Curitiba, Paraná. Ela também deixou aqui, né, o seu pedido de oração, dizendo que escuta todos os dias, que gosta das músicas, né, das pregações. Ela é, na verdade, de Santa Cândida, né, Curitiba, é isso? E ela pede também aqui, pediu orações, né, pela filha Edmari, que o Espírito Santo a ilumine e conduza sempre. E agradece pelo trabalho do seu marido também. Quero mandar um abraço aqui para Malvina, que eu já coloquei a intenção dela, mas ela tá pedindo aqui, né? Me manda a chave Pix aí da Canção Nova. Então, querida, já tô mandando aí para você ajudar o projeto da minha alma. Mas, ó, acabei de enviar para você. Desde já, obrigada, né? Você que vai assumir conosco a missão de evangelizar. A próxima música vai para o André de Pedreira, São Paulo. Ele pediu orações também aqui pelo nascimento dos netinhos, Antônio e Joaquim, que completam hoje 9 dias. Gêmeos, gente, lindos, lindos, muito fofos, né? Envoltos assim na mantinha bem quentinha, porque lá deve estar frio também. Deus abençoe muito, que eles sejam santos, viu? E quem também está conosco nessa manhã? A Alessandra, mas ela não colocou a cidade, né? Pedindo oração também aqui pela sua mãe, por um processo, né? Uma liberação de dinheiro que ela precisa, que Nossa Senhora passe à frente, viu? E ela diz: fico muito feliz por você existir na minha vida, dizendo, né, pela missão da Canção Nova, e rezando pelo 100% também do projeto da Minha Almas. Ela agradece a Deus pela vida da Luzia Santiago, cofundadora da Canção Nova, do Eto, e todos os missionários aqui da Canção Nova. Muito obrigada, viu, pelo seu carinho. Vai para você essa próxima canção. Hoje que nós estamos falando sobre o silêncio de Maria, e o silêncio também existe para nós ouvirmos a Deus, não é verdade? Para escutar a Deus, nós precisamos silenciar e calar as vozes exteriores e interiores. E essa música do Márcio Todeschini nos ajuda a isso. Eu parei para escutar, Senhor.

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1: Ah, que música maravilhosa, que tá calmo nosso interior, não é verdade? 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Tá bom? Combinado? Desde já, muito obrigada. Deus abençoe você. E a próxima música vai para Daiane de Juruáia, Minas Gerais, ligadinha conosco. A Isabel de Mauá, São Paulo também. Ela diz assim: quero agradecer pela cura do câncer do meu padrinho Heleno, de Cuiabá, Paulista. E a cura do câncer da mãe de uma amiga. Vocês intercederam por eles. Obrigada, Jesus e Nossa Senhora. Gente, olha que graça. Dois testemunhos de cura de câncer. Que bênção. E ela diz: peço oração por mim para que eu consiga a revisão da minha aposentadoria. Pode ter certeza que vai dar tudo certo. Nossa Senhora passando à frente, tá bom? Quero também aqui agradecer a todos que estão participando conosco. Um abraço também para Márcia de Lorena, né? Ela diz: agradeço muito a Canção Nova, é importante, faz parte da minha história de vida. Gratidão. Querido, um abraço para você também. Vai para você a próxima canção que vem chegando agora. Com quem mesmo? Missionário Shalom. Existe um louvor.

0: Que canção maravilhosa, e um abraço aqui ó pro Claudiano Francisco de Águas Lindas, Goiás. Ele diz: gosto muito dessa rádio, muito mesmo. 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Gente, tem áudio lá do nosso querido Sérgio Varela de Portugal, direto de Fátima, Carlinhos. Olha que bênção, bom dia.
1: Santa Maria Madalena, rogai por nós.
0: Amém.
1: Um abraço fraterno diretamente aqui de Fátima, Portugal.
0: Amém.
1: Deus abençoe.
0: Amém. Ele diz, ó.
1: Olá, olá, vejo há pouco. No Terço da Providência. Epá, eu gostava de ouvir uma música. Nós estamos aqui a trabalhar aqui na padaria e aquela música, acho que é Eliano Ribeiro, que canta Tudo é do Pai. Seria possível. É que nós aqui somos três e os três gostamos dessa música. Fosse possível, não tem problema. Deus abençoe, muito obrigado.
0: É possível sim, Sérgio. Estão lá direto da padaria. Eu queria era comer essas delícias que são feitas aí em Portugal. Até o pão, né? Tudo lá é maravilhoso. E os pães, tudo sai mais delicioso ainda, né? Abençoado já. Sérgio Varela de Portugal, de Fátima e seus companheiros aí, um abraço. A próxima canção, então, vai para vocês. É com a banda Dom, né? Tudo é do Pai. Quero deixar um abraço também aqui pra, deixa eu ver, a Jaqueline Alves de Nova Friburgo, Rio de Janeiro. Ela diz: ligadinha com vocês. Ela pediu uma música, mas não vai dar tempo, querida, porque a gente já tá na reta final aqui, tá bom? Mas, se Deus quiser, na próxima semana eu toco pra você. Por quê? Porque amanhã é quinta-feira de adoração, não tem Clube do Ouvinte, né? Você já sabe. Sexta-feira nós vamos estar vivendo acampamento para casais, não tem Clube do Ouvinte, tá? Então, só na próxima segunda o Clube do Ouvinte volta aqui com você. E ela está oferecendo a próxima canção para todos da Diocese de Nova Friburgo, os amigos da Canção Nova. A gente agradece aí de coração. E a próxima música, então, chegando para você, é música linda, né? É essa que o nosso querido irmão português acabou de pedir. Tudo é do Pai.

antigas e sempre novas, né? Consolando aí o nosso coração. Agradeço a todos, todos que participaram conosco nesta manhã. Deus abençoe você e como nós rezamos hoje, né? Continue confiando, Deus está cuidando de tudo. Ele está no controle, tá bom? E como nós falamos hoje lá no Sorrindo para a Vida, da pregação de hoje, que você possa também repetir várias vezes e rezar com essa frase: Deus é o meu refúgio. Fica com Deus, com Nossa Senhora. Tchau, tchau. Última música em homenagem a Maria Madalena, canção de Madalena com Sueli Façanha.

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2: Termina na sexta-feira, 24 de julho, o prazo para confirmar os dados informados na inscrição do ProUni. Os candidatos pré-selecionados na primeira chamada do programa Universidade para Todos precisam entregar à instituição privada de ensino superior a documentação que comprova as informações prestadas. O ProUni oferece bolsas de estudo integrais ou parciais em cursos de graduação e sequenciais de formação específica. O cartão de crédito, os empréstimos financeiros e o crediário são os principais responsáveis pela inadimplência e restrição ao crédito no Brasil.
3: É o que mostra uma nova pesquisa realizada pela CNDL e pelo SPC Brasil, que aponta que o uso dessas linhas de crédito deixou de ser apenas uma conveniência e passou a funcionar como um complemento de renda de orçamentos familiares apertados. O cartão de crédito lidera o ranking dos negativados. Atualmente, 42% das pendências que resultam na anotação do nome do consumidor no cadastro de inadimplentes são no cartão de crédito, percentual que é 18 pontos superior ao registrado em 2025. Já os empréstimos em bancos e financeiras somam 26% das pendências e os crediários 23%. O levantamento também apontou que os inadimplentes priorizam o pagamento de serviços essenciais como água, luz, telefone e internet, cujos atrasos raramente passam de 5 meses devido ao risco iminente de suspensão do fornecimento. Em contrapartida, as obrigações que não geram essas sanções imediatas na rotina da casa, como mensalidades escolares, parcelas de financiamentos estudantis, impostos e os próprios cartões, ficam abertas por mais tempo, com atrasos médios que já superam 1 ano e dificultam a renegociação no curto prazo. Da Rádio 2, Milena Abreu.
2: Papalhão 14 gravou uma videomensagem em português para os jovens que participarão do Festival Hallelujah 2026, que acontece até domingo, 26 de julho, na Cidade da Paz, em Fortaleza, Ceará. O vídeo será exibido pela primeira vez durante o evento. A organização espera receber cerca de 1 milhão de pessoas nos 5 dias do festival, promovido pela Comunidade Católica Shalom, Associação Privada Internacional de Fiéis, reconhecida pela Santa Sé, fundada em Fortaleza no ano de 1982, dedicada especialmente à evangelização dos jovens. Considerado pela organização o maior evento de música católica da América Latina, o Hallelujah faz parte do calendário turístico oficial do Brasil desde 2024. O sistema Canção Nova de Comunicação faz a cobertura do Hallelujah. Da Central de Jornalismo Canção Nova, Ana Elisa Castro.
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1: Portanto, quer comais, quer bebais ou façais qualquer outra coisa, fazei tudo para a glória de Deus. Primeira carta aos Coríntios, capítulo 10, versículo 31.
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3: Bom dia para toda a rede Canção Nova de Rádio. 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
4: Seja um encontro tão forte, tão decisivo na sua vida, como foi na vida dela, que você deixe uma vida velha para trás, você deixe coisas vãs para trás, que você se abandone em Deus. Quero convidar você que está aqui a ficar em pé. Vamos pedir ao Senhor que Ele venha reacender uma chama dentro do nosso coração, um amor sem medidas por nosso Senhor Jesus Cristo, um amor que nos arrasta para junto de Jesus. Levanta seus braços, vai pedindo: eu desejo, Senhor, te amar como Maria Madalena te amou, Jesus. Eu desejo te amar, Jesus, e entregar a minha vida. Eu desejo essa sede que ela tinha também de ti, essa vontade de estar na tua presença, essa vontade que a arrastou para ali de madrugada no túmulo. Eu desejo, Jesus, essa sede de vós. Eu desejo amar o Senhor, adorar o Senhor. Eu desejo me entregar ao Senhor como ela se entregou. E se você também percebe que você tem coisas que amarram a sua vida, que estão tirando você do amor de Cristo, que estão te afastando da face de Deus, agora é o momento de você entregar a Jesus. Entrega: Jesus, eu sinto que o meu celular está me afastando da tua face. Eu sinto, Jesus, que os meus apegos materiais estão me afastando de ti. Eu sinto, Jesus, que as preocupações vãs estão me afastando da tua face, Jesus. Entrega ao Senhor. Perceba o que é que está esvaziando esse amor que a gente tem que ter por nosso Senhor Jesus Cristo. O que está dividindo o seu coração, está ocupando o lugar de Cristo na sua vida. Jesus, eu quero pedir, imprime uma sede em mim. Fala isso para Jesus. Uma sede tão forte, um amor tão forte por ti, que eu passe a detestar o pecado, que eu passe a detestar aquilo que me afasta de vós, Jesus. Conquista de novo o meu coração, Jesus. Imprime, Jesus, essa sede dentro de mim. Vai soltando a sua voz do Espírito.
5: É o Senhor que disse a Maria: Maria. Ele chamou ela pelo nome. O seu nome está escrito no livro da vida de Deus. No seu batismo, o nome nosso foi escrito no livro da vida. Tá no céu, está escrito o meu nome, o teu nome. E Jesus chamou ela pelo nome Maria, e ela despertou, porque ela era aquele nome que Deus conhecia ela, aquele nome que Jesus conhecia, era o nome que Jesus te conhece. Ele está dizendo: fulano, vem cá, Padre Wagner, vem cá, Rogério, vem aqui, agora anuncia, mostra meu rosto para os outros, porque você torna o seu rosto um rosto também de Deus, quando nós estamos em Cristo, quando nós vivemos a nossa fé, quando nós vivemos a nossa vida, nosso rosto se transfigura no rosto amado de Deus, a imagem de Deus, a beleza de Deus, a riqueza de Deus. Quando Jesus chamou ela Maria, o rosto dela se transfigurou numa mulher nova, naquela mulher que tinha sido uma mulher nova em Deus. Ela descobriu de novo o seu coração em Deus, ela se despertou para a glória de Deus, para a riqueza de Deus, Por isso ela vai querer abraçar Jesus, ela vai querer segurar Jesus, ela vai querer estar ali com Jesus, não querer deixar ele embora mais, não querer mais distância de Jesus. Eu não posso viver longe da face de Deus, nem você. É isso que ela estava dizendo. Ela tentou segurar Jesus. Jesus disse: não, eu tenho que agora abrir as portas do céu para você entrar, tem que abrir a porta do céu para todos entrarem agora. Jesus subiu para o céu para abrir a porta, devolver para nós a riqueza, o céu, abriu a porta para que ela estivesse aberta, e ela está aberta para mim, para você, e para mim, para o céu, e para você e para o céu. Nós já sabemos que a porta está aberta. Jesus é a porta do céu, a igreja é a porta do céu, o coração transfigurado, transpassado, Jesus é a porta do céu para mim, para você. Quando você entra na igreja, é a porta do céu que você está entrando, para fazer com que seu coração se rejubile, para ter encontro com o ressuscitado, para ter encontro com Jesus. Toda vez que você vai no céu, toda vez que você vai rezar, é para ter um encontro com Jesus, é para estar na presença de Jesus. É isso que Maria está nos ensinando hoje. Quer rezar, estar na presença do Senhor, se agasalhar em Cristo.
4: O Senhor me mostrava uma pessoa com o rosto muito empalidecido, transfigurado pela doença, pela tristeza. Na verdade, não é a doença que está fazendo você desfalecer. Na verdade, é a ausência de Deus na sua vida. É isso que está deixando o seu semblante triste, abatido. É uma ausência da presença de Deus. Quero pedir e clamar a Jesus, que como aconteceu no Evangelho de hoje, Jesus chame você pelo nome. Qual é o seu nome? Diga forte: Rogério.
5: Padre Wagner.
4: Isso. Fala mais uma vez: Rogério.
5: Padre Wagner.
4: E sinta que Jesus também está te atraindo de volta para Ele. Ele está atraindo você de volta para Ele. Como Ele não somente atraía, mas Ele arrastava os seus, aqueles que experimentam e experimentaram o amor de Jesus. Verdadeiramente, eles sentem saudade de Deus. De verdade, eu testemunho para você aqui que todos os dias de manhã eu estou na missa às 7 horas, salvo exceções quando eu estou viajando, chego mais tarde. E logo a seguir da missa, eu vou para a minha adoração. E o dia que isso não funciona, o dia que eu chego tarde, o dia que eu tenho um compromisso logo cedo, de verdade, o meu coração sente falta. Hoje pela manhã, quando eu cheguei na capela, e eu pedia justamente isso para Jesus: Jesus, que eu tenho uma sede de vós, como Maria Madalena teve. E quando eu sentei e estava lá aos pés de Jesus, eu senti muito forte a presença do Senhor. E eu senti essa sensação de ser abraçada por Jesus, de ser acolhida. E eu quero hoje pedir a Jesus que também você viva essa experiência de gostar de estar diante de Jesus. Coloca a mão no seu coração, a Vitória vai nos ajudar cantando. E você vai dizer: Jesus, eu quero sentir a tua falta todos os dias. Eu quero buscar a tua face todos os dias, Jesus.

isso para Jesus. Recebe, Jesus, o meu sagrado hoje. Aquilo que eu tenho, Jesus, dentro de mim é a minha vida, Jesus, é o meu tempo, é a minha adoração a vós.

saciava o buraco que havia na alma dela. Muitas pessoas nos dias de hoje ficam saciando a sua carência, se relacionando com tantos

ser hoje o buraco que está aí dentro, o vazio, a necessidade de amor. Somente Jesus pode suprir, e Ele fez isso com Maria Madalena. Então deixa Jesus conquistar você, deixa Jesus amar você por inteiro. Oferece a Ele agora o seu coração, diga: é o meu sagrado Jesus, é o que eu tenho de mais valioso, é a minha vida, Jesus. Eu desejo estar contigo, eu desejo rezar, eu desejo preencher o meu coração. Só tu, Jesus, pode preencher o buraco que está aqui. Diga isso ao Senhor. Só tu, Jesus, pode preencher esse vazio que eu sinto, essa solidão, Jesus, essa falta de alguma coisa que você sente todos os dias, essa necessidade que você tem de carinho.

Esse buraco que está aqui, Jesus, recebe o meu coração. Eu preciso de ti, Senhor. Eu te quero, Jesus. Eu te desejo. Eu também, Jesus, tenho saudade de ti, como Maria Madalena. Vem preencher, Jesus. E o Mestre está chegando. Rabboni, ele está vindo ao nosso encontro. Escuta o sino bater. O Mestre, Rabboni, Mestre, ele está chegando para saciar esse vazio da nossa alma. Vamos cantar mais uma vez. Jesus, quando ele apontar aqui, você vai dizer, Jesus.

0: que ainda não viu a face do Senhor, não viu a sua face. Maria Madalena, a última imagem que ela tinha de Jesus era dele todo machucado, ferido, golpeado, ensanguentado, todo, que o rosto já não era o mesmo rosto que ela via. Então, quando ela vê Jesus ressuscitado, ela não reconhece. O rosto era o rosto que resplandecia a glória de Deus, a beleza de Deus. É o nosso rosto quando nós estamos em Deus. Por isso Jesus quis, agora, nesse tempo, disse: olha, vocês vão estar comigo todos os dias. Por isso Ele nos dá o seu corpo, sangue, alma e divindade. Se transfigura na Eucaristia para que nós pudéssemos contemplar a sua face, contemplar o seu rosto, contemplar todo o seu ser neste pedaço de pão. Ele disse: sou eu. Se você olhar com o coração, com a alma, você vai conseguir me enxergar, você vai conseguir deixar se elevar na sua glória de Deus por mim. Porque sou eu. Este é meu corpo, este é meu sangue. Isto sou eu para você. Agora, até a minha vinda, este sou eu. Então, todo dia que você quiser contemplar a face de Deus, quando você vai ao sacrário, quando você comunga, quando você torna com Cristo uma pessoa na Eucaristia, você está tornando com Ele uma pessoa nova, um homem novo. Assim como Maria agora, o rosto, o olhar dela se abriu, porque Ele chamou ela pelo nome: fulana, sou eu. E ela, os olhos se abriram para ver a face do Senhor e anunciar: eu vi o Senhor. E você que está aqui agora, essa é a oportunidade também. Porque tem muita gente que ainda acha que é um pedaço de pão. Tem muita gente ainda que tem a incredulidade no seu coração. Ainda são incrédulos com relação a Jesus, a sua salvação, a glória oferecida em Cristo da Eucaristia que a Igreja nos oferece a cada Santa Missa. Porque você vai ali, Deus te chama pelo nome: fulano, você está aqui, que bom. Que bom que você chegou, que bom que você veio para estar comigo, para viver comigo, ser comigo uma pessoa, ter uma comunhão de amor comigo, ser a expressão deste amor. Hoje Deus te trouxe aqui para isso. Você que está aqui, talvez você ainda, seu coração tem tantas dúvidas, tanta dificuldade, como Maria teve naquela hora de ver o Senhor. Ela achou que era dois anjos, viu os dois anjos, viu Jesus como aquele que cuidava, um jardineiro. Mas enquanto nossos olhos não abrem para contemplar a vida nova em Cristo, nós somos cegos. Não enxergamos, não vemos com nitidez, né? Então hoje Deus te trouxe para você também enxergar com os olhos dEle. Ver com os olhos de Deus a presença real de Jesus aqui no meio de nós.
1: Jesus está abrasando muitos corações que estão aqui. Pessoas que viviam uma espiritualidade muito fria. Você ia na igreja, você adorava Jesus, mas você dizia: eu não sinto nada, eu não vejo nada. Jesus está inflamando o seu coração de amor por Ele. É a obra do Espírito Santo. Vai orando no Espírito suavemente, pedindo a Jesus essa graça. Vai cantarolando no Espírito, como se também o Senhor estivesse tirando de sobre nós uma cegueira espiritual muito forte. Porque diante do sofrimento, você não tem visto nada mesmo. Você não enxerga Deus. Deus está do seu lado, como estava com Maria Madalena, e você não vê Deus na sua vida. Vai pedindo ao Senhor: tire, Jesus, aquilo que me cega. A dor me cega, Jesus. Eu quero te ver, Jesus.

como estávamos rezando, vem preencher o oco, o vazio. Madalena poderia ser uma mulher mundana. Ela poderia estar atrás de muitos amores de homens, mas ela foi atrás do Senhor, porque é no Senhor que nós preenchemos o vazio de amor que nós temos. Estenda a sua mão para Jesus e vá pedindo: Jesus, derrama sobre mim esse amor. Sacia a minha sede, Jesus. Preenche o meu coração de vós. Reinflame o meu coração de amor por vós. Vai dizendo: Jesus, derrama teu Espírito sobre mim. É teu Espírito que faz obra nova na minha vida. Foi a tua graça que libertou Madalena de tantos demônios da vida espiritual, de tantas coisas que ela buscava que eram erradas. Também eu te peço hoje, Jesus, uma grande libertação na minha vida, de todos os demônios da vida espiritual que me impedem de estar na tua presença, que me arrastam para o pecado, que me arrastam para amores vazios, para aquilo que não preenche a minha vida, Jesus. Eu te peço hoje, eu te peço, vem saciar a minha alma. Foi isso que a samaritana sentiu no poço ao lado de Jesus. Jesus disse para ela: eu te darei a água que vai preencher e nunca mais terá sede. Foi o que Madalena experimentou. Ela experimentou o tudo, e o tudo bastava para ela. Diga: Jesus, eu quero o tudo, que é o Senhor. Eu quero o Senhor. O resto, meu irmão, Deus vai fazer a cura, Ele vai realizar a solução para esse problema que você está buscando hoje aqui na adoração. Ele vai fazer, mas hoje, aqui neste momento, Ele precisa ser o tudo para você. Olha para Jesus e diga: eu desejo que tu sejas o tudo para mim, o primeiro, o único, a razão da minha vida, o amor da minha vida.

0: Eu te adoro, Jesus. Eu te louvo, Jesus. Tu és o sentido da minha vida, a razão da minha vida, o centro da minha vida. Tu és a alegria do meu coração. Madalena sentiu a alegria por ver o Mestre, o seu Mestre. Olha para Jesus e diga: Tu és o meu Mestre, o meu Senhor, o meu Salvador. Tu, Jesus, és Tu que preenche o vazio da minha alma. Sem Ti, a minha alma não é nada, Jesus. Eu não sou nada. Ela é vazia, ela é oca, Jesus. Mas na Tua presença, diga isso, na Tua presença, Jesus, eu me sinto, Jesus, totalmente preenchida por esse amor. Obrigada, Jesus.
1: É tão lindo quando nós escutamos Jesus dizer. E mesmo no Evangelho de Mateus 6, Jesus vai dizer: Buscai o reino de Deus, busque a mim, e todas as outras coisas serão dadas por acréscimo. Então, quando nós buscamos o Senhor, a sua face, quando nós buscamos Ele na nossa vida, toda a nossa vida vai sendo saciada com as coisas de Deus. Ele vai nos saciar. A gente busca Ele e Ele sacia aquilo que está faltando no nosso coração. Ah, meu Pai não me amou. Senhor, preenche o meu coração do amor que faltou do meu Pai. Ah, minha mãe não me amou como eu gostaria. Senhor, preenche o meu coração do amor que faltou da minha mãe. Ah, fulana não me amou do jeito que eu queria. Senhor, preenche o meu coração com o amor que faltou dessa pessoa. Senhor, eu não tenho esse amor para amar a minha casa, a minha família, meus irmãos. Preenche o meu coração com o teu amor para que eu faça. Vai pedindo para Jesus preencher, dá o acréscimo. Este acréscimo que Ele quer preencher, que preencheu o coração de Maria.
0: Eu te desejo,
1: Senhor. E ela saiu correndo para anunciar: olha, eu vi o Senhor. Porque ela foi preenchida. Ele preencheu, ela o buscou. E ela preencheu, Ele preencheu o coração dela.
0: Eu te quero, Jesus.
1: Só dizendo: Maria. Só falando o nome dela. Preencheu o coração dela. E Deus está dizendo: eu quero preencher teu coração. O que você precisa? O que está faltando no seu coração? O que você vem buscar para o seu coração hoje que está faltando? Senhor, está faltando isso no meu coração. Peça, você tem a liberdade de pedir para o Senhor. Ele que está na sua presença, Ele está dizendo: meu filho, peça o que você precisa de acréscimo para o seu coração agora. Maria só queria ver a face de Jesus. É o que faltava para acrescentar na vida dela toda a plenitude. Só quero ver o Senhor de novo. Só quero ver a sua face. Só quero estar no lado dEle. Só quero estar na sua presença. E você pode pedir agora para Ele: Senhor, eu quero também ter essa alegria de contemplar.

0: no meu trabalho, o Senhor está faltando isso no meu trabalho. Está faltando isso no meu estudo, na minha formação, está faltando isso na minha vida. Eu não tenho buscado a riqueza da Tua palavra, do Teu ensinamento para mim. Às vezes eu deixo para lá. O que está faltando? Jesus está dizendo, o que, que você precisa? Maria só precisava de um olhar, de um aconchego, do seu nome ser pronunciado novamente. Era o que ela necessitava para viver novamente. E ela encontrou. Hoje Deus trouxe você para esse encontro com Ele na sua necessidade, na sua ansiedade, naquilo que você necessita, neste acréscimo que Deus está te dando. Talvez hoje seja o dia do acréscimo para você.
1: Jesus está tocando uma pessoa que está com um problema muito sério na região do intestino. É um câncer. Sua vida se desfez com essa notícia. Olha para Jesus. Ele basta na sua vida. Buscai a face do Senhor e tudo, tudo que você precisar nesse tratamento, Ele fará. Não tenha medo. Jesus também tocava no rosto de uma pessoa que sofreu uma espécie de derrame na face. Você tem medo que a sua boca continue torta, que o seu olhar continue torto? Olhe para Jesus. E isto te basta. O resto Ele fará. Buscai em primeiro lugar o reino dos céus. Buscai a minha face. Buscai esse amor que te preenche. E o resto, meu querido, minha irmã, Deus fará na sua vida. Jesus está visitando uma mãe muito estressada, uma mulher agitada, que precisou parar neste momento para rezar. E ela disse, olhando para Jesus, ela disse: Senhor, é tudo que eu quero, é o Senhor, é tudo que eu quero agora. Você sentiu como se um peso saísse de sobre você. Jesus está tocando você fisicamente. Jesus também visita um homem que é atarefado, é um advogado, está com um caso muito complicado nas suas mãos. Você está vivendo dias em que você se sente perdido. Você parou para rezar. Jesus vai te dar sabedoria. Busque a face. É na face de Deus. É olhando para Jesus. É buscando o Mestre. Mestre, você pode dizer: me ajuda. Mestre, me acompanha. Mestre, me instrui. Mestre, cuida de mim. Guia os meus passos. Vem, Senhor Jesus. Nós precisamos de vós. Vamos cantar mais uma vez. Que Jesus venha preencher a sede da nossa alma, o vazio, o oco. Que a gente tenha a sede que Maria Madalena teve naquele dia. Ela madrugou. Ela sentia saudade.

fisicamente, toca no seu braço, que está também enfermo, que está com uma dificuldade tão grande de cicatrização de um acidente que você sofreu. Jesus, toque em você, no seu útero. Você que deseja engravidar, Jesus, vem em auxílio ao nosso vazio, à nossa necessidade, porque Ele ama, porque Ele é incapaz de ver um filho, alguém.

0: receber todo final de semana. Jesus está libertando você desse vício. Liberta, Jesus, essa pessoa que está descobrindo hoje que o vazio pode ser preenchido por vós. Obrigada, Jesus. E a Labarixi
1: está levando muitos à mesma experiência de Maria Madalena. Assim como ele chamou Maria e ela reconhece que é o Senhor, que é o Rabi que a chama. Muitos que nos acompanham, muitos que estão aqui no rincão do meu Senhor, vivem a mesma experiência de Maria Madalena. Estão sendo chamados pelo Senhor e ao serem chamados pelo Senhor, chamados pelo seu próprio nome, pelo Rabi, o reconhece. Bendito seja, Senhor, porque o Senhor alcança muitos nesta hora. Porque o Senhor alcança aqueles que nos acompanham. Porque o Senhor alcança aqueles que estão aqui levando a uma profunda experiência com o Senhor. Assim como o Senhor levou Maria Madalena a uma profunda experiência ao chamá-la pelo nome, e ela o reconhece e fala Rabuni. Agora muitos vivem a mesma experiência, Senhor, de te reconhecerem, Jesus, de saberem que é o Senhor que os chama. A ti, Jesus, toda a honra, toda a glória. Você que nos acompanha pelo sistema Canção Nova, você que nos acompanha pela TV nessa hora, você que está nos acompanhando pela rádio Canção Nova, você que nos acompanha por tantos meios de comunicação nessa hora, você, mulher que chora ao ouvir toda esta condução de oração, porque sentia saudade do Senhor, porque se sentia sozinha. E muitas vezes aqui a Rogerinha foi trazendo esse sentimento de solidão. O Senhor está com você. O Senhor te vê. E o Senhor neste dia, nesta hora, está chamando você pelo nome, para a intimidade.
2: Está chamando você que foi deixando de viver, de ir na igreja, de rezar. Chamando de volta. Volte para a casa do Senhor. Volte a me encontrar. Você que estava perdida, deixou de ir no grupo de oração, deixou de fazer as suas orações, deixou de rezar seu texto, deixou de fazer de ir na igreja durante a semana. Você ia tanto à missa e acabou. Vamos, Ele está te chamando. Volta, eu estou te esperando.
0: Obrigada,
2: venha para estar na minha face.
0: Obrigada por toda a sua obra, Jesus. E vamos cantar o tão sublime. Mas antes eu queria dizer que Jesus tocou em um homem com câncer, um câncer de próstata. E ele estava rezando conosco. Jesus tocou em você. Obrigada, Jesus, porque o Senhor realiza grandes milagres neste momento. Obrigada, Jesus.

Oremos, Senhor Jesus Cristo, que nesse admirável sacramento nos deixaste memorial da vossa paixão. Dai-nos venerar com grande amor o mistério do vosso corpo e do vosso sangue, que possamos colher continuamente os frutos da vossa redenção. Vós que viveis e reinais com o Pai na unidade do Espírito Santo. Vamos preparar para a bênção. Eu quero pedir nessa bênção pelo Sr. Alexandre, que vai passar por a cirurgia amanhã.

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4: O estado de São Paulo já registrou 13 casos de sarampo em 2026, de acordo com a Secretaria Estadual de Saúde. Os diagnósticos foram em bebês de até um ano e em adultos entre 20 e 50 anos. Desde junho, a Secretaria de Saúde recomenda a aplicação da dose zero da vacina tríplice viral, que imuniza contra o sarampo, rubéola e caxumba, para bebês de até 6 meses de vida, residentes nos municípios de São Paulo, Guarulhos e São Bernardo do Campo. A dose zero é aplicada 6 meses antes da dose 1. Uma das particularidades que aumenta a disseminação do sarampo é que suas partículas virais infectantes permanecem em suspensão em aerosol. Ou seja, o vírus se mantém no ambiente deixado pelo indivíduo contaminado, ocasionando a contaminação de outras pessoas. A Livraria Editora Vaticana publicou um novo livro de Leão XIV intitulado Desarmada e Desarmante, a Paz é um Dom. O livro reúne os discursos do Papa sobre o tema da paz desde o dia de sua eleição em 8 de maio de 2025.
5: Em meio aos conflitos, destruição e sofrimentos provocados pela guerra em várias partes do mundo, a Editora Vaticana lançou o livro Desarmada e Desarmante, a Paz é uma Dádiva. A obra reúne discursos e reflexões do Papa Leão XIV sobre a construção da paz e traz um texto inédito no qual o pontífice reafirma a urgência desse tema para a humanidade.
6: La pace sia con tutti voi.
5: No prefácio, Leão XIV retoma sua primeira saudação como Papa. A paz esteja convosco. Inspirado nas palavras de Cristo ressuscitado, ele afirma que a paz não nasce das armas, mas da superação do ódio e das divisões. O pontífice também alerta para o avanço dos conflitos e os riscos de uma nova corrida armamentista. O livro reúne pronunciamentos feitos por Leão XIV desde maio de 2025 e apresenta uma mensagem clara. A paz não pode ser delegada apenas aos governantes. Segundo o Papa, ela começa nas escolhas de cada pessoa, nas famílias, nos ambientes de trabalho e em todas as relações humanas. A publicação destaca uma convicção central de Leão XIV. Na era nuclear, não são as armas atômicas que garantem a paz, mas o desarmamento, e alerta para os riscos da união entre tecnologia, inteligência artificial e poder militar. Leão XIV também lembra que a promoção da paz depende da coragem e da consciência de cada pessoa. A mensagem final é um convite à esperança e não à violência. Para o Papa, a paz precisa de testemunhas dispostas a transformar o mundo por meio da caridade, do diálogo e da responsabilidade compartilhada.
4: Da Central de Jornalismo Canção Nova, Ana Elisa Castro.
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15: Privilégio de ser pago para estudar e entender um órgão chamado cérebro. Depois da graduação, fiz mestrado, doutorado, numa ciência chamada psicofarmacologia. E já tem alguns anos que meu trabalho, vamos dizer assim, é organizar cursos sobre suplementação para profissionais da saúde, num primeiro momento, que busquem alternativas para o tratamento medicamentoso de doenças como ansiedade, depressão, o TDAH, ou o autismo, o Alzheimer e o Parkinson. Essa é a ideia. Mas, lá no meu site, que é meu nome e meu sobrenome. Meu nome é Fabrício, meu sobrenome é Assine. A, S de sapo, S de novo, I de igreja, N de navio e I de igreja de novo, termina com I. Assine, fabricioassine.com.br. Se jogar meu nome, meu sobrenome no Google, já acha o Instagram, o YouTube, já acha tudo o que achar que precisa. Lá no meu site eu tenho um curso também que eu chamei de NeuroGrow, neuro de cérebro, né, de neurociências, e grow de crescimento, para toda aquela pessoa que queira começar a entender o sistema nervoso central, porque eu comecei a perceber. Tem um monte de pessoas que não são obrigatoriamente profissionais da saúde, mas se encantam com o cérebro, querem estudar o cérebro e não sabem por onde começar. Eu deixei esse curso gravado porque as pessoas começaram a me dizer: ah, Fabrício, tu ensinas e eu aprendo, né? Eu falei: poxa, se as pessoas aprendem, que bom. Acho muito importante que a gente aprenda sobre o cérebro e aprenda também sobre as doenças do cérebro, para que a gente possa falar delas livremente nos consultórios ou nas nossas casas, e que a gente possa ter a liberdade de dizer para os outros: olha, não tô bem, ou estou sentindo um medo maior do que o normal, ou uma situação que para qualquer um gere um certo grau de ansiedade, para mim gera uma ansiedade muito maior, que já não me permite atacar ou vivenciar essa situação. Então, falar com liberdade, falar sem preconceitos, acho que despido de preconceitos, de doenças do cérebro, eu diria que é uma missão que eu já tenho muito clara para mim mesmo, assim. Eu acho que para mim a minha ideia é aproximar o máximo que eu possa os mecanismos das doenças do cérebro, para que as pessoas falem sobre elas como falam do diabetes, ou como falam da hipertensão, ou como falam da artrite. Sabe, a gente tem que falar de depressão, tem que falar de ansiedade, e das maneiras de tratar. E o exercício físico é uma delas, sem dúvida alguma. Eu já não consigo mais separar a atividade física da saúde mental. Eu diria que boa parte das pessoas, num primeiro momento, procuram a atividade física para emagrecimento ou para ganho de massa muscular, pelos fins estéticos dela. E que ótimo! Que ótimo que fazem isso, porque eu acredito que conforme perseverem na atividade física, vão perceber o grande papel da atividade física para aliviar a ansiedade, o grande papel da atividade física para melhora da qualidade do sono, o grande papel da atividade física para também gerar prazer e tratar a depressão. E lá na frente vai começar a perceber que essa atividade física também deixa o seu cérebro menos sensível aos estresses do dia a dia. Dizendo diferente, usando uma palavra que assim que tá na moda, deixando esse cérebro mais resiliente. Então, que bom que a gente olhe para a atividade física desde a mais tenra idade, vamos dizer assim, né? Até a mais longínqua idade também, como um belíssimo instrumento para a promoção da saúde mental. Um instrumento muitas vezes gratuito, um instrumento muitas vezes livre de efeitos adversos. Exato. E que pode ser, de acordo com a limitação de cada um, praticado por quem quer que seja. É claro, sempre de acordo com a limitação que porventura essa pessoa venha a ter.
16: Nós entrevistamos recentemente o professor Alfieri, né? E gostaria até que você pudesse estar divulgando. Sabe que tem gente fazendo cada trabalho maravilhoso, e ele estava em São Paulo por conta de uma homenagem que ele recebeu, porque ele tem um site, um canal no YouTube gratuito com 4 níveis para 4 níveis de idosos. E como a maioria, ele tem mais de 1 milhão de seguidores no YouTube, mas é como a maioria era de São Paulo, então o pessoal de São Paulo veio pedir para ele vir para fazer uma homenagem. E ele me foi apresentado por uma pessoa extraordinária também, gente boa, só apresenta gente boa, né? E nós fizemos uma pauta linda, né? Tudo começou com a pandemia, por isso que eu falo, né? A pandemia teve seus assuntos adversos, mas nós que acreditamos em Deus, vemos que Deus, de uma adversidade, tira um bem maior. E não há dúvida, pessoas que nunca tinham feito, Fabrício, nada, começaram a seguir esse canal, e os velhinhos de assim, cada testemunho de senhorinhas que não estavam mais fazendo um monte de coisa e passaram a fazer atividade física e melhoraram dessa parte que nós estamos tocando agora, mas também se tornaram mais ativas. Olha que bênção. E Fabrício, vale a pena você dar uma olhada, porque é um trabalho fantástico. E como tem gente bacana fazendo um trabalho assim que, sabe, é gratuito, não é aquele que está mostrando uma coisa boa para depois vender outra, entendeu? É uma coisa totalmente para a comunidade. Depois você dá uma olhada, porque é muito bacana. E estou falando nisso porque realmente esse ano, desde o ano passado, eu tenho batido muito nessa tecla. A primeira entrevista que me chamou muita atenção foi com o professor Henrique Stauler. Depois é um contato que eu quero até passar para você, querido. Quando ele me explicou o que acontecia quando você contraía um músculo, o que esse músculo produzia, que depois caía na corrente sanguínea, e eu fiquei assim olhando, Fabrício, a gente não sabe nada ainda, não?
15: A gente tem, felizmente, eu diria que nós temos ainda muito a evoluir, isso significa que a gente ainda pode melhorar muito isso. Esse mundo. Né? E nas ciências a gente ainda tem muito a conhecer, inclusive nas neurociências. Mas hoje a gente sabe que a prática de atividade física, pensando no cérebro, ela é uma grande aliada para aquilo que nós chamamos de neurogênese. Então, havia há uns 20 anos atrás, mais ou menos, um dogma na neurociência que dizia: os neurônios nascem até certa idade, ali na primeira infância, mas no cérebro adulto não nascem mais neurônios. Isso caiu por terra por volta do ano 2000. Então nascem neurônios, e esses neurônios nascem, e nascem, na verdade, assim, sendo franco, né, com quem está nos ouvindo, não quero dizer de forma alguma que o cérebro é igual a um fígado, onde nasce célula diariamente em grande quantidade. Não. A quantidade de neurônios que nascem diariamente no cérebro adulto é na ordem de 750 neurônios numa área muito específica chamada hipocampo. Então, dizendo em outras palavras, é realmente bem pouco neurônio que nasce diariamente, mas nasce numa área muito específica chamada hipocampo. E aí, se você me pergunta, Fabrício, que palavra eu posso atrelar na palavra hipocampo? É a palavra memória. Então, uma das grandes vantagens da atividade física é reforçar a neurogênese no hipocampo e reforçar esse processo de aprendizado de memória. Só que o grande segredo, Gisela, para mim, é não atrelar a palavra memória somente numa fórmula que a gente aprendeu na matemática ou no endereço de alguém ou na data do aniversário de alguém, não. Memória a gente usa diariamente, a todo momento, para uma série de eventos, inclusive as nossas tomadas de decisões. Ou seja, saúde mental, saúde emocional, ansiedade, estressar mais ou menos, tem muito a ver com a nossa capacidade de acessar nossas memórias, acessar nossas experiências. Para a gente que já tem algumas experiências de vida com toda certeza, a gente percebe que quando aquela adversidade que passou há 20 anos atrás se apresenta de novo na nossa vida, quanto mais rapidamente a gente consegue acessar nossas memórias, menos a gente sofre. Menos a gente sofre, né? Para qualquer um que já teve, sei lá, um infortúnio, vamos dizer assim, de ter tido duas desilusões amorosas, muito provavelmente na segunda sofreu um pouquinho menos. Por quê? Porque tomara que já tenha aprendido com a primeira.
16: Então, exato. E nem já passa pela segunda.
15: Ou não passa pela segunda também, melhor ainda, né? Melhor ainda, aprendeu melhor ainda. Então a ideia é o que é? É o exercício físico me ajudando, né? Liberando BDNF, liberando irisina, liberando substâncias químicas na corrente sanguínea, vamos dizer assim, que ao chegarem no cérebro, ajudam nesse processo de nascimento de neurônios no hipocampo. Isso pode ser visto, né, nessa minha tomada de decisões mais sensata, mais efetiva, mais rápida, vamos dizer assim, em situações

0: recebendo e dizer, olha, então faça alguma coisa por você mesmo, né? Busque essa mudança. E ter um cérebro preparado para buscar essa mudança é tudo que a gente deseja. E aí a gente volta para a atividade física e a capacidade que ela tem de preparar o meu cérebro para as mudanças que porventura eu queira propor para mim mesmo.
1: Perfeito. Você falou de neurogênesis. A gente tem lá na Bíblia, né, o livro do Gênesis. Então, é realmente nascimento, recomeço, etc. Começo, né? Mas eu lembro que você, numa aula, falou uma coisa tão interessante que você comparou o nosso neurônio, a célula do cérebro, gente, é um pouquinho diferente. Ela é, aliás, um pouquinho não, né? Mas a Fabrício, ela é bem diferente. Mas o Fabrício deu um exemplo de que era como uma árvore. E aí você disse que, dependendo da região aonde está essa árvore, ela tem um X número de folhas, porque um neurônio conversa com outro neurônio. Imagina duas árvores, elas estão conversando pelas copas, né? Pelas folhinhas, né? Para ser assim mais lúdico. E que tem horas que a copa fica com menos folha, então fica com menos comunicação entre um neurônio e outro, e que isso atrela uma série de assuntos que você vai agora discursar como ninguém. Porém, o que que faz com que já tenho um neurônio, já tenho a árvore, mas eu preciso ampliar mais folhinhas nessa copa? Qual é o segredo para a gente adubar essa terra, para essa árvore crescer? O que seria?
0: Perfeito, Gisela. Eu diria que isso que a gente vai começar a conversar a partir de agora, para as pessoas que já buscam por informação, ou que não buscam, mas que estão atentas às evidências, a gente chama de neuroplasticidade. Então, a primeira palavra que eu falei ainda há pouco era neurogênese. Eu dizia, olha, é um fenômeno muito restrito, muito isolado numa área, importante, porém isolado. Por outro lado, a neuroplasticidade, ela vai acontecer nas mais variadas áreas do cérebro. Então, a gente talvez tenha ouvido falar pela primeira vez de neuroplasticidade quando ouvimos o exemplo daquela pessoa que perdeu um dos sentidos e começou a usar mais outro sentido e, de repente, ficou com esse sentido muito mais aguçado. Né, um deficiente visual que tem uma habilidade tátil muito maior, por exemplo, do que um outro indivíduo que não seja um deficiente visual. Então, muito provavelmente, para várias pessoas, tenha sido esse momento que ela ouviu falar de neuroplasticidade. Mas neuroplasticidade é uma grande habilidade, talvez seja a grande habilidade do nosso encéfalo, dos nossos neurônios. Então, eu tenho uma quantidade de neurônios no meu cérebro e o que eles conseguem fazer é literalmente fazer nascer mais sinapses, ou seja, fazer a sinaptogênese naquela área que é mais ativada. Então, quanto mais eu ativar determinada área, mais sinapses nascerão naqueles neurônios e mais eficiente ele ficará. Mais eficiente ficarão as comunicações entre os neurônios dessa área. É isso que a gente chama de neuroplasticidade. E que aí eu fazia aquela analogia com a árvore. Eu dizia, olha, se uma pessoa quiser pensar o que é um neurônio na vida real, pense numa árvore, onde o caule seria o axônio, os galhos seriam os dendritos e os botões sinápticos, as sinapses que eu estou falando, seriam as folhas. Então, a sinaptogênese seria colocar folhas nessas árvores. Essa é a ideia da neuroplasticidade. Eu gosto sempre de deixar claro dois pontos nesse momento. O primeiro é que a neuroplasticidade, Gisela, vale tanto para o bem quanto para o mal. Então, se eu sou, né, um indivíduo que toco violino, por exemplo, aquela área do meu encéfalo que coordena o movimento dos dedos, ela torna-se mais eficiente, ou seja, nascem sinapses naqueles neurônios e essa comunicação fica muito mais eficiente. E quanto mais eu treinar, a probabilidade de eu ficar um violinista cada vez melhor é muito grande. Isso é bom, isso é bem interessante. Mas se eu sou aquela pessoa que tem esse pensamento negativo, que eu sou aquela pessoa que tem um pensamento de ansiedade muito frequente, esse pensamento frequente também vai gerar neuroplasticidade naquela área onde ele acontece, sabe? Uhum. Então, quando eu comecei a pensar, entender isso, Gisela, eu comecei a vigiar cada vez mais meus pensamentos. Olha. E para cada pensamento ruim, eu fazia dois bons, para ficar no saldo positivo. Sabe?
1: Olha que legal, olha que dica boa, gente.
0: Porque somos seres humanos. A gente tem, às vezes, um pensamento que talvez não seja

0: tão bom. Mas não, se eu sou um ser humano.
1: Você sabe, não, Fabrício, eu tenho que te contar, tenho que partilhar uma coisa. Uma vez eu tive um sonho tão maluco que na missa eu fui confessar. Mas graças a Deus eu não cheguei a pecar no sonho. Mas eu liguei pro padre e falei assim: padre, mas de onde que sai isso na cabeça da gente? Sabe o que ele falou? Ele era de uma ordem espanhola, ele falou assim: la loca da casa.
0: É.
1: Gente, de vez em quando, pelo amor de Deus, tem que vigiar pensamento, sim. É assim, pensou uma bobagem, que às vezes viaja na maionese e vai pensar, por que eu tô pensando nisso? Vem e duas boas para aquela loucura daquele momento, né, Fabrício?
0: Exatamente, exatamente. E deixar claro para todo mundo, ou seja, pensar uma barbaridade de vez em quando
1: é
0: normal, é natural, é do ser humano, é o cérebro. Mas o ideal é que a gente consiga discernir e dizer, olha, não, isso aqui não. E aí, se eu puder fazer um pensamento melhor, isso é muito bom. Então, a ideia, voltando para a neuroplasticidade, é essa, de entender
1: muito bom.
0: Que esse cérebro, ele se adapta e se torna mais eficiente naquele estímulo que ele recebe com repetição. Essa é a ideia da neuroplasticidade. E aí, a segunda parte da tua pergunta era, né? Como eu posso estimular a neuroplasticidade? Acho que essa é a conversa.
1: Me desculpa, o pessoal já está aqui falando. Ah, não, já está acabando, não pode. Ele é bom demais, quando é que ele volta? E aí, Fabrício, conta.
0: Como estimular a neuroplasticidade rapidamente? Eu diria, desafie aquela área do cérebro que você quer estimular. Então,
1: Por exemplo,
0: a pessoa precisaria da ajuda de um profissional habilitado, né? Mas, por exemplo, se eu tenho, né? Mas é só pensar em o que te falta e começa a atacar aquilo ali. É o desconforto. Então, eu tenho um problema de equilíbrio, faça atividades que exijam do seu equilíbrio. Eu tenho um problema de concentração, faça atividades que exijam da sua concentração. O grande segredo é gere desconforto para esse cérebro. Então, eu tenho um problema de tomada de decisões. Olha, tome essas decisões um pouco mais rápido. Então, a neuroplasticidade, ela vai ser estimulada de maneira que eu ataque aquilo que eu sinto que precisa ser atacado. Essa é a conversa. Então, via de regra, o que eu recomendo normalmente, Gisela, para foco e concentração? Eu recomendo muito escrita à mão, a caneta de letra cursiva, copiar textos, sabe? Copiar textos. Isso exige. Olha, quanta coordenação a pessoa tem que ter para escrever numa linha. Se ela puder comprar um caderno de caligrafia daqueles que a gente tinha quando era criança. Isso é muito desafio para o cérebro, escrever num caderno de caligrafia. Se quiser avacalhar mais ainda, eu recomendo numa lapiseira 05, para fazer assim, para coordenar o cerebelo a não fazer muita força. Sabe, olha, não tem como. Isso. Aí a pessoa vai dizer, mas é só isso? Pois é. Se eu dissesse que era algo muito complexo e custar R$5.000, talvez as pessoas fossem fazer. Mas eu digo que é, vá a uma papelaria, compre um caderno de caligrafia, uma lapiseira 05, um livro de poesias ou a Bíblia, por que não?
1: Isso!
0: Versículos por dia.
1: Gente, é a Bíblia no nosso dia a dia, que tem um livro lindo do Bom Senhor, chama-se a Bíblia.
0: Pega um evangelho que você gosta, pega Lucas, pega algum que a pessoa gosta, qualquer um. Né?
1: Evangelho do dia.
0: Que você gosta, e copia.
1: Olha, gente, de caligrafia. Lição do Mais Saúde, terminando o programa Mais Saúde hoje, é o seguinte: a partir de hoje, e nós vamos querer ouvir você nos contando o que, que aconteceu, assim, colocando esse desafio em prática, e eu mesma também vou entrar nele, que vai ser copiar o Evangelho do dia num livro de caligrafia, num caderno de caligrafia com
0: bonitinha.
1: Uma lapiseira 05. Fechou, Fabrício? Então, vamos fazer esse desafio. Nós vamos, e eu vou começar hoje. Gente, pode encerrar o programa. Fabrício, obrigada. Um beijo grande a todos e até o próximo Mais Saúde.

0: Ele a sua mão direita. Ele a sua mão direita. A cruz sagrada seja minha luz. Não seja o dragão meu guia. Retira-te, Satanás. Nunca me aconselhe coisas vãs. É mal que tu me ofereces. Bebe tu mesmo os teus venenos. Reza com o padre Bruno Emanuel. Cristo à minha frente.
1: Cristo à minha frente.
0: Cristo atrás de mim.
1: Cristo atrás de mim.
0: Cristo à minha direita.
1: Cristo à minha direita.
0: Cristo à minha esquerda.
1: Cristo à minha esquerda.
0: Cristo quando me deito.
1: Cristo quando me deito.
0: Cristo quando me levanto.
1: Cristo quando me levanto.
0: Cristo ontem.
1: Cristo ontem.
0: Cristo hoje.
1: Cristo hoje.
0: Cristo amanhã.
1: Cristo amanhã.
0: Jesus Cristo.
1: Jesus Cristo.
0: É o meu Senhor.
1: É o meu Senhor.
0: Para a glória de Deus Pai.
1: Para a glória de Deus Pai.
0: Vamos aplaudir o Senhor Jesus.
1: Amém.
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8: Olá, boa tarde. Pelo horário de Brasília, 12:30. Quarta-feira, dia 22 de julho de 2026. É hora de notícias aqui na Rádio Canção Nova. Frei Francesco Ielpo completa um ano como custódio da Terra Santa. Diocese de Jales, no Noroeste Paulista, promove a Semana Missionária. Defesa Civil e Bombeiros aumentam combate preventivo às queimadas. Atlético Mineiro e Bahia empatam. Santos goleia e fica perto da classificação na Copa Sul-Americana. Essas e outras notícias a partir de agora no Jornal Canção Nova. Eu sou Daniel Gonçalves e comigo na operação do áudio, Manuel Laurindo. 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Hoje a igreja celebra a festa de Santa Maria Madalena. Danúbia Gleiser destaca como os três últimos papas, Leão XIV, Francisco e Bento XVI, ressaltaram em homilias, discursos e catequeses o testemunho de fé dessa grande discípula de Cristo.
9: Em diferentes momentos de seus pontificados, Bento XVI, Francisco e Leão XIV recordaram Maria Madalena como uma das grandes testemunhas do Evangelho. Os três papas ressaltaram sua transformação pelo encontro com Cristo, sua fidelidade até a cruz e a missão de anunciar aos discípulos a alegria da vida nova em Jesus, destacando sua relevância singular na história da Igreja. Em 14 de fevereiro de 2007, Bento XVI fez uma catequese com o tema Mulheres a serviço do Evangelho, em que ressaltou a importância de Maria Madalena entre os discípulos de Jesus. No texto, ele afirmou: entre as figuras femininas da Bíblia, destaca-se particularmente Maria Madalena. Ela não só esteve presente durante a paixão, mas foi também a primeira testemunha e anunciadora do ressuscitado. Durante o pontificado de Francisco, Maria Madalena ganhou ainda maior destaque litúrgico. Em 2016, por vontade do então Papa, sua memória foi elevada à categoria de festa, como a dos outros apóstolos. Segundo o Vaticano, o Papa Francisco tomou a decisão de elevar a memória de Santa Maria Madalena para a festa, precisamente no contexto do Jubileu da Misericórdia, para destacar o valor desta mulher e seu amor tão grande por Cristo.
10: Maria de Magdala e l'altra Maria, però, Non se ne sono lasciate intimidire.
9: Leão XIV também retomou a figura de Maria Madalena em seu pontificado na vigília, no dia 4 de abril deste ano, ao refletir sobre a manhã da Páscoa. Leão destacou que Maria Madalena e a outra Maria venceram a dor e o medo para ir ao sepulcro ao encontro de Jesus, e inspirando-se em Maria Madalena, Leão afirmou que todo cristão é chamado a anunciar a ressurreição. Assim como ela levou a boa nova aos discípulos, fiéis também devem testemunhar Cristo ressuscitado e promover um mundo de paz, unidade e esperança. Bento XVI, Francisco e Leão XIV destacaram Maria Madalena como uma discípula fiel e testemunha privilegiada de Cristo. Para os três papas, ela permanece como símbolo da esperança cristã pela coragem de permanecer junto à cruz, buscar o Senhor e anunciar a alegria do Evangelho.
8: 1ª terça-feira, Frei Francesco Ielpo completou um ano como custódio da Terra Santa. As informações com Cristiane Monteiro, do Sistema Canção Nova de Comunicação.
11: Era 21 de julho de 2025, quando Frei Francesco Ielpo atravessava a porta de Jafa, em Jerusalém, acompanhado em procissão por fiéis e autoridades até a Igreja de São Salvador. Ali pronunciava o juramento que o consagrava novo custódio da Terra Santa, sucedendo Frei Francesco Paton. Frei Ebrahim recorda as duas entradas solenes em Belém, no Advento e na Epifania.
12: É l'unico in tutti i patriarchi che fa due ingressi a Betlemme. È stato bello.
13: Ele é o único entre os patriarcas a fazer duas entradas em Belém. Foi bonito. Poucos dias atrás fez também uma visita ao ministro do turismo, ao governador de Belém e a todos os prefeitos que recebem o custódio. O prefeito de Beit Jala, que é o primeiro a recebê-lo, em Mar Elias. Depois, o prefeito de Beit Saur, junto ao túmulo de Raquel, com o vice-prefeito de Belém. E por fim, na Praça da Natividade, o governador, o prefeito de Belém e todas as autoridades.
12: Na Natividade, o governador, il governatore, anche il sindaco di Betlemme e tutte le autorità.
11: Ser custódio da Terra Santa envolve também obrigações previstas pela tradição, explica Frei Giuseppe Gafurini.
14: Prima di tutto bisogna precisare che il custode.
13: É importante sublinhar que o custódio da Terra Santa tem o título de guardião do Monte Sião e guardião do Santo Sepulcro. Isso nos une de modo especial. Ele é o nosso guardião e por isso visitou várias vezes a nossa comunidade neste ano.
14: In quest'anno ha visitato la sua comunità.
11: Um ano marcado também por momentos difíceis. No domingo de Ramos, Frei Ielpo e o cardeal Pier Battista Pizzaballa tiveram a entrada no Santo Sepulcro impedida por algumas horas, até que as celebrações da Semana Santa puderam prosseguir.
14: Purtroppo, la grande sua celebrazione.
13: Infelizmente, a grande celebração quaresmal, as vigílias da quaresma, como todos já sabem, foram impedidas pelos ruídos da guerra. O Santo Sepulcro ficou fechado durante toda a quaresma e ele não pôde renovar o Aleluia Pascal que a peregrina Egéria nos fazia cantar todos os sábados de quaresma.
14: Ci faceva cantare ogni sabato di quaresima.
11: O custódio preside também as outras celebrações litúrgicas do Santo Sepulcro e recebe as autoridades em visita, entre elas o vice-presidente dos Estados Unidos, G.D. Vance, em outubro de 2025, e o núncio apostólico Monsenhor Jorge Língua, no dia 28 de maio. Mas sua missão se desenvolve também entre as pedras vivas, as escolas e os lugares de encontro das comunidades.
12: Abbiamo 18 scuole e ha incontrato bambini, ragazzi, genitori, dipendenti, insegnanti.
13: Temos 18 escolas. Encontrei crianças, jovens, pais, funcionários, professores. E é preciso dizer que, apesar de tudo, ele participou de todas as cerimônias de fim de ano das escolas. Nunca vou esquecer a emoção que sentiu quando visitou a escola Helen Keller. Acho que ali ele compreendeu o exemplo real da nossa missão na Terra Santa. Quando viu as crianças cegas cantarem daquele jeito, ficou realmente muito emocionado.
12: Ha visto i bambini non videnti a cantare in questo modo, veramente è stato molto emozionato.
11: Não faltaram momentos de proximidade com as comunidades cristãs da região, de Nazaré a Jaffa até os frades da Síria e do Líbano, provados pela guerra.
12: Nonostante que era muito difícil a situação.
13: Apesar de a situação ser muito difícil, terrível, ele insistiu e foi encontrar os frades e as pessoas no Líbano e na Síria, onde estamos presentes, para estar perto das pessoas, como fez em Belém, sempre perto de quem sofre.
8: O custódio da Terra Santa, guardião do Santo Monte Sião e do Santíssimo Sepulcro, é o superior dos frades menores que vivem em todo o Oriente Médio. Meio-dia e 39. A cultura do encontro proposta pelo Papa Francisco e reafirmada por Leão XIV continua inspirando as ações concretas na Igreja. O exemplo vem da Diocese de Jales, no Noroeste Paulista, onde acontece a Semana Missionária. Neste ano, a paróquia Santa Luzia, em Palmeira do Oeste, acolheu a iniciativa. O repórter Fernando Fantini conversou com o pároco da Diocese de Palmeira do Oeste, São Paulo, padre Maximiliano Pelarim Neto, sobre a Semana Missionária.
15: Disposição e entusiasmo movimentam católicos de Palmeira do Oeste para uma semana intensa de oração, visitas, acolhimento e missão.
16: Cada ano a diocese escolhe uma paróquia para ser paróquia missionária diocesana. Então, vários eventos da diocese estão acontecendo aqui. A Semana Missionária Diocesana, de 19 a 25 de julho.
15: Em comunhão com o Papa, a Diocese de Jales promove a Semana Missionária, que visa levar a luz de Cristo às casas e estabelecimentos visitados nesta semana. É o seu objetivo principal. O bispo diocesano de Jales, Dom José Reginaldo Andrieta, já deu o tom de como serão os próximos dias.
17: Deus nos chama a expandir o seu reino já presente dentre nós. Reconheçamos humildemente pecadores.
15: Dom Reginaldo enviou cerca de 120 pessoas que estão ligadas diretamente aos trabalhos desta semana.
18: Padres, diáconos, religiosas, religiosas, seminaristas, cristãos leigos e leigas em geral, que se inscreveram, participam de um programa de visitas a residências.
15: Esta é também uma resposta às diretrizes gerais da CNBB para a ação evangelizadora de 2026 a 2032.
18: Dentro do contexto dos objetivos gerais, né, da Igreja no Brasil, que é ser Igreja missionária por meio de comunidades presentes em todas as realidades de vida pessoal e social que atuam em conjunto em defesa da vida.
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8: O patriarca de Lisboa, Dom Rui Valério, membro da Congregação dos Missionários Monfortinos, está no Brasil para o 8º Congresso Latino-Americano de Espiritualidade Monfortina. O evento também celebra os 60 anos da congregação no Brasil. A reportagem é de Flávio Rogério.
19: Cerca de 120 lideranças da Congregação dos Missionários Monfortinos, conhecida como Companhia de Maria, de 8 países da América Latina, estão reunidas em São Paulo para refletir sobre a espiritualidade da congregação, fundada há mais de 300 anos por São Luís Maria Monfort. O sacerdote francês ficou conhecido pela dedicação aos mais pobres e pela profunda devoção à Virgem Maria.
20: Esse legado
19: que nós, missionários monfortinos da Companhia de Maria, transmitimos em nossas missões e em nosso trabalho, consiste em nos integrarmos nesse caminho de espiritualidade junto às diferentes entidades e comunidades onde atuamos e onde São Luís Maria de Montfort nos conduza ao encontro de Jesus Cristo por meio da nossa mãe, a Virgem Maria. Confiando em Maria, a Igreja da América Latina se consagra a Jesus Sabedoria. É o tema da 8ª edição do Congresso Latino-Americano de Espiritualidade Monfortina, que acontece na paróquia Santa Rosa de Lima, na capital paulista. O congresso também celebra os 60 anos da chegada dos missionários monfortinos ao Brasil. Entre os participantes está o patriarca de Lisboa e membro da congregação, Dom Rui Valério, que visita o país pela primeira vez e destaca o valor desse legado missionário.
20: O São Luís Maria de Montfort ensina-nos a olhar para a memória como o terreno sólido sobre o qual nós podemos construir o futuro, para pensar, para agir, para projetarmos-nos longe e alto.
19: O encontro começou no dia 19 e segue até o dia 26 deste mês. Entre os destaques da programação estão a peregrinação ao Santuário Nacional de Aparecida e a missa de encerramento no domingo na Catedral da Sé, no centro da capital paulista.
21: Para que todos os que estão participando possam voltar a seus países, às suas casas, às suas comunidades paroquias, para sendo transformado e vivendo como consagrado totalmente a Jesus pela Espanha de Maria.
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22: 6 horas, meio-dia e 45, né? São 12 horas e 45 minutos. O tempo seco e a estiagem aumentam o risco de incêndios em vegetação em todo o estado de São Paulo. Além dos prejuízos ao meio ambiente, as queimadas agravam os problemas respiratórios e colocam vidas em risco. Outro fator de preocupação nesta época do ano é a prática de soltar balões, considerada crime e uma das principais causas de incêndios. Para falar sobre esse cenário, os cuidados necessários e o trabalho do Corpo de Bombeiros, o repórter Isaac Vale conversou com o Major Paulo Reis, comandante do Corpo de Bombeiros do Vale do Paraíba e do Litoral Norte.
24: Esse período, no meio do ano, aqui na nossa região, no Sudeste, é um período de estiagem, né? Tanto é que é um período até apropriado para uma outra atividade que a gente de atenção também para o Corpo de Bombeiros aqui na nossa região do Vale do Paraíba, porque aqui a gente tem as maiores montanhas do estado de São Paulo, então é o período apropriado para a prática de montanhismo, né? Que é outra atividade que o Corpo de Bombeiros volta a sua atenção nesse período. Mas é um período importante porque é um período seco, sem chuvas, e com o tempo seco é uma das condições aí para propagação do incêndio em cobertura vegetal. Nós temos uma regrinha, né? Velocidade acima de 30 km por hora, umidade relativa do ar abaixo de 30 e temperaturas acima de 30 graus são condições especiais para a propagação do incêndio. Não quer dizer que o incêndio vai entrar em combustão espontânea. Isso aí ocorre? Até ocorre. Muitas vezes a gente tem ali no mato seco pedaços de vidro, que isso daí pode propiciar ali uma combustão espontânea. Mas isso não é a regra. A regra é as pessoas que acabam, infelizmente, colocando fogo na cobertura vegetal, no mato. Muitas vezes vai fazer a limpeza do seu terreno, na área urbana, vai fazer a limpeza do seu sítio ali numa área rural e acaba perdendo o controle. Ou mesmo aqueles casos onde acontece de forma intencional. Lembrando que nesse período de tempo seco é um período propício para as pessoas terem problemas respiratórios, principalmente crianças e idosos, que são mais afetados. Então o Corpo de Bombeiros pede a colaboração, porque aqueles mais vulneráveis acabam sendo afetados nesse período seco, por conta da fumaça, da fuligem, fica aquele tempo onde o nariz ali fica irritado. Então a gente pede a colaboração das pessoas. E mais do que isso, lembrando a todos que colocar fogo no mato é um crime ambiental. Então, eu peço a colaboração, eu sempre falo isso nas minhas entrevistas, peço a colaboração para que as pessoas denunciem caso vejam uma atitude dessa. Ligue 190, ligue 193 e faça a sua denúncia, porque isso é um crime ambiental. Nós já tivemos inúmeros casos aqui na nossa região, onde nós temos várias unidades de conservação, áreas de proteção ambiental, como serras, montanhas, né, áreas especiais ali de proteção, e uma atitude dessa irresponsável levou aí a grandes incêndios. Então nós tivemos que colocar inúmeros bombeiros para poder estar trabalhando lá apagando os incêndios, aeronaves, caminhões do Corpo de Bombeiros, que são recursos que poderiam estar atendendo outras emergências. E essa emergência é uma emergência que poderia ter sido evitada. Então a gente pede a colaboração das pessoas para que não tome esse tipo de atitude, né? Peço a colaboração das pessoas para que denunciem quem esteja tomando esse tipo de atitude, para que nós tivemos nos últimos anos aí um volume muito grande dessas emergências. Quais são as medidas que nós temos adotados? Junto com a Defesa Civil do Estado de São Paulo, com as coordenadorias municipais de Defesa Civil, nós desenvolvemos treinamentos antes desse período com todas as defesas civis municipais, para que nos auxiliem na fiscalização, nos auxiliem nos princípios desses incêndios, né? A gente tem o painel do fogo, onde a gente faz o monitoramento ali no painel do fogo, no nosso centro de operações. Tem o centro de gerenciamento de emergências do governo do estado de São Paulo, que fica lá no Palácio dos Bandeirantes, fazendo todo o monitoramento do estado. Então a gente atua dessa forma proativa, preventiva, né? Nós orientamos, fizemos treinamentos com o pessoal da área rural para que façam aceiros nas suas propriedades, né? O que que é o aceiro? É você tirar aquele mato ali, fazer um corredor para que, se o fogo chegar, ele pare naquele corredor, ele não ultrapasse. Então são algumas medidas que nós orientamos antes desse período para que o volume dessas emergências diminuam. Nós temos um grande problema de incêndios nas margens das rodovias, porque por conta dos incêndios pode tirar a visibilidade do motorista, causando aí acidentes gravíssimos. Então não é só aquele fogo lá que o bombeiro tem que combater, esse fogo, essa fumaça, ela pode proporcionar um incêndio gravíssimo, com vítimas presas em ferragens. Então vejo a gravidade de muitas vezes de uma atitude irresponsável. Então o Corpo de Bombeiros, a Defesa Civil do Estado, a gente pede a colaboração de todos para que não tomem essas atitudes e para que denunciem aquelas pessoas que estejam fazendo essas ações. Qual que é um dos grandes problemas do balonismo aqui? Pessoa solta, a gente não sabe onde vai cair o balão, pode cair numa área de conservação, pode cair numa rodovia. Nós temos refinarias aqui na nossa região, então você imagina um balão caindo dentro de uma refinaria, o estrago que isso não pode fazer. Então, lembrando que também é crime, que também é uma atitude responsável e pode gerar consequências gravíssimas. O telefone do Corpo de Bombeiros é o 193. Qualquer notícia que a pessoa tenha ali conhecimento, avistou algum fogo, ligue para o 193, passe para o Corpo de Bombeiros. O Corpo de Bombeiros aqui, ele é integrado com as defesas civis. Então, se o Corpo de Bombeiros não tiver próximo ali, a gente vai falar com a Defesa Civil para combater ali o princípio de incêndio. Então, nós estamos numa estrutura integrada aqui no Vale do Paraíba e Litoral Norte para proteger aqui as pessoas, proteger o meio ambiente, proteger o patrimônio.
22: De acordo com os dados da nova edição do relatório anual do fogo do MAP Idiomas, do MAP Biomas, no Vale do Paraíba, e da região Bragantina, tiveram redução no total de área queimada em 2025. As 46 cidades da região tiveram cerca de 10 mil hectares consumidos pelo fogo no ano passado. O número é de 23,85% menor do que o registrado em 2024, quando um pouco mais de 13 mil hectares foram queimados. Para se ter uma ideia, um hectare equivale a 10 mil metros quadrados, sendo comparado aproximadamente a um campo de futebol oficial inteiro. E agora vamos falar de futebol? Pelo Campeonato Brasileiro, o Atlético Mineiro e o Bahia empataram em um jogo movimentado e equilibrado. Já pela Copa Sul-Americana, o Santos deu um passo importante rumo à fase de classificação ao aplicar uma goleada e encaminhar a sua classificação. Confira também os jogos desta quarta-feira.
0: Tudo igual na volta da Série A do Campeonato Brasileiro após a Copa do Mundo. Atlético Mineiro e Bahia ficaram no 1-1 movimentado dentro da Arena MRV. Um tempo de superioridade para cada lado. Foi desse jeito que as equipes retomaram o Brasileirão. O Galo saiu na frente no primeiro tempo, conseguiu ser superior, mas o time baiano voltou melhor na segunda etapa, tanto que buscou o empate. Por pouco, não saiu com a vitória, carimbando, inclusive, o travessão no último lance da partida. E a 19ª rodada segue nesta quarta-feira, com alguns confrontos. Curitiba e Palmeiras, às 7h30 da noite. Às 9h30, são três jogos. São Paulo e Atlético Paranaense, Internacional e Cruzeiro, e Chapecoense e Flamengo. Lembrando que a 19ª rodada só termina na quinta-feira, com um confronto entre Corinthians e Remo. Ela foi desmembrada por conta da Copa do Mundo e também a repescagem da Copa Sul-Americana, que fez com que alguns jogos fossem adiados. A tabela de classificação, por enquanto, Palmeiras lidera com 41 pontos, seguido de Flamengo, Fluminense e Bragantino, que fecha o G4. Na zona do rebaixamento, o Vasco abre na 17ª colocação, com 20 pontos, seguido de Mirassol, Remo e Chapecoense, que está na lanterna do campeonato. Jogando pela Copa Sul-Americana, o Santos goleou a Universidade Central da Venezuela pelo placar de 4-1 em Valência, na Venezuela. O jogo foi válido pelo duelo de ida da repescagem das oitavas de final. Um adversário frágil, onde os brasileiros é que ditaram o ritmo e também abriram placar ainda no primeiro tempo. Gols do Santos marcados por Rony Tassiano, Gabriel Menino e Gabriel Bontempo. Agora, com a vaga encaminhada, o Santos leva vantagem para a decisão da vaga, que vai ser na próxima terça-feira na Vila Belmiro. O time comandado pelo técnico Cuca pode perder por até 2 gols de diferença, que ainda assim garante a classificação. Uma derrota por 3 gols leva a disputa para os pênaltis. A Universidade Central só se classifica por um placar de 4 gols de diferença ou mais. Nesta quarta-feira, mais jogos de ida da repescagem. Independiente Medellín e Vasco jogam às 7h da noite na Colômbia. O Red Bull Bragantino vai até o Nacional de Lima enfrentar o Sporting Cristal. E tem também Lanús e Cienciano lá, Fortaleza, na Argentina. Agência Rádio Web com informações da repescagem da Copa Sul-Americana, Daniela Esperon.
22: Pelo horário de Brasília, 12h57. Chegamos ao final do Jornal Canção Nova desta quarta-feira. Apresentação e produção, Daniel Gonçalves, com os trabalhos técnicos de Manuel Laurindo, jornalista responsável Marcelo Tel. Uma ótima tarde para você. 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
3: 1:05, boa tarde pra você que tá ligado aí na Rádio Canção Nova. Nós espalhamos o amor pelo ar. Vamos juntos aqui neste dia, nesta quarta-feira, no Conexão Canção Nova, conectando seu coração com o coração de nosso Senhor. Quero aqui mandar meu abraço para você que nos acompanha pela rede Canção Nova de rádio, ligado aqui junto com a gente, nos acompanhando. De forma especial, meu abraço aí para você que nos acompanha na Rádio Canção Nova da Divina Providência, M1090, na cidade de Paulínia. Um abraço para você que está em rede aí junto com a gente. Também você que está conectado com a gente através dos aplicativos da Rádio Canção Nova, CN Plus, na internet, radio.cancaonova.com. Eu, Ana Raquel, te faço companhia até às 15h, aqui no Conexão Canção Nova.
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3: E aqui junto comigo também, Manuel. Boa tarde pra você, Manuel. Deus abençoe. Vamos até às 15h. Quero ter você aqui junto comigo, participando da nossa programação musical, hein? Quer curtir uma música aqui na Rádio Canção Nova, no Conexão nessa tarde? Nosso WhatsApp 12991455871. 12991455871. Vamos abrindo então aqui a nossa programação musical com ele. É sempre marcando presença na Rádio Canção Nova, Yuri Costa, cantando Amigo.

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1: Uma hora e 14 minutos, ótima tarde para você ligado aí na Rádio Canção Nova, te fazendo companhia nesta quarta-feira. E você sabe que na Canção Nova, quarta-feira não passa despercebido da nossa vida, porque é dia da providência, é dia onde nós rezamos o terço da providência, é dia que em muitas frentes de missão nós recorremos à intercessão de São José, é dia também de nós renovarmos a nossa confiança e essa aventura, né, de viver 100% dependente de Deus. Você já viveu essa experiência de em tudo depender de Deus? Então você entende muito bem o que nossa Canção Nova nós estamos falando, né? Hoje aqui no programa, entre vários assuntos que nós vamos falar aqui hoje, nós vamos falar sobre a beleza. A beleza que está nos olhos de quem vê. Você concorda nisso? Pensa comigo, uma pessoa ama praia e outra prefere montanha. Tem quem ache que dia chuvoso é maravilhoso, outro só gosta do céu azul com sol. Até na comida isso acontece. Aquilo que é delicioso para um pode não agradar o outro. Isso mostra que existe uma parte da beleza que é muito pessoal. Cada um enxerga o mundo a partir da própria história, das experiências e até dos sentidos. Você vive essa experiência também? Dessa diversidade da beleza, desse desafio que é contemplar o belo? Fala aqui pra gente, manda seu WhatsApp 12991455871.

0: 1h23, é hoje 22 de julho de 2026. A igreja, com tanta devoção e com tanto amor, olha para aquela que foi a apóstola dos apóstolos, Santa Maria Madalena. Hoje na igreja, nós olhamos para a vida dela, para a experiência, o encontro que ela teve com Jesus, que teve força de transformar a sua vida. Ela foi a primeira testemunha da ressurreição de Jesus. Nós recordamos essa experiência que ela viveu. Santa Maria Madalena foi uma das discípulas mais fiéis de Jesus. Ela era de Magdala, da região da Galileia, e ela teve sua vida transformada após um encontro com Jesus, que o libertou de 7 demônios. Está lá em Lucas capítulo 8, versículo 2, e Marcos capítulo 16, versículo 9. E olha, depois desse encontro que Maria Madalena teve, ela passou a seguir Jesus, servindo com dedicação e ajudando em seu ministério. Ela permaneceu fiel ao Senhor até os momentos mais difíceis, estando aí presente na crucifixão, no sepultamento, ao amanhecer do terceiro dia, foi ao túmulo para cuidar do corpo de Jesus. E ao encontrar o túmulo vazio, Maria Madalena ficou desesperada, né? Tornou-se ali viver aquela experiência de Jesus, com Jesus que chamou, né, pelo seu nome, Maria, e ela foi a primeira pessoa a ver Jesus ressuscitado, conforme saiu no Evangelho de João, capítulo 20, versículos do 11 até o versículo 18. A vida de Santa Maria Madalena é um testemunho de conversão e de fidelidade. E aí, gente, eu quero saber de você que está aí acompanhando Conexão Canção Nova. Você já teve a sua vida transformada após um encontro com Cristo? Conta pra gente aqui, porque eu quero saber como foi essa experiência que mudou a sua vida. Teve um antes e um depois de Jesus na sua vida? Manda pra gente aqui no WhatsApp, 12991455871. Manda aqui, pode escrever. Ou então manda um áudio rapidinho contando pra gente como foi essa experiência onde você teve a sua vida transformada após um encontro com Jesus. Aí não esquece, hein? Coloca seu nome, de onde você está nos acompanhando, para que a gente possa aqui também ler a sua mensagem, ter você aqui participando do Conexão Canção Nova. Nosso WhatsApp 12991455871. Já estamos aqui perto do intervalo, né, Manu? Vamos pro intervalo correndo. Daqui a pouquinho a gente está de volta e eu quero ter a sua participação. Corre, manda sua mensagem aqui. Claro, também faz seu pedido musical. Conta pra gente como foi o encontro pessoal de Jesus que transformou a sua vida. Essa experiência do encontro pessoal com Jesus é muito importante para nós aqui na Canção Nova, porque o Padre Jonas nos disse que o encontro pessoal com Jesus muda a nossa vida, muda a nossa mentalidade, muda o nosso jeito de ver as coisas, muda até o jeito da gente ver a beleza do mundo. Tudo se transforma após um encontro pessoal com Jesus. Eu quero saber aqui de você. Manda o nosso WhatsApp aqui, sua mensagem, 12991455871.
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0: estava com ele, Wesley Cruz, participação de Karina Paula, Cristo Ouve-me.
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0: De volta aqui junto com você, Ana Raquel, te faço companhia até as 3 da tarde. É bom demais ter você aqui com a gente no Conexão Canção Nova. É, gente, falar coisa que é assunto de família. 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Chegando pra você, Rosa de Saron, e na sequência, Celina Borges. Essas duas na sequência vai especialmente pra você, sócio evangelizador, que ama essa obra de Deus.

0: Diz cantando vivo pra teu louvor. E você ouviu também Rosa de Saron, Mire as Estrelas.
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0: 1h43, gente, estamos falando sobre beleza, falando também da experiência que é, como falava seu Zé do Campo, que beleza o encontro pessoal com Jesus na nossa vida, o quanto que ele muda, quando Jesus entra na nossa vida, de fato, tudo se torna belo. E aí, fazendo esse link hoje sobre beleza, sobre a vida de Santa Maria Madalena, que teve a sua experiência, a sua vida transformada através do encontro pessoal com Jesus, né? A gente vive num tempo em que falar de beleza parece significar falar apenas de aparência, mas sabemos que não é só isso, né, gente? Quantas vezes você já conheceu alguém muito bonito por fora, mas que perdeu todo o encanto quando começou a falar e percebeu como ele tratava as pessoas, não é verdade? E o contrário também acontece, pessoas que a bondade, a alegria, a generosidade fazem com que elas se tornem inesquecíveis. Os antigos filósofos já diziam que a beleza anda junto com a bondade. São João Paulo II também recordava que aquilo que é verdadeiramente bom também revela uma beleza. Talvez por isso, algumas pessoas tenham um brilho que não depende da aparência. E aí a gente vê essa experiência de Santa Maria Madalena, né? Todo mundo ali em Magdala sabia da fama, da vida, né, antiga de pecado que Madalena vivia. Por isso que quando ela encontrou Jesus, teve essa grande libertação de 7 demônios, né, na vida de Madalena. Todo mundo via a feiura dos pecados, a ausência de beleza da vida de Madalena. Mas quando ela teve o seu encontro com Jesus, ela teve ali a oportunidade de encontrar aquilo que o mundo não nos mostra, o mundo não expõe, que é a beleza que transborda através do encontro pessoal com Jesus, não é verdade? Antes de sua vida mudar, Maria Madalena era uma mulher marcada pelo sofrimento. A Bíblia relata que Jesus a libertou de 7 demônios, devolvendo-lhe a dignidade, a esperança e um novo propósito. E aí eu quero saber de você que está ouvindo aí o Conexão Canção Nova. Atenção, hein, gente? Quero saber de você que está me ouvindo aí agora. Você viveu essa experiência de um encontro pessoal com Jesus que mudou a sua vida? Você já teve esse encontro com Jesus que transformou sua vida? Conta pra gente aqui no WhatsApp. Foi através de uma pregação, de uma música, de um programa de rádio, de alguém que foi na sua paróquia, na sua comunidade pregar um encontro? Conta pra nós. Foi com a Canção Nova? Não foi com a Canção Nova? Foi na sua paróquia, com o seu pároco, num atendimento de confissão? Conta pra gente aqui como foi a sua experiência, seu encontro com Jesus. Nosso WhatsApp 12991455871. Aproveita também e faz o seu pedido musical aqui pra gente. Já deixa aqui mandar meu abraço pro Walter de Aparecida. Ele mandou aqui mensagem: Ana, Deus te abençoe. Quero pedir aqui a música do Nelson Corrêa, Eu Chamo Pela Mãe. Pode deixar que daqui a pouquinho a gente toca ela, viu, Walter? Deus abençoe, obrigada pela sua companhia. A Márcia Cristina de Lorena tá me ligada aqui com a gente. Vamos agora lá no Rio de Janeiro. É, Rio de Janeiro, Vitor na sintonia da Rádio Canção Nova, lá na loja Canção Nova no Rio de Janeiro. Vitor é nosso colaborador e sempre deixa aí a Rádio Canção Nova ligado para que quem chega lá na rádio, na loja Canção Nova, possa acompanhar a Rádio Canção Nova. Inclusive, ó, você é do Rio de Janeiro? Nossa casa de missão e a loja Canção Nova fica na Avenida Marechal Floriano, 191 no centro, no Rio de Janeiro, hein? Um abraço, Vitor! Também aqui com a gente o Claudiano Francisco. É, ele é de Águas Lindas de Goiás. 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Mandou pra gente aqui o comprovante. Muito obrigada, viu, Claudiano? Deus abençoe! Também aqui com a gente o Tiago, na verdade é o Jaelson Miguel de Brasília, está aqui também acompanhando a gente, sintonizado na Rádio Canção Nova. Um abraço, Jaelson, Deus abençoe você. E o Fernando de Londrina também aqui marcando presença através do nosso WhatsApp, pediu a música Gerados pela Imaculada, a música Odres Novos. Pode deixar, Fernando, que a gente toca daqui a pouquinho para você. Vamos de música, então. Daqui a pouquinho tem seu pedido musical e a sua participação aqui no nosso WhatsApp, 12991455871. Chegando pra você, Comunidade Cristo Alegria, cantando Rabone. Tem.

0: Correia cantando aí Eu Chamo Pela Mãe. Foi o pedido musical aqui rolando no Conexão Canção Nova. E manda também seu pedido musical aqui junto com a gente pra você participar aqui dessa programação especial aqui do Conexão Canção Nova. Combinado? Você ouviu aí o pedido musical do Walter de Aparecida, que pediu a música aí Eu Chamo Pela Mãe. Você ouviu também aqui na nossa programação Cristo Alegria, Celina Borges, Rosa de Saron e Wesley Cruz. Vamos pro intervalo? Daqui a pouquinho a gente tá de volta.
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9: Não é bom agir sem reflexão. Quem anda apressado acaba tropeçando. Livro dos Provérbios, capítulo 19, versículo 2.
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0: Você ouvindo aí pedido musical, Odres Novos, gerados pela Imaculada, ouvindo aqui na nossa programação. Manda seu pedido musical também, participa aqui junto com a gente, através do nosso WhatsApp, 12991455871.
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0: Meu abraço para Mônica Marques, que mora em São Paulo, lá em Grajaú, também ligada aqui ouvindo a gente. O Carlos Vanderlei, de Lorena, um abraço, viu? Deus abençoe, Carlos. Obrigada pela sua companhia. Hoje nós estamos aqui falando sobre o belo, sobre a beleza. E olha, gente, Deus, ele se utiliza de tantos meios para poder falar conosco, para poder estar perto de nós. 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Vamos de mais música. Enquanto você participa com a gente, manda seu alô, seu abraço, conta pra nós, você já viveu sua experiência pessoal com Jesus? Como foi? Como foi essa transformação? A gente quer saber de você, porque hoje a igreja também recorda Santa Maria Madalena, que teve a sua vida transformada através do seu encontro com Jesus.

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Missionário Shalom cantando Ressoa. E falando em Missionário Shalom, gente, começa hoje o Festival Hallelujah 2026. E olha, uma boa notícia. Atenção, Rede Canção Nova de Rádio, você que ouve a gente também, hein? Nós vamos estar aqui mais uma vez, a comunidade Shalom e a Canção Nova, levando a evangelização além Brasil. É isso mesmo, de 22 a 26 de julho, ou seja, começando hoje até domingo, lá em Fortaleza, minha terra querida, minha terra natal, com transmissão ao vivo, né, todas as noites pelo sistema Canção Nova de Comunicação, a partir aí da nossa cobertura por TV, rádio e internet. Você vai poder acompanhar com a Canção Nova os shows desse evento promovido há 26 anos pela comunidade Shalom, lá no condomínio espiritual Uirapuru, mais conhecido como Céu. A transmissão começa hoje, dia 22, às 22 horas, amanhã, a partir de 11h30, no dia 24, a partir das 10h30, e dia 25, a partir de 9h30. Todos esses horários são à noite, tá, gente? E no dia 26, mais cedo, às 18 horas. Mas fica tranquilo que a gente vai aqui durante o dia a dia, lembrando a você das transmissões na parte da noite aqui do Hallelujah 2026. E olha, vai ter cada showzaço, viu, gente? Vai ter Helena Ribeiro, Rosa de Saron, Adoração e Vida, Laura Salvador, Irmã Kelly Patrícia, Sueli Façanha, Adriana Arides, Padre Fábio de Melo, Fraternidade São João Paulo II, vai ter Frei Gilson no Hallelujah, Missionário Shalom, Naldo, Só Pra God, vai ter também Cosme e também Gabriela Sá, Davidson Silva e Flávio Vitor. E olha, gente, vai ser uma transmissão especial e você vai poder acompanhar aqui através da Rede Canção Nova de Rádio. Graças a você, sócio evangelizador, é possível levarmos essa transmissão até você, até a sua vida, até onde você está. Muito obrigada pela sua ajuda, pela sua generosidade. Vamos de música, daqui a pouco a gente está de volta com sua participação, mais música e, claro, também participações especiais para você.

0: Morning Brasil, chegando aqui cantando no Conexão Canção Nova, bênçãos que não tem fim. E falando em bênçãos que não tem fim, como falei pra você, começa hoje o Hallelujah 2026, o grande festival que tem aí 26 anos de história em Fortaleza, minha terra natal, terra querida. E a gente vai lá direto, nós vamos levar você até o Hallelujah, né, onde vai acontecer lá no condomínio espiritual Irapuru, porque o Orlando está lá em Fortaleza. Boa tarde, Orlando!
1: Boa tarde, Ana, Raquel, boa tarde a todos os ouvintes do Conexão Canção Nova, que saudade do Conexão, mas olha, que saudade também para a família Canção Nova, desse Hallelujah 2026, que promete muito. A gente tá com uma estrutura muito legal aqui, graças a Deus, a Canção Nova tá sendo presença. Você que não sabe, que tá ouvindo agora, a Canção Nova também é patrocinadora oficial do Hallelujah 2026, então, é uma parceria muito grande, Comunidade Canção Nova, Comunidade Shalom, outras novas comunidades nesse lugar que é maravilhoso. Realmente é um céu aqui, né? Então, vamos lá, para você que está em casa, para você entender, eu quero já trazer algumas informações, viu, Ana? Porque aqui tá para ser o histórico, o Hallelujah histórico, porque aumentou a estrutura do Hallelujah, foi passado de 60 mil metros quadrados para 90 mil metros quadrados. Porque no ano passado houve 1 milhão e 200 mil pessoas no Hallelujah e agora, não é, é esperado um público maior. Então, os palcos foram divididos, tem o palco radical, tem o palco street, tem o palco principal que tá lindo, já tá tudo arrumado e depois você vai inclusive conferir fotos, tá? Instagram da Rádio Canção Nova, vai chegar foto para vocês aí, para vocês verem a cobertura que a gente está fazendo por aqui, porque, de fato, o povo já está muito animado e também teve um plus, vamos dizer assim, na estrutura, que foi feito um bolsão de estacionamento no estacionamento do Castelão para ajudar e afluir mais o público que vem aqui, porque realmente é muita gente. Nós vamos estar às 10 da noite, começando a transmissão aqui do Hallelujah 2026. Daqui a pouco, Peter de Laura vai passar o som, nosso primeiro cantor da comunidade Canção Nova. O show dele é hoje à noite, ele vai abrir o show. E você, é claro, vai acompanhar também o show com a gente na sintonia da Rádio Canção Nova. Fique ligado, Rádio, TV Canção Nova, estaremos aqui fazendo essa cobertura maravilhosa.
0: Valeu, Orlando, Deus abençoe, bom trabalho aí pra você. Aí o Orlando vai ficar com a gente aí no Hallelujah até domingo e você vai poder conferir aqui na nossa programação na parte da noite. Fica tranquilo você que tá nos ouvindo, que a gente vai sempre lembrar aqui na nossa programação durante a semana dos horários, como vai ser a transmissão, o horário que vai ter. Inclusive hoje nós vamos estar aqui com a nossa transmissão a partir das 10 da noite, não é isso, Orlando?
1: Exatamente, a partir das 10 da noite. Aí, aproveitando, Aninha, já tem uma chuva de abraços pra você por aqui.
0: Ai, gente, é minha terra querida, né? Ai, meu Deus.
1: Ai, coisa boa.
0: Um abraço.
1: A gente se vê no Hallelujah 2026, o pessoal todo que tá ligado com a gente. E daqui nós vamos fazer sempre, como a Canção Nova faz, né? O nosso melhor pra levar pra você o Jesus vivo e vivido também nesse festival maravilhoso, que é a expressão no Brasil, expressão pra Igreja Católica, que a comunidade Shalom faz muito bem. E a gente também vem para somar e somar mesmo com vontade, com força, porque você merece acompanhar tudo daí de casa, viu, gente?
0: Um abraço, Orlando! Quero aqui mandar, valeu, meu abraço também para todos os irmãos da Canção Nova de Fortaleza, que devem estar mil por hora também se preparando para o Hallelujah. E o endereço, hein? Onde vai acontecer o Hallelujah? No condomínio espiritual Uirapuru, mais conhecido aí em Fortaleza como Condomínio Céu. Então, você tem alguém, conhece alguém da sua família, tem alguém morando que você conhece em Fortaleza? Fala para ele lá para o condomínio espiritual Uirapuru, que fica na Avenida Alberto Craveiro, número 2222, no Dias Macedo, pertinho aí do Castelão. É um momento muito especial, gente, o Hallelujah para Fortaleza, viu? Para, literalmente, porque é um grande evento de evangelização que tem aí dado muitos frutos, né? Frutos para Deus, frutos para a comunidade Shalom, frutos para a igreja. Vamos juntos então pro intervalo? Daqui a pouquinho a gente tá de volta e aí na expectativa do Hallelujah hoje, a partir das 10 da noite, você confere a transmissão completa aqui na Canção Nova.
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6: 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São João Bosco.
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Daqui a pouquinho, às 15h, a Hora da Misericórdia. Já quero convidar você a nosso WhatsApp, enviar a sua intenção e o seu pedido para a gente rezar aqui no nosso momento especial na Hora da Misericórdia. 12991455871 é o WhatsApp da Rádio Canção Nova, onde você pode apresentar a sua intenção para a gente rezar daqui a pouquinho com você o texto da misericórdia. Meu abraço pro Adriano em São Paulo, também aqui junto com a gente, pediu oração por ele, pela sua esposa. Estarão aqui na Canção Nova pro encontro de casais, né? Que faça uma boa viagem. Deus abençoe, Adriano, venha com Deus, viu? E também ele pediu música, que é a música I Can Only Imagine, que é daquele filme, né? Maravilhoso, Eu Só Posso Imaginar. Pode deixar, Adriano, que a gente vai tocar pra você. E foi muito bom, Adriano, ter tocado nesse assunto do acampamento de casais, porque é um convite pra você, viu? Próximo final de semana, começa amanhã, na verdade, na quinta-feira de adoração, o acampamento para casais aqui em Cachoeira Paulista, onde você vai poder acompanhar através da rede Canção Nova de Rádio. Olha que legal, é acampamento de casais, a noite vai ser aleluia, e tudo isso é possível graças a você, sócio evangelizador. Nossa programação é aqui do acampamento de casais, começa amanhã, na quinta-feira, a partir das 9h30, com momento de animação com o Master Todeschini. E já logo de cara, a gente vai ter a primeira pregação com Rubens e Tânia, com o tema A Família Baseada na União Estável entre um Homem e uma Mulher. Logo depois vai ter adoração e à tarde, continuando as pregações, olha, os temas são um mais maravilhoso do que o outro. Os pais devem ser exemplos práticos de coerência na fé. Vai ter também aqui outros temas como modelos ilusórios de vida e o modelo cristão. Terá outra pregação com o tema A Beleza, a Força e a Vocação ao Sacramento do Matrimônio. Olha, gente, vai ser um arraso esse acampamento e vai ser muito bom. E você vai poder acompanhar aqui através do Sistema Canção Nova de Comunicação. Claro, se você mora aqui na Redondeza, na região, vem estar com a gente aqui no acampamento para casais. Olha, quem vai estar conduzindo? Padre Christian Chacá, super bem-humorado. Eu fico imaginando nas histórias desse acampamento que o Padre Christian Chacá vai trazer pra gente. Além dele, teremos aqui também a presença de Rubens e Tânia, Diácono Nelsinho e Márcia Correia, o Moisés Rocha e a sua esposa Andréia, também aqui junto com a gente, Padre Eduardo José. Então, vai ser um grande momento e você pode participar e acompanhar aqui através da Rádio Canção Nova. Além desse acampamento para casais, deixa eu falar para você também aqui, atualizar para você também os nossos próximos eventos, viu? 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Bom, então, de pedido musical? É, gente, pedido musical do Adriano, de São Paulo. Você pediu, a gente toca, Adriano.

0: cantando É Tempo de Voltar. Você ouviu também Colo de Deus e Toby Mac.
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0: Recordando mais uma vez a frase, a beleza está nos olhos de quem vê. É verdade que nossos olhos também precisam aprender a enxergar. Quando cultivamos um coração agradecido, passamos a perceber beleza onde muita gente já nem repara mais. Numa conversa, na paisagem do dia a dia, numa família reunida, numa amizade fiel, no sorriso de uma criança, na experiência de um idoso. E existe outro detalhe importante. Quanto mais uma pessoa busca viver o bem, cultivar as virtudes e amar de verdade, mais bela ela se torna. Talvez seja por isso que algumas pessoas iluminam os ambientes de onde passam. Para encerrar, fica aí um desafio para o seu dia. Procure enxergar beleza em sua vida. E olha, hoje eu aprendi ouvindo a homilia do padre, hoje na missa do padre Wagner, ele falou uma coisa muito importante a partir do testemunho de Santa Maria Madalena. Ele falou assim, olha, quando nós vivemos um encontro com Jesus, nós encontramos o belo, até muitas vezes naquilo que é doloroso, porque a gente tem a oportunidade de se aproximar daquele que a gente ama, que é Jesus. Quando tem o amor de Jesus na nossa vida, aí, gente, tudo se torna diferente. A gente começa a exercitar e olhar as coisas, as realidades que a gente está vivendo com um novo olhar. Então, vamos treinar o nosso olhar para perceber a beleza de Deus na nossa vida? Descubra uma qualidade, uma virtude, um gesto bonito que talvez passe aí despercebido em alguém ou até nas pequenas coisas da rotina. Pode ser? Vamos fazer esse exercício juntos? Eu vou fazer, você vai fazer também? Então, combinado aí para a gente poder viver essa experiência desta beleza e testemunhar como Madalena fez. Eu vi o Senhor mudando a minha vida e posso dizer também que Ele também pode mudar todas as realidades ao meu redor. Abraço para o Marcos Antônio, para a Lídia lá de Palmas, no Tocantins, nos acompanhando. Um abraço para você, viu? Ela vai rezar com a gente daqui a pouquinho o Terço da Misericórdia. O Joselino de Guará também pediu a música Quem Não Adorar Não Vai Aguentar, com Ana Lúcia. Daqui a pouco a gente toca para você também, essa também, na sequência para você, viu, José? Eu vou ficando por aqui, desejo para você uma ótima tarde. Amanhã, quinta-feira, dia de adoração, acampamento para casais, já com tudo aqui a 1000 por hora na quinta-feira de adoração. Mas a gente se encontra aqui a qualquer momento na programação da Rede Canção Nova de Rádio. Combinado? Deus abençoe. Conexão agora de volta, gente, só na segunda-feira, porque sexta-feira agora a gente vai para a Expo Católica que está acontecendo em São Paulo. E a gente vai fazer nosso programa, o Conexão Canção Nova, direto lá da Expo Católica. Combinado? Mas segunda-feira, a gente volta aqui normalmente no nosso horário, 1 da tarde, no Conexão Canção Nova.

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0: Não entregues tua alma à tristeza, não atormentes a ti mesmo em teus pensamentos. Livro do Eclesiástico, capítulo 30, versículo 22. 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
11: Eu dou as boas-vindas a você que sintoniza a nossa Rádio Canção Nova 89.1. Boa tarde para você, eu sou Gleiciane de Castro e quero cumprimentar você que está no Distrito Federal, você também no Vale do Paraíba, em Cachoeira e região, e Nova Esperança no Paraná. É com alegria que estamos juntos para fazermos acontecer o nosso encontro com a misericórdia deste dia 22 de julho. Hoje celebramos a festa da primeira testemunha da ressurreição de nosso Senhor. Ela disse: eu vi o Senhor. Santa Maria Madalena, a primeira que fez a experiência com o ressuscitado, uma fiel discípula do Senhor. E eu quero com muito carinho hoje pedir também a intercessão dela, por mim e por você que agora está conosco, para rezarmos juntos, para também meditarmos nas palavras de nosso Senhor, para fazermos também desta hora a hora do encontro, assim como também ansiosamente esperou Santa Maria Madalena, ela que tanto amou. E quem ama, permanece. Não é verdade? Queremos também, nesta tarde, abraçar você que permanece conosco na sintonia da nossa Rádio Canção Nova. Que alegria poder me encontrar com você, receber você também aqui, para rezar, para também fazer acontecer o nosso programa de hoje. E eu começo agradecendo também aos nossos sócios benfeitores da Canção Nova. Minha gratidão a você, que faz com que a evangelização aconteça 24 horas sem parar, sem intervalos comerciais. Muito obrigada. Alcançamos 59%, faltando 41%, e temos 8 dias úteis. E nós acreditamos no 100%. É ou não é verdade? Quem aí é sócio da Canção Nova, diga, eu acredito. Mas também contribua, não é? Quero aqui agradecer de verdade aqueles que fazem todo o nosso sistema de comunicação acontecer. Muito obrigada a você, que também ajuda esta obra, que reza por ela, que se une também a nós para comunicar esta boa notícia. O Senhor vive. Ele está ressuscitado no meio de nós. E que alegria, não é? Nós também podemos hoje bendizer a Deus pelo dom da vida. Especialmente você que faz aniversário hoje. Tem alguém aí na família? Algum companheiro de trabalho? Conta aqui para mim. Você pode participar através dos nossos telefones 3033-5858, código de área é o 61, ou 3034-5686. Quero ver você de todo o nosso Brasil aqui também, tá bom? 61-3033-5858 ou 3034-5686. Também pode participar e é bem-vindo também através do nosso canal no YouTube, Canção Nova Brasília. Meu abraço carinhoso para você e eu convido você também para compartilhar nesta live e convidar mais gente para rezar. Seja muito bem-vindo, bem-vinda na nossa Hora da Misericórdia, né? Queremos aqui também cumprimentar aqueles que estão conosco de norte a sul, de leste a oeste do nosso Brasil e além fronteiras. Que bom saber que você também conosco está nesta hora para rezar, para também bendizer o nome santo do Senhor, para trazer as maravilhas de Deus realizadas também na sua vida, né? Ser testemunha. Nós precisamos dar testemunho, precisamos também nos alegrar, precisamos agradecer, porque o Senhor não esquece de nós, não esquece de você. Você que está em casa, você que está no consultório médico, você que está nas rodovias do nosso Brasil, né? Um nosso abraço a todos os caminhoneiros, todos os motoristas, aqueles que nos acompanham também pela primeira vez. Seja bem-vindo, bem-vinda desde já. Queremos também por você rezar e rezar pelas suas intenções. Mande aqui para nós, vai ser um prazer receber você também aqui. Você pode gravar um áudio e enviar para nós. Grave aí um áudio curtinho, envie para a gente, DDD 61 3033 5858. Nesse mesmo WhatsApp, você também participa aqui enviando as suas intenções, o seu testemunho, né? Testemunhe para nós a sua experiência com o ressuscitado, com Jesus misericordioso. Envie para a gente, vai ser um prazer receber e ler também o seu testemunho, tá bom? Marcos Felipe, boa tarde. Pronto para também iniciar o nosso programa, não é? Quero abraçar também Cachoeira Paulista, o nosso querido amigo Manuel Laurindo. Um grande abraço aí para você, operando o áudio agora na nossa Rádio Canção Nova FM aqui de Cachoeira Paulista, né? E você que nos acompanha também em toda a região aí do Vale do Paraíba, né? Cachoeira Paulista, Cruzeiro, Lorena, Guaratinguetá, Aparecida. Meu carinho, meu abraço. Você também em Canas, Lavrinhas. Diga para mim também onde você se encontra. Participe conosco e reze também, traga as suas intenções. Abraço também a Ana Beatriz, que receberá as suas intenções através do nosso WhatsApp, DDD 61 3033 5858, ou você também, né, que é bem-vindo para rezar pelos nossos telefones. Já quero aqui cumprimentar aqueles que são os nossos internautas, que estão ligadinhos, já estão aqui deixando seus pedidos também. Boa tarde, bem-vinda, Nanda, a Maria Chagas, né, agradecendo também já a presença aqui. Mande esse link para alguém, convide também os seus amigos e familiares, tá bom? Quero também aqui agradecer a presença, né, da Erivalda, né? Estamos aqui unidos, a Maria Chagas, a Lena Gomes e você também que vai chegar. Mas hoje vamos também meditar, vamos nos unir agora nesta Hora da Misericórdia. Queremos remeter o nosso coração àquele que deve ser o primeiro na nossa vida. E hoje com um exemplo da testemunha da ressurreição, a primeira testemunha da ressurreição, né? Trazendo para nós desta riqueza, desta graça, que todos os dias devemos e muito agradecer a Jesus pela sua entrega, porque nós não temos um Deus morto, mas temos um Deus que vive, Ele é um exemplo, né? Ou melhor, ela é um exemplo vivo de que quem faz verdadeiramente uma experiência com o amor do Senhor permanece. Não é mais a mesma. Quando nós estamos distantes, não conhecemos o Senhor, nós temos um sentimento muitas vezes de ausência. Não por ele estar longe, mas muitas vezes porque as nossas trevas, né? O nosso eu, o nosso fechamento, nos impedem de vermos. Porque ficamos às vezes até confusos, duvidosos no nosso interior. E por isso temos dificuldade de reconhecer o Senhor, como também Maria Madalena não percebeu. Ela não o reconheceu. Quando nós estamos diante do Senhor, tudo fica obscurecido na nossa vida. Porque Ele é a luz do mundo. E se nós nos distanciamos desta luz, nós permanecemos nas trevas, como diz São João, não é? E o procuramos onde Ele não está, muitas vezes. E, consequentemente, não o encontramos. Perdemos a compreensão da vontade de Deus, a visão espiritual, o sobrenatural. E quantas vezes achamos que Deus está distante, ausente, que não existe e que não nos ouve. Mas a verdade é que Ele nunca esteve longe. Ele sempre está perto, porque Ele nos ama de verdade. E a nossa visão embaçada não percebe quem verdadeiramente Ele é. E Ele é o mesmo ontem, hoje e sempre. Ele nunca vai falhar. Ele é um Deus que se inclina mesmo diante das nossas misérias, porque Ele enxerga além, além das aparências. Ele enxerga o nosso coração. Ele nos enxerga e vem a nós para nos elevar, para nos erguer, para nos transformar, para nos tirar da lama que vivemos muitas vezes. E o coração de Maria Madalena ama, ama de verdade. Por isso ela permaneceu, porque quem ama permanece eternamente. Mas ela não entendeu logo o que se passava naquele momento. E nós aprendemos também com ela que a ressurreição não é uma volta ao passado, mas é uma abertura ao futuro. A fé não é um regresso, aprisionando Deus em lembranças ou experiências passadas. Mas o ressuscitado nos conduz para a frente, para o alto, para a eternidade. Que hoje eu e você sejamos alcançados também por esta graça, de fazermos uma experiência verdadeira. Que peçamos essa graça de fazermos essa experiência de amor transformador, que não nos permite acomodar, e que essa experiência transformadora com o Senhor seja também dar lugar ao único necessário da nossa vida. Que busquemos sem cessar, que busquemos sem nos cansar, porque quem busca encontra. Ela encontrou. Santa Maria Madalena, interceda por nós hoje, nesse dia, junto com Santa Faustina. E agora eu convido você para rezar, para elevar também o seu coração, a sua alma, ao Senhor da vida, ao Senhor que deu-nos a vida, ao Senhor que se entregou livremente por amor. Quero convidar você agora para deixar do seu coração brotar também uma oração de gratidão, de amor, de louvor, de intercessão uns pelos outros. Rezarmos juntos agora nesta hora da misericórdia pela igreja, pelos enfermos, pela nossa nação, pelas suas intenções particulares. Quais são? Conta aqui para mim. E vamos rezar também pela nossa conversão. Conversão é um processo que se inicia a partir do momento que nos decidimos até o fim da nossa vida. Então vamos agora juntos iniciar esse momento de oração, em nome do Pai, do Filho e do Espírito Santo. Amém. E digamos juntos: nós vos adoramos, Senhor Jesus Cristo, e vos bendizemos, porque pela vossa Santa Cruz remistes o mundo. Queremos nesta hora, Senhor, nos colocar também na vossa presença, nos unir também às vossas dores e sofrimentos que nós causamos. E rezar também, Senhor, nesta hora, pedindo para nós a graça da constância na fé. Porque quantos de nós facilmente deixamos, abandonamos o verdadeiro Senhor e amor da nossa vida. Vamos agora rezar pedindo esta graça de permanecer fiel nos momentos de deserto espiritual, nas horas incertas da nossa vida, pedindo esta graça da persistência dos santos, essa determinada decisão. Rezemos também agora por aqueles que se sentem perdidos ou distantes de Deus, para que sejam também tocados e façam esse caminho de retorno. Façam essa experiência verdadeira com a misericórdia divina. Rezemos pelos agonizantes. Unamo-nos agora nesse clamor, pedindo pelos doentes, pelas almas que mais necessitam também no dia de hoje, os agonizantes, os pecadores, as almas do purgatório. Queremos aqui rezar e queremos pedir também por aqueles que estão nos hospitais. Se você conhece alguém, tivemos a boa notícia na nossa oração de ontem, que nós colocamos a pequenina Maria Flor, que graças a Deus já foi extubada. Bendito seja o Senhor, que visita também agora os hospitais, as UTIs, as casas, os corações. Onde quer que você esteja, o Senhor está com você, não duvide. E nós pedimos por aqueles que não podem pedir.

diante daqueles que negavam ou duvidavam da sua missão. São Gregório Magno diz que Maria Madalena amou a verdade. Precisamos conhecer e amar esta verdade, porque quem conhece permanece e nunca deixa. Conhecereis a verdade e a verdade vos libertará. Liberta-nos, Senhor, das mentiras deste mundo. Dai-nos a graça da perseverança. Dai-nos a graça de vos buscar independente de qualquer situação. Rezemos. Pai nosso, que estais nos céus, santificado seja o vosso nome. Venha a nós o vosso reino, seja feita a vossa vontade, assim na terra como no céu. O pão nosso de cada dia nos dai hoje, perdoai-nos as nossas ofensas, assim como nós perdoamos a quem nos tem ofendido. E não nos deixeis cair em tentação, mas livrai-nos do mal. Amém. Ave Maria, cheia de graça, o Senhor é convosco. Bendita sois vós entre as mulheres. Bendito é o fruto do vosso ventre, Jesus. Santa Maria, Mãe de Deus, rogai por nós, pecadores, agora e na hora de nossa morte. Amém. Creio em Deus Pai, Todo-Poderoso, Criador do céu e da terra, e em Jesus Cristo, seu único Filho, nosso Senhor, que foi concebido pelo poder do Espírito Santo, nasceu da Virgem Maria, padeceu sob Pôncio Pilatos, foi crucificado, morto e sepultado, desceu à mansão dos mortos, ressuscitou ao terceiro dia, subiu aos céus, está sentado à direita de Deus Pai Todo-Poderoso, donde há de vir julgar os vivos e os mortos. Creio no Espírito Santo, na Santa Igreja Católica, na comunhão dos santos, na remissão dos pecados, na ressurreição da carne, na vida eterna. Amém. Vamos para a nossa primeira dezena do nosso Terço da Divina Misericórdia. Queremos aqui com carinho já acolher você de perto, de longe, você que reza conosco também, todos os dias, que nos acompanha. Seja bem-vindo desde já e quero convidar você para representar também a sua região, né, do nosso Brasil. Já quero aqui cumprimentar os paulistanos e paulistas, na pessoa da Maria Aparecida, que reza conosco de São Paulo, capital. Bem-vinda, pedindo pela conversão da filha Jennifer, a conversão do Tiago, e que Deus nos abençoe. Amém a você também. A Diraci, no Jardim Ingá, aqui no Distrito Federal, bem-vinda, boa tarde, passando nesta hora da misericórdia para pedir oração pela conversão e libertação de toda a minha família, pelo meu matrimônio, pelo 100% da Canção Nova. Jesus, eu confio em vós. Abraçamos também a Marta, aqui de Águas Claras, Distrito Federal. Bem-vinda, boa tarde, Marta. Pedindo pela alma do João Carlos. Meus pais, o escritório, colocando também o Henrique, situação financeira, saúde de Nilzete, o 100% da Canção Nova. Vamos rezar sim, vamos rezar por todos os falecidos. Vamos rezar pelas nossas famílias, trabalhos, amigos, não é? Companheiros de missão. E eu quero colocar também no coração de Jesus todos aqueles que rezam conosco dos hospitais. Eterno Pai, eu vos ofereço o corpo e o sangue, alma e divindade de vosso diletíssimo Filho, nosso Senhor Jesus Cristo, em expiação dos nossos pecados e os do mundo inteiro. Pela sua dolorosa paixão, tende misericórdia de nós e do mundo inteiro. Pela sua dolorosa paixão, tende misericórdia de nós e do mundo inteiro. Pela sua dolorosa paixão, tende misericórdia de nós e do mundo inteiro. Pela sua dolorosa paixão, tende misericórdia de nós e do mundo inteiro. Pela sua dolorosa paixão, tende misericórdia de nós e do mundo inteiro. Pela sua dolorosa paixão, tende misericórdia de nós e do mundo inteiro. Pela sua dolorosa paixão, tende misericórdia de nós e do mundo inteiro. Pela sua dolorosa paixão, tende misericórdia de nós e do mundo inteiro. Pela sua dolorosa paixão, tende misericórdia de nós e do mundo inteiro. Pela sua dolorosa paixão, tende misericórdia de nós e do mundo inteiro. Pela sua dolorosa paixão, tende misericórdia de nós e do mundo inteiro. Para a segunda dezena do nosso Terço da Divina Misericórdia, já convidando você também para chegar, para também trazer os seus motivos de oração. Quero aqui rezar pelos aniversariantes de hoje. Quero abraçar o meu querido irmão de comunidade do Segundo Elo, colocando também o Fábio,

0: já agradecendo pelo dom da vida e agradecendo também pela visita de Deus, né? Na vida de tantas pessoas que nesse dia também estão rezando conosco. Já quero aqui cumprimentar também a Gisele de Sobradinho, aqui no Distrito Federal. Boa tarde, Gleice. Rezo nesse momento por aqueles que estão no leito hospitalar, pela comunidade Caminhando com Maria e por toda a comunidade Canção Nova. Muito obrigada. Do Mato Grosso do Sul, temos a Fátima em Paranaíba. Bem-vinda, boa tarde, querida Gleice. Rezo também por sua família. Muito obrigada. Agradeço também as orações e as graças recebidas. Jesus, eu confio em vós. Amém. Que assim permaneçamos, né? Agradeço também o carinho, a presença de cada um aqui através do nosso canal no YouTube. Ananda, bem-vinda, Ananda. Rezo pelas graças e livramento da família Guerra. Pela alma de Afonso, Afolo, Rosinete, Enivaldo, perdão. Pelas almas do purgatório e grata também pelo o meu prover. Né? Vamos aqui agradecer. Rezando juntos também pelo nosso Brasil, né? Obrigada pela participação e peço também que Jesus olhe as nossas súplicas e as causas apresentadas dos irmãos aqui também no nosso chat do nosso canal no YouTube. Com o Senhor, tudo. Sem o Senhor, nada. Amém. Assim seja. Bem-vinda, Nanda. Obrigada pela presença, obrigada também pela oração. Abraço aqui a Leda, que vai rezar conosco de Sobradinho. Boa tarde, Leda.
1: Boa tarde, boa, Cristiane.
0: Graças a Deus, e você?
1: Tudo bem, graças a Deus.
0: E quais são as suas intenções, Leda?
1: Olha, pela minha saúde, melhorei, graças a Deus. Pela Canção Nova, que eu amo muito. Para você, muita saúde, muita paz, sua filha. E todos os familiares seus. Toda Canção Nova.
0: Tá certo. Rezemos então, querida Leda, eterno Pai, eu vos ofereço o corpo e o sangue, a alma e a divindade de vosso diletíssimo Filho, nosso Senhor Jesus Cristo, em expiação dos nossos pecados e os do mundo inteiro.
1: Pela dor da paixão,
0: tende misericórdia de nós e do mundo inteiro.
1: Pela dor da paixão,
0: tende misericórdia de nós e do mundo inteiro.
1: Pela dor da paixão,
0: tende misericórdia de nós e do mundo inteiro.
1: Pela sua dourada paixão,
0: tende misericórdia de nós e do mundo inteiro.
1: Pela sua dourada paixão,
0: tende misericórdia de nós e do mundo inteiro.
1: Pela sua dourada paixão,
0: tende misericórdia de nós e do mundo inteiro.
1: Pela sua dourada paixão,
0: tende misericórdia de nós e do mundo inteiro.
1: Pela sua dourada paixão,
0: tende misericórdia de nós e do mundo inteiro.
1: Pela sua dourada paixão,
0: tende misericórdia de nós e do mundo inteiro.
1: Pela sua dourada paixão,
0: tende misericórdia de nós e do mundo inteiro. Querida Leda, muitíssimo obrigada. Seja sempre bem-vinda. Um abençoado final de tarde para você, viu?
1: Primeiro uma oração aí, para mim da minha irmã logo de família, viu?
0: Tá certo, a gente já tá rezando, viu, Leda? Um beijo.
1: Um beijo pra você também.
0: Obrigada, fica com Deus. Seguimos aqui agora para a nossa terceira dezena, ouvindo você também que já mandou o seu pedido de oração. Mande você também o seu áudio, 3033-5858-DDD61.
2: Oi, boa tarde. Boa tarde. Hoje peço oração pelo meu filho William, hoje é o aniversário dele. Rezo Deus da Divina Misericórdia oferecendo para ele, para toda a minha família.
0: Parabéns para o William, parabéns para a mamãe também, viu? Obrigada pela participação. Quem falou conosco foi a Chagas Maria, de Águas Lindas do Goiás. Bem-vinda.
3: Oi, boa tarde, Canção Nova. Aqui é Cecília de Tomitão, Minas Gerais. Peço oração para Antônia Furtado. Coloco na misericórdia, a libertação, a cura, o problema da visão. Audivino Furtado da Silva. Na vida sentimental e a depressão. Vitória Gomes Furtado, ansiedade. E eu é dor no corpo e o nó no pescoço do lado esquerdo.
0: Tá bom, um abraço carinhoso para você, Cecília, aí em Palmital, Minas Gerais, né? Meu carinho, minha gratidão também pela sua presença e oração. Conte com a nossa, viu? Quem como Deus, ninguém como Deus, né? E uma gota do sangue de Jesus é capaz de curar. Então, que você tome posse também das graças de Deus na sua vida. E estamos unidos também em oração por todos os enfermos, todos aqueles que fazem tratamentos, que estão em filas de transplante, que estão se recuperando ou precisam também realizar algum tipo de cirurgia, que estão em tratamentos diversos, procedimentos, pedindo também pela saúde física, emocional, espiritual, mental. Estamos unidos também por todos. Por você que está com depressão, que você continue seu tratamento e que você que ainda não buscou ajuda, busque, para que assim também você seja restaurado na sua saúde. Vamos aqui abraçando também a oração pede por Erivalda Ferreira, suas dificuldades financeiras, Gerli, Vitor, saúde também de Erivaldo, Marli, Tomás, toda a família aqui, estamos unidos, tá bom? Lena Gomes, Jesus, eu confio em vós. Também aqui a Deise Machado, pela minha família, minha conversão, as almas do purgatório, as intenções do Santo Padre, né? Vamos rezar as suas intenções, obrigada também, e rezando pelos cristãos perseguidos. Maria de Fátima, bem-vinda lá no Ceará, ligadinha conosco, também em oração pelos seus entes queridos falecidos, agradecendo também a Deus as graças alcançadas, né? Edmaura Souza, boa tarde, Gleice, peço pela minha conversão, pelas instituições e também pelas intenções que tenho no coração. Peço que Nossa Senhora interceda para cada intenção também que aqui apresento. Bendito seja Deus, estamos unidos em oração. Maria Selene Souza, bem-vinda, boa tarde, também pedindo oração para a sua saúde, da sua família. Eliane Luna, pela família, o aniversário do seu neto Fernando, parabéns para o Fernando. Jocileia Galdino, pelo seu pai Josias Simões, que está nesse momento fazendo radioterapia. Que o Senhor abençoe, né, esse tratamento, e aqueles também que estão em radioterapia, quimioterapia. Quero colocar a Dione também, que está passando por esse tratamento, e todos aqueles que necessitam, o nosso abraço e a nossa oração. Rezemos juntos. Eterno Pai, eu vos ofereço o corpo e o sangue, a alma e divindade de vosso diletíssimo Filho nosso Senhor Jesus Cristo, em expiação dos nossos pecados e os do mundo inteiro. E você pode ligar, as linhas estão liberadas, DDD 61 3033 5858 ou 3034 5686. Pela sua dolorosa paixão, tende misericórdia de nós e do mundo inteiro. Pela sua dolorosa paixão, tende misericórdia de nós e do mundo inteiro. Pela sua dolorosa paixão, tende misericórdia de nós e do mundo inteiro. Pela sua dolorosa paixão, tende misericórdia de nós e do mundo inteiro. Pela sua dolorosa paixão, tende misericórdia de nós e do mundo inteiro. Pela sua dolorosa paixão, tende misericórdia de nós e do mundo inteiro. Pela sua dolorosa paixão, tende misericórdia de nós e do mundo inteiro. Pela sua dolorosa paixão, tende misericórdia de nós e do mundo inteiro. Pela sua dolorosa paixão, tende misericórdia de nós e do mundo inteiro. Pela sua dolorosa paixão, tende misericórdia de nós e do mundo inteiro. Agora para a nossa terceira dezena do nosso texto da Divina Misericórdia, aliás, quarta dezena já, né? A nossa quarta dezena chega para rezar conosco também a Ilma, do Rio de Janeiro. Bem-vinda, Ilma. Boa tarde para você. Nosso abraço a todos os cariocas e sul-fluminenses também na nossa sintonia. Abraçando aqui e rezando também pelas suas intenções, a sua saúde, recuperação da sua visão e também a sua família. Um abraço, obrigada pela participação. O Peterson de Taubaté, no Vale do Paraíba, bem-vindo, Peterson. Estou aqui trabalhando de moto, Gleice, com fone de ouvido, ouvindo a nossa rádio e pedindo oração também pelas minhas metas de trabalho, minha vida sentimental, também para que eu seja mais paciente e menos intolerante, menos grosso, estúpido para com a minha namorada. Que Deus realize também os sonhos e também quero rezar na sua infinita misericórdia que o Senhor perdoe os meus pecados e abençoe minha família, né? Minha família também, que é a Canção Nova, 100% da nossa Canção Nova. Obrigada. Que bom saber que você está aí trabalhando e ouvindo também a nossa rádio. Que Deus abençoe você, não é? Guarde e proteja a você e a sua família e também unido aqui na situação que você apresenta da sua família, tá bom? Um abraço e juntos somos mais na oração, não é? Quero aqui agradecer também a presença da Rosicléia, de Planaltina, Distrito Federal. Boa tarde. Pedindo oração para o meu esposo, Wesley. Hoje é aniversário dele. Parabéns. E também pelo Matheus, meu sobrinho, que nasceu ontem. Olha aí que beleza, né? Estamos aqui em oração por ele e também pelos seus, tá bom? Um beijo carinhoso para você. Muito obrigada pela sua participação. Deus abençoe sua vida. De Tocantins, olha que coisa boa. Tem representante também, é a Claudinha. Bem-vinda, Claudinha. Boa tarde, Gleice, minha irmã querida. Estou unida em oração e a todas as intenções que cada irmão apresenta. Rezo também em ação de graças pelo aniversário do Padre Jorge, daí de Brasília, do Instituto Dom Orione. Parabéns para o Padre Jorge, por todas as almas do purgatório, os enfermos, os enlutados, pela paz mundial e também as famílias. Aquelas que precisam também da visita da misericórdia nesta hora. Eu acredito, Gleice, no 100% do projeto Dai-me Almas. Amém. Jesus, eu confio em vós. Rezemos então, eterno Pai. Eu vos ofereço o corpo e o sangue e alma divindade de vosso diletíssimo Filho, nosso Senhor Jesus Cristo, em expiação dos nossos pecados e os do mundo inteiro. Rezemos também pelas nossas crianças. Telefone tocou. Dá tempo de rezar a quarta dezena? Vamos ver. Vamos apresentando também a sua intenção, agradecendo também aqui a Jocileia Galdino, a Thelma Fonseca, que também reza pelo seu sobrinho Ramon, em Belém, no Pará. Alô, todos os paraenses, meu abraço e minha alegria de poder rezar também com cada um que vem representar a sua terra, né? Você também do Pará, meu abraço a toda a região norte do nosso Brasil. Comigo a Jocileia, de Barra Mansa, Rio de Janeiro. Bem-vinda, Jocileia.
4: Oi, Gleice. Boa tarde.
0: Boa tarde, querida. Que alegria recebê-la aqui para rezar.
4: É uma alegria também eu poder rezar com você hoje ao vivo. Eu sempre rezo ouvindo pelo YouTube. Coloco isso para o meu pai ouvir também. Aí hoje estou com essa oportunidade de estar com ele aqui no hospital. Enquanto ele está fazendo tratamento, eu estou aqui ouvindo.
0: Sim.
4: Quero colocar ele como intenção e colocar também todos aqueles que estão internados aqui nesse hospital onde eu estou. Com ele, todos aqueles que estão fazendo tratamento, né, de quimioterapia, radioterapia, Senhor, tenha misericórdia de cada um.
0: Ô, Jocileia, como é que é o nome do hospital que você se encontra?
4: É o Hospital da Unimed de Volta Redonda, no estado do Rio de Janeiro.
0: Volta Redonda, tá certo. Meu abraço aí a todo o povo querido de Barra Mansa, Volta Redonda, né? E eu quero também rezar pela saúde do seu pai, seu Josias, não é?
4: Isso.
0: Rezemos isso. Então, eterno Pai, eu vos ofereço o corpo e o sangue, a alma e a divindade de vosso diletíssimo Filho, nosso Senhor Jesus Cristo, em expiação dos nossos pecados e os do mundo inteiro. Pode rezar, Jocileia.
4: Pela sua dolorosa paixão,
0: tende misericórdia de nós e do mundo inteiro.
4: Pela sua dolorosa paixão,
0: tende misericórdia de nós e do mundo inteiro.
4: Pela sua dolorosa paixão,
0: tende misericórdia de nós e do mundo inteiro.
4: Pela sua dolorosa paixão,
0: tende misericórdia de nós e do mundo inteiro.
4: Pela sua dolorosa paixão,
0: tende misericórdia de nós e do mundo inteiro.
4: Pela sua dolorosa paixão,
0: tende misericórdia de nós e do mundo inteiro.
4: Pela sua dolorosa paixão,
0: tende misericórdia de nós e do mundo inteiro.
4: Pela sua dolorosa paixão,
0: tende misericórdia de nós e do mundo inteiro.
4: Pela sua dolorosa paixão,
0: tende misericórdia de nós e do mundo inteiro.
4: Pela sua dolorosa paixão,
0: tende misericórdia de nós e do mundo inteiro. Jocileia, foi um prazer enorme receber você aqui, minha querida. Um beijo carinhoso para você. Transmita meu abraço também ao seu Josias. E firmes, confiantes, Jesus, eu confio em vós. Que ele abençoe também esse tratamento, tá bom, querida?
4: Amém, Gleice. Muito obrigada. E um abraço a todos vocês aí da Canção Nova de Presente também, tá bom?
0: Eu que agradeço. Fiquei muito feliz a sua presença aqui. Um beijo.
4: Ah, obrigada. Eu também gostei muito de ligar o outro.
0: Obrigada. Tchau, querida. Seguimos para a nossa última dezena. Dá tempo de ouvir você ainda. Vamos lá? Vamos ouvir?
5: Boa tarde, mãe. Aqui é a Fátima, irmã da Eliane, que mora em Paraupebas.
0: Oi.
5: É, Pará. Aquela, minha irmã Eliane
0: está
5: aqui comigo, está me visitando aqui na cidade de Paraupebas, viu? Quero tudo de bom para você e para nós.
0: Amém. Que alegria ter você também unida em oração nesta hora. Um beijo.
6: Boa tarde, Luciana, Pai de Cristo. Luciana, peço oração por todas as intenções do meu coração, pela conversão de toda a minha família, por todos vocês da Canção Nova, pelos 100% da Canção Nova.
0: Amém.
6: E por todos que estão rezando conosco. Jesus, eu confio em vocês. Estou
0: com
6: fome de ouvir, fazendo faxina, fogo no seu programa.
0: Que beleza. Obrigada, Dalva, querida. Em Águas Lindas do Goiás, né? Também aqui acompanhando o nosso programa, eu fico muito feliz. Você também está no trabalho, mas está dando essa prioridade, esta hora ao nosso Jesus amado, né? Que bom que você está unido a nós. Um grande abraço a você que está aí de fone de ouvido, trabalhando, mas também rezando, né? É, abraço também a Josineide. Senhor, me ajude a tomar uma decisão o mais rápido possível. Peço oração. Vamos rezar também pelos seus filhos Arthur e Lucas. E peço o Espírito Santo para te auxiliar. Vem, Espírito Santo, vem me iluminar. Não é? Vamos aqui pedindo também isso para você, tá bom? Fátima Fonseca, bem-vinda, boa tarde. Rezando pela unidade das famílias, pelo seu irmão que vai fazer uma cirurgia. O nome dele é José Celito. Rezemos por todos também, né, que estão se preparando para procedimentos cirúrgicos. Nair Dutra, bem-vinda, boa tarde. Rezo pelo aniversário da minha mãe, Dona Rosa, que completa 72 anos hoje, 7.2, que coisa boa. Nair, manda um grande beijo para Dona Rosa, né? E que ela continue sendo esta mulher que deixa o Jardim de Deus mais feliz, viu? Um beijo carinhoso, parabéns aí do Rio das Ostras, no Rio de Janeiro, acompanhando o nosso programa. Genilva Fernandes, bem-vinda, querida Genilva, um beijo carinhoso para você, em intenção também do Terço dos Pastorinhos, que os pastorinhos estarão também no Terço da Misericórdia amanhã. É verdade, amanhã nós receberemos essas crianças que rezam o terço, né? É, que também se une nessa espiritualidade dos pastorinhos. E eles vão estar conosco na hora da misericórdia amanhã. Então você também vai rezar junto com eles e eles conosco, tá bom? Bem-vindos desde já, um beijo carinhoso. Quero agradecer também a presença da Tereza de Samambaia Norte. Boa tarde, colocando os 3 anos de ordenação do Padre Vitor, da paróquia Nossa Senhora de Fátima, de Samambaia Norte, aqui no Distrito Federal. Parabéns, Padre Vitor. E rezemos também pedindo mais vocações, né? Que o Senhor santifique os nossos sacerdotes, que o Senhor abençoe as intenções também do Santo Padre, nós apresentamos. Rezamos por toda a igreja, pelos nossos sacerdotes, senhores bispos, nosso arcebispo cardeal Dom Paulo César, também colocamos aqui em oração. Fernando do Valparaíso, Goiás, boa tarde pela recuperação da cirurgia de João Paulo. Maria Célia do Cruzeiro Novo, as suas intenções. A Geilza também, boa tarde. É, rezando também eu quero rezar pelos desempregados e ela vem agradecer. Olha o testemunho dela. Quero agradecer, Gleice, pelas orações. Eu estava desempregada. E pela graça de Deus, intercessão de Nossa Senhora, fiz uma entrevista e consegui um emprego. Meu coração está transbordando de gratidão por essa graça, por essa bênção recebida. Gostaria de agradecer a intercessão de Nossa Senhora e também pedir que continue intercedendo por todos que estão desempregados, para que Deus abra as portas e conceda a graça de uma oportunidade de trabalho. Muito obrigada pelas orações, que Deus a abençoe. Amém. Deus seja louvado, Deus seja bendito, e nós pedimos ao glorioso São José, nesta quarta-feira, também que interceda por todos os trabalhadores, por todos que também necessitam de um emprego, como ela também está apresentando. Vamos aqui rezar com a Irene, ela chegou de Planaltina DF. Boa tarde, Irene.
7: Boa tarde, Grace.
0: Tudo bem?
7: Tudo bem, você?
0: Graças a Deus, e o que não está bem vai ficar, porque tudo passa, só Deus permanece, né, Irene?
7: É verdade.
0: Quais são as suas intenções, Irene?
7: Olha, primeiramente eu quero agradecer a Deus por tudo que Ele faz na nossa vida.
0: Amém.
7: Rezar pelo Santo Papa e por todos os padres e por todos vocês aí. Pela minha saúde, a saúde do meu irmão que faz hemodiálise, pela toda a minha família, pelos meus netinhos. E ele, do Maranhão, mandou, falou: vó, dá um abraço na moça do raio.
0: Que bonitinho. Como que ele chama?
7: Gabriel.
0: João Gabriel, um beijo carinhoso pra você aí no Maranhão, não é?
7: É, tá lá no Maranhão.
0: Que coisa
7: aí
0: linda.
7: Aí ele falou assim, tá lá com a outra vó.
0: Tá,
7: falou,
0: certo.
7: Vó, dá um abraço na moça do raio.
0: Oh, que lindo. Aquele abraço bem apertado nele também, viu?
7: Tá bom.
0: Vamos rezar, Irene. Eu quero colocar ainda o João Felipe Amaral, de São João da Barra, Rio de Janeiro. Que coisa boa. Bem-vindo, viu, João? Estou aqui no site da Rádio Canção Nova e gostaria de pedir oração também pelas almas do purgatório, os flagelados, por toda a minha cidade, São João da Barra, no Rio de Janeiro, pelas vocações e missionários. Que coisa boa. Muito obrigada pela sintonia e participação, tá bom? Gente, eu estou recebendo até vídeos, né? É que não dá pra gente trazer aqui agora, mas quem sabe depois a gente traz aqui. Tem vídeo aqui da Luzinete, tem vídeo também aqui lá do Pará, né? Tomé Açu. Um beijo carinhoso aí também para a nossa querida Tilma Rogério, né? De Tomé Açu, no Pará. Mandou aqui um vídeo também. Estamos rezando pelas intenções que você apresenta. Também a Solange da Ceilândia, no Distrito Federal. E também, deixa eu ver aqui o nome de quem está aqui trabalhando, mas também rezando conosco. Estou trabalhando e ouvindo a melhor rádio. Deus abençoe imensamente. Clécio de Cambirá, Cambira, né? No Paraná. Quero ouvir também aqui uma música, a gente vai deixar aí na playlist, tá bom? Rezando, pedindo também a saúde e a proteção da família e dos amigos. Rezemos, Irene, Eterno Pai. Eu vos ofereço o corpo e o sangue, a alma e divindade de vosso diletíssimo Filho, nosso Senhor Jesus Cristo, em expiação dos nossos pecados e os do mundo inteiro. Pode rezar, Irene.
7: Pelo Tio Doloroso Paixão.
0: Tende misericórdia de nós e do mundo inteiro.
7: Pelo Tio Doloroso Paixão.
0: Tende misericórdia de nós e do mundo inteiro.
7: Pelo Tio Doloroso Paixão.
0: Tende misericórdia de nós e do mundo inteiro.
7: Pelo Tio Doloroso Paixão.
0: Tende misericórdia de nós e do mundo inteiro.
7: Pelo Tio Doloroso Paixão.
0: Tende misericórdia de nós e do mundo inteiro.
7: Pelo Tio Doloroso Paixão.
0: Tende misericórdia de nós e do mundo inteiro.
7: Pelo Tio Doloroso Paixão.
0: Tende misericórdia de nós e do mundo inteiro.
7: Pelo Tio Doloroso Paixão.
0: Tende misericórdia de nós e do mundo inteiro.
7: Pelo Tio Doloroso Paixão.
0: Tende misericórdia de nós e do mundo inteiro.
7: Pelo Tio Doloroso Paixão.
0: Tende misericórdia de nós e do mundo inteiro. Irene, muitíssimo obrigada pela sua presença, oração. Mande meu beijo carinhoso pro João Gabriel, viu?
7: Sim. E para vocês também aí, pessoas maravilhosas.
0: Obrigada, reze por
7: eu
0: nós, tá bom?
7: A todos.
0: Obrigada, a gente fica feliz de saber. Fique com Deus, boa tarde para você.
7: Boa tarde. Também eu rezei pela... meu Deus, eu esqueci, pelos agonizantes.
0: Tá certo.
7: A gente não esquece, né?
0: Tá bom, pode deixar, a gente reza sim. Um beijo, fica com Deus. Amém. Encerramos o nosso terço rezando juntos. Deus Santo, Deus Forte, Deus Imortal, tende piedade de nós e do mundo inteiro. Deus Santo, Deus Forte, Deus Imortal, tende piedade de nós e do mundo inteiro. Deus Santo, Deus Forte, Deus Imortal, tende piedade de nós e do mundo inteiro. Ó sangue e água que jorraste do coração de Jesus, como fonte de misericórdia para nós, eu confio em vós. Santa Maria Madalena, rogai por nós. E continuamos unidos, no nome do Pai, do Filho, do Espírito Santo. Amém. A gente volta já.

Raboni cantou para nós Cristo Alegria. É, apressa o passo, né? E volta para aquele que te ama infinitamente. É o desejo do Senhor que você volte, né? Raboni, ou Rabuni, é uma palavra de origem hebraica aramaica que significa meu mestre ou meu grande mestre. Ao chamá-lo de Raboni, Santa Maria Madalena expressa não apenas como alguém que lhe ensinou algo, mas alguém que ela teve uma profunda reverência, intimidade, submissão, porque ela muito amou. Então, que também façamos essa descoberta desse grande amor, não é? O nosso Senhor, o nosso Mestre, o nosso Salvador. Convido você para a nossa meditação no Diário de Santa Faustina, número 663, que Santa Faustina reflete também sobre essa grandeza humana, né? Que é provada por ações, não por palavras, mas que também deve nos levar a uma coragem para cumprir a vontade de Deus e aceitar as incertezas, né? Porque não é fácil fazer a vontade de Deus, mas se assim lutarmos para realizá-la, temos a certeza desta felicidade eterna. E a verdadeira devoção se manifesta também em gestos práticos, né? Não apenas nas emoções, inspirado também nesta coragem de Santa Maria Madalena. E esse texto convida a realizar a vontade de Deus, que diz assim: ó meu Jesus, Santa Faustina diz para nós, ó meu Jesus, sei que a grandeza do homem é comprovada pela ação e não pela palavra ou pelo sentimento. São as obras que de nós procedem que falarão de nós. Meu Jesus, não me permitas devaneios, mas dai-me coragem e força para cumprir a vossa santa vontade. Jesus, se quereis me deixar na incerteza, ainda que seja até o fim da vida, bendito seja nisso o vosso santo nome. Que bonito, Santa Faustina. Também se colocando assim nesta dependência de Deus e na sua inteira vontade. Seja tendo a certeza daquilo que precisa realizar ou das incertezas. Que também assim seja a nossa confiança nesse Senhor e nosso Deus, não é? Nesse foco que devemos ter na providência divina, aceitando e confiando o melhor dele para as nossas vidas, aceitando também os caminhos incertos. Você pode dizer comigo, Senhor Deus, que hoje também, movida por essas palavras de Santa Faustina, eu me abandone na vossa vontade. Dá-me coragem, como também deu a Santa Maria Madalena, de vos buscar sem cessar, até nos momentos de escuridão e de incertezas. Porque, Senhor Jesus, eu confio em vós.

0: minha irmã em Cristo, a paz. Deus nos abençoe, nos proteja. Que Jesus abençoe todas as pessoas que precisam de oração. Estou aqui na Praia de Touros, em Natal Riene, né, junto da minha família. Já visitei a cova do meu filho. Peço por todas as mães enlutadas, pelas almas de purgatório, pelos 100% e por todos que precisam de oração. Jesus, eu confio em vós. Estou aqui, enfrento mais.
1: Coisa bonita. Um beijo carinhoso para Luzinete em Planaltina, né? Que está também, olha, na praia, mas também acompanhando o programa, rezando conosco. Um beijo, querida Luzinete, né? Fiz questão de trazer para dizer que onde quer que estejamos, precisamos estar unidos a nosso Senhor, não é? Em qualquer lugar e situação, Jesus em primeiro e também Deus no nosso coração faz com que nós também possamos ver as belezas, né? Onde quer que estejamos. Um beijo, bom passeio aí para você e obrigada também pelo carinho, né? De enviar para nós aí o vídeo da praia, deixa a gente com gostinho também, não é? Mas a gente segue aqui em oração, tá bom? Para o seu retorno também acontecer em paz. Um grande abraço a todos do Rio Grande do Norte, aí você também em Natal, tá bom? Quero aqui agradecer a presença, lembrando que hoje é quarta-feira, amanhã teremos a nossa quinta-feira especial de adoração, mas teremos o nosso programa, viu? E vai ser especial. Nós vamos ter uma Hora da Misericórdia direto da nossa capela aqui da Rádio Canção Nova e você vai poder também acompanhar. Não vamos receber amanhã áudios, mas você já vai preparando a sua intenção por escrito, né? E também não vai ter como participar por telefone, mas a gente vai acolher também a sua participação através do nosso canal no YouTube Canção Nova Brasília, tá bom? Lembrando que amanhã também começa o nosso acampamento para casais, família Canção Nova. Que alegria, né? Ter também os casais na Canção Nova, a nossa sede em Cachoeira Paulista. Família, igreja doméstica é o tema deste encontro, baseado também na Lumen Gentium número 11. Então, você também é convidado a participar, viver conosco a partir de amanhã esse acampamento de oração que vai estar maravilhoso. Um beijo no coração para os nossos queridos irmãos, né? Que também estarão compondo a equipe deste acampamento. E nós estaremos aqui em oração por todos e pela sua viagem também. Seja bem-vindo à Canção Nova e seja bem-vindo também à nossa Rádio Canção Nova aqui no coração do Brasil. Nós vamos encerrando por hoje, daqui a pouquinho Ronaldo da Silva no Tarde Especial, mas amanhã a gente volta a se encontrar, tá bom? Um beijo grande no seu coração, um abençoado final de tarde e obrigada por ajudar a Canção Nova. Ajude-a para que ela continue ajudando muita gente, inclusive você. Obrigada, meus companheiros, obrigada Marcos Felipe, obrigada Manuel Laurindo, meu grande abraço e também Ana Beatriz. Amanhã eu espero por você.

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1: O que é nascido de Deus vence o mundo, e esta é a vitória que vence o mundo, a nossa fé. Nossa fé, nossa fé. Primeira carta de São João, capítulo 5, versículo 4.
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16:01 agora. Perdoe-me este pequeno atraso. O último lugar. O sábado seria um dia importante na escola, pois seriam escolhidas as crianças que interpretariam os personagens para uma apresentação teatral. Reis, rainhas, fadas, guerreiros e os homens do povo. Valéria, uma garotinha de 9 anos, naturalmente desejava ser quem? A rainha. A mãe estava preocupada com a sua possível decepção e ficou mais ainda quando soube que o papel de rainha não seria mesmo de Valéria. Então, se preparou para consolar a filha. Diria o seguinte a ela: minha filha, isso não tem importância. Com certeza vai haver outras apresentações na escola. Só que não foi preciso que a mãe dissesse isto. Valéria, com os olhos brilhantes, chegou em casa e contou: mamãe, a senhora não vai acreditar. Fui escolhida para bater palmas e animar a plateia. Débora, de 7 anos, pediu para ir ao velório do avô de uma colega. A mãe permitiu. Quando Débora voltou, quis saber a mãe como ela havia se comportado no velório e o que ela havia dito. E ela respondeu para a mãe: nada, mamãe. Não disse nada. Sentei no sofá ao lado da minha amiga e a ajudei a chorar. E é assim que nos surpreendemos com as atitudes das crianças que são educadas desde cedo para compreender os mistérios e as dores da vida. Meu irmão, minha irmã, a sua vida, a minha vida, é cheia de mistérios. Mas a vida de nós todos, de cada um de nós, também é cheia de dores. É inevitável. Todos nós conviveremos com dores. Passaremos por dores. Sofreremos dores. Por quê? Isto está impregnado na existência humana. Ocorre que podemos fazer com as dores as melhores experiências, assim como podemos fazer também com os sabores e as delícias da vida as melhores experiências. Nós somos construídos a partir das dores que sentimos, que passamos, que enfrentamos e que superamos, como também somos construídos a partir das delícias, das felicidades, tendo uma alma agradecida. Aqui hoje estamos diante de 2 episódios envolvendo 2 crianças. Isto aqui é corriqueiro na vida dos nossos filhos. Quando fomos nós também crianças, experimentamos coisas muito semelhantes. Nossa civilização, isso quer dizer, nós que vivemos neste tempo agora, este povo de agora, esta gente que vive no mundo hoje, a nossa civilização é marcada pela importância que dá às coisas que julga excepcionais. Agora, o que estamos considerando excepcionais? O que estamos julgando excepcionais? Os meios de comunicação valorizam mais as pessoas ricas, as mulheres mais bonitas, aquele famoso que tem mais likes, curtidas, seguidores. Poucos anos atrás, o cantor que vendia mais CDs, o jogador que faz as melhores jogadas e é o maior goleador, o casamento de uma celebridade, seja essa celebridade uma pessoa de valor ou não. Quem entra agora, por exemplo, nesse instante, nos portais de notícia, estão cheios de, desculpe o termo, baboseiras, mostrando a vida dos famosos, pessoas que não têm o menor exemplo positivo de vida, mas são famosos
e estão ali com pouca roupa, ou estão ali fazendo algo que chama a atenção, mas algo que não tem o menor valor. O que estamos considerando excepcional hoje? De grande importância hoje? Em boa parte, sabe o que estamos considerando? Baboseiras. Quando clicamos em determinadas notícias, por causa da imagem de um famoso ou de uma famosa, de uma celebridade, disso, daquilo, em 90% e tanto, aquele conteúdo em nada enriquece a gente. Em nada enobrece. E desculpe mais uma vez, eu não quero ser generalista julgando todos igualmente, mas a maioria não tem um exemplo de vida para ensinar nada. A maioria. A rotina, meu irmão, a fidelidade, o trabalho, parecem não contar, não ser importante. Mas é o que move a vida da gente. Veja que erro estamos cometendo. As coisas que mais são importantes para nós: rotina, fidelidade, trabalho, dedicação, esforço. É o que a gente todo dia é levado a fazer por necessidade. É o que a gente menos considera. E aí nós olhamos para quem não tem nada disso. Valorizamos quem não transmite nada disto. Sabe qual é a maioria do sonho hoje da geração Z? Ser influencer. O que que o influencer hoje está fazendo de importante para você? Ser famoso. O que que os famosos hoje estão fazendo por nós? Ensinando uma vida volúvel, uma vida que em nada inspira, só seduz e que não tem solidez. Por outro lado, deixa eu trazer um exemplo. O erro de um só padre parece comprometer os 400 mil padres do mundo. E nas novelas, não tem mais casal fiel. Nas novelas, não tem mais casamento duradouro. Uma mãe que maltrata o filho esconde o amor incondicional de todas as outras 99,9% das mães. Mas a notícia, nesses portais, nesses sites, na televisão, no telejornal, é das mães que estão agredindo os filhos. Não mostra a mãe que está levando o filho para a igreja e o educando. Aquela criança admirável. Aquela criança educada. Aquela criança que chama atenção. Exatamente pelo comportamento adequado. Nobre. O mal faz mais alarde. O que destrói chama mais atenção. O que é somente sedutor, volúvel, barulhento, é o que está aí nas capas. Sabe o que que Jesus nos ensina? E essas duas crianças aqui nos deram o exemplo? A escolher o último lugar. Isso não significa desprezo pelas boas coisas da vida, não. Significa servir e dar prioridade ao bem dos outros. Quem descobre este segredo está descobrindo um tesouro. Servir e desejar o bem dos outros é um tesouro. É um segredo maravilhoso. Porque quando o outro é servido por nós, é amado por um gesto de bondade que fizemos com ele, aquele outro se torna alguém extremamente agradecido e com o coração mudado, transformado, porque foi amado, servido, cuidado, porque alguém sentou e chorou do lado, como aquela criancinha, porque aquele outro que estava lá no teatro sendo o ator principal, foi aplaudido por aqueles que estavam na plateia. O último lugar
Para Jesus, é o lugar de fazer os outros felizes. Eu me recordo que na escola franciscana, ou no ensinamento de São Francisco de Assis, um dos dogmas é: o irmão é sempre maior do que eu. Escreva isso na geladeira da sua casa. Ponha isso como uma frase de cabeceira. Pregue em todos os lugares aí na empresa onde você trabalha: o meu irmão é sempre maior do que eu, ou o irmão é sempre maior do que eu. E é ainda São Francisco de Assis que vê o outro como o irmão que Deus me envia. O irmão que Deus me envia. Quando a gente dá um salto e a nossa mente consegue interpretar e assimilar isto, a gente não sai mais por aí xingando os outros, brigando com os outros, querendo matar. A gente não sai mais por aí ofendendo, nem julgando e nem condenando. A gente não para numa briga de trânsito ou numa batida de um carro no trânsito e já sai partindo para cima do outro. A gente sairia mais ou menos como aquele exemplo recente de um carro que bateu no outro no trânsito. Desceram os dois motoristas e um foi direto abraçar o outro porque ficou preocupado, porque o outro já desceu ali abalado por ter batido na sua traseira. E o que teve o carro batido já foi logo e viu a aflição dele, já o abraçou, acalmou o coração dele. É essa mentalidade aí, a mentalidade franciscana e cristã. O outro é o irmão que Deus me envia. Aquela pessoa que está no caixa do supermercado é o irmão que Deus me envia. Aquela pessoa que está hoje agressiva, aflita, violenta, chegou com palavras violentas, se aproximou de mim, é o irmão que Deus me envia. Eu posso desarmá-la. Ela chegou armada, coração armado, língua armada, mente armada, toda armada. Eu posso desarmá-la. Se eu estiver convicto, é o irmão que Deus me envia. Esse irmão está chegando mal. Ele está armado porque ele está mal. É o irmão que Deus me envia. E o meu irmão é sempre maior do que eu. Meu irmão, minha irmã, para concluirmos, sabe o que é a felicidade mesmo? O que é a gente ter uma vida feliz mesmo? É a gente não depender dos grandes papéis desempenhados na vida. Dos grandes papéis, isto é, puxar para nós, sermos nós o centro das atenções, querermos as glórias. Porque a alma humana é grande demais para ser preenchida só com essas coisas terrenas, só com essas realidades terrenas. Olha, a nossa alma é muito... Sabe por que está tanta depressão hoje? Síndrome do pânico, burnout, esgotamentos hoje. E também pessoas violentas interiormente, interior... no seu interior, violentas já no seu interior, com agressivas nas palavras, agressivas no jeito de pensar.

Sabe quando é que a felicidade nos encontra? No serviço. Na capacidade de aplaudir o bem do outro. De ajudar a chorar ou ajudar a rir. Como nos ensina o dogma franciscano, o apóstolo Paulo e nosso Senhor Jesus. Olha, não precisamos ir muito longe. Nós já temos, sabemos onde está a fonte da felicidade, da satisfação interior, para passarmos uma vida inteira felizes e satisfeitos. Está aqui em Jesus e naqueles que o seguiram com fidelidade. Não é? É o que eu desejo para você, como assim também desejo uma boa tarde, um bom programa. Já começamos o nosso encontro de hoje. Divulgue para outras pessoas.

0: Vou subir mais alto, música nova do Ministério Amor e Adoração. Um beijo pra esses meninos aí. Agora são 4:26. Nós abrimos o programa hoje com Convívio dos Eleitos, Gabriel Kazan cantando em nome do Pai, do Filho e do Espírito Santo. Amém. Alô, Brasil!
1: Brasil!
0: Alô, planeta Terra, nós chegamos! Quarta-feira, 22 de julho de 2026, o dia de número 203 do ano. Faltam agora 162 dias para 2027. 162 dias para juntos vivermos, trabalharmos e construirmos com Jesus, Maria e São José este ano santo da graça de Deus que estamos vivendo. Muito, muito boa tarde para você no Brasil, na África, em algumas outras partes do continente americano. Bom dia também para esses outros continentes, ainda dependendo do fuso horário. E ainda agora, boa noite para quem está na Europa e bom dia já, uma quinta-feira, para quem está aí na Ásia e na Oceania. Será que tem gente nesses lugares todos acompanhando a Canção Nova? Se tiver, eu quero ouvir a sua voz, saber o seu nome, receber você aqui no programa. Chega aqui que a gente fica feliz com você, tá bom? São 4:27 desta tarde e olha, uma saudação para os meninos e as meninas que estão comigo nesta tarde trabalhando. A Ana Beatriz está por aqui, o Marquinhos está por aqui também, operadores de toda a rede Canção Nova de rádio, um abraço especial para vocês. Olha, hoje, na pessoa do André, que é nosso operador lá em Nova Esperança, no estado do Paraná, na Rádio Canção Nova Esperança 670M. Um abraço para vocês todos aí desta parte do estado do Paraná que nos acompanham agora e saudações a todas as outras emissoras que estão de canto a canto neste Brasil nos acompanhando, também as web rádios. Muito boa tarde. E claro, olhando para você, olhos nos olhos agora, você que nos assiste pelo YouTube. É, com imagem, rádio com imagem, aqui na Canção Nova você encontra. Qual é o canal do YouTube para você nos encontrar assim com a imagem? Canção Nova Brasília. Canção Nova Brasília, não esquece, tem que ser Brasília, tá bom? É aí que a gente tá, é aí que a gente se encontra. 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Aí a gente vai chegar pra mais gente, tá bom? Meninos, já começou o nosso programa, vou pedir pra todo mundo que agora nos acompanha em qualquer lugar deste Brasil. Aliás, aqui agora, nesse instante, em Brasília, nós temos tempo nublado, céu nublado aqui na capital do país, nesse instante. E que temperatura a gente tem agora aí, gente? Olha, deixa eu olhar aqui, ver se eu consigo. 26 graus na capital do Brasil, tempo nublado neste instante. E aí, onde você está? Como é que tá tudo? Eu quero aproveitar agora também já e cumprimentar. Hoje é dia do cantor lírico. Me dá aí aquele Il Volo que a gente tinha ontem aí, Aninha. Mandei pra você ontem. Me dá ele cantando Nessun Dorma. Que ninguém durma aqui acompanhando o nosso programa. É hora de acordar. Acordar pra vida, acordar pra Deus, acordar pra fé, acordar pra as coisas importantes da vida, não é? Hoje é dia do cantor lírico, então a gente cumprimenta, saúda, de modo muito particular, a música lírica que entra em nossos corações e que enriquecem a nossa alma. Como nos aproximam assim de algo que é puro, saudável, agradável, bom, bonito. Ó, aqui conosco ninguém dorme, Nessun dorme, ninguém durma. Ninguém durma, acorde, por favor, ó.
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0: Aninha, esses meninos são Il Volo com mais quem? Quem é o outro cantor? Plácido Domingo. Meu Deus, que coisa preciosa. Mantém eles cantando aí pra gente. Hoje também eu quero aproveitar e cumprimentar, é dia do cientista social. São pessoas que se formam nas ciências sociais. Cumprimentos a vocês. Hoje também é dia de paz e de reconciliação. Olha, e ouvindo uma canção dessa, não tem como. A tradução em português diria, eu nunca mais te esquecerei, não é?

Ai, que coisa linda. Ninguém durma, ninguém durma. Você também não. Aí diz assim: ô princesa, na sua sala fria, olhe para as estrelas. Quem treme de amor e de esperança é quem olha para o alto. É a letra dessa música. Mas meu mistério está fechado dentro de mim. Ninguém saberá meu nome. Não, não. Na sua boca eu direi quando a luz brilhar. E meu beijo vai derreter o silêncio que faz você minha. Que linda, que coisa espetacular. Desaparecer, ó noite conjunta, estrelas, conjunto de noite, conjunto de estrelas, estrelas da madrugada. Eu vencerei, eu vou ganhar, eu vou ganhar. Ninguém durma. Ah, olha que coisa linda.

0: Pois é. Olha, hoje também é dia do aeroviário, pessoa que trabalha nos serviços logísticos do aerotransporte, dos aeroportos. E hoje, Aninha, é dia do cérebro humano. Esta máquina inacreditável, esta máquina incrível, cujo fabricante dela, quem é? Quem foi? Algum homem é capaz de construir o cérebro humano? Responda-me. Não. Não pode ser obra de homem. É obra de Deus, do Senhor, Criador de todas as coisas. O seu cérebro, alguém seria capaz de construí-lo? Não. Quem foi que o fez? É por isso que a sua vida é santa, a sua vida é sagrada, a sua vida é um mistério de amor de Deus. Eu não sei como você veio ao mundo, nem por que você veio ao mundo, mas eu sei para que você veio. Para agradecer a este Deus por ter te dado a graça de viver. E para um dia, naquele dia que está marcado, você conhecer a face desse Deus como Maria Madalena. Aliás, é a santa de hoje, como Maria Madalena a conheceu e já resplandecente. Foi o primeiro ser humano que viu a face de Deus resplandecente, Maria Madalena, né? Aliás, ser humano, eu vou dizer, mas teve Pedro, teve Tiago também, João, que estiveram na transfiguração antes, né? É. Bom, mas vamos lá. Mas depois da ressurreição, não, só Maria Madalena foi a primeira, depois da ressurreição. Não é? Vamos lá, 4 da tarde, 33 minutos, agora já começou esse programa de hoje, avisa aí pra outras pessoas, fala que o programa tá imperdível. 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Ô Marquinhos, são 4h34, vamos pro intervalo? Eu sei, a gente começou agora, mas tem um intervalo, a gente vai, volta e na sequência eu tô cheio de surpresas pra você. Se você quiser surpresas e gostar, se quiser de coisas que te dão o gosto do céu, se quiser coisas assim, espera 3 minutos e a gente volta já já. 4h35.
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0: Ramon e Rafael, a bênção vai te ligar.
1: Calma, Rafael, que dessa vez vai ser a bênção.
0: 4:40, nós já chegamos aqui neste programa da Canção Nova. Pronto, Aninha, pronto, chegamos aqui. E tem gente chegando conosco, viu, entrando aqui. Muito obrigado, muita gente já mandando mensagens. Você pode se comunicar conosco pelo DDD 61 3033 5858. Eu quero escutar a sua voz, ouvir você. Sim, é, se você quiser pode gravar vídeo. Aqui o programa tem imagem. Você vai pro canal do YouTube com a imagem, a transmissão com a imagem. Se você gravar aí com a imagem do lugar onde você está, com a ocupação que você está tendo nesse instante aí, com a turma com quem você está trabalhando agora, faz aí uma filmagem com a turma que está trabalhando com você, escutando a Canção Nova nessa tarde. Vai ser tão lindo ver vocês. Manda mensagem para nós aqui, DDD 61 3033 5858. Deixa já eu fazer cumprimentos rápidos, breves aqui também, para quem está nos acompanhando de tantas partes. A Ana Maria Teixeira, não sei de onde é, ela não falou. É, exatamente, Ronaldo, o povo está vivendo como se Deus não existisse, como se não fosse morrer. É, tá aí, obrigado, viu, Ana Maria Teixeira. Ela disse, eu tô lutando para ser diferente. Ela mesma que disse isso aqui. Boa tarde também, é, deixa eu ver aqui. Eu estou em São José dos Campos, Ronaldo. Uma grande saudação para toda a família Canção Nova. Me chamo Williams. Abraço para você. É, Diane, tudo bem, Diane? Tá dando boa tarde para todos nós. Disse que nos assiste direto de Gravatá, em Pernambuco, na cozinha dela, fazendo seus bolos. E que coisa linda, ele tá fazendo bolo na cozinha. Manda imagem, fotografia da sua cozinha fazendo bolo e dos bolos também, por favor, Diane, tá? O José Benedito, o Uchoa, é o Uchoa, né? Tá dando boa tarde para todos os ouvintes do Tarde Especial. Ele diz, eu estou em Cachoeira Paulista, ouvindo e curtindo este abençoado programa com meu neto Benito, e já vamos preparar um cafezinho para aquecer essa tarde, Ronaldo. Eu já tomei o meu aqui, ó. Quem tá vendo com a imagem, a xícara já tá vazia. O Marquinho vai lá e pega sempre esse cafezinho quente e preto. Ah, como é bom. Também o Edilson José tá por aqui dando boa tarde para todos nós. Ele é de Vitória da Conquista, disse assim, aqui tá frio, mas o nosso coração está aquecido na graça de Deus. Abraço, meu querido. Para você também, outro abraço. Muito obrigado. Adeilson, boa tarde também, tudo bem, Adeilson? Não falou de onde é, não. Raimundo Nonato, boa tarde para você. Eleusa, também para a senhora, muito bem. Meire Silva, boa tarde também. Ela disse, eu estou aqui na Canção Nova, demorei, mas cheguei. Um abraço aos nossos amigos. Ronaldo, envia aí um alô a todos os irmãos e irmãs da Ordem Franciscana Secular. Tô enviando então, e quem é você? Deixa eu ver aqui, olha, DDD 99, de que parte do Brasil é? É o Gutenberg, pedindo aqui um alô para todos os irmãos da Ordem Franciscana, terceira ordem, não é? Abraço, muito obrigado, Deus te abençoe, Gutenberg. Ordem Franciscana Secular, não é? O Luiz Carlos tá lá em Lorena, ele mandou uma fotografia. Põe a fotografia, Aninha, é possível colocar? Boa tarde, Ronaldo, estou acompanhando o Tarde Especial pelo canal do YouTube, sou o Luiz Carlos de Lorena, São Paulo. Tá lá, ele mandou uma foto com a televisão ligada e a imagem do Tarde Especial lá na televisão. Olha lá, ficou bonita, viu, Luiz Carlos? Um beijo aí pra toda a sua família em Lorena. Lá no Paraná, olha, quem tá dizendo aqui, eu estou aqui trabalhando e ouvindo a melhor. Deus os abençoe imensamente. Clécio, de Cambira, no Paraná, queria ouvir Doa Tua Vida, Ronaldo, com a Janayara Lima. Será que a gente consegue? Perguntou aqui. Abraço pra você, muito obrigado, Clécio. Vamos tentar achar aí? Doa Tua Vida. É aquela música do Ofertório, não é? Você sabe que essa é uma música italiana, Aninha? Ela é italiana, chegou aqui no Brasil, acho que na década de 80, já era conhecida no Brasil. Vamos tentar achar, tá bom aqui? Muito obrigado, Clécio, um abraço pra você. Robertinho de Cambuquira tá por aqui também. Solta o Robertinho aí, Aninha, tem como eu escutar ele? Robertinho.
2: Boa tarde, meu amigo. Fala, homem. Da Silva.
0: Tudo bem?
2: Aqui é Genildo de Xangrande.
0: Ah, é o Genildo.
2: Ligadaço.
0: Bem-vindo.
2: Aqui, Canção Nova, essa rádio é diferente, viu? Como eu falo, meu amigo Fera Jato. Essa rádio é diferente, por isso estou aqui ligadinho, Ronaldo. Aqui na minha oficina de todos, em Xangrande, Pernambuco. Eita glória, aleluia, Senhor. Ser Canção Nova é bom demais. Estou aqui com São Padre Pio e o coração de Jesus. E o crucifixo, né, Ronaldo? Em nome do Pai, do Filho e do Espírito Santo.
0: Amém. Amém. Que lindo. O Aninha, o Luan mandou o quê? Fotografia de quê? O que é isso aí? É piscina? Onde é que ele tá? Olha, boa tarde, meu amigo Ronaldo. Eu estou toda tarde na escuta. Eu sou o Luan, estou aqui na cidade de Xangrande limpando a piscina. Põe a imagem. Ele mandou imagem, filmou e mandou pra gente aqui, ó. Estamos soltando. Ele tá limpando a piscina. E que lugar lindo esse aí, Aninha. Olha, que vale é esse? Explica pra gente, Luan, por favor. em Xangrande, Grande, não é? A piscina é linda, mas esse vale ao fundo também. Que imagem você pôde coletar aí, que filmagem você mandou pra nós. Muito obrigado, querido Luan, abraço pra você. Mais alguém aí, Aninha, mandando mensagem pra cá? DDD 61-3033-5858. Tem? Posso escutar? Quem é? Alô, boa tarde.
3: Ronaldo Silva, boa tarde.
0: Olá.
3: Nós desejamos a vocês aí da Canção Nova.
0: É o Robertinho.
3: Brasília. Uma ótima
0: quarta-feira, né?
3: Com sol de paz.
0: Quem desejo
3: tá falando
0: mesmo.
3: É o Robertinho de Cambuquira.
0: Bem-vindo, Robertinho.
3: Só que hoje, agora neste momento, se encontra em São Paulo.
0: Tá viajando?
3: Ouvindo seu programa.
0: E sempre com a Canção Nova no coração, né?
3: Você vira música com Eros Biondini. Ah. Tome posse da graça de Deus.
0: Prepara aí pra gente tomar
3: posse. Um abraço, né? Robertinho.
0: Outro Robertinho. Paz e bem, meu irmão Ronaldo. Eu sou Gutenberg, da cidade de Presidente Dutra, estado do Maranhão. Eu sou da Ordem Franciscana Secular, estou ouvindo pelo aplicativo Rádios Net e queria ouvir, se possível, com a fraternidade O Caminho, a música Amar é Amar. Ofereço a toda a família franciscana. Prepara pra gente aí. É isso mesmo o nome da música? É essa mesmo? Amar é Mar. É mesmo? É isso aí o nome? Amar é Mar. Olha, não conheço. Quero ouvir depois. Quero ouvir, tá? Olha, obrigado. Tanta gente tá chegando. Tem mais gente aqui ainda? Quem é? Tem mais mensagem de vídeo também, Aninha? Quem é essa que tá mandando pra nós aqui também imagem de vídeo? Chegou mais uma aqui.
4: Boa tarde, eu sou a Marta.
0: Oi, Marta.
4: Parei aqui pra mandar.
0: Tô te vendo.
4: Boa tarde pra Canção Nova.
0: Parou o carro?
4: E dizer que eu estou na escuta todos os dias. Venho trabalhar ouvindo a Canção Nova no meu carro.
0: Que lindo isso, olha, filmou lá ela dentro do carro com a sintonia da Rádio Canção Nova 89.1 FM Brasília. Ô Marta, obrigado, você também tá lindona, viu Marta? Muito obrigado, Deus te abençoe. O Marcos de São Sebastião disse assim, manda aí Ronaldo um abraço pra minha família, pra minha esposa Valquíria. Tá mandado, São Sebastião, creio que seja DF, não é? E novamente o Luan voltou aqui e disse assim, esse vale, Ronaldo, é a Serra das Russas na BR-232, descida para a capital Recife. Uau, muito obrigado. Meninos, ó, continuem mandando mensagens, vídeos, a gente fica muito feliz de receber. DDD 61-3033-5858 e a gente continua agora com os destaques do programa de hoje.
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0: Destacamos hoje festa na Igreja Santa Maria Madalena. Eu vou falar sobre ela daqui a pouquinho, natural da cidade de Magdala, Madalena, na Galileia. Era uma das mulheres que proviam as necessidades de Jesus. Ela o acompanhou em sua paixão, crucifixão e estava presente em seu sepultamento. Foi testemunha do sepulcro vazio também. Aliás, a primeira mulher a ver Jesus ressuscitado. Jesus ressuscitado apareceu-lhe. E Maria Madalena, juntamente com Maria, a mãe de Jesus, são exemplo de fidelidade e coragem no seguimento de Jesus. Vou falar mais detalhadamente sobre Madalena daqui a pouco, tá? Tem muita coisa que não se sabe sobre ela. Se sabe até algumas coisas erradas demais, não é? Olha, e tem também aqui um relato magnífico que eu vou fazer questão hoje. É novidade para você. Os católicos geralmente não conhecem. E vai ser importante nós trazermos isto hoje aqui. Maria Madalena e a evangelização da França. A tradição registra na legenda áurea do ano 1266, e esse registro foi feito por um beato da igreja, o beato Jacobus de Voragine, detalhando a jornada completa, a vida completa de Maria Madalena após a ressurreição de Jesus. O que aconteceu com ela? E olha, você vai se surpreender com este relato, tá? Maria Madalena e a evangelização da França. Papa Leão XIV visita o santuário de Valle-Pietra, lugar histórico desde o Império Bizantino. Que lugar lindo! A Aninha vai... Mas não é agora não, fica tranquila, Aninha, vamos deixar mais pra frente. Ela vai nos mostrar imagens fantásticas deste lugar, visitado pelo Papa. Tem ali um santuário dedicado à Santíssima Trindade, que aconteceu ali um fato estupendo, estupendo. Envolvendo animais, tem relatos fantásticos. A Aninha já colocou ali, a imagem que nós vemos agora é do Papa Francisco diante do ícone que está lá neste santuário. Daqui a pouquinho a gente vai poder falar sobre isso. É o Santuário da Santíssima Trindade, na região de Valle-Pietra, na Itália, localizado a quase 1.400 metros de altitude. E este santuário ergue-se sobre a encosta do Monte Tagliata. E daqui a pouco eu vou trazer, tem detalhes fantásticos, históricos, sobre este lugar. Ela queria abortar, mas descobriu que estava à espera de trigêmeos. Sabe o que aconteceu? Vou contar depois. Ontem foi o Dia Internacional da Amizade, não é? E era para ontem eu ter abordado este tema que eu queria muito, mas eu vou falar hoje. 10 belas amizades de santos na história da igreja. São Francisco e Santa Clara, São João Paulo II e Santa Teresa de Calcutá, São Vicente de Paulo e Santa Luísa de Marilac, Santa Teresa do Menino Jesus e Santa Elizabeth da Trindade, Santa Rosa e São Martinho de Lima, Santo Inácio de Loyola e São Francisco Xavier, Santa Teresa d'Ávila e São João da Cruz, São João Bosco e Domingos, São Domingos Sávio, São Cornélio e São Cipriano e Santa Felicidade e Santa Perpétua. 10 lindas amizades de santos. O Parlamento Europeu critica a perseguição a cristãos na Nigéria e no Paquistão. Banco Central do Brasil fecha cerco ao BRB, Banco Regional de Brasília, e cobra respostas no caso Master. Entidade Católica dos Estados Unidos envia primeiro voo de ajuda humanitária a Cuba. Papa nomeia mais um bispo chinês no quadro do acordo com Pequim. Agora são 16 horas e 51 minutos, você está na Canção Nova, você está bem, graças a Deus, e a gente continua aqui agora trazendo mais música, Marquinho. Prepara para mim, Amar é Mar. Eu quero conhecer Fraternidade o Caminho, atendendo a pedido musical.

0: Fraternidade o caminho. Amar é mar. Eu não sei de onde tirar isso não, mas tá bom, amar é mar. Agora são 4:56 aqui na sequência do nosso programa. Obrigado, olha gente, deixa eu trazer aqui alguns relatos importantes. Num dia 22 de julho, como hoje, na história da humanidade, foi eleito o Papa Dionísio, no ano 259. Dionísio foi eleito Papa um ano após o martírio do Papa Sisto II, que foi martirizado em 258. A igreja teve dificuldades em eleger um sucessor para Sisto por causa das violentas perseguições que os cristãos sofriam. Quando as perseguições diminuíram, Dionísio foi eleito bispo de Roma. O imperador Valeriano foi capturado e morto pelo rei da Pérsia no ano 260, e o novo imperador Galiano emitiu um edito de tolerância, trazendo a perseguição aos cristãos ao fim e dando um status legal à igreja. Para Dionísio, coube a tarefa de reorganizar a igreja romana, que havia caído em grande desordem. O Papa Dionísio enviou grandes somas de dinheiro para as igrejas da região da Capadócia, que haviam sido devastadas, para reconstruir e resgatar os que estavam presos. Ele trouxe também ordem à igreja, procurou por paz junto ao imperador Galiano, que emitiu um edito de tolerância que durou até o ano 303, isto é, mais 30 anos aí, 33 anos pela frente. O Papa Dionísio faleceu no ano 268 e está sepultado na catacumba de São Calixto, em Roma. Já foi lá, ô Marquinhos, nas catacumbas de São Calixto? Gigantes essas catacumbas lá, uma grande área, né? Vamos seguir, 4:57 agora, também num dia como hoje, do ano 1649, nascia um Papa, Clemente XI. Me dá um tom especial, Marquinho. Clemente XI, que eu posso aqui trazer de destaque sobre ele? Aos 20 anos, foi admitido no Grêmio Literal da Academia da Rainha Cristina da Suécia, formando a fina flor da literatura de então. Veja, então era um erudito, era um intelectual este Papa. Eleito Papa aos 51 anos, recusou a tiara papal. Submeteu-se antes às conclusões de uma comissão de teólogos. Viveu numa época difícil, era muita guerra. Eram muitas guerras ocasionadas pela disputa da coroa do falecido Carlos II da Espanha. E Clemente XI empenhou-se em impedir e em minorar as guerras e os conflitos daquela época. Matemáticos e astrônomos gozavam de sua especial proteção, porque ele valorizava muito os estudos e os avanços científicos. Fundou a Academia Clementina para pintores, escultores e arquitetos. E em 1719, criou a Diocese de Belém, no estado do Pará. Então foi este Papa quem criou a nossa Diocese de Belém aqui no Pará. Mas veja só, um dos papas que deu grande contribuição para a área acadêmica, o campo da matemática, da astronomia, os estudos científicos, e sobretudo valorizou muito a cultura também, pintura, escultura, arquitetura. Gente, tudo que nós vemos hoje nesse mundo conhecido teve a grande, uma grandíssima influência da igreja. E aqui você vê uma das provas, né? Também num dia como hoje morreu outro Papa, Clemente também, mas não era esse agora de antes, não. O Clemente X morreu num dia como hoje. Era um homem muito letrado, porém já contava com idade avançada quando se tornou Papa. Ele conquistou muitos amigos, mas também conquistou muitos inimigos. Por que um Papa conquista inimigos? Poderosos que querem mandar ou desmandar na igreja. Era um homem que prezava pela retidão. Detinha fama de costumes sóbrios, de ser incorruptível numa época de grande corrupção. Trabalhou sempre ao serviço da igreja sob vários papas antes de ser eleito ele. O Papa Urbano VIII, por exemplo, nomeou seu legado em Ravenna, numa grande festa que lá ocorreu. Inocêncio X indicou como núncio em Nápoles. Ele foi indicado como núncio em Nápoles antes também de ser Papa. E outro Papa, Alexandre VII, tornou secretário da Congregação dos Bispos. Clemente IX já o havia nomeado também como responsável pelo Tesouro do Vaticano, um ecônomo, não é? E Clemente X, agora falando dele mesmo, proclamou santos São Francisco de Borja, Santa Rosa de Lima, São Luís Beltrão, São Caetano foram todos canonizados por ele. O que eu mais gostei dele aqui foi exatamente o que se disse sobre ele. Era um homem que tinha costumes sóbrios, isto é, de vida reta, austera, e era chamado de incorruptível, numa época de forte corrupção até dentro da igreja. Aplausos, por favor, Marquinho, a Clemente X, este Papa. Hoje também eu preciso fazer justiça e aqui mencionar um monge católico maravilhoso. Nasceu num dia como hoje, de 1822, Grego Mendel, ou Mendel. Ele era um monge, cientista, austríaco, foi o pioneiro da genética. Quem foi o pioneiro da genética? Atenção, mundo! Um monge católico. Ele foi biólogo, botânico, era um monge agostiniano, meteorologista, nasceu na Áustria. Durante sua vida, Mendel publicou 2 grandes trabalhos, agora sim, clássicos, não é? Ensaios com plantas híbridas, que não abrangia mais de 30 páginas impressas, e hieráceas obtidas pela fecundação artificial. Em 1865, formulou e apresentou, em 2 encontros da Sociedade de História Natural de Berne, as leis da hereditariedade, hoje chamadas leis de Mendel, que regem a transmissão dos caracteres hereditários. O profundo significado do trabalho de Mendel, gente, não foi reconhecido até a virada do século passado, mais de 3 décadas depois de sua existência. E quando é que ele foi reconhecido? Com a redescoberta de suas leis, sendo hoje conhecido como o pai da genética. Quem é o pai da genética? Um monge católico, Brasil. Atento, acorde! As descobertas de Mendel voltaram a ser redescobertas por um grupo de cientistas da Alemanha, Áustria e da Holanda. E sua teoria foi essencial para a síntese evolutiva moderna. Meu Deus, tá sentindo uma felicidade por ser católico? Tá sentindo? Quem se dedica a Deus, quem com ele vive, quem com ele conversa, quem com ele dorme e acorda, este é grande. Este é grande. Você já entendeu, né? Mendel. Estuda esse nome, você vai ver. Monge católico. Deixa eu fazer mais uma justiça aqui. Num dia como hoje, de 1930, o Papa Pio XI defendeu a vida e o matrimônio e condenou o aborto na carta encíclica Casti Conubi sobre o matrimônio cristão. Já em 1930, um Papa católico defendia a vida, já brigava contra o aborto, denunciava o aborto. E é por isso que eu vou falar sobre esse assunto daqui a pouquinho, de uma mãe que queria abortar quando descobriu que era trigêmeos. Você não sabe o que aconteceu, não é? Mas deixa eu só terminar aqui de falar desse Papa. Pio XI enfatizou que a prole ocupa o primeiro lugar entre os bens do casamento, isto é, o gerar filhos. Os filhos ocupam o primeiro lugar entre os bens do casamento. Qual é o bem mais importante de um casamento? Os filhos. Ah, não, eu quero primeiro enriquecer, eu quero construir uma estrutura econômica, financeira, segura para ser pai, para ser mãe. É o caminho errado, está indo pelo caminho errado. Primeiro de tudo, você perguntou o que Deus quer? Se você se torne um bilionário ou um pai primeiro? Perguntou para Deus o que Ele quer? Se você se torne uma mãe bilionária ou uma mãe primeiro? Uma mulher bilionária ou uma mãe primeiro? Que isso? Você tem que perguntar para Deus o que Ele quer? Ou você tem feito o que você quer? Interessante. Os jovens casais de hoje fazem o que quer. Não pergunta para Deus o que Deus quer. Na verdade, o próprio Criador do gênero humano, que na sua bondade quis servir-se dos homens como ministros seus para a propagação da vida, assim o ensinou quando, no paraíso terrestre, instituiu o matrimônio, disse aos nossos primeiros pais e neles a todos os futuros esposos: crescei e multiplicai-vos e enchei a terra, escreveu este Papa Pio XI neste documento magisterial, que só foi publicado em 31 de dezembro de 1930. Quer ouvir de novo o que disse o Papa sobre você, casal recém-casado? Ou jovem que pretende se casar? Homem casado, mulher casada que não quer ter filho? O que o Papa disse para você já nessa encíclica em 1930? Ele disse assim: Na verdade, o próprio Criador do gênero humano, que na sua bondade quis servir-se dos homens como ministros seus para a propagação da vida, assim o ensinou quando, no paraíso terrestre, instituindo o matrimônio, disse aos nossos primeiros pais e neles a todos os futuros esposos: crescei e multiplicai-vos e enchei a terra. Sabe por que a fé em Deus está em baixa em nossos tempos? E desculpe, e as várias tristezas têm tomado conta do ser humano, da humanidade como um todo? E a gente tem visto coisas absurdas acontecerem neste mundo? Violências, agressividades, banalidades contra a vida um do outro, adultos contra criança, a vida de crianças, atentando contra a vida de crianças, de bebês, a imoralidade sexual, as coisas mais terríveis. Sabe por que tudo isso tem acontecido? Pelo mesmo motivo que um jovem casal diz: primeiro eu quero oferecer a estrutura adequada para um filho meu quando vier ao mundo. Pela falta de fé, ou por não escutar a Deus e escutar só a si, achar que a sua sabedoria, o seu conhecimento e o seu entendimento da vida não precisa do de Deus. Está muito, já lhe basta. Eu não preciso escutar a Deus, eu sei o que é melhor. É essa atitude que está fazendo do mundo, desculpe, estas coisas todas terríveis que a gente está vendo, estas imundícias todas, estas imoralidades, estas atrocidades, esta banalização da vida do outro. Escute a Deus antes. Isso serve para todos nós. Escutemos a Deus antes de qualquer coisa. Se você se julga uma pessoa inteligente, escute a Deus antes. Ele é mais inteligente que você. Se você se julga uma pessoa sábia, escute a Deus antes. Ele é mais sábio que você. Se você se julga uma pessoa entendida, consciente, de bom discernimento, escute a Deus antes. Ele está acima de tudo isso que você julga ter em bom nível. Escute a Deus antes. Nós vamos melhorar o mundo assim, escutando a Deus antes. Vamos para o intervalo, são 5 da tarde, 8 minutos, e eu volto já.
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1: 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Quem o encontra, encontra um tesouro. Livro do Eclesiástico, capítulo 6, versículo 14.
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Linda canção. Foi um dos hinos oficiais da visita do Papa Leão XIV à Espanha, um mês atrás, aproximadamente. A letra é belíssima. Põe no início de novo, só para a gente entender um pouquinho mais, quem gostaria de compreender exatamente o que está dizendo essa letra. Tu és o único rei que deves reinar.

quero te colocar acima de tudo, em cada momento, sentar-te no trono, que o teu louvor esteja sempre em minha boca, e reconhecer que tu és Deus. 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

você que está acompanhando essa canção, se estiver no canal do YouTube, está vendo o clipe dela. Vou até pedir a Aninha que, se puder agora, coloque o clipe dela sendo cantado no... ou melhor, ela cantada num estádio lotado em Madrid, na Espanha, para o Papa, com um grande crucifixo carregado por todo o estádio, e o estádio cantava essa canção e o Papa olhava de longe, lotado. Aquele estádio foi num dos momentos mais lindos da visita recente do Papa Leão XIV à Espanha. Enquanto isto, a gente vai ver, você poderá ver as imagens. Eu quero já, e pode mantê-la de fundo também, o Marquinhos, eu quero trazer aqui sobre Santa Maria Madalena. Nós estamos exatamente vivendo, passando por tudo isso, né? É gosto de céu, é gosto de santidade, e Maria Madalena sentiu esse mesmo gosto que você agora sente ao escutar essa música. Santa Maria Madalena é uma das discípulas mais fiéis, foi uma das discípulas mais fiéis que o Senhor escolheu para ser sua testemunha na hora da ressurreição. E a escolheu mesmo antes dos apóstolos. Foi um dos exemplos mais lindos de amor que Jesus tinha por Madalena. Quando ele aparece, ressurrecto, a ela por primeiro. A primeira humana a ver Jesus ressuscitado, não é? No ano de 2016, gente, o cardeal Roberto Sará, prefeito da Congregação para o Culto Divino naquela ocasião, emitiu um decreto no qual, seguindo a vontade do Papa Francisco, estabeleceu-se que a memória litúrgica de Santa Maria Madalena fosse elevada à festa na igreja. Referindo-se a ela, Bento XVI expressou no ano de 2006 que a história de Maria Madalena recorda a todos uma verdade fundamental. Discípulo de Cristo é aquele que, na experiência da debilidade humana, teve a humildade de lhe pedir ajuda. Foi por ele curado e se pôs no seu seguimento de perto, tornando-se testemunha do poder do seu amor misericordioso, mais forte do que o pecado e a morte. Maria Madalena aparece nos evangelhos. A pecadora, em Lucas 7, uma das mulheres que seguiram o Senhor, em João 20, a irmã de... e Maria de Betânia, a irmã de Lázaro, em Lucas 10. A liturgia romana identifica as três mulheres com o nome de Maria Madalena, assim como a antiga tradição ocidental desde a época de São Gregório Magno. Ela seguiu Jesus até o Calvário, esteve diante do corpo falecido dele. No domingo da ressurreição foi a primeira a ver o Cristo ressuscitado e teve a honra de ser enviada pelo Senhor para anunciar esta boa notícia aos discípulos. Mas tem um mistério grande.

Que poucos de nós sabemos. Sim, eu digo, você provavelmente não sabe disso. E eu vou contar agora. A tradição registra que no ano de 1260, atenção para isso, um beato dominicano chamado Jacobus de Voragine detalhou a vida completa de Maria Madalena após a ressurreição de Jesus. Esse texto deste beato une passagens bíblicas, tradições orais, isto é, aquilo que o povo foi contando, e escritos medievais, consolidando a imagem de Santa Maria Madalena no Ocidente. O que quer dizer tudo isso? Os cristãos, naquela época ainda, pós-ressurreição de Jesus, sofriam forte perseguição na Judéia. Infiéis colocaram Maria Madalena e seus companheiros em situação de denúncia. Então eles foram perseguidos e procurados para serem mortos, presos. Marta, sua irmã, Lázaro, seu irmão, Maximino, um dos 72 discípulos, e Sidônio, o cego que tinha sido curado por Jesus, em um navio sem leme, sem velas e sem remos, fizeram companhia a Maria Madalena, fugindo dos perseguidores. Todos eles eram considerados um grupo que merecia morrer afogado ou de fome em alto mar, mas o barco milagrosamente foi guiado pela providência divina, cruzou o mar Mediterrâneo em segurança e eles conseguiram escapar dos perseguidores. O grupo desembarcou na costa sul da França. Isso a tradição oral conta, viu, gente? Desceu na costa sul da França, na região de Marselha, e ao chegarem, encontraram os habitantes locais cultuando deuses pagãos em um templo. Madalena, então, o que fez? Usou de sua eloquência e do seu próprio testemunho para converter o povo local e impedir os sacrifícios pagãos. O governante de Marselha, naquela época, e sua esposa eram um dos que ouviram a pregação de Maria e, impressionados com as narrações dos milagres, revelaram a ela da sua infeliz condição. Não conseguiam ter filhos. Atenção para isso. Veja, atenção, o governante de Marselha e sua esposa ouviram Madalena falar dos milagres de Jesus e eles, então, resolveram contar para ela o grande sofrimento deles. Eles não conseguiam ter filhos. Maria, então, impõe as mãos sobre eles e, após prometerem se converter ao cristianismo, a esposa engravidou. Maravilhados com todos esses acontecimentos, o governador e sua esposa decidiram ir a Roma para ver o apóstolo Pedro e tentar resgatá-lo, porque souberam que Pedro lá estava sendo perseguido. A viagem foi turbulenta e com grandes desafios por conta das grandes tempestades. Mesmo não tendo sucesso na libertação do apóstolo Pedro, voltaram decididos e, assim que chegaram, o governador e sua esposa destruíram todos os templos pagãos de Marselha e, com a ajuda deles, a igreja foi se estabelecendo naquela região francesa. Lázaro foi nomeado o primeiro bispo de Marselha e Maximino tornou-se bispo de Aix-Provence. Após converter a região toda, Madalena buscou a solidão para se dedicar inteiramente à contemplação e se retirou para uma gruta selvagem e deserta na montanha de Saint-Baume, onde passou 30 anos. Um local sem acesso à comida ou à água terrena e onde viveu aquilo que o mestre predisse: o meu alimento é fazer a vontade de Deus. Como ela se alimentava, ninguém sabe explicar. Ali, 7 vezes ao dia, nos momentos das horas canônicas, que constituem o ofício divino ou a liturgia das horas, a oração oficial da igreja baseada no Salmo 119, Maria se recolhia em oração 7 vezes ao dia em louvor. Você sabe dessas horas? Você sabe dessa liturgia? As matinas, durante a madrugada, as laudes ou prima, no amanhecer às 6 da manhã, a hora terça, que é no meio da manhã às 9 horas, a hora sexta ao meio-dia, a noa, no meio da tarde, às 15 horas, as vésperas, ao anoitecer, às 18, e as completas, antes de dormir, por volta de 21 horas. Maria viveu tudo isso, sozinha, na solidão daquelas grutas. Os anjos desciam do céu e adentravam na gruta, ela ouvia os cantos celestiais e era alimentada espiritualmente, o que supria todas as suas necessidades físicas. Nesta caverna, Santa Maria Madalena viveu como eremita e passou os últimos 30 anos em oração e penitência, tendo recebido a revelação de que sua morte estava próxima, foi levada pelos anjos até o oratório do bispo Maximino,
ele a encontrou flutuando no ar, cercada por anjos. Ela recebeu a comunhão dele e morreu diante do altar. O perfume de sua santidade foi tão intenso que o oratório cheirou a bálsamo por 7 dias. Ela foi enterrada por Maximino e o local tornou-se um grande centro de peregrinação desde a Idade Média. Em estilo gótico, localizado em Saint-Maximin-la-Sainte-Baume, no sul da França, a Basílica de Santa Maria Madalena conserva até hoje, em sua cripta, o túmulo e as principais relíquias atribuídas a ela, o crânio, ossos, que são venerados desde o século XIII. A cerca de 20 quilômetros dessa basílica, no alto de um monte rochoso, se localiza o Santuário de la Sainte-Baume, ou a Gruta, onde a santa viveu por 30 anos. Muitos peregrinos visitam os dois locais com profunda admiração e inúmeros milagres, principalmente de grandes conversões e libertação. São atribuídos a esta mulher, antes prostituta, e da qual saíram 7 demônios, são atribuídas a ela graças extraordinárias. Mas que ao se encontrar com o mestre, teve sua vida transformada a tal ponto que mereceu a honra de ser a primeira testemunha da ressurreição e receber o título de Apóstola dos Apóstolos por São Tomás de Aquino. Dá para aplaudir? Acho que dá, não dá? Aplauda no coração e nós aplaudimos aqui assim, olha. Eres Deus. Simplesmente por quê? Porque Ele é Deus. Ele faz do nada o tudo. Ele transforma o pior dos pecadores no maior dos santos. Por quê? Simplesmente porque agora são 5:28. Vamos seguir aqui neste programa. Eu posso atender mais um pedido musical? Tem? Ou tem participação? É o quê? É vídeo? Ah, que vídeo é esse? Ah, é aquele que a gente pediu, não é? Veja, esse aí é quando o estádio inteiro estava cantando esta canção em homenagem ao Papa. E ali a gente via as imagens. Quem está agora no canal do YouTube está vendo um enorme crucifixo carregado sobre os ombros de homens e mulheres, adentrando um grande estádio de Madrid, na recente visita do Papa, enquanto essa canção era entoada lá. Que coisa linda, que espetáculo, hein? Isso é só a canção nova, está mostrando para você, viu? Você que está aí do outro lado agora, que beleza. Obrigado, Aninha. Aninha, vamos fazer assim? Olha lá, ó, que lindo estádio, hein? Ó, as imagens vão abrir agora, a gente vai ver o estádio na sua dimensão total. Este grande crucifixo sendo introduzido ali por esses homens e mulheres. Um espetáculo lindo, lindo. E o autor da canção é esse aí que a gente vê agora, esse rapaz. Se não me engano, é o sobrenome dele, que é Hakuna. Acho que é, né? Ele é o autor dessa canção. Eres Deus. Gente, agora são 5:29. Nós vamos fazer o seguinte. Marquinho, me dá um outro pedido musical que foi feito aí. Como é que é o nome da moça que vai cantar? Foi o pedido que foi feito? Janayara, que vai cantar. Ela é de Brasília, não é a Janayara? É, eu já encontrei a Janayara outro dia cantando em casamento aqui em Brasília. E ela gravou essa canção Servo por Amor, que quem gravou originalmente foi o Gen Rosso lá na Itália, não é? Vamos tocar agora, são 5:29, atendendo a pedido musical.

0: verdade.
1: Você pode escutá-la também agora, olha, com o Genrosso, ó. Versão original, bom, original assim, o Genrosso, né? O original mesmo é italiano, né? Mas é o Genrosso, a banda que cantou em original. Só que

0: Boa tarde, Ronaldo. Passando aqui pelo prédio da Canção Nova aqui no Saam. Eita, chega o coração palpita querendo entrar. Mas tô na correria hoje.
1: Ela mandou foto, ó.
0: Mas, assim, é muito, muito gratificante de ver esse prédio na...
1: Por que que você não entrou?
0: Do jeito que ele é, bonitinho por fora, bonito por dentro. E a leveza do Senhor, né?
1: Amém.
0: Que vocês trazem aí pra nós na palavra.
1: Amém.
0: E dá uma boa explicação.
1: Quem é ela, Aninha? Tatiane, do Paranoá. Tatiane, obrigado, beijo. Passou aqui, fotografou, mandou, né? Tava dentro do carro. Obrigado, Tati, quando a próxima vez entra, tá? Tem mais alguém pra falar conosco aí, vamos ouvir.
2: Boa tarde, pessoal da Canção Nova. Boa tarde, Ronaldo. Saudade de vocês. Eu agora tirei um tempo pra ficar em casa. Tô com a minha mãe. Tem 91 aninhos e meio. Tô aqui curtindo a querida mãe. Graças a Deus. Um abraço a todos da Canção Nova.
1: Como é que é o nome dela? Selva. É? Um abraço pra Selva. Selva significa floresta equatorial. Um grande abraço para a senhora, tá bom? Deus abençoe, muito obrigado. Tem mais alguém ainda, Aninha, para a gente ouvir? Mas tem aqui para falar, olha, você pode mandar mensagem ainda, tá? Obrigado, vai mandando aí, vai mandando. Eu quero cumprimentar aqui o professor Evaldo, ele voltou. Servo por amor, Ronaldo. Música é da minha apresentação ao discipulado na comunidade Obra de Maria. Ele é missionário da Obra de Maria, que lindo. Ele disse, essa música é muito especial para mim. Ela me desmontou diante de Deus. Professor Evaldo, abraço, professor, muito obrigado. O Everton Rodrigo, lá de Petrolina, em Pernambuco, tá dando boa tarde também. Ronaldo, qual é o nome dessa música aí em espanhol? Que foi cantada na visita do Papa à Espanha. Desde já, o meu muito obrigado. Everton Rodrigo, de Petrolina, Pernambuco. O nome da música? El Único Rei. El Único Rei. Olha, são 5 da tarde agora, 35 minutos. Deixa eu fazer aqui alguns cumprimentos ainda para pessoas muito queridas, mandando mensagens aqui para nós no programa. Deixa eu fazer, ó, são 5h36. Depois do intervalo eu faço, tá bom, Marquinho? A gente vai agora para um intervalo, é bem rápido, e voltaremos já na sequência do... Tem tanta coisa linda ainda, tá, gente? Até daqui a pouco.
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10: Que nada te impeça de avançar para Deus. Nem o passado com seus erros, nem o futuro com seus medos. Santa Catarina de Sena.
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0: Agora, 5:39. Obrigado a essa imensa família Canção Nova. 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Hoje é dia 22 de julho. 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Se tiver dúvidas, pede aqui no nosso WhatsApp da rádio. 5:41 agora. Eu quero aqui dar boa tarde para tanta gente, a Maria Nilce, boa tarde para ela, tá aqui também. Ronaldo, tô toda tarde na escuta do seu programa maravilhoso, Deus abençoe. Ela é de Ipaumirim, no Ceará, é isso? Ipaumirim, Ceará, tá escrito aqui. Eu nunca tinha ouvido o nome dessa cidade, tá nisso. Me desculpe se eu estiver pronunciando errado, ok? Quero cumprimentar aqui também, lá de Vila Velha, no Espírito Santo, a Natasha, tá por aqui. Bem-vinda, Natasha, muito obrigado. Ela aqui, grande abraço para todos vocês. Amém, muito obrigado. Ela disse mais ainda assim: detalhes importantíssimos que as universidades brasileiras não ensinam, Ronaldo. Meu Deus, isso que você tá trazendo aí. Mendel era um monge católico, Deus é maravilhoso. Ela não sabia disso, tá vendo? Como outros estudantes, e muitas vezes Mendel é citado, mas não se diz que ele era um monge católico. Muitas vezes, né? Que é inegável a sua contribuição, pai da genética, mas quem é que está reconhecendo que Mendel era um monge católico? Né? Importante dizer isso. A Maria Roseli Guimarães está por aqui também dando boa tarde. Estou aqui na escuta no estado de São Paulo, em Batatais. Obrigado. Adeilson, boa tarde para o senhor também. Ele diz assim: Adeilson, sou poeta de Vitória da Conquista na Bahia. Ah, manda poesia para nós, Adeilson, por favor. Eu quero ouvir, tá? Manda para cá, eu quero ler. Manda para cá, tá bom? A Roseli Monteiro tá dizendo assim: boa tarde, meu irmão Ronaldo. Não tenho nada para dizer, como seu programa é maravilhoso. Viva a Canção Nova. Amém, muito obrigado. Patrícia Jimenez também tá por aqui dando boa tarde. Manda um abraço aí a todos que fazem parte, Ronaldo, da paróquia Santana, em Gravatá, que neste dia 20 foi elevada a santuário. Então, 2 dias atrás, não é? Santuário, agora é Santana, em Gravatá. A Maria Cristina Barreto também está por aqui. Gosto muito do seu programa. Deus continue te abençoando. Amém. Obrigado, Maria Cristina. Evaldo, você também é lindão demais. Muito obrigado, tá? Um abraço aqui para Emily. Um abraço para Emily. Deus te abençoe. Aprofunda aí teus estudos, Emily, tá bom? Deus te abençoe muito. Quem mais ainda? O Evaldo disse assim: servo por amor. Assim é o nome da música, não é? Antônio. Não sei o que está escrito no final aqui agora. Tá dizendo assim: boa noite. Você é um âncora da Rádio e TV Canção Nova, Ronaldo. Tem um vozeirão, lembra a voz do Cid Moreira. Abraço, se eu tiver na boa. E Deus te abençoe, querido Antônio. Eu não posso nem contar minha história pro Antônio, né? Mas vou contar só um pouquinho, tá, Antônio? Antônio, eu com 16 anos, eu tinha o sonho de substituir o Cid Moreira na Globo, no Jornal Nacional. Eu gravava o Jornal Nacional, pegava a fita cassete, ia pro meu quarto, ficava ouvindo todo o Jornal Nacional, o Cid Moreira chamando as notícias e eu imitando, copiando o Cid, literalmente no ritmo de notícia, de ouvido eu ficava copiando ele em tudo. Era o meu sonho substituir o Cid Moreira. E aí, mais ou menos ali com 18 anos, eu tive uma experiência tão linda com Jesus, meus sonhos todos foram trocados. Essa é uma boa história para contar em outro momento. Vamos seguindo. Cristiane, tudo bem com você? Qual o nome, Ronaldo, dessa bela canção? Como encontrá-la? Eu acho que é a mesma, né? El Único Rei. Ok. É, no YouTube. É fácil. Se encontra facilmente. Quem mais está por aqui? Anderlan. Boa tarde, acompanhando o Tarde Especial aqui da cidade de Pureza, no Rio de Janeiro. Eu sou da paróquia Santo Antônio, Diocese de Campos, no Rio de Janeiro. Anderlan. Anderlan, prazer te receber aqui. Mais uma vez, obrigado, tá? Quem mais ainda? Boa tarde, Ronaldo. Parabéns pelo seu programa. Sou Edigenal Rodrigues, do povoado Loreto, em Rio Real, na Bahia. Puxa, gente, coisa linda. Quantas pessoas novas passando por aqui, chegando hoje aqui no nosso programa. Obrigado, tá bem? A Maria Damasceno está por aqui também, dando boa tarde para todos nós. Vamos seguindo? Gente, eu tenho tantas coisas preciosas. Aninha, prepara para mim agora, aqui. Olha só. Papa Leão XIV visita o santuário de Valle Pietra, lugar histórico desde o Império Bizantino. Você sabe que o Papa está de férias. Está passeando. Ele não avisa. E aí, amanhece um dia, em suas férias, o que ele faz? Vai visitar um santuário pouco conhecido por ele, claro, lá na Itália, nos lugares mais próximos ali de Roma, onde ele está, de Castel Gandolfo. Dessa vez o Papa foi aonde? Segundo a sala de imprensa, o Papa esteve na manhã de hoje no santuário dedicado à Santíssima Trindade, que está na região, na divisa das regiões do Lácio e dos Abruzos. Região do Lácio, são dois estados, gente, são estados italianos, o estado do Lácio e o estado de Abruzos. Então, na divisa entre esses dois estados, o Lácio é o estado, a região ao qual pertence Roma, pertence à região do Lácio, não é? Pois bem, foi uma saída de surpresa, desta vez ao norte da região do Lácio, dois dias após a visita à Abadia de Monte Cassino. Nesta manhã, Leão XIV esteve no Santuário da Santíssima Trindade, em Valle Pietra, localizado a quase 1.400 metros de altitude. Este santuário ergue-se sobre a encosta do Monte Tagliata. O pontífice deteve-se em oração diante do afresco venerado no interior do santuário e em seguida na parte externa do santuário, cumprimentando fiéis e religiosos que estavam presentes. Este santuário de Valle Pietra mistura tradições lendárias e origens monásticas medievais ligadas a um antigo afresco bizantino. Segundo a tradição, um agricultor que arava a terra no alto do Colle della Tagliata, viu seus bois despencarem em um precipício. Ao descer para procurá-los, encontrou os animais ilesos, sem machucadura, e ajoelhados diante de uma imagem misteriosa da Santíssima Trindade em uma gruta. Outro relato literário antigo conta que dois cristãos de Ravenna, região evangelizada por Santo Apolinário, como entendemos antes de ontem, dois cristãos de Ravenna fugiram para o Monte Altore, onde está hoje este santuário, durante as perseguições de Nero, recebendo ali a visita de apóstolos e uma bênção direta da Trindade. Alguns historiadores também apontam que monges basilianos e beneditinos já ocupavam e cultuavam esta gruta, onde está o santuário, desde os séculos IX e X. O afresco central possui traços bizantinos evidentes. O período bizantino, ou do Império Bizantino, durou mais de 1.000 anos, abrangendo toda a Idade Média, tendo início no ano 330 d.C. e terminando em 1453 d.C., quando Constantinopla foi conquistada pelos turcos otomanos. Olha, belíssimo lugar esse. A gente está vendo as imagens do Papa visitando, portanto, este santuário da Santíssima Trindade, lá em Valle Pietra, na Itália. E lá no interior do santuário, sendo acolhido pelos religiosos que ali habitam, é um lugar belíssimo e com esses relatos históricos impressionantes, né? Muito bem, são 5h48, eu prometi desde o começo do programa falar sobre essa história impressionante também. Ela queria abortar, mas descobriu que estava à espera de trigêmeos. Que história é essa? É a história de uma mulher sem abrigo, do Missouri, cuja gravidez inesperada a levou a dar um salto de vida. Sem teto e acolhida por um conhecido para dormir no sofá com a sua filha de 4 anos, ter outro filho parecia-lhe não tanto um inconveniente, mas um impossível acontecimento. No entanto, ela não previu que as coisas fossem muito mais complicadas e também muito melhores. A história de Jenny, do Missouri, foi contada num site que recolhe informações e testemunhos sobre centros de ajuda à gravidez de americanos. Menos conhecidos do público em geral do que as clínicas de aborto, mas presentes em várias partes dos Estados Unidos, esses centros recolhem verdadeiras histórias de milagres. E um deles foi o de Jenny, que, para se reconciliar com a sua situação, sem casa, sem emprego, com uma filha de 4 anos, ter uma nova gravidez era impossível. Neste centro de ajuda à gravidez, ela foi acompanhada para aprofundar a sua história, circunstâncias práticas e problemas íntimos. Sem escolhas forçadas, mas uma entrevista centrada nas questões e na vulnerabilidade de toda a sua pessoa, Jenny estava pronta para ter uma outra entrevista, mas aí algo inesperado aconteceu. Ela não se sentia bem. Teve de ir para as urgências. E ali a grande surpresa. Estava grávida não de um bebê, mas tinha 3 no ventre. Os médicos tentaram falar com ela, mas ela diz: eu só conseguia pensar que a minha vida estava desmoronando muito rapidamente. Fiquei em desespero quando descobri que eram 3. Eu queria abortar um, mas abortar 3? Quando uma nova vida começa, não é uma mera alegria ou um problema para a mulher que a tem na barriga. Uma presença humana não é um assunto apenas privado, mas um ganho social imensurável. Um dos pontos mais aguçados e venenosos da propaganda abortista é precisamente o recinto da solidão em que a experiência da gravidez se destina a ser encerrada. Mas na história de Jenny, um cenário alternativo ao aborto foi possível porque toda uma comunidade ficou ao lado desta jovem mãe. Reunião com voluntários do Centro de Ajuda à Gravidez, Jenny e sua filha foram acolhidas num lar temporário para mulheres que enfrentam gravidezes inesperadas. Ali ela passou o tempo até o parto, e esse foi o decisivo. Para qualquer família, acolher trigêmeos seria uma novidade desestabilizadora. Mesmo com toda a abertura à vida possível e imaginável, mesmo com toda a paz de espírito financeira, mas no caso de Jenny, este choque foi o golpe vencedor para tirá-la para fora do pesadelo do aborto. Sim, os trigêmeos, 2 meninas e 1 menino, nasceram prematuramente com 28 semanas. Depois de um tempo na unidade de cuidados intensivos neonatais, ela foi para casa com a mãe. Uma coisa leva a outra, diz um ditado. O sim de Jenny à vida também gerou outra coisa. O homem com quem ela tinha concebido os trigêmeos decidiu assumir o papel paterno. Enquanto Jenny se preparava para se tornar mãe de 4 filhos, Dustin, o pai dos trigêmeos, deu um passo à frente para assumir um papel fundamental na vida da família. Ele esteve presente no nascimento das crianças e pediu ajuda à senhora Dalton, do Centro de Ajuda à Gravidez. A ajuda que ele pediu era para lidar com a experiência da paternidade. E este é mais um retrato autêntico e verdadeiro da natureza humana. Esse fato surpreendente aconteceu no estado do Missouri em 2017 e é contado até os dias de hoje, especialmente pelos grupos pró-vida dos Estados Unidos, como um dos acontecimentos mais lindos em meio a uma alternativa única que existe numa hora de gravidez inesperada, a do aborto. Bom, esse aqui é um relato que a gente simplesmente reduz, porque ele é muito longo para contar a história toda, não é? Mas e fica aqui a nossa contemplação. Essa mulher conseguiu restaurar a união, se casou depois, teve os filhos, foi ajudada por esse centro de ajuda a mulheres grávidas e restabeleceu uma vida inteira e preservou a vida de 3 crianças com a sua menina que já tinha 4. Ninguém sabe o que Deus vai fazer com a vida dessas 3 crianças que foram salvas do aborto, né? Mas certamente grandes coisas. Gente, vamos lá. Seguindo aqui nosso programa agora, eu quero dar um salto até São José dos Campos, porque a Flávia Soares está lá e ela quer falar um pouquinho para nós sobre a festa, a missão Canção Nova em São José dos Campos está fazendo aniversário. Flávia Soares, e eu sei que para fazer aniversário aí vocês estão com atividades, estão com um evento previsto para o próximo final de semana. Bem-vinda, Flávia Soares.
1: A Canção Nova aqui de São José dos Campos, ela nasceu numa data como o dia de ontem, que 21 história. De julho de 2002. Nesta data, a Missão Canção Nova chegava aqui, né, com apenas duas missionárias, e hoje, há 24 anos depois, nós temos aqui um corpo com 27 missionários, sendo eles 11 do núcleo, e os nossos demais irmãos aí que compõem este corpo Canção Nova aqui do núcleo e do segundo elo. Hoje a Missão Canção Nova aqui, ela tem uma rádio, né, a Rádio Canção Nova FM 95.9. Ela é, Ronaldo, aqui a rádio em sexto lugar mais ouvida.
0: Sexto lugar mais ouvida, que beleza, Flávia. E eu sei também aí que em São José dos Campos, em meio a tudo isso, tem atividades também, tem casa de missão com atividades diversas. Conta pra gente também
1: a rádio
0: um pouco
1: Canção
0: mais.
1: Nova. Aqui, além da rádio. É. Temos também uma casa de missão que fica na Rua Itororó 186. Lá nós temos atividades, temos muitas movimentações na nossa casa de missão. Para quem é daqui, que quer saber, claro, fica na sintonia da rádio, mas também acompanha o nosso Instagram, @cancaonovasjc. Tem muito, muito da história para contar, mas eu compartilho esses dados, essas grandes graças que nós vivemos e temos como história. E o nosso evento que está chegando.
0: Fala então pra gente sobre esse evento.
1: Ronaldo, domingo nós temos o nosso grande evento, o Abraça Vale. Esse evento, Ronaldo, ele começou com o Abraça São José. E aí o abraço cresceu. Graças a Deus, o abraço cresceu. E nós temos a grande graça de ter o Abraça Vale. Com presenças assim ilustres. Nós teremos o nosso responsável de missão, Padre Edson. O nosso Padre Wagner, né? O segundo sucessor do Padre Jonas, que passou há pouco tempo o legado para Padre Roger. Temos também o nosso querido Padre Adriano Zandoná, Padre Chicão, Padre Matheus Viana. Temos a presença de homens de Deus, sacerdotes, que conduzirão esse encontro, entre também os missionários, Ana Lúcia, a Dani Miranda. Nós teremos a presença também aqui da Rede Jovem, da Diocese. E os irmãos, o núcleo, o segundo elo, os amigos, todos aqueles que fazem acontecer essa missão aqui. Então o convite é domingo, 7:30 da manhã, os portões estarão abertos lá no Teatrão. Aqui o Teatrão, Ronaldo, fica na Vila Industrial. A entrada, 1 quilo de alimento não perecível. E o dia inteiro com infraestrutura, uma programação super, super especial para esperar o povo de São José. Porque a Canção Nova abraça o Vale. Nós estamos esperando esse povo para abraçar também a Canção Nova. Obrigada, Ronaldo. Um excelente, maravilhoso programa. Eu sei que muita gente aqui ouve o seu programa. Então, ó, meu abraço. E na programação aqui da 95, até amanhã para vocês. E para quem também aí é de um pouquinho mais longe, até domingo, se Deus quiser também, minha gente. Quero abraçar todos vocês no nosso Abraça Vale. Tchau, tchau.
0: Amém. Olha, parabéns a São José dos Campos, a Missão da Canção Nova aí, a tudo isso que vocês estão vivendo agora, esses preparativos para a festa de domingo. Que Deus abençoe, que seja um grande evento aí no Teatrão. Valeu, Flávia Soares. Gente, eu quero terminar o programa de hoje também aqui abraçando uma querida outra irmã também, a Patrícia Cabral, que hoje está completando o aniversário de consagração celibatária. E essa, põe de fundo essa música aí que foi cantada no primeiro ano da consagração celibatária dela. Seduziste-me, não é? Dos Jovens Sarados. Paty Cabral, te amo. Parabéns por mais um ano de celebração do seu celibato. Que Deus te abençoe e que ele seja cada vez mais inspirador para todas aquelas meninas que são chamadas também à vida celibatária. E o programa de hoje fica por aqui. Não esqueça, chegando em casa daqui a pouco, um beijo, um abraço nas pessoas que você aí encontrar. Diga a elas que você as ama. Como vai ser especial? Boa noite, Brasil. A bênção, Mãe do Céu. Até o nosso próximo programa.
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9: Hoje, 22 de julho, recorremos à intercessão de Santa Maria Madalena, a primeira testemunha da ressurreição. Esteve aos pés da cruz, junto com Maria e João. 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Peçamos neste dia a sua intercessão. 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
10: Basta-te a minha graça, pois é na fraqueza que a força se realiza plenamente. Segunda carta aos Coríntios, capítulo 12, versículo 9.
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11: Ângelus, a saudação da igreja à Virgem Maria.
12: O anjo do Senhor anunciou a Maria e ela concebeu do Espírito Santo. Ave Maria, cheia de graça, o Senhor é convosco. Bendita sois vós entre as mulheres e bendito é o fruto do vosso ventre, Jesus. Santa Maria, Mãe de Deus, rogai por nós pecadores, agora e na hora da nossa morte. Amém. Eis aqui a escrava do Senhor, faça-se em mim segundo a vossa palavra. Ave Maria, cheia de graça, o Senhor é convosco. Bendita sois vós entre as mulheres, e bendito é o fruto do vosso ventre, Jesus. Santa Maria, Mãe de Deus, rogai por nós pecadores, agora e na hora da nossa morte. Amém. E o Verbo Divino se fez carne e habitou entre nós. Ave Maria, cheia de graça, o Senhor é convosco. Bendita sois vós entre as mulheres, e bendito é o fruto do vosso ventre, Jesus. Santa Maria, Mãe de Deus, rogai por nós, pecadores, agora e na hora da nossa morte. Amém. Rogai por nós, Santa Mãe de Deus, para que sejamos dignos das promessas de Cristo. E agora, através das mãos de Nossa Senhora, a sua mãe, a nossa mãe, a mãe da sua família, a mãe daqueles que você ama e pelos quais você é responsável, através das mãos dela, a bênção daquele que é o filho da Virgem Maria, Rei dos Reis e Senhor dos Senhores, que abranja todas as suas situações, todos os seus problemas, todos aqueles que lhe são caros. Sobre tudo isso, especialmente sobre você, a bênção do Deus Todo-Poderoso, Pai, Filho e Espírito Santo. Amém.
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16: Boa noite a você que está sintonizado pela rede de rádio Canção Nova 89.1 e pela Canção Nova Rádio. Nós espalhamos o amor pelo ar. Eu sou o Soares, junto comigo está o pessoal do Terço dos Homens, São João Paulo II, da paróquia Nossa Senhora Aparecida. Hoje, quarta-feira, junto vamos rezar o Santo Terço a Nossa Senhora, meditando os mistérios gloriosos. Preparamos o nosso coração para rezarmos juntos e convidamos você a participar conosco, trazendo as suas intenções. Envie a sua intenção para o nosso WhatsApp 12 99145-5871. Vou repetir: 12 99145-5871. Não esqueça de colocar o seu nome, sua cidade e a sua intenção. Iniciamos o Santo Terço. Pelo sinal da Santa Cruz, livra-nos Deus nosso Senhor dos nossos inimigos. Em nome do Pai, do Filho e do Espírito Santo. Amém. Oferecimento. Divino Jesus, nós vos oferecemos este terço que vamos rezar, meditando nos mistérios da vossa redenção. Concedei-nos, por intercessão da Virgem Maria, Mãe de Deus e Nossa Mãe, as virtudes que nos são necessárias para bem rezá-los, e a graça de ganharmos as indulgências dessa santa devoção. Oferecemos particularmente em desagravo dos pecados cometidos contra o Sagrado Coração de Jesus, Imaculado Coração de Maria, pela paz no mundo, conversão dos pecadores, pelas almas do purgatório, santificação das famílias, pelo Santo Padre o Papa Leão XIV e toda a Santa Igreja, e pela comunidade Canção Nova. Professamos a nossa fé.
17: Creio em Deus Pai Todo-Poderoso, Criador do céu e da terra, e em Jesus Cristo, seu único Filho, nosso Senhor, que foi concebido pelo poder do Espírito Santo, nasceu da Virgem Maria, padeceu sob Pôncio Pilatos, foi crucificado, morto e sepultado, desceu à mansão dos mortos, ressuscitou ao terceiro dia, subiu aos céus, está sentado à direita de Deus Pai Todo-Poderoso, de onde há de vir a julgar os vivos e os mortos. Creio no Espírito Santo, na Santa Igreja Católica, na comunhão dos santos, na remissão dos pecados, na ressurreição da carne, na vida eterna. Amém.
16: Rezaremos um Pai Nosso e três Ave Marias em honra à Santíssima Trindade. Pai nosso que estás no céu, santificado seja vosso nome. Venha a nós o vosso reino, seja feito a vossa vontade, assim na terra como no céu.
17: O pão nosso de cada dia nos dai hoje. Perdoai as nossas ofensas, assim como nós perdoamos a quem nos tem ofendido. E não nos deixeis cair em tentação, mas livrai-nos do mal. Amém.
16: Ave Maria, cheia de graça, o Senhor é convosco. Bendita sois vós entre as mulheres, e bendito é o fruto do vosso ventre, Jesus.
17: Santa Maria, Mãe de Deus, rogai por nós, pecadores, agora e na hora de nossa morte. Amém.
16: Ave Maria, cheia de graça, o Senhor é convosco. Bendita sois vós entre as mulheres, e bendito é o fruto do vosso ventre, Jesus.
17: Santa Maria, Mãe de Deus, rogai por nós, pecadores, agora e na hora de nossa morte. Amém.
16: Ave Maria, cheia de graça, o Senhor é convosco. Bendita sois vós entre as mulheres, e bendito é o fruto do vosso ventre, Jesus.
17: Santa Maria, Mãe de Deus, rogai por nós, pecadores, agora e na hora de nossa morte. Amém.
16: Glória ao Pai, ao Filho e ao Espírito Santo.
18: Como era no princípio, agora e sempre. Amém.
16: Ó meu Jesus,
18: perdoai-nos e livrai-nos do fogo do inferno. Levai as almas todas para o céu e socorrei principalmente as que mais precisarem da vossa misericórdia.
16: Ó Maria concebida sem pecado,
18: rogai por nós que recorremos a vós.
16: Jesus, Maria e José,
18: a nossa família vossa é.
16: E comigo está o Jacó. Boa noite, Jacó, e as suas intenções para o Santo Terço.
19: Boa noite, Soares. Boa noite, Edmar. Boa noite aos meus amigos e a todos que nos ouvem através das ondas da Rádio Canção Nova. Hoje eu rezo pela pastoral de rua que o Bel e a Sônia estão iniciando na paróquia Nossa Senhora Aparecida, que eles tenham sucesso e consiga atingir a muitas pessoas. Rezo também para a recuperação da saúde da Carolina Rezende.
16: Amém. Boa noite, Joaquim, e as suas intenções para o Santo Terço.
20: Boa noite, Soares. Boa noite, meus irmãos do Terço dos Homens. Boa noite a todos os ouvintes da Rádio Canção Nova. As minhas intenções hoje são pela conversão dos meus familiares e pelas almas dos meus pais.
16: Amém. Boa noite, Sebastião, e as suas intenções para o Santo Terço.
21: Boa noite, Soares. Boa noite à bancada toda aqui e todos os ouvintes da Rádio Canção Nova. Hoje eu quero agradecer pela minha filha que está comigo e consegui uma sala aqui em Cachoeira Paulista e para trabalhar, e graças a Deus, só tenho a agradecer a Deus e muita paz.
16: Amém. Boa noite, Adelmo, e as suas intenções para o Santo Terço.
22: Boa noite, Soares, boa noite a todos que nos acompanham pela Rádio Canção Nova. Eu também gostaria de agradecer a Deus pelas maravilhas que ele tem feito na minha e na nossa vida, né? E gostaria de rezar por todos os que estão acamados, que estão hospitalizados, rezar também pelo João Donizete, que está lutando para conseguir uma aposentadoria com problema de saúde, e rezar por todas as pessoas que precisam das nossas orações.
16: Amém. Amém. Boa noite, Edmar, nosso sonoplasta. Boa noite, Adriano, Arthur e o João, mais o Zezão, que são do Terço dos Homens da Paróquia. Acompanhe pelo Facebook, Terço dos Homens São João Paulo II da paróquia Nossa Senhora Aparecida. As minhas intenções para o Santo Terço. Hoje eu rezo pela minha conversão, pela minha família. Também coloco nesse Santo Terço Carlos Godoy, meu cunhado lá em Curitiba, que está se recuperando para ser submetido a uma cirurgia. Também coloco o Edésio, a sua esposa Heloína, seu filho Diogo, a Inês, o Remi, todos os familiares do Edésio. Também coloco pela alma do Edilson Soares, que é o cunhado do Edésio, pelo Giovanni de Souza, pelo matrimônio dele, que vai se realizar no dia 19 de setembro com a Zilda. Também coloco a dona Raquel, nossa companheira de terço, pela alma do seu esposo Carlos Cavalcante, pela dona Clélia Carvalho, aqui de Cachoeira Paulista, pelo Henrique, a sua esposa e seus filhos, ele é da ótica, pelo Lindomar Preto. Também coloco nesse Santo Terço a Sandra e a sua filha, eles são aqui de Cachoeira Paulista, eles pedem pela saúde. Também pelo WhatsApp aqui da rádio, Irineu de Piquete. Irineu sempre rezando conosco, coloca aqui todas as suas intenções. Maria Santos de Cruzeiro, ela coloca aqui, reza por todos da Canção Nova, pede oração e saúde para seus familiares, os doentes em tratamento e recuperação. Carlos Alberto, também de Cruzeiro, sempre rezando conosco, ele coloca aqui, reza por toda a família Canção Nova, pede oração e saúde para seus familiares, para o David, a Beatriz, a dona Ivani, Carlos Alberto de Cruzeiro. Também coloco nesse Santo Terço todos os ouvintes da Rádio Clube de Boa Viagem no Ceará, que estão sempre rezando conosco através da Rádio Clube. Pelo Luiz Antônio de Cruzeiro, ele reza aqui pela bancada, obrigado. Também ele é de Cruzeiro, como ele falou ali, reza pelo Papa Leão XIV, aos doentes, aos sacerdotes, pela família dele e todos da Canção Nova. Cláudia, de Hamburgo, na Alemanha, colocamos aqui, Cláudia, todas as suas intenções. Ela reza pelos impossíveis, pede pela cura e libertação do vício do álcool e do cigarro, pela saúde física, mental e espiritual. Que Deus abençoe a todos da Canção Nova. Dona Raquel, ela colocou aqui, também já coloco aqui as intenções dela, como já havia colocado. Está tudo no, nos braços de Nossa Senhora. Sônia, de Lorena, São Paulo. Ela coloca aqui, reze Santo Terço pela cura da sua mãe, Maria José, que se encontra internada no Regional de Taubaté. Que Maria passe à frente, se for da vontade de Deus, com certeza é, e pelas almas no purgatório. Vani, de Lorena, também ligada e rezando conosco. Boa noite, Vani. Ela pede oração para todos nós da bancada, obrigado. Fala aqui em nome de todos do Terço dos Homens, e é não só daqui, né, de Cachoeira Paulista, ali da paróquia, mas todos que fazem parte desse movimento tão importante dentro da nossa igreja. Também ela faz, tá, pede pela nora, que estão fazendo uma viagem de negócio, pelo seu neto, pela neta, pela conversão de todas as famílias, Martinelli, Souza, Dias, Fagundes, Xavier, Pereira, Silva, pelas almas do purgatório. E nesse primeiro mistério glorioso, contemplamos a ressurreição de Jesus Cristo. Pai nosso que estás no céu, santificado seja vosso nome. Venha a nós o vosso reino, seja feita a vossa vontade, assim na terra como no céu.
18: O pão nosso de cada dia nos dai hoje, perdoai as nossas ofensas, assim como nós perdoamos a quem nos tem ofendido. E não nos deixeis cair em tentação, mas livrai-nos do mal. Amém.
16: Ave Maria, cheia de graça, o Senhor é convosco. Bendita sois vós entre as mulheres, e bendito é o fruto do vosso ventre, Jesus.
18: Santa Maria, Mãe de Deus, rogai por nós, pecadores, agora e na hora de nossa morte. Amém.
16: Ave Maria, cheia de graça, o Senhor é convosco. Bendita sois vós.

0: Maria, cheia de graça, o Senhor é convosco. Bendita sois vós entre as mulheres e bendito é o fruto do vosso ventre, Jesus.
1: Santa Maria, Mãe de Deus, rogai por nós, pecadores, agora e na hora de nossa morte. Amém.
0: Ave Maria, cheia de graça, o Senhor é convosco. Bendita sois vós entre as mulheres e bendito é o fruto do vosso ventre, Jesus.
1: Santa Maria, Mãe de Deus, rogai por nós, pecadores, agora e na hora de nossa morte. Amém.
0: Ave Maria, cheia de graça, o Senhor é convosco. Bendita sois vós entre as mulheres e bendito é o fruto do vosso ventre, Jesus.
1: Santa Maria, Mãe de Deus, rogai por nós, pecadores, agora e na hora de nossa morte. Amém.
0: Ave Maria, cheia de graça, o Senhor é convosco. Bendita sois vós entre as mulheres e bendito é o fruto do vosso ventre, Jesus.
1: Santa Maria, Mãe de Deus, rogai por nós, pecadores, agora e na hora de nossa morte. Amém.
0: Ave Maria, cheia de graça, o Senhor é convosco. Bendita sois vós entre as mulheres e bendito é o fruto do vosso ventre, Jesus.
1: Santa Maria, Mãe de Deus, rogai por nós, pecadores, agora e na hora de nossa morte. Amém.
0: Ave Maria, cheia de graça, o Senhor é convosco. Bendita sois vós entre as mulheres e bendito é o fruto do vosso ventre, Jesus.
1: Santa Maria, Mãe de Deus, rogai por nós, pecadores, agora e na hora de nossa morte. Amém.
0: Ave Maria, cheia de graça, o Senhor é convosco. Bendita sois vós entre as mulheres e bendito é o fruto do vosso ventre, Jesus.
1: Santa Maria, Mãe de Deus, rogai por nós, pecadores, agora e na hora de nossa morte. Amém.
0: Glória ao Pai, ao Filho e ao Espírito Santo.
1: Como era no princípio, agora e sempre. Amém.
0: Ó meu Jesus, perdoai-nos, livrai-nos do fogo do inferno. Levai as almas todas para o céu e socorrei principalmente as que mais precisarem da vossa misericórdia. Ó Maria concebida sem pecado,
1: rogai por nós que recorremos a vós.
0: Jesus, Maria e José,
2: a nossa família vossa é.
0: E neste segundo mistério glorioso,

Boa noite, Deise de Guaratinguetá, também rezando conosco. Ela pede pela sua conversão, a conversão de todos da família e pelos doentes. João Paulo de Guarulhos, São Paulo, também reza conosco, também pela sua conversão, pelos filhos e família. Eliane de Chá Grande, no Pernambuco, também colocamos você aqui. Ela mandou uma foto aqui de duas crianças. Colocamos vocês aqui no Santo Terço. Júlio César de Leopoldo, Minas Gerais. Ele reza pela recuperação da Maria, Margarida, Maria, Antônia, Luci, Félix, Paulo, Vitor, Evandro, Claudinei, são muitos, pela recuperação da saúde, pelo padre Manuel Venâncio de Oliveira, também alguns outros nomes, Nelma Ferreira, são bastante aqui, colocamos no Santo Terço. Adriana Zerlin, de Barra Bonita, São Paulo, colocamos aqui. Adriana, são bastantes as suas intenções, mas pode ter certeza que estão nos braços de Nossa Senhora. Luiz Carlos, de São José do Rio Preto, ele reza aqui, pede pela cura e libertação, salvação, por

0: chuva por todas as necessidades e pelos impossíveis, pela saúde da neta Laurinha. Luiz Carlos, de São José do Rio Preto, já falei. Ana Cláudia de Lorena, São Paulo. Ela reza e agradece com esse terço por mais um milagre alcançado. Amém. Também coloco nesse santo terço o Cléio da Bocaina, o Zezinho, a Márcia, o William, o Samuel, lá em Iretama, no Paraná, pelo Vamberto, todos os seus filhos, a sua esposa, pelo Clóvis Moraes, a sua esposa, a Gil, pelo Eduardo Satim, na pessoa dele, todos da família Satim. Segundo mistério glorioso, contemplamos a ascensão de Jesus aos céus.
1: Pai nosso que estais no céu, santificado seja o vosso nome. Venha a nós o vosso reino, seja feita a vossa vontade, assim na terra como no céu.
2: O pão nosso de cada dia nos dai hoje. Perdoai as nossas ofensas, assim como nós perdoamos a quem nos tem ofendido. E não nos deixeis cair em tentação, mas livrai-nos do mal. Amém.
1: Ave Maria, cheia de graça, o Senhor é convosco. Bendita sois vós entre as mulheres, e bendito é o fruto do vosso ventre, Jesus.
2: Santa Maria, Mãe de Deus, rogai por nós, pecadores, agora e na hora da nossa morte. Amém.
1: Ave Maria, cheia de graça, o Senhor é convosco. Bendita sois vós entre as mulheres, e bendito é o fruto do vosso ventre, Jesus.
2: Santa Maria, Mãe de Deus, rogai por nós, pecadores, agora e na hora da nossa morte. Amém.
1: Ave Maria, cheia de graça, o Senhor é convosco. Bendita sois vós entre as mulheres, e bendito é o fruto do vosso ventre, Jesus.
2: Santa Maria, Mãe de Deus, rogai por nós, pecadores, agora e na hora da nossa morte. Amém.
1: Ave Maria, cheia de graça, o Senhor é convosco. Bendita sois vós entre as mulheres, e bendito é o fruto do vosso ventre, Jesus.
2: Santa Maria, Mãe de Deus, rogai por nós, pecadores, agora e na hora da nossa morte. Amém.
1: Ave Maria, cheia de graça, o Senhor é convosco. Bendita sois vós entre as mulheres, e bendito é o fruto do vosso ventre, Jesus.
2: Santa Maria, Mãe de Deus, rogai por nós, pecadores, agora e na hora de nossa morte. Amém.
1: Ave Maria, cheia de graça, o Senhor é convosco. Bendita sois vós entre as mulheres, e bendito é o fruto do vosso ventre, Jesus.
2: Santa Maria, Mãe de Deus, rogai por nós, pecadores, agora e na hora de nossa morte. Amém.
1: Ave Maria, cheia de graça, o Senhor é convosco. Bendita sois vós entre as mulheres, e bendito é o fruto do vosso ventre, Jesus.
2: Santa Maria, Mãe de Deus, rogai por nós, pecadores, agora e na hora de nossa morte. Amém.
1: Ave Maria, cheia de graça, o Senhor é convosco. Bendita sois vós entre as mulheres, e bendito é o fruto do vosso ventre, Jesus.
2: Santa Maria, Mãe de Deus, rogai por nós, pecadores, agora e na hora de nossa morte. Amém.
1: Ave Maria, cheia de graça, o Senhor é convosco. Bendita sois vós entre as mulheres, e bendito é o fruto do vosso ventre, Jesus.
2: Santa Maria, Mãe de Deus, rogai por nós, pecadores, agora e na hora de nossa morte. Amém.
1: Ave Maria, cheia de graça, o Senhor é convosco. Bendita sois vós entre as mulheres, e bendito é o fruto do vosso ventre, Jesus.
2: Santa Maria, Mãe de Deus, rogai por nós, pecadores, agora e na hora de nossa morte. Amém.
1: Glória ao Pai, ao Filho e ao Espírito Santo,
2: como era no princípio, agora e sempre. Amém.
1: Ó meu amado Jesus,
2: perdoai-nos, livrai-nos do fogo do inferno, levai as almas todas para o céu e socorrei principalmente as que mais precisarem da vossa misericórdia.
0: Ó Maria concebida sem pecado,
2: rogai por nós que recorremos a vós.
0: Jesus, Maria e José,
2: a nossa família vossa é.

0: E neste terceiro mistério, colocamos aqui o Cléio, que hoje completa mais um ano de vida, na pessoa dele todos os aniversariantes do dia de hoje. Também a Rosane Gomes, colocamos aqui, Rosane, por todas as suas intenções, pela recuperação do Felipe, seu filho, pela o Halley de Teixeira de Freitas, na Bahia, está conosco, ligado, e estamos juntos rezando este Santo Terço. Aqui colocou o nome, é Silvana Antônio, está no ônibus e está rezando conosco. É, Rui Costa, ele não fala de onde é aqui, mas, ou melhor, ele fala de Porto Velho, Rondônia. Ele está rezando conosco, repete pela recuperação da saúde dele, melhorando a cada dia, rezo pela família, por todos vocês aí, muito obrigado. Também rezando conosco, Raimunda de Brumado, colocamos aqui. Também tem o Francinete, também não colocou da onde que é aqui, mas estamos rezando juntamente com você. Catarina de Cruzeiro, Júnior da Flórida, Maria das Dores de Bezerros, Pernambuco, colocamos aqui. Tá, o tio, 52 anos de falecimento, colocamos pela alma dele. Valéria de Aracaju, Sergipe. E no terceiro mistério glorioso, nós contemplamos a vinda do Espírito Santo sobre os apóstolos no cenáculo com Maria.
1: Pai nosso que estás no céu, santificado seja o vosso nome, venha a nós o vosso reino, seja feita a vossa vontade, assim na terra como no céu.
2: O pão nosso de cada dia nos dai hoje, perdoai as nossas ofensas, assim como nós perdoamos a quem nos tem ofendido. E não nos deixeis cair em tentação, mas livrai-nos do mal. Amém.
1: Ave Maria, cheia de graça, o Senhor é convosco. Bendita sois vós entre as mulheres, bendito é o fruto do vosso ventre, Jesus.
2: Santa Maria, Mãe de Deus, rogai por nós, pecadores, agora e na hora da nossa morte. Amém.
1: Ave Maria, cheia de graça, o Senhor é convosco. Bendita sois vós entre as mulheres, bendito é o fruto do vosso ventre, Jesus.
2: Santa Maria, Mãe de Deus, rogai por nós, pecadores, agora e na hora da nossa morte. Amém.
1: Ave Maria, cheia de graça, o Senhor é convosco. Bendita sois vós entre as mulheres, bendito é o fruto do vosso ventre, Jesus.
2: Santa Maria, Mãe de Deus, rogai por nós, pecadores, agora e na hora da nossa morte. Amém.
1: Ave Maria, cheia de graça, o Senhor é convosco. Bendita sois vós entre as mulheres, bendito é o fruto do vosso ventre, Jesus.
2: Santa Maria, Mãe de Deus, rogai por nós, pecadores, agora e na hora de nossa morte. Amém.
1: Ave Maria, cheia de graça, o Senhor é convosco. Bendita sois vós entre as mulheres, bendito é o fruto do vosso ventre, Jesus.
2: Santa Maria, Mãe de Deus, rogai por nós, pecadores, agora e na hora de nossa morte. Amém.
1: Ave Maria, cheia de graça, o Senhor é convosco. Bendita sois vós entre as mulheres, bendito é o fruto do vosso ventre, Jesus.
2: Santa Maria, Mãe de Deus, rogai por nós, pecadores, agora e na hora de nossa morte. Amém.
1: Ave Maria, cheia de graça, o Senhor é convosco. Bendita sois vós entre as mulheres, bendito é o fruto do vosso ventre, Jesus.
2: Santa Maria, Mãe de Deus, rogai por nós, pecadores, agora e na hora de nossa morte. Amém.
1: Ave Maria, cheia de graça, o Senhor é convosco. Bendita sois vós entre as mulheres, bendito é o fruto do vosso ventre, Jesus.
2: Santa Maria, Mãe de Deus, rogai por nós, pecadores, agora e na hora de nossa morte. Amém.
1: Ave Maria, cheia de graça, o Senhor é convosco. Bendita sois vós entre as mulheres, bendito é o fruto do vosso ventre, Jesus.
2: Santa Maria, Mãe de Deus, rogai por nós, pecadores, agora e na hora de nossa morte. Amém.
1: Ave Maria, cheia de graça, o Senhor é convosco. Bendita sois vós entre as mulheres, bendito é o fruto do vosso ventre, Jesus.
2: Santa Maria, Mãe de Deus, rogai por nós, pecadores, agora e na hora de nossa morte. Amém.
1: Glória ao Pai, ao Filho e ao Espírito Santo.
2: Como era no princípio, agora e sempre. Amém.
1: Ó meu bom e amado Jesus,
2: perdoai-nos, livrai-nos do fogo do inferno, levai as almas todas para o céu e socorrei principalmente as que mais precisarem da vossa misericórdia.
0: Ó Maria concebida sem pecado,
2: rogai por nós que recorremos a vós.
0: Jesus,

0: E também rezando conosco a Zenaide de Cacilândia, na Bahia. Valmir de São José do Alegre, Minas Gerais. Ele reza, tá? Pede pelo Imaculado Coração. Também 33 aqui é o Márcio, rezando conosco, colocamos as suas intenções. Também o Marcos de Fortaleza de Minas, ele reza: boa noite, Soares, boa noite à bancada, peço oração e saúde para o meu tio, que é o tio dele, João Pedro. Ele lesionou a coluna, intervenção na saúde da Maria Helena de Passos, Minas Gerais, pelo 100% do projeto da M Alma. Também coloco nesse santo terço Vati Dias e família, Graziele de Congonhas, Minas Gerais. Colocamos as suas intenções aqui. E neste quarto mistério glorioso, nós contemplamos a Assunção de Maria ao céu.
1: Pai nosso que estás no céu, santificado seja o vosso nome, venha a nós o vosso reino, seja feita a vossa vontade, assim na terra como no céu.
2: O pão nosso de cada dia nos dai hoje, perdoai-nos as nossas ofensas, assim como nós perdoamos a quem nos tem ofendido. E não nos deixeis cair em tentação, mas livrai-nos do mal. Amém.
1: Ave Maria, cheia de graça, o Senhor é convosco. Bendita sois vós entre as mulheres, e bendito é o fruto do vosso ventre, Jesus.
2: Santa Maria, Mãe de Deus, rogai por nós, pecadores, agora e na hora de nossa morte. Amém.
1: Ave Maria, cheia de graça, o Senhor é convosco. Bendita sois vós entre as mulheres, e bendito é o fruto do vosso ventre, Jesus.
2: Santa Maria, Mãe de Deus, rogai por nós, pecadores, agora e na hora de nossa morte. Amém.
1: Ave Maria, cheia de graça, o Senhor é convosco. Bendita sois vós entre as mulheres, e bendito é o fruto do vosso ventre, Jesus.
2: Santa Maria, Mãe de Deus, rogai por nós, pecadores, agora e na hora de nossa morte. Amém.
1: Ave Maria, cheia de graça, o Senhor é convosco. Bendita sois vós entre as mulheres, e bendito é o fruto do vosso ventre, Jesus.
2: Santa Maria, Mãe de Deus, rogai por nós, pecadores, agora e na hora de nossa morte. Amém.
1: Ave Maria, cheia de graça, o Senhor é convosco. Bendita sois vós entre as mulheres, e bendito é o fruto do vosso ventre, Jesus.
2: Santa Maria, Mãe de Deus, rogai por nós, pecadores, agora e na hora da nossa morte. Amém.
1: Ave Maria, cheia de graça, o Senhor é convosco. Bendita sois vós entre as mulheres, e bendito é o fruto do vosso ventre, Jesus.
2: Santa Maria, Mãe de Deus, rogai por nós, pecadores, agora e na hora de nossa morte. Amém.
1: Ave Maria, cheia de graça, o Senhor é convosco. Bendita sois vós entre as mulheres, e bendito é o fruto do vosso ventre, Jesus.
2: Santa Maria, Mãe de Deus, rogai por nós, pecadores, agora e na hora de nossa morte. Amém.
1: Ave Maria, cheia de graça, o Senhor é convosco. Bendita sois vós entre as mulheres, e bendito é o fruto do vosso ventre, Jesus.
2: Santa Maria, Mãe de Deus, rogai por nós, pecadores, agora e na hora de nossa morte. Amém.
1: Ave Maria, cheia de graça, o Senhor é convosco. Bendita sois vós entre as mulheres, e bendito é o fruto do vosso ventre, Jesus.
2: Santa Maria, Mãe de Deus, rogai por nós, pecadores, agora e na hora de nossa morte. Amém.
1: Ave Maria, cheia de graça, o Senhor é convosco. Bendita sois vós entre as mulheres, e bendito é o fruto do vosso ventre, Jesus.
2: Santa Maria, Mãe de Deus, rogai por nós, pecadores, agora e na hora de nossa morte. Amém.
1: Glória ao Pai, ao Filho e ao Espírito Santo,
2: como era no princípio, agora e sempre. Amém.
1: Ó meu bom Jesus,
2: perdoai-nos e livrai-nos do fogo do inferno. Levai as almas todas para o céu, e socorrei principalmente as que mais precisarem da vossa misericórdia.
0: Ó Maria concebida sem pecado,
2: rogai por nós que recorremos a vós.
0: Jesus, Maria e José,
2: a nossa família vossa é.

0: yes.
1: E nesse quinto mistério, rezando conosco, está a Zenaide de Cacilândia, como eu já falei, também o Alessandro Lazarim. Ele pede livramento de dependência química. Ele é de São Paulo. Jacó, você tem alguma intenção aí?
2: Eu tenho só uma comemoração, que hoje está nascendo mais um terço na nossa diocese, na paróquia Nossa Senhora Aparecida e Santo Expedito, lá no bairro Novo Horizonte, em Lorena, que é do padre Danilo. Que seja mais um terço para amar Maria e adorar Jesus.
1: Amém. Amém. E nesse quinto mistério glorioso, nós contemplamos a coroação de Nossa Senhora como Rainha do céu e da terra.
3: Pai nosso que estais no céu, santificado seja o vosso nome. Venha a nós o vosso reino, seja feita a vossa vontade, assim na terra como no céu.
4: O pão nosso de cada dia nos dai hoje. Perdoai as nossas ofensas, assim como nós perdoamos a quem nos tem ofendido. E não nos deixeis cair em tentação, mas livrai-nos do mal. Amém.
3: Ave Maria, cheia de graça, o Senhor é convosco. Bendita sois vós entre as mulheres, e bendito é o fruto do vosso ventre, Jesus.
4: Santa Maria, Mãe de Deus, rogai por nós, pecadores, agora e na hora de nossa morte.
3: Amém. Ave Maria, cheia de graça, o Senhor é convosco. Bendita sois vós entre as mulheres. Bendito é o fruto do vosso ventre, Jesus.
4: Santa Maria, Mãe de Deus, rogai por nós, pecadores, agora e na hora de nossa morte. Amém.
3: Ave Maria, cheia de graça, o Senhor é convosco. Bendita sois vós entre as mulheres. E bendito é o fruto do vosso ventre, Jesus.
4: Santa Maria, Mãe de Deus, rogai por nós, pecadores, agora e na hora de nossa morte. Amém.
3: Ave Maria, cheia de graça, o Senhor é convosco. Bendita sois vós entre as mulheres. E bendito é o fruto do vosso ventre, Jesus.
4: Santa Maria, Mãe de Deus, rogai por nós, pecadores, agora e na hora de nossa morte. Amém.
3: Ave Maria, cheia de graça, o Senhor é convosco. Bendita sois vós entre as mulheres. E bendito é o fruto do vosso ventre, Jesus.
4: Santa Maria, Mãe de Deus, rogai por nós, pecadores, agora e na hora de nossa morte. Amém.
3: Ave Maria, cheia de graça, o Senhor é convosco. Bendita sois vós entre as mulheres. E bendito é o fruto do vosso ventre, Jesus.
4: Santa Maria, Mãe de Deus, rogai por nós, pecadores, agora e na hora de nossa morte. Amém.
3: Ave Maria, cheia de graça, o Senhor é convosco. Bendita sois vós entre as mulheres, e bendito é o fruto do vosso ventre, Jesus.
4: Santa Maria, Mãe de Deus, rogai por nós, os pecadores, agora e na hora de nossa morte. Amém.
3: Ave Maria, cheia de graça, o Senhor é convosco. Bendita sois vós entre as mulheres, e bendito é o fruto do vosso ventre, Jesus.
4: Santa Maria, Mãe de Deus, rogai por nós, os pecadores, agora e na hora de nossa morte. Amém.
3: Ave Maria, cheia de graça, o Senhor é convosco. Bendita sois vós entre as mulheres, e bendito é o fruto do vosso ventre, Jesus.
4: Santa Maria, Mãe de Deus, rogai por nós, os pecadores, agora e na hora de nossa morte. Amém.
3: Ave Maria, cheia de graça, o Senhor é convosco. Bendita sois vós entre as mulheres, e bendito é o fruto do vosso ventre, Jesus.
4: Santa Maria, Mãe de Deus, rogai por nós, pecadores, agora e na hora de nossa morte. Amém.
3: Glória ao Pai, ao Filho e ao Espírito Santo,
4: como era no princípio, agora e sempre. Amém.
3: Ó meu Jesus,
4: perdoai-nos, livrai-nos do fogo do inferno, levai as almas todas para o céu, e socorrei principalmente as que mais precisarem da vossa misericórdia.
3: Infinitas graças vos damos, soberana Rainha, pelos benefícios que todos os dias recebemos de vossas mãos liberais. Dignai-nos agora e para sempre tomar-nos debaixo do vosso poderoso amparo, e para mais vos obrigar, vos saudamos com a salve, Rainha. Salve, Rainha, Mãe de Misericórdia, vida, doçura e esperança nossa salve. A vós bradamos, degredados filhos de Eva. A vós suspirando, gemendo e chorando neste vale de lágrimas. Eia, pois, advogada nossa, esses vossos olhos misericordiosos a nós volvei. E depois desse desterro, mostrai-nos Jesus. Bendito é o fruto do vosso ventre. Ó clemente, ó piedosa, ó doce sempre Virgem Maria, rogai por nós, Santa Mãe de Deus, para que sejamos dignos das promessas de Cristo. Amém.
1: Obrigado a você que esteve sintonizado e rezou conosco esse Santo Terço. Tenha certeza de que Nossa Senhora acolheu todas as suas intenções e as suas necessidades. Muitos de vocês às vezes não conseguem sintonizar conosco através pelo WhatsApp, mas com essa certeza Nossa Senhora leva até seu filho Jesus. Agradeço a todos do Terço dos Homens que rezaram comigo, que Nossa Senhora acolha as nossas intenções também. Amém. Estivemos unidos e permaneceremos em nome do Pai, do Filho e do Espírito Santo. Amém. Nos consagremos a Nossa Senhora.

0: atrás.
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2: As compras parceladas estão cada vez mais prejudicando a saúde financeira do brasileiro.
3: O parcelamento de compras é um dos hábitos mais comuns entre os consumidores brasileiros. Porém, a praticidade do crédito e a ilusão de que a parcela cabe no bolso tem aumentado o comprometimento da renda e prejudicado a saúde financeira das famílias. Pesquisa realizada pela CNDL, Confederação Nacional de Dirigentes Lojistas, e pelo SPC Brasil, Serviço de Proteção ao Crédito, revela que cerca de 60 milhões de consumidores possuíam compras parceladas em dezembro de 2025. Muitas pessoas analisam apenas se a parcela cabe no orçamento mensal, sem considerar o custo total da compra. Merula Borges, especialista em finanças da CNDL, fala sobre quais podem ser as consequências dessa prática.
4: Quando o consumidor olha só para a parcela, se ela cabe no orçamento, sem considerar o custo total da compra, ele acaba perdendo a visão do comprometimento total da renda. Quando essas pequenas parcelas se somam, elas podem consumir uma boa parte do orçamento, o que reduz a capacidade desse consumidor de lidar com algum imprevisto, com alguma coisa que acontece ali de última hora.
3: O cartão de crédito continua sendo o principal meio para compras parceladas para 70% dos consumidores, mas o Pix parcelado aparece com 13% de preferência, ganhando espaço, superando o tradicional crediário, carnê, com 5%. Como consequência direta, 38% dos consumidores ficaram com o nome sujo nos últimos 12 meses, devido à inadimplência em parcelamentos com cartão de crédito, sendo o maior responsável pelas negativações, seguido por empréstimos. Agência Rádio Web, produção e reportagem, Priscila Mendes.
2: A Jornada Mundial dos Avós e das Pessoas Idosas no Brasil tem uma programação nacional especial com eventos que unem todo o país em torno do tema Eu Nunca Te Esquecerei. No domingo, 26 de julho, o Santuário Nacional de Aparecida receberá uma missa solene, 8 da manhã, em ação de graças pelas pessoas idosas. A celebração contará com a presença de Dom José Antônio Peruso, arcebispo de Curitiba e presidente da Pastoral da Pessoa Idosa. Também no domingo, em Curitiba, no Paraná, sede nacional da Pastoral da Pessoa Idosa, o Santuário Nossa Senhora de Guadalupe acolherá uma celebração eucarística 11 da manhã. O Dia dos Avós e o 6º Dia Mundial dos Avós e dos Idosos em 2026 será celebrado no próximo domingo, coincidindo com a festa litúrgica de São Joaquim Santana, os Avós de Jesus. O tema oficial da data este ano é Eu Nunca Te Esquecerei. Da Central de Jornalismo Canção Nova, Ana Elisa Castro.
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11: Neste mês de julho, supliquemos o sangue de Jesus sobre nós. Sangue que cura, liberta e salva. Desde os primeiros séculos do cristianismo, a igreja reconhece que o sangue de Jesus tem poder e nos redime de todo mal. Ele é fonte de salvação e nova aliança. Onde você estiver, peça o poderoso sangue de Jesus para que te livre de todo mal.
12: Sejam fortes e corajosos, não tenham medo, porque o Senhor, seu Deus, é quem vai com você. Livro do Deuteronômio, capítulo 31, versículo 6.
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15: Ampliado plano de apoio a empresas exportadoras afetadas pelas tarifas impostas pelos Estados Unidos.
16: Nova fase contará com 18 bilhões e 500 milhões de reais em linhas de financiamento para setores estratégicos. Gabriela Noronha.
17: Os recursos vão apoiar, por exemplo, empresas que querem manter suas operações enquanto reorganizam as vendas ou servir para a compra de máquinas e investimentos produtivos.
15: Violência contra a mulher. Brasil registra queda no número de feminicídios no primeiro semestre do ano.
16: Os dados foram divulgados pelo Ministério da Justiça e Segurança Pública, Márcia Fernandes.
18: O Brasil registrou 741 casos de feminicídio no primeiro semestre, uma redução de 2,5% em comparação ao mesmo período de 2025.
15: E hoje a Voz do Brasil completa 91 anos.
16: E vamos saber um pouco mais sobre a história do programa e a importância dele para os ouvintes.
19: Traz a informação precisa, sem distorção.
20: A gente traz uma referência afetiva no jornalismo brasileiro.
21: Falou na Voz do Brasil, pra nós tá falado.
15: Hoje, na apresentação da Voz do Brasil, eu, Luciana Vasconcelos e Nazi Brum.
16: E acompanha a gente ao vivo, acesse radiogov.abc.com.br ou o canal Gov na sua TV aberta.
15: Uma nova fase do Plano Brasil Soberano terá 18 bilhões e meio de reais em linhas de financiamento para atender empresas afetadas pelas tarifas aplicadas pelos Estados Unidos em suas exportações.
16: A medida também inclui empresas prejudicadas por conflitos internacionais, especialmente em países do Golfo Pérsico.
15: Entre os principais setores estão madeira, carvão, máquinas e equipamentos elétricos, cerâmicas, plásticos, calçados, papel e açúcar.
17: Com a assinatura da medida provisória, a sanção da lei que criou o Programa Brasil Soberano, 18 bilhões e 500 milhões de reais serão liberados por meio de novas linhas de crédito. Segundo o ministro do Planejamento e Orçamento, Bruno Moretti, os setores atendidos foram divididos em três grupos.
22: Os afetados pelas tarifas comerciais, setores industriais estratégicos, como de químico, farmacêutico, setor automotivo, minerais críticos, fertilizantes, e, por fim, um grupo de empresas afetadas pelas exportações para o Golfo Pérsico.
17: Do total previsto, 13 bilhões e 500 milhões virão do Tesouro Nacional e 5 bilhões serão aportados pelo Banco Nacional de Desenvolvimento Econômico e Social. O ministro da Fazenda, Dario Durigan, explica que os créditos serão liberados gradualmente pelo BNDES.
23: A gente está usando recursos que já foram mobilizados para o BNDES, em especial, por exemplo, no Brasil Soberano 1, e que não foram utilizados então. Nós vamos atendendo à medida em que a necessidade aparecer, avaliando a necessidade de maneira bastante pontual e proporcional.
17: Os recursos poderão ser utilizados em 6 linhas de crédito com juros entre 3% e 9,8% ao ano e vão apoiar, por exemplo, empresas que querem manter suas operações operações enquanto reorganizam as vendas ou servir para a compra de máquinas e investimentos produtivos. O ministro do Desenvolvimento, Indústria, Comércio e Serviços, Márcio Elias Rosa, destacou que o programa atende a uma reivindicação apresentada por 22 setores produtivos.
2: Uma reivindicação de todos os setores, para que nós tivéssemos essa linha de crédito, acesso a essa linha, capaz de aplacar um pouco. Nós vamos continuar lá no MDIC, dialogando com o setor privado, com todos os setores atingidos e não atingidos.
17: A tarifa adicional de 25% dos Estados Unidos sobre parte dos produtos brasileiros exportados ao país entrou em vigor nesta quarta-feira. A medida atinge itens como etanol, máquinas agrícolas, açúcar orgânico, calçados, vestuário, papel, máquinas elétricas e produtos de aço. A sobretaxa será cobrada dos importadores americanos no momento em que os produtos brasileiros entrarem nos Estados Unidos. Reportagem Gabriela Noronha.
16: E o Ministério da Pesca e Aquicultura informou que determinados tipos de peixes e crustáceos ficaram de fora da lista dos setores atingidos pela tarifa de 25% imposta pelos Estados Unidos aos produtos brasileiros.
15: Entre eles estão a tilápia fresca ou refrigerada, albacora bandolim e lagosta congelada.
16: E estão na lista de itens sujeitos à nova tarifa o filé de tilápia congelado e lagostas vivas, frescas ou refrigeradas.
15: A relação completa dos produtos está disponível em gov.br/MPA.
16: O Brasil registra 741 casos de feminicídio no primeiro semestre deste ano, uma redução de 2,5% em relação ao mesmo período do ano passado.
15: Os resultados foram divulgados hoje pelos Ministérios da Justiça e Segurança Pública e o das Mulheres.
3: Os dados são referentes ao período de janeiro a junho deste ano. O Brasil registrou 741 casos de feminicídio no primeiro semestre, uma redução de 2,5% em comparação ao mesmo período de 2025. Os indicadores são do Monitoramento Nacional da Violência contra a Mulher, elaborado com base no Sistema Nacional de Informações de Segurança Pública. Na divisão por regiões, o Norte teve o maior índice de queda, com 20%, seguido do Nordeste, com 19,9%. A gerente do projeto Mulher Segura, Fernanda Antonucci, ressalta a importância do acompanhamento constante desses índices estatísticos.
4: A redução de 2,5% dos casos de feminicídio demonstra que o enfrentamento à violência contra a mulher exige ações coordenadas e integradas entre os entes federativos e as instituições responsáveis pela proteção das mulheres.
3: O levantamento também contabilizou 20.441 prisões entre fevereiro e julho. Desse total, mais de 16 mil foram feitas em flagrante e mais de 4 mil por mandados judiciais. O monitoramento indicou que foram realizados mais de 92 mil atendimentos a vítimas e o acompanhamento de 55 mil medidas protetivas em todo o país. De acordo com Fernanda Antonucci, gerente do projeto Mulher Segura, o resultado mostra a relevância do acompanhamento dos indicadores.
4: Recebemos esse resultado com responsabilidade. Cada feminicídio evitado representa uma vida preservada, uma família protegida e uma mulher que pôde continuar sua trajetória com segurança e dignidade.
3: Os dados completos do Monitoramento Nacional da Violência contra a Mulher estão disponíveis nos canais oficiais do Ministério da Justiça e Segurança Pública e do Ministério das Mulheres. Com reportagem de Edinaldo Júnior, Márcia Fernandes, para a Voz do Brasil.
16: Vale lembrar que o Ligue 180 é o principal canal de denúncias e acolhimento em casos de violência contra a mulher.
15: A ligação é gratuita e o serviço funciona 24 horas por dia, todos os dias da semana.
16: Além do atendimento por telefone, o canal também recebe mensagens pelo WhatsApp no número 61 96100 0180.
15: O preço do tomate caiu 15,85% das principais centrais de abastecimento, as CEASAs, no país no mês de junho.
16: É o que mostra o sétimo boletim Hortigranjeiro, divulgado hoje pela Companhia Nacional de Abastecimento, a Conab.
15: De acordo com o levantamento, o quilo do produto foi comercializado em média por R$ 5,59 no atacado.
16: Além do tomate, a melancia, a laranja e a maçã também ficaram mais baratas.
15: Segundo a Conab, a redução dos preços é reflexo do aumento aumento da oferta e da menor demanda por algumas frutas no período analisado, como explica a analista de mercado da companhia, Flávia Starling.
5: Em relação aos preços das principais frutas, a laranja apresentou uma desvalorização de 13,20%. Já a maçã, o que aconteceu? Houve a finalização da colheita tanto da variedade Fuji quanto da variedade Gala, aumentando a oferta e com isso os preços também reduziram em consequência. Já a melancia, dentre as frutas, foi a que apresentou a maior desvalorização. Houve queda tanto nos preços quanto na comercialização. Todas as frutas apresentaram desvalorização nas suas cotações da média mensal ponderada, com exceção da banana. A banana, ela apresentou incremento de 2,10% devido à menor oferta.
16: Hoje a Voz do Brasil completa 91 anos.
15: Já mudou de nome, de formato e até de horário, mas o compromisso com o cidadão permanece.
16: Aqui pelas ondas do rádio e atualmente também por meio de outras plataformas, é possível saber sobre as principais políticas públicas e serviços do governo.
15: Como sempre, foi ao longo dessas mais de 9 décadas.
6: Em 22 de julho de 1935, foi ao ar, pela primeira vez, o programa de rádio mais antigo do país. Estreou durante a presidência de Getúlio Vargas para divulgar os principais atos do governo.
7: Na Rede Brasileira de Rádio Difusão, a Voz do Brasil.
6: Ao longo dos anos, o programa passou a contar também com notícias do Poder Legislativo, do Judiciário e uma pequena participação do Tribunal de Contas da União. Mudou o nome, o formato, mas a missão permaneceu a mesma ao longo desses 91 anos. Levar informações oficiais aos brasileiros de todos os cantos do país.
14: O excelentíssimo senhor presidente da República, Tancredo de Almeida Neto, faleceu esta noite.
24: O Brasil tem uma nova Constituição.
25: Presidente Fernando Henrique condecora os pentacampeões.
6: No sul do Brasil, o pescador Márcio Prudêncio Constantino, de Balneário Rincão, em Santa Catarina, está sempre sintonizado.
26: Traz a informação precisa, sem distorção, sem fake news, traz as informações mais relevantes para o cidadão brasileiro que tem acessibilidade em qualquer local. Que a gente aqui do Sul, às vezes, não sabe o que está acontecendo no Norte. As atualizações de programas, o que vai acontecer, programas sociais, ele abrange tudo. Então, quem escuta ali sabe que o que está acontecendo é realmente. Para mim é sem igual.
6: Um dos principais objetivos da Voz do Brasil é fazer com que os cidadãos conheçam os serviços públicos a que eles têm direito, não importa o local onde moram ou sua condição de vida, como no caso do pescador Márcio Constantino.
26: É ali que vai saber não só dos pescadores, que é a minha modalidade, mas de toda a categoria. É muita informação que é noticiada e às vezes as pessoas, por falta dessa informação, não vão nem procurar os seus benefícios, seus direitos. Normalmente a gente já escuta de primeira mão na Voz do Brasil e depois é só ir de atrás. Aqui que a gente já está bem informado, né?

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1: Ao longo dessas décadas, o programa se modernizou e hoje é multiplataforma. Está disponível também na internet em tempo real e nas redes sociais. Mas o rádio continua sendo a marca registrada do programa e está entre as memórias mais saudosas da agricultora familiar Maria Santos Almeida, de 57 anos.
2: A gente se criou ouvindo a Voz do Brasil, porque a gente tinha somente o rádio, nem televisão a gente não tinha. Então, no horário da tardinha, a gente tinha o compromisso de ficar inteirado com aquelas notícias que se passava e que a gente, então, ficava sabendo somente pelo programa, pela Voz do Brasil. Atualização sobre saúde, sobre política, sobre programas sociais, que a gente na época até nem entendia.
1: Maria Almeida não só passou a entender dos programas sociais, como tornou-se beneficiária. Foi pelas ondas do rádio que ela soube, por exemplo, do Programa Nacional de Fortalecimento da Agricultura Familiar, o PRONAF.
2: Desde bem antes de eu me aposentar, de 20 e poucos anos, impacta bastante a gente e todos os agricultores, e ele nos dá a certeza de que aquilo ali foi atualizado, falou na Voz do Brasil, para nós está falado.
1: Na outra ponta do país, em Oeiras, no Pará, o jornalista Cristivan Alves tem uma relação com a Voz do Brasil que é também afetiva.
3: Desde a infância, no meu território quilombola, a gente ouve a Voz do Brasil, né? Isso no período quando a gente era criança e vem atravessando a nossa geração todinha, né? Eu, como um comunicador quilombola aqui da Amazônia, a gente traz uma referência afetiva, né, no jornalismo brasileiro quando se fala em Voz do Brasil, né?
1: Depois de quase 60 anos de obrigatoriedade da transmissão às 19 horas, em 2018, o horário de veiculação da Voz do Brasil ganhou flexibilidade. O programa continua sendo transmitido ao vivo às 19 horas, mas as emissoras têm liberdade para iniciar a transmissão até às 21 horas. Independente disso, ao toque da trilha, todo brasileiro, em todos os cantos do país, já sabe o que vem na sequência. Reportagem Natália Koslick.
4: Por causa dos riscos de incêndios florestais durante o período de estiagem, o IBAMA orienta propriedades rurais para prevenir o fogo.
5: E alerta para as multas e interdições em caso de descumprimento de medidas de combate aos incêndios.
6: Com a chegada do período de estiagem, aumenta o risco de incêndios florestais em diversas regiões do país. A prevenção é uma das principais formas de reduzir a ocorrência e a propagação do fogo. O IBAMA publicou editais de notificação preventiva destinados a proprietários de imóveis rurais localizados em áreas de maior vulnerabilidade. O presidente do IBAMA, Jair Schmidt, explica qual o objetivo do edital.
7: Como é que o IBAMA faz isso? E faz uma notificação para essas propriedades para que elas adotem medidas preventivas para evitar os incêndios, mas também que realizem os planos, né, de operacionais voltados a combater esses incêndios caso eles ocorram.
6: Os editais reforçam obrigações previstas na legislação ambiental. Entre as orientações estão a proibição do uso do fogo sem autorização, a redução do acúmulo de vegetação seca, a proteção de áreas de preservação, a implantação de aceiros quando tecnicamente recomendados, o monitoramento das propriedades, a capacitação de trabalhadores e a comunicação imediata às autoridades em caso de incêndio. O presidente Jair Schmidt destaca que durante o período seco, medidas preventivas ajudam a reduzir o risco de incêndios florestais. A prevenção depende da atuação dos órgãos ambientais, dos proprietários rurais e da população. E a adoção antecipada dessas medidas contribui para proteger pessoas, propriedades e o meio ambiente.
7: O IBAMA notificou 11.805 propriedades rurais no Pantanal, na Amazônia e no Cerrado, se ocorreu alguma queima naquele local. Se não houver autorização, essas áreas elas podem sofrer fiscalização e as pessoas serem multadas, serem autuadas, serem área embargada ou algum equipamento material também apreendido.
6: O monitoramento também utiliza imagens de satélite e sistemas de sensoriamento remoto para identificar focos de calor, acompanhar áreas de risco e apoiar as ações de fiscalização. Reportagem Pablo Mundim.
5: E a fumaça dos incêndios florestais pode afetar a saúde, especialmente em períodos de piora da qualidade do ar.
4: Para orientar a população, o Ministério da Saúde disponibiliza documento com alerta e recomendações para a população em caso de queimadas e incêndios florestais.
5: Entre as principais recomendações estão acompanhar as previsões meteorológicas e os alertas oficiais sobre queimadas e qualidade do ar, além de beber água regularmente para manter

0: Na hora de comprar, é preciso ficar atento ao selo da Anvisa, que é responsável por regulamentar os cosméticos.
1: Para garantir a segurança de quem compra, a agência atualiza substâncias que podem ser utilizadas nesses produtos.
2: Eles fazem parte do cotidiano, mas em alguns casos podem se tornar vilões da saúde. Os produtos de higiene pessoal, cosméticos e perfumes comercializados no país são regulamentados e fiscalizados pela Agência Nacional de Vigilância Sanitária, que acabou de atualizar as listas de substâncias restritas e proibidas na fabricação desses itens. O gerente-geral de cosméticos e saneantes da Anvisa, Bruno Rios, explica que essa lista está sempre passando por atualizações.
3: Tanto de proibitivos quanto de restritivos, ela é uma lista viva. Então a gente está sempre acompanhando novos estudos, novas evidências científicas, novos modelos regulatórios. Então, sempre quando há novos estudos, a gente corre atrás para poder fazer uma nova avaliação daquela substância para ver se, de fato, ela ainda é uma substância segura e que ela ainda pode ser utilizada nos cosméticos que serão oferecidos para a população.
2: Entre os problemas que podem ser ocasionados pelo uso de produtos irregulares estão as alergias e dermatites de contato. Para evitar reações adversas, é importante observar se o produto tem um registro na Agência Nacional de Vigilância Sanitária, além das condições em que ele é armazenado e vendido. Como explica a médica dermatologista e primeira secretária da Sociedade Brasileira de Dermatologia, Rosana Lazzarini.
4: Se você está comprando um produto numa farmácia ou numa loja e ele está exposto ao sol, a chance de ter a transformação de alguma substância dentro desse cosmético e ela se tornar um alérgeno aumenta. Então, eu acho que são cuidados também que têm que ser tomados, né? Observar a procedência, está aprovado pela Anvisa, observar se como que foi armazenado esse produto.
2: As substâncias que se tornaram restritas só poderão estar presentes na fórmula dos cosméticos e produtos de higiene pessoal em condições e limites explícitos. Já os itens proibidos deverão ser banidos desse mercado. As listas de substâncias restritas e proibidas estão disponíveis na página da Anvisa na internet, em gov.br/anvisa. No site, também é possível fazer denúncias sobre produtos comercializados que não tenham selo da Anvisa ou relatar reações adversas causadas por produtos regulamentados. Reportagem Luana Karen.
0: 22 de julho é o Dia Internacional do Trabalho Doméstico.
1: De acordo com dados do IBGE, são mais de 5 milhões de trabalhadores e trabalhadoras domésticas no país.
0: E você sabia que o registro na carteira de trabalho e a garantia de salário mínimo são direitos obrigatórios no Brasil?
1: Saiba mais sobre as principais leis que regem a categoria e o que empregadores e funcionários devem fazer para assegurar contratos dentro da legislação.
5: O Brasil acumula 5,6 milhões de pessoas que atuam no trabalho doméstico remunerado, segundo dados da Pesquisa Nacional por Amostra de Domicílios Contínua, referentes ao quarto trimestre de 2025. O setor é amplamente feminino. 92% da categoria é composta por mulheres. Desse total, 68% são mulheres negras. O rendimento médio mensal das trabalhadoras domésticas ficou em R$ 1.335. Cerca de 76% das trabalhadoras não possuem carteira assinada e 65% não realizam contribuições para a Previdência Social. Para combater a informalidade e assegurar proteção social, os direitos dos empregados domésticos foram regulamentados e foi criado o Simples Doméstico, integrado ao portal E-Social. O cadastro na plataforma é uma obrigação do empregador. É ele quem deve emitir mensalmente a guia de recolhimento dos impostos e do Fundo de Garantia por Tempo de Serviço, o FGTS. O registro na carteira de trabalho é obrigatório desde o primeiro dia do contrato. Após um período de 12 meses, o empregado tem direito a 30 dias de férias remuneradas. No caso da trabalhadora gestante, ela tem direito a 120 dias de licença maternidade, sem prejuízo do emprego e do salário. Para cadastrar o funcionário ou tirar dúvidas sobre o cálculo de verbas, acesse esocial.gov.br ou consulte os canais de atendimento do Ministério do Trabalho e Emprego. Edinaldo Júnior para a Voz do Brasil.
0: Estão abertas até 6 de agosto as inscrições para cursos de formação de lideranças quilombolas e ciganas.

0: objetivo é capacitar essas pessoas para atuarem na gestão territorial, no controle social e na execução de políticas públicas de igualdade racial.
1: Os cursos serão realizados em formato que combina atividades presenciais e práticas nos territórios.
0: Estão sendo ofertadas 70 vagas ao todo, com bolsas mensais de R$ 1.000 para os participantes selecionados.
1: As inscrições devem ser feitas pela internet. Os editais podem ser encontrados no site gov.br/igualdade-racial.
0: E essas foram as notícias do Governo Federal.
1: Uma realização da Secretaria de Comunicação Social da Presidência da República.
0: Com produção da Empresa Brasil de Comunicação.
1: Fique agora com o Minuto do TCU e em seguida as notícias do Poder Judiciário e do Congresso Nacional. Boa noite.
0: Boa noite e até amanhã.
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3: Minuto do TCU.
4: O Tribunal de Contas da União lançou um novo portal para ampliar a transparência sobre o uso da inteligência artificial no setor público. A plataforma mostra como o TCU utiliza essa tecnologia em auditorias, atividades internas e serviços prestados à sociedade. O site reúne informações sobre as ferramentas de inteligência artificial em uso, os resultados alcançados e as regras adotadas para garantir o uso responsável da tecnologia. Também apresenta medidas de segurança, governança e proteção de dados. O objetivo é compartilhar experiências, estimular boas práticas e apoiar outros órgãos públicos a usarem a tecnologia com transparência, ética e responsabilidade. O portal é aberto ao público e pode ser consultado por gestores, pesquisadores, estudantes e qualquer cidadão interessado. Saiba mais em tcu.gov.br.
3: TCU, fiscalização a serviço da sociedade. Você vai ouvir agora notícias do Poder Judiciário.
5: CNJ lança central de vagas e emprega lab no Rio Grande do Norte.
6: Eleições 2026. Material de campanha impresso para pleito majoritário também deve ser produzido em braille.
5: Justiça determina a indenização ao filho de João Cândido.
6: Boa noite, eu sou Marcela Luiza.
5: E eu sou Walter Lima e conduzo esta edição em comemoração aos 91 anos da Voz do Brasil.
6: O Conselho Nacional de Justiça lançou no Rio Grande do Norte duas novas iniciativas do Plano Pena Justa para enfrentar a superlotação do sistema prisional.
5: As ações também buscam reduzir a reincidência criminal. Judite Aragão.
7: Uma das medidas anunciadas é a Central de Regulação de Vagas. O sistema organiza o ingresso de pessoas no sistema prisional de acordo com a capacidade de cada unidade e amplia o uso de alternativas penais quando possível. Outra iniciativa apresentada foi o Emprega Lab, espaço de articulação entre judiciário, executivo, setor produtivo e sociedade civil para ampliar oportunidades de qualificação profissional e emprego para pessoas privadas de liberdade e egressas do sistema prisional. No Rio Grande do Norte, o cenário evidencia a necessidade dessas medidas. Atualmente, o estado tem quase 7.900 pessoas presas para pouco mais de 5 mil vagas.
6: Pais não precisam esperar a filha completar 18 anos para que ela mesma saque a indenização por danos morais recebida em razão do atraso de voo.
5: A decisão é do STJ. Fátima Uchoa.
8: Ao reformar acórdão do Tribunal de Justiça de São Paulo, a terceira turma do STJ considerou que não havia motivo que justificasse a retenção do dinheiro. Assim, por unanimidade, o colegiado seguiu o voto do relator ministro Humberto Martins, para quem o Tribunal Estadual contrariou o entendimento consolidado do STJ, no sentido de que os pais podem administrar os bens dos filhos menores, segundo o Código Civil, e em regra têm o direito de sacar valores de indenização destinados a eles.
6: Material de campanha impresso para a eleição majoritária também deve ser produzido em braille.
5: TSE divulga percentuais que servirão de base para a aplicação da regra. Estevam Furtado.
9: Nas eleições 2026, 2026, a propaganda eleitoral impressa para cargos majoritários também deverá ser acessível às pessoas com deficiência visual. A regra determina que partidos, federações e candidaturas produzam material em braille de acordo com o percentual de eleitores com deficiência visual de cada localidade. Segundo a Justiça Eleitoral, o Brasil tem mais de 319 mil eleitoras e eleitores com deficiência visual. A medida busca ampliar a inclusão e garantir mais acessibilidade durante a campanha.
6: Engenheiro acusado injustamente de favorecer o filho obtém indenização.
5: Para a primeira turma do TST, a acusação foi infundada e atingiu a honra e a reputação do empregado. Mila Amaral.
10: A primeira turma do Tribunal Superior do Trabalho aumentou de 50 mil para 200 mil reais a indenização por danos morais a um engenheiro da Petrobras. Ele foi demitido por justa causa em 2015, acusado de favorecer a empresa do filho na escolha de softwares usado pela estatal. O TRT do Rio havia anulado a dispensa por falta de provas, mas manteve o valor baixo da reparação. No TST, o entendimento foi de que a empresa, além de não apresentar provas concretas, não garantiu também o direito de defesa, afetando a honra de um profissional com mais de 30 anos de carreira.
6: Justiça acolhe parcialmente parecer do MPF e determina indenização ao filho de João Cândido.
5: A União foi condenada a pagar 300 mil reais de indenização por danos morais. Vanessa Pereira.
11: Em 2024, a Marinha enviou um documento para a Câmara dos Deputados classificando a revolta da Chibata como uma, abre aspas, deplorável página da história nacional, fecha aspas, e desqualificando os participantes da revolta. Na sentença, a Justiça Federal no Rio de Janeiro reconheceu que as expressões utilizadas pela Força Naval extrapolaram o direito à manifestação institucional e causaram dano moral ao descendente direto de João Cândido, e condenou a União ao pagamento de 300 mil reais de indenização por danos morais.
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6: Uma boa noite.
5: E até amanhã.
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12: Eu sou Humberto Pinheiro e estes são os destaques de hoje do Jornal do Senado, que começa agora. Publicidade de apostas esportivas ganha alerta sobre os riscos do vício. Combate à violência doméstica avança com projetos aprovados na Comissão de Constituição e Justiça. Governo libera 547 milhões para ressarcir aposentados do INSS. Boa noite. As publicidades de empresas de apostas esportivas, as BETs, passaram a exibir mensagens de alerta sobre os riscos do vício e das perdas financeiras. A medida busca informar os apostadores e incentivar o jogo responsável. Os avisos passam a fazer parte das regras para a divulgação das plataformas de apostas e têm como objetivo alertar a população sobre os possíveis impactos do jogo compulsivo. Repórter Rodrigo Rezende.
13: As publicidades de empresas de apostas, as chamadas BETs, devem conter, a partir de agora, uma das seguintes frases. Ministério da Fazenda adverte: apostar faz você perder dinheiro. Ou, Ministério da Fazenda adverte: apostar pode causar dependência. Ou, Ministério da Fazenda adverte: aposta não é investimento. A iniciativa do governo quer atentar para os riscos do vício em apostas, como acontece no caso de medicamentos e cigarros. O senador Humberto Costa, do PT de Pernambuco, que já foi ministro da Saúde, alertou sobre o perigo imposto pela chamada ludopatia.
14: Já fizemos isso com o tabaco e avançamos muito. O Brasil diminuiu significativamente o número de fumantes. Passou da hora de fazer o mesmo em relação às apostas esportivas. Esse não é um debate ideológico. O vício não pergunta em quem alguém votou. O endividamento não distingue partidos.
13: As novas diretrizes do Ministério da Fazenda ainda proíbem que durante a publicidade aconteçam opiniões ou análises que induzam ou influenciem a realização de apostas.
12: Um projeto apresentado no Senado cria a cobrança social extrajudicial para facilitar a recuperação de dívidas de pequeno valor. A proposta busca oferecer uma alternativa mais simples e menos burocrática para a negociação de débitos. O objetivo é promover a inclusão financeira, estimular a regularização cadastral de cidadãos e empresas e reduzir a judicialização das cobranças. As informações com o repórter Douglas Castilho.
15: A proposta do senador Rogério Carvalho, do PT de Sergipe, prevê uma articulação com os cartórios de protesto, aqueles que o credor utiliza para cobrar dívidas sem ingressar na justiça, para promover soluções mais rápidas e menos burocráticas. A primeira e mais emergencial medida do texto determina o cancelamento automático de todas as dívidas que já tiveram sua exclusão autorizada nos últimos 10 anos, desde que atingidos os critérios previstos. Rogério Carvalho explicou o projeto e apresentou dados do alcance da proposta.
16: Facilita a negociação de dívidas de até meio salário mínimo com custos menores e sem burocracia. E mais, determina o cancelamento automático sem nenhum custo de registros de protestos pequenos que já tenham autorização de baixa há anos. Essa medida pode beneficiar 4 milhões e meio de famílias e mais de 1 milhão de pequenos empreendedores.
15: O alvo principal são as pequenas dívidas em atraso que geram restrições cadastrais desproporcionais, travando o acesso de cidadãos ao crédito, a financiamentos e muitas vezes dificultando a obtenção de emprego. O projeto aguarda encaminhamento para a comissão pertinente.
12: O governo federal editou uma medida provisória que libera mais recursos para ressarcir aposentados e pensionistas do INSS que sofreram descontos indevidos em seus benefícios. Para isso, foi aberto um crédito extraordinário de 547 milhões de reais. Os recursos serão usados para devolver os valores cobrados irregularmente dos segurados e garantir o pagamento dos ressarcimentos. A medida faz parte das ações do governo para reparar os prejuízos causados pelas fraudes identificadas no INSS. A reportagem é de Patrícia Oliveira.
17: A liberação dos recursos faz parte do processo de ressarcimento das vítimas do esquema investigado pela Polícia Federal na Operação Sem Desconto. Os recursos para a devolução vêm do orçamento da própria Seguridade Social. Para os senadores Alci Lucas, do PL do Distrito Federal, esses valores deveriam ser cobrados das entidades responsáveis pelos desvios. E lembrou que mais beneficiários ainda aguardam a devolução.
18: Tem muito mais gente que ainda não recebeu. As reclamações foram 6,6 milhões de contestações. Então faltou mais de 1 bilhão e 850 para devolver.
17: Para saber se você tem direito ao reembolso, acesse o portal ou o aplicativo Meu INSS. Faça login com seu CPF e senha da conta gov.br e confira se há lançamentos na opção extrato de pagamento. A devolução é liberada em até 15 dias úteis.
12: O senador Paulo Paim, do PT do Rio Grande do Sul, defendeu o fim da escala 6x1 e a redução da jornada para 40 horas semanais, sem redução salarial. O parlamentar afirmou que a medida pode aumentar a produtividade e citou dados da Organização para a Cooperação e Desenvolvimento Econômico, a OCDE, segundo os quais países com menor carga horária anual, como a Alemanha, Dinamarca e Países Baixos, registram maior produtividade por hora trabalhada. Segundo o senador, a redução da jornada pode melhorar a qualidade de vida, reduzir a rotatividade nas empresas e fortalecer a competitividade da economia.
19: No Brasil, a média supera a 1.600 horas anuais. Mesmo assim, esses países produzem muito mais riqueza por hora trabalhada do que nós, o que investem em tecnologia, inovação, qualificação profissional.
12: Já o senador Eduardo Girão, do Novo do Ceará, pediu que a proposta de fim da escala 6x1 seja amplamente debatida antes de ser votada pelo Congresso. O parlamentar afirmou que é necessário ouvir trabalhadores, empregadores e representantes dos diversos setores da economia para avaliar os impactos da medida sobre o emprego, a competitividade e os custos de serviços e produtos. Girão também questionou argumentos que a mudança aumentaria a produtividade e citou estimativas apresentadas por setores como transporte e a panificação, que apontam possíveis aumentos de custos caso a proposta entre em vigor.
20: Tem alguma coisa muito estranha, muito esquisita nisso tudo, e não é assim enfiar a goela abaixo. O pessoal que defende o fim da escala 6x1 dizer que vai aumentar a competitividade, vai aumentar a produtividade. Eu fico na pergunta, para quem?
12: A Comissão de Constituição e Justiça aprovou neste primeiro semestre um pacote com 7 projetos de lei voltados ao combate à violência doméstica e familiar e à ampliação da rede de proteção às mulheres e dependentes. As propostas alteram prazos de denúncia, criam cadastros de restrição, humanizam exames periciais e barram mecanismos de pressão institucional contra as vítimas. Mais detalhes com Bruno Lourenço.
21: Entre os projetos de lei aprovados na Comissão de Constituição e Justiça relacionados ao combate à violência doméstica e familiar, está o que dobra o prazo para que as mulheres formalizem queixas contra agressores, que passa de 6 meses para até 1 ano. No mesmo sentido de proteção contra coações, a comissão avalizou o projeto que proíbe juízes de agendarem de forma automática a audiência de retratação prevista na Lei Maria da Penha. A relatora, senadora Mara Gabrilli, do PSD de São Paulo, apontou que o agendamento sem o pedido expresso da vítima pode gerar pressão indevida.
22: A exigência de manifestação expressa da vítima para a realização da audiência de retratação e a condição de que essa manifestação ocorra antes do recebimento da denúncia previne possíveis pressões ou coações.
21: Outra iniciativa votada na CCJ determina que o prazo de prescrição para o crime de assédio sexual só comece a contar a partir do momento em que cessar o vínculo de subordinação profissional da vítima com o assediador. O colegiado ainda aprovou a criação de um cadastro nacional com dados de condenados por feminicídio, estupro e violência psicológica, e projeto que assegura a realização de exames de corpo de delito humanizados em IMLs e delegacias. O colegiado chancelou também a obrigação de divulgação governamental em massa do canal Ligue 180 e deu parecer favorável a projeto que impede a repatriação compulsória de menores para outros países caso haja comprovação de indícios de violência doméstica no local de origem estrangeira.
12: Com trabalhos técnicos de João Lira, o Jornal do Senado fica por aqui. Acompanhe agora as notícias da Câmara dos Deputados. Boa noite e até amanhã.
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23: Deputados reconhecem o hip-hop como manifestação da cultura brasileira.
24: Projeto prevê o uso de tecnologia 3D para reabilitação crânio-facial no SUS.
23: Avança na Câmara a proposta que cria a Política Nacional de Bioeconomia.
25: Boa noite. Comissão aprova projeto que visa incentivar o desenvolvimento econômico com uso sustentável de recursos naturais. A repórter Sofia Peçanha tem os detalhes da proposta.
26: A Comissão de Integração Nacional e Desenvolvimento Regional aprovou uma proposta que institui a Política Nacional de Bioeconomia. O projeto busca orientar o desenvolvimento econômico do país com base no uso sustentável dos recursos naturais. A bioeconomia é definida no texto como conjunto de produção, utilização e conservação de recursos biológicos, ciência, tecnologia e inovação para produzir bens e serviços de forma sustentável. Entre os objetivos estão a promoção do desenvolvimento nacional, regional e local, junto com a conservação da sociobiodiversidade e o fortalecimento da presença do país em mercados internacionais que exigem produtos com menor impacto ambiental. A relatora do projeto na comissão, a deputada Socorro Neri, do PP do Acre, destacou que a nova política ajuda a estruturar a transição para um novo modelo econômico.
27: Atende a uma lacuna de coordenação intergovernamental e de integração de instrumentos de fomento, informação e governança capazes de dar escala à transição para uma economia de baixo carbono, com valorização de ativos biológicos e geração de trabalho e renda em bases sustentáveis.
26: O projeto estabelece incentivos fiscais e tributários, como crédito, benefícios fiscais e estímulo às compras públicas de produtos sustentáveis. Parte dos recursos virá de fundos regionais, do Fundo Nacional sobre Mudança do Clima e de mecanismos ligados ao mercado de carbono. Além disso, o projeto prevê a criação de instrumentos para viabilizar a política, como um conselho, uma estratégia e um sistema nacional de bioeconomia para administrar os recursos e mapear oportunidades no setor. Segundo a relatora Socorro Neri, a bioeconomia deve ocupar papel estratégico no desenvolvimento nacional.
0: Que bioeconomia deve ser uma estratégia de desenvolvimento para o nosso país, mas ao mesmo tempo clarificando que bioeconomia está sempre relacionada à sustentabilidade ambiental e econômica e sempre ouvindo e escutando com a participação da sociedade brasileira.
26: A medida ainda prevê a inclusão de comunidades tradicionais, povos indígenas e agricultores familiares nas cadeias produtivas da bioeconomia, com foco na capacitação e geração de renda. A proposta determina que os planos de desenvolvimento regional da Amazônia, do Nordeste e do Centro-Oeste passem a incorporar diretrizes da bioeconomia. O projeto que cria a Política Nacional de Bioeconomia será analisado a seguir pela Comissão de Meio Ambiente e Desenvolvimento Sustentável. Da Rádio Câmara de Brasília, Sofia Peçanha.
3: Economia. Júlio Lopes, do PP do Rio de Janeiro, alerta para o avanço da pirataria, da falsificação e da sonegação, afirmando que essas práticas fortalecem o crime organizado e causam prejuízos bilionários aos cofres públicos. Ele destaca que produtos aparentemente inofensivos podem financiar redes criminosas.
25: Júlio Lopes também chama atenção para os riscos à saúde causados por bebidas e medicamentos falsificados. Para o deputado, a atuação das quadrilhas nesse mercado exige mais conscientização da população sobre a procedência dos produtos consumidos.
1: Nós estamos lutando muito aqui pela Comissão Externa do Brasil Legal, não só para conscientizar você que está nos ouvindo, que tem que tomar muito cuidado com a origem das bebidas, com a origem do consumo dos produtos e serviços que você contrata, e é muito importante que você se ajude, ajude a sociedade a se proteger dessa prática, que também, na área dos remédios hoje, tem um espaço enorme. E os remédios mais falsificados são os remédios dos cânceres e das doenças raras.
3: Segurança Pública. A Câmara dos Deputados aprovou proposta que impede que crimes de violência contra a mulher sejam considerados de pequeno dano e, com isso, deixem de ser punidos. A reportagem é de Paula Bittar.
4: A Comissão de Constituição e Justiça da Câmara aprovou um projeto que proíbe a aplicação do chamado princípio da insignificância a crimes de violência doméstica e familiar contra mulheres. Essa proibição, pela proposta, é inserida na Lei Maria da Penha. O princípio da insignificância, que também é conhecido como bagatela, prevê que crimes de pouca importância que causem dano pequeno não devem ser punidos. Uma súmula do Superior Tribunal de Justiça já determina que o princípio da insignificância não se aplica aos crimes ou contravenções penais praticados contra a mulher no contexto das relações domésticas. O objetivo da proposta é transformar o que hoje é um entendimento do tribunal em legislação. A autora do projeto, deputada Laura Carneiro, do PSD do Rio de Janeiro, explica que nenhuma forma de violência contra mulheres pode ser considerada insignificante.
7: Não existe insignificância quando se fala em mulher, em violência contra a mulher, principalmente no momento que a gente está vivendo, onde a cada 5 horas e 25 minutos uma mulher é morta no Brasil. Então nunca é insignificante a violência, porque ela pode se transformar depois em vicaricídio ou em feminicídio. Por isso a importância desse projeto aprovado nessa casa.
4: O vicaricídio mencionado pela deputada é o ato de matar pessoas próximas a uma mulher, como filhos, dependentes ou outros parentes, com o objetivo de fazê-la sofrer. O termo foi incorporado pela legislação brasileira neste ano, após aprovação pelo Congresso, e a previsão de pena é de reclusão de 20 a 40 anos. A Lei Maria da Penha já impede a aplicação de penas alternativas brandas e punições que possam ser resolvidas apenas com pagamentos ou doações. O projeto que proíbe a aplicação do chamado princípio da insignificância a crimes de violência doméstica e familiar contra mulheres segue agora para a análise do Senado. Da Rádio Câmara de Brasília, Paula Bittar.
3: Justiça.
25: Os deputados aprovaram a permissão para a prática privada do direito por advogados da União e o texto seguiu para análise do Senado. A repórter Maria Neves traz mais detalhes sobre o projeto aprovado.
2: A Comissão de Constituição e Justiça da Câmara dos Deputados aprovou o projeto que permite a integrantes de carreiras jurídicas federais exercerem a advocacia privada, fora de suas atribuições no serviço público. A proposta beneficia especificamente advogados da União, procuradores da Fazenda Nacional, procuradores federais e procuradores do Banco Central. As carreiras jurídicas da União exigem dos advogados dedicação exclusiva. O exercício da advocacia particular é proibido por lei. Mas, de acordo com a deputada Érica Cocai, do PT do Distrito Federal, nos estados e nos municípios não existe essa vedação. Por isso, ela considera que o projeto aprovado faz justiça para as carreiras da advocacia federal.
5: Nós precisamos romper essa condição que estabelece a ausência de isonomia dos profissionais das carreiras jurídicas da Advocacia Geral da União, que é bom lembrar que só em 2024 tiveram sucesso na sua atuação jurídica em quase 69% dos cargos e resgataram para a União quase 70 bilhões no mesmo ano de 2024. Portanto, nós não podemos perder esses profissionais. Esses profissionais não podem se sentir desestimulados de atuar para o benefício do próprio país.
2: Pelo texto aprovado, a advocacia fora do órgão federal de atuação não poderá ser exercida por advogados que ocupam cargo em comissão ou função de confiança. Além disso, os profissionais ficam impedidos de atuar contra a União, suas autarquias, fundações e empresas públicas. Para garantir a transparência, a Advocacia Geral da União deverá publicar em sua página na internet a lista atualizada de todos os profissionais que optarem por exercer a advocacia privada. Os interessados também deverão fazer uma comunicação prévia ao órgão antes de iniciar a atividade. A proposta determina ainda que o exercício da advocacia privada estará sujeito às orientações da Corregedoria Geral e da Comissão de Ética da AGU, além de obedecer ao Estatuto da Ordem dos Advogados do Brasil e à Lei de Conflitos de Interesses. Da Rádio Câmara de Brasília, Maria Neves.
6: Previdência. Coronel Crisóstomo do PL de Rondônia destaca que foi o autor da proposta que deu origem à Comissão Parlamentar Mista de Inquérito que discutiu fraudes no INSS. Ele lembra que as investigações expuseram um esquema ilegal de descontos em benefícios de aposentados e pensionistas.
8: A consequência disso tudo é que o governo federal teve que bloquear todos os acessos a desconto, não havendo mais desconto, até que seja julgado e decidido como fazer esse trabalho, sem a necessidade de sindicatos e associações voltarem a pedir o desconto no Instituto Nacional de Seguridade Social.
25: De acordo com o Coronel Crisóstomo, a suspensão de descontos não autorizados diretamente pelos segurados é uma vitória importante para proteger a renda de famílias mais vulneráveis. O deputado garante que o Congresso continuará fiscalizando o sistema previdenciário.
6: Trabalho. Para Daniel Almeida, do PCdoB da Bahia, a redução da jornada de trabalho é a conquista mais importante das últimas décadas para a classe trabalhadora. Ele argumenta que a modernização da indústria e o ganho de produtividade com novas tecnologias justificam o reequilíbrio da escala no país.
9: Hoje você fabrica a mesma coisa com uma quantidade de horas trabalhadas muito menor do que há 38 anos atrás, quando a Constituição foi promulgada. E, portanto, os trabalhadores precisam participar da distribuição desta produtividade que as tecnologias conseguiram produzir. Portanto, é uma necessidade. De tempos em tempos, é preciso fazer esse equilíbrio para que os trabalhadores e a sociedade como um todo se beneficiem.
25: Daniel Almeida ressalta que garantir duas folgas semanais permite mais descanso, saúde e tempo livre para a qualificação profissional. O parlamentar também elogia a mobilização dos movimentos sociais e o apoio institucional do governo federal em favor da medida.
10: A Câmara aprovou o projeto que reconhece o hip-hop como manifestação da cultura brasileira. O repórter Antônio Vital acompanhou a votação.
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13: A Câmara dos Deputados aprovou o projeto que reconhece o hip-hop como manifestação da cultura nacional. O hip-hop é um movimento cultural e estilo de vida urbano que surgiu nas comunidades afro-americanas e latinas do bairro do Bronx, em Nova York, no início dos anos 70. Segundo o autor da proposta, deputado Pastor Henrique Vieira, do PSOL do Rio de Janeiro, mais do que apenas um gênero musical, o hip-hop é uma ferramenta de expressão política e social. No Brasil, o hip-hop começou na década de 80, principalmente em São Paulo, em locais de encontro de jovens negros, pobres e moradores de periferias. O movimento se expandiu para outras regiões do país, adquirindo características locais, inclusive no Nordeste, onde foi influenciado pelo repente em ritmos caribenhos e jamaicanos. Ser reconhecido como manifestação da cultura nacional permite que o hip-hop seja contemplado nas políticas públicas, com a possibilidade de ter acesso a leis de incentivo, linhas de crédito e fundos setoriais, sem contar a garantia de livre manifestação. O projeto recebeu parecer favorável do relator, deputado Inácio Arruda, do PCdoB do Ceará. Segundo ele, o movimento já é reconhecido oficialmente como manifestação cultural por estados e municípios. Para o autor do projeto, deputado Pastor Henrique Vieira, o reconhecimento oficial vai fomentar a cultura e evitar a criminalização do movimento.
14: Reconhecer o hip-hop como manifestação da cultura nacional é sair da chave da criminalização e entrar na chave do reconhecimento e da valorização. Porque o hip-hop vai acontecer e acontece independente do Estado. Mas cabe ao Estado, com política pública e investimento, ao invés de criminalizar, valorizar, fomentar e levar adiante.
13: O projeto que reconhece o hip-hop como manifestação da cultura nacional seguiu para análise do Senado. Da Rádio Câmara, de Brasília, Antônio Vital.
15: Educação.
25: Beto Preto, do PSD do Paraná, comemora a criação do curso de medicina no campus de Apucarana da Universidade Estadual do Paraná, a Unespar. O deputado aponta que a medida atende a uma reivindicação de mais de 50 anos do município.
16: É uma luta de mais de 50 anos do município de Apucarana, que agora parece que realmente chegou no êxito. A Unespar é a única universidade que ainda não tinha o curso de medicina e a partir de agora já são recursos liberados para a construção de um bloco de laboratórios, de salas de aula e também praticamente liberado a contratação dos professores via concurso, além de estarmos muito próximos da marcação do concurso vestibular para a entrada no primeiro semestre de 2027.
10: Beto Preto ressalta que, a partir de agora, toda a rede estadual de ensino superior do Paraná passa a contar com o curso público de medicina. Ele celebra o fato de a nova graduação ampliar a formação de profissionais de saúde no Vale do Ivaí, região geográfica composta por 26 municípios.
15: Saúde.
25: Programa para recuperar crânio e face com tecnologia 3D no SUS avança na Câmara. A reportagem é de Luiz Cláudio Canuto.
17: A Comissão de Ciência, Tecnologia e Inovação da Câmara dos Deputados aprovou o projeto que institui o Programa Nacional de Reabilitação Crânio-Facial com uso de tecnologia 3D no Sistema Único de Saúde. O colegiado seguiu o voto do relator, deputado Rui Falcão, do PT de São Paulo. A reabilitação recupera aspectos anatômicos, funcionais e estéticos de pacientes com alterações provocadas por tumores, sequelas de tratamento, traumatismos e anomalias congênitas. Pela proposta, o programa vai oferecer suporte psicossocial aos pacientes e incentivar o desenvolvimento de materiais e de processos de modelagem em três dimensões. A iniciativa seria implementada por meio de parcerias com instituições de ensino e pesquisa, públicas ou privadas, para pesquisa, desenvolvimento e aprimoramento de tecnologias. O autor do projeto é o deputado Zacarias Calil, de Goiás, que afirma que, por meio do uso de scanner 3D e de exames de imagem convencionais, como tomografia computadorizada e ressonância magnética, é possível criar um modelo da superfície do rosto e do crânio do paciente, por exemplo. Assim, é possível saber que estruturas anatômicas precisam de reparação com o design pessoal de próteses e simulação do resultado final antes do tratamento. O deputado, que também é cirurgião pediátrico, afirma que o modelo já é aplicado no Brasil.
18: Em Campinas, São Paulo, nós temos um centro de tecnologia e informação que pode trabalhar
12: trabalhar juntamente com isso. Aliás, eles já fazem esse procedimento pelo SUS, que é um avanço muito grande, né? Você pegar determinado tipo de tumor, fraturas e outras patologias, malformações, você analisar através de uma tecnologia dessa, antes de você, por exemplo, submeter o paciente a um procedimento cirúrgico. Então, um profissional, ele vai saber exatamente de que maneira ele vai atuar nesse sentido. Inclusive, mostrando para o paciente, esclarecendo, né, suas dúvidas, de que maneira ele vai ser operado.
17: O autor da proposta diz que a técnica também pode ser aplicada na odontologia, cirurgia plástica, reconstrutiva, fonoaudiologia e reabilitação. Ele afirma que o impacto orçamentário não seria muito alto, porque a tecnologia, como já vem sendo utilizada, tende a diminuir o custo.
12: Se você tem um centro de tecnologia, informação, informática, que já faz pelo SUS, então a gente só vai praticamente complementar isso aí, né? Já existe, agora falta mais investimentos, né? E com isso aí a gente consegue, através dos recursos, emendas parlamentares, para ajudar esses centros de tratamento.
17: A proposta ainda vai ser analisada pelas comissões de saúde, de finanças e tributação e de Constituição e Justiça. Em princípio, ela não precisa passar pelo plenário. Da Rádio Câmara de Brasília, Luiz Cláudio Canuto.
23: Ciência e tecnologia. Raimundo Santos, do PSD do Pará, defende projeto que institui a Semana Nacional da Consciência Digital Infantil. A iniciativa, segundo o deputado, visa orientar famílias e educadores sobre os riscos da exposição excessiva às telas e os perigos de crimes virtuais.
15: Hoje o mundo da internet é como se fosse uma extensão do mundo real. É uma praça pública onde tem todo tipo de informações úteis, mas também muita coisa nociva, principalmente a criança e adolescente. Dentro dessa política de educação digital, o projeto ele visa incluir uma semana de conscientização digital voltada para educadores, para a família, uma prevenção durante esta semana ao cyberbullying, aos crimes cibernéticos, também o combate à exposição a conteúdos impróprios, a promoção da saúde mental diante do uso excessivo de telas.
25: Raimundo Santos alerta que o uso desregulado das redes sociais provoca aumento de casos de ansiedade e depressão entre os mais jovens. A proposta já avançou por 3 comissões e aguarda análise na Comissão de Constituição e Justiça.
23: Termina agora o jornal Câmara dos Deputados, produzido pela Rádio Câmara, com trabalhos técnicos de Everson Urani e apresentação de Luciana Vieira e José Carlos Andrade. Uma ótima noite para você.
25: Uma boa noite. A Voz do Brasil está de volta amanhã.
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1: Bendito aquele que confia no Senhor, o Senhor mesmo será a sua segurança. Livro do profeta Jeremias, capítulo 17, versículo 7.
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Levanta os teus braços lá no alto, fecha os teus olhos nesta hora. E como nós estávamos cantando nesta música, vá declarando o Senhorio de Jesus sobre todas as intenções que você traz no seu coração nessa hora. Vá dizendo com as suas palavras: Jesus é o Senhor. Jesus é o Senhor da minha vida. Jesus

dentro do meu coração nesta hora. Jesus é o Senhor de toda a minha história. Declare nesta hora sobre tudo que você traz dentro do seu coração, sobre a enfermidade que você pode estar carregando nesta hora, sobre a intenção, o impossível que você carrega dentro do seu coração nesse instante. Levante os seus braços nesta hora e declare mais uma vez.

centro mais uma vez. Vá dizendo isso para Jesus, meu irmão, minha irmã. Diga para Ele: Jesus, eu quero te colocar no centro mais uma vez. Eu quero te colocar no centro da minha casa. Eu quero te colocar no centro da minha família.

centro nesta hora. Por isso, Jesus, nesta noite, nós levantamos os nossos braços diante da Tua presença. E no início desta celebração, nós já queremos proclamar que o Senhor é o Senhor das nossas casas, das nossas famílias, das nossas vidas. E que ao Teu nome, Jesus, todo joelho se dobra no céu, na terra e nos infernos. E nós queremos proclamar essa verdade. Nós já queremos liberar esta palavra sobre a vida de cada irmão e de cada irmã que está aqui. Sobre cada um desses, Senhor Jesus, que vieram a esta santa missa buscando um milagre, buscando o impossível nesta hora. Sobre a vida de cada um deles, nós declaramos, Jesus, que Tu és o Senhor. E basta uma só palavra do Senhor e tudo será curado. Tudo, Senhor, será transformado, Senhor. Tudo será lapidado de acordo com a Tua vontade, de acordo com o Teu querer. Por isso também nós levantamos os nossos braços. E ao declararmos o Teu Senhorio sobre nós, nós queremos Te pedir, Senhor Jesus, o Teu Espírito Santo sobre nós. Envia o Teu Espírito Santo sobre nós nesta noite. Envia

sinceridade de coração. Ensina-nos nesta hora, Senhor, a termos o nosso coração submetido ao senhorio do Teu Espírito Santo. E na qualidade de presidente desta celebração, Jesus, eu quero Te dizer, seja bem-vindo no nosso meio, Jesus. Seja bem-vindo, Espírito Santo de Deus, no nosso meio. Seja adorado, seja glorificado por nós nesta hora. Que o nosso coração se prostre diante da Tua presença, Espírito Santo. Vem sobre nós. Vem sobre nós, Espírito Santo de Deus. E seja bem-vindo no nosso meio. Você que ora no Espírito, vá soltando a Tua voz no Espírito nesta hora. Nós queremos ouvir a oração do povo de Deus nesse instante. A oração de homens e mulheres que se colocam diante da presença do Senhor. Porque sabem que estão diante daquele que é o Todo-Poderoso. Aquele que tudo pode realizar. Aquele que tudo pode curar no nosso meio. Jesus, existem muitos corações que estão no nosso meio, pedindo por impossíveis. Pedindo, Senhor Jesus, por verdadeiras curas e verdadeiros milagres. Eu quero Te pedir por eles nesta hora, Jesus. Eu quero Te pedir que o Teu Espírito Santo venha sobre cada um destes que aqui estão nesta hora, Jesus. Sobre cada intenção, mas escondida e oculta dentro do coração de cada um destes meus irmãos. Alcança nesta hora, Senhor, com o Teu Espírito Santo. Alcança nesta hora, Senhor Jesus, com unção.

Que o Senhor derrame sobre nós nesta hora essa verdadeira unção de cura, Senhor. Curando-nos das enfermidades, curando-nos, Senhor Jesus, nesta hora, de tudo aquilo que nós apresentamos diante do Teu altar, com lágrimas muitas vezes, Senhor.

glória, Senhor. Tocar, Senhor Jesus, no poder da manifestação da Tua graça sobre nós. Porque o Senhor é um Deus que não curou somente no passado, Jesus, mas continua realizando curas, porque o Senhor continua vivo no nosso meio. O Senhor continua vivo no nosso meio, Jesus. E nós cremos nesta palavra. Nós cremos no poder, Senhor Jesus, da Tua ação e do Teu poder sobre nós nesta hora. Por isso aqui nós estamos com o nosso coração humilde, Senhor. Reconhecendo que sozinho nós não conseguimos. E

forças, nós não conseguimos nesta hora, Senhor. O Senhor fala ao meu coração de uma mulher. Eu não sei se você está aqui ou você está em casa, mas você está rezando por uma criança nesta hora. Recentemente vocês descobriram a enfermidade desta criança e vocês estão rezando por ela nesta hora, diante da TV. Vocês estão em casa nesse instante. O Senhor fala ao meu coração que vocês precisam acalmar os vossos corações, porque esta doença não é para a morte, mas para a glória de Deus. Jesus está realizando um verdadeiro milagre na sua casa. Eu vejo o Senhor tocando numa enfermidade de um joelho. É o joelho direito que você carrega esta enfermidade. O Senhor está como que remodelando o seu joelho nesta hora. Ele está te dando a cura. Você estava sentindo dor nesses últimos dias e o Senhor está te alcançando nesta hora. O Senhor está te visitando nesta hora. Eu quero pedir agora, em nome de Jesus, por mulheres que estão no nosso meio, que não podem engravidar. Você está pedindo agora ao Senhor o dom da gestação. E eu quero pedir agora, em nome de Jesus, que o Senhor escute a sua oração nesta hora. Escuta, Senhor, o clamor desta mulher que agora se coloca diante da tua presença, deste casal, Senhor, que agora clama diante da tua presença um verdadeiro milagre, Jesus. Eu quero te pedir nesta hora, Jesus. Eu quero te pedir nesta hora, alcança, Senhor Jesus. Alcança essas tuas filhas e tudo aquilo que precisar ser curado, Senhor. Em todo o seu aparelho reprodutor, que agora seja curado no poder do teu nome, Jesus. Que agora seja curado no poder do teu nome e que esta filha volte depois para testemunhar o verdadeiro milagre, Senhor Jesus, que o Senhor está realizando nesta noite. Eu vejo Nossa Senhora tocando em algumas barrigas de mulheres que não podiam engravidar. E Nossa Senhora conseguindo do Senhor este verdadeiro milagre na sua vida nesta hora. O Senhor também me mostrava uma pessoa, uma mulher especificamente, cheias de papel em suas mãos, cheias de exames. Você tinha vários exames, mas você ainda não tinha fechado um diagnóstico, porque os médicos ainda não tinham conseguido fechar o diagnóstico do que você estava enfrentando, da enfermidade que você está enfrentando. Em nome de Jesus, eu quero proclamar que ainda esta semana você receberá do Senhor, através do seu médico, o diagnóstico da enfermidade que você carregava consigo. E será um momento doloroso a ser enfrentado, mas será um momento em que o Senhor estará contigo todos os momentos e todos os instantes. O Senhor não se afastará de você. Eu vejo o Senhor também tocando na cabeça de muitas pessoas. Você trazia uma dor de cabeça que não passava por nada. Você trazia uma dor na parte da frente, aqui mesmo, da sua cabeça, que não passava por nada. Você tomava remédios, mas eles já não faziam mais efeitos. O Senhor está te curando nesta hora. Eu vejo a mão do Senhor agora tocando na sua cabeça e te dando o alívio que você há muito tempo não sentia mais. Eu quero te convidar, meu irmão, minha irmã, ora no Espírito nesta hora. Se abra ao poder desta graça do Espírito Santo, que só está começando a fazer.

cura e no milagre de Deus na sua vida. E eu quero te pedir, não sei se é um homem ou uma mulher, mas eu quero te pedir que você volte para testemunhar esse milagre que o Senhor está fazendo. Porque não é um milagre pequeno, é um grande milagre. É um grande milagre. Então, nesta hora, se comprometa com o Senhor e receba, tome posse nesta hora da cura e do milagre que o Senhor está fazendo na sua vida nesse instante. Uri alabaciri.

nesta hora. Você tinha, nesses últimos dias, você tinha enfrentado várias crises de ansiedade. Várias crises de ansiedade que você achava que você não ia conseguir suportar. Eu sinto agora o Senhor tocando no seu coração e te dando paz nesta hora. Te dando paz nesta hora. Dando paz ao seu coração. Tome posse desta graça nesta hora. 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

Senhor ainda fala ao meu coração que Ele está tocando em uma mulher. Na verdade, o Senhor está te fazendo uma promessa nesta hora. Você está enfrentando uma dura depressão. O Senhor está pedindo para te dizer que a tua força se encontra na Eucaristia. A tua força se encontra na Eucaristia. Quando você não tiver forças para sair de casa, quando você não tiver forças para se levantar da cama, faça todo o esforço necessário para poder ir ao encontro de Jesus na Eucaristia. Porque a Eucaristia vai ser o maior de todos os remédios. Você pode continuar tomando os medicamentos que você tem tomado, mas procure o Senhor na Eucaristia, porque lá você vai encontrar a força necessária para enfrentar este vale, esta escuridão, este deserto que você está passando. Obrigado, Jesus. Nós bendizemos o teu nome, Jesus. Exaltamos a tua presença e glorificamos, Senhor, pela tua ação. Glorificamos pelo teu poder no nosso meio, Jesus. Obrigado, Senhor Jesus, por tudo que o Senhor realizou. Obrigado por tudo que o Senhor começa a realizar nas nossas vidas, através desta Santa Missa que nós estamos adentrando nesta hora. Bendito, louvado e glorificado seja o teu nome, Senhor, por toda a cura, por todo o milagre, por todo o prodígio que o Senhor tem realizado no nosso meio. Cantemos mais uma vez, meus irmãos.

0: Louvado seja nosso Senhor Jesus Cristo.
1: Para sempre seja louvado.
0: Boa noite.
2: Boa noite.
0: Seja bem-vindo você que está aqui no Santuário do Pai das Misericórdias. Seja bem-vindo a esta Santa Missa do Clube da Evangelização. Nós queremos colocar sobre este altar, de forma especial, todos os nossos sócios evangelizadores que sustentam esta obra Canção Nova, que nos faz estar de pé e que nos permite continuar evangelizando. Muito obrigado a você que é sócio, muito obrigado a você que nos ajuda, que contribui conosco. Acolhe também você que está de casa e reza conosco pelo Sistema Canção Nova de Comunicação. Seja muito bem-vindo a esta celebração. Nós estamos aqui para rezar por você, também rezar pelas intenções do seu coração. Para quem não me conhece, eu sou o Padre René Viana, aqui da Comunidade Canção Nova, e tenho a alegria de poder nesta noite estar celebrando esta Santa Missa, levando ao altar do Senhor, trazendo a este altar as intenções que também você traz dentro do seu coração. Mas como vocês também já viram, eu não estou sozinho, temos padres e diáconos aqui. Eu vou pedir que rapidamente eles se apresentem, dizendo o nome, de onde vieram, e se estiverem com caravanas também, para que eles possam dizer o nome das caravanas.
3: Eu sou o diácono Maurício, sou da paróquia Santo Antônio, Miracema, diocese de Campos, estado do Rio.
4: Eu sou o padre Cláudio, pároco da paróquia Nossa Senhora Aparecida, de Aguanil, diocese de Oliveira, Minas Gerais. Estou aqui com Romaria hoje e amanhã.
5: Sou o padre João Batista, pertenço à comunidade missionária Providência Santíssima. Hoje eu trabalho na diocese de Dourados, em Ponta Porã, na paróquia Jesus Misericordioso e Santa Faustina. Estamos aqui também com uma caravana, desde segunda-feira em Aparecida, e hoje aqui na Canção Nova.
6: Eu sou o diácono Adoli Pitts, eu sou da cidade de Balneário Barra do Sul, Santa Catarina, diocese de Joinville. Nós estamos com um grupo de romeiros, 56 pessoas, a metade eu acho que está aqui, a outra parte ficou na Nossa Senhora Aparecida.
0: Antes de nós iniciarmos a Santa Missa, o padre estava me contando, o padre Cláudio, estava me contando que ele também está aqui em ação de graças. Há um ano atrás, no 9 de julho, né, do ano passado, ele sofreu um grave acidente e graças a Deus conseguiu se recuperar e hoje está aqui também louvando e bendizendo a Deus pelo milagre que o Senhor fez na vida dele. Bendito seja Deus por isso. Temos algumas intenções que estão aqui sobre o altar, queremos apresentar nesta hora, queremos colocar todos os pedidos que foram chegados até nós nesta hora, colocamos sobre o altar e rezamos por todas essas intenções. Tem alguém fazendo aniversário aí? Levanta a mão só para a gente ver. Tem aqui, ali, também aqui no meio. Uma salva de palmas para esses irmãos. Colocamos a vida de vocês sobre o altar nesta hora. Tem alguém também que está fazendo aniversário de casamento, também no nosso meio, aqui na frente, aqui também. Tem um casal de ministros também que estão aqui também fazendo. Uma salva de palmas para eles também nesta hora. Tenho aqui um recadinho que chegou do Daniel. Ele colocou assim: boa noite, meu nome é Daniel, tenho 15 anos, tive câncer aos 5 e aos 7 anos. Estou aqui na Canção Nova pela primeira vez com os meus pais. Venho agradecer pela minha vida. Onde está o Daniel? Está por aqui? Aonde? Ali no final. Bendito seja Deus pelo dom da sua vida, Daniel. Muitos outros pedidos, intenções, todos colocamos sobre o altar nesta hora, apresentando ao Senhor aquilo que nós trazemos. Estenda a sua mão para o altar nesse instante e apresente o seu pedido, apresente o seu impossível, apresente a intenção que você traz dentro do seu coração para esta Santa Missa, pedindo mesmo da parte de Deus um verdadeiro milagre, pedindo da parte de Deus uma verdadeira intervenção nas nossas vidas e nas intenções que agora nós apresentamos com fé e confiante sobre esse altar. Vamos juntos iniciar esta Santa Missa, em nome do Pai, do Filho e do Espírito Santo.
2: Amém. Amém.
0: O Deus da esperança, que nos cumula de toda alegria e paz em nossa fé, pela ação do Espírito Santo, esteja sempre convosco.
1: Bendito seja Deus que nos reuniu no amor de Cristo.
0: Irmãos e irmãs, reconheçamos os nossos pecados para celebrarmos dignamente os santos mistérios.

0: Ó Deus, o vosso Filho unigênito confiou a Maria Madalena a missão de ser a primeira a anunciar a alegria pascal. Concedei, nós vos pedimos, por sua intercessão e exemplo, proclamar que Cristo ressuscitou e contemplá-lo no seu reino glorioso. Ele que é Deus e convosco vive e reina, na unidade do Espírito Santo, por todos os séculos dos séculos.
1: Amém.
2: Leitura do livro do Cântico dos Cânticos. Eis o que diz a noiva: em meu leito durante a noite busquei o amor de minha vida, procurei-o e não encontrei. Vou levantar-me e percorrer a cidade, procurando pelas ruas e praças o amor de minha vida. Procurei-o e não o encontrei. Encontraram-me os guardas que faziam a ronda pela cidade. Vistes, porventura, o amor de minha vida? E logo que passei por eles, encontrei o amor de minha vida. Palavra do Senhor.
1: Graças a Deus.

Deus. Desde a aurora, ansioso vos busco. A minha alma tem sede de vós. Minha carne também vos deseja, como terra sedenta e sem água.

Venho assim contemplar-vos no templo, para ver vossa glória e poder. Vosso amor vale mais do que a vida, e por isso meus lábios

Quero, pois, vos louvar pela vida e elevar para vós minhas mãos. A minha alma será saciada como em grande banquete de festa. Cantará alegria em meus lábios ao cantar para vós meu louvor.

No primeiro dia da semana, Maria Madalena foi ao túmulo de Jesus. Bem de madrugada, quando ainda estava escuro, e viu que a pedra tinha sido retirada do túmulo. Então ela saiu correndo e foi encontrar-se Simão Pedro e o outro discípulo, aquele que Jesus amava, e lhe disse: tiraram o Senhor do túmulo e não sabemos onde o colocaram. Maria estava do lado de fora do túmulo chorando. Enquanto chorava, inclinou-se e olhou para dentro do túmulo. Viu então dois anjos vestidos de branco, sentado onde tinha sido posto o corpo de Jesus, um à cabeceira e o outro aos pés. O anjo perguntou-lhe: mulher, por que choras? E ela respondeu: levaram o meu Senhor e não sei onde colocaram. Tendo dito isto, Maria voltou-se para trás e viu Jesus de pé, mas não sabia que era Jesus. Jesus perguntou-lhe: mulher, por que choras? Que procuras? Pensando que era o jardineiro, Maria disse: Senhor, se foste tu que o levaste, dizei-me onde o colocaste e eu o irei buscar. Então Jesus disse: Maria. Ela voltou-se e exclamou em hebraico: Rabumini, que quer dizer mestre. Jesus disse: não me segures, ainda não subi para junto do Pai, mas vai dizer aos meus irmãos: subo para junto de meu Pai e vosso Pai, meu Deus e vosso Deus. Então Maria Madalena foi anunciar aos discípulos: eu vi o Senhor, e contou o que Jesus lhe tinha dito.

Bendito seja Deus, por isso que nós acabamos de cantar. Porque nós vamos entender ao longo desta homilia que esse é o cântico do nosso coração, como também era o cântico do coração daquela santa que nós celebramos hoje. A igreja celebra hoje, na liturgia, a festa de Santa Maria Madalena. Até 2016, nós não celebrávamos como uma festa o dia de Santa Maria Madalena. Nós celebrávamos simplesmente como uma memória obrigatória dentro da liturgia. Mas não tinha esse caráter de festa, não tinha esta celebração. Foi só com o Papa Francisco que elevou esta memória ao grau de uma festa dentro da liturgia. E tudo isso faz diferença dentro da liturgia. Não sei se você já percebeu, mas dentro da liturgia tem coisas que são memórias, tem coisas que são festas, tem coisas que são solenidades, e cada uma é celebrada de uma forma diferente. Cada uma é celebrada com, podemos dizer assim, um tom de festividade diferente. E a festa de Santa Maria Madalena foi elevada a este grau. Eu não sei se você recorda, mas em 2016 a igreja estava celebrando um ano santo extraordinário, o ano santo da misericórdia. Foi por conta disso também que o Papa Francisco quis elevar esta memória, esta festa, a festa, né, de Santa Maria Madalena. Por isso que nós estamos aqui reunidos, celebrando esta mulher. Mas a pergunta que nos fica é: quem é esta mulher? Quem é esta que nós chamamos de Santa Maria Madalena? E a liturgia de hoje, ela é belíssima para nos mostrar e exemplificar para nós que, já vou te dar um segredo desta homilia, todos nós carregamos dentro do nosso coração um pouquinho de Madalena. Todos nós, você pode dizer assim, eu não, você sim. Todos nós carregamos dentro do nosso coração um pouquinho de Santa Maria Madalena. E é isso que nós vamos ver nesta homilia, e você vai entender o que que você carrega de Madalena dentro do seu coração. Eu queria destacar na vida desta mulher três aspectos, três características de Maria Madalena. Na verdade, eu acho que nós poderíamos dizer assim, três características do coração de Maria Madalena, de Santa Maria Madalena. A primeira delas, nós precisamos fugir um pouco daquilo que nós ouvimos na liturgia, nos textos de hoje, e nós precisamos voltar até o Evangelho de São Lucas. Porque nos Evangelhos nós ouvimos falar muito pouco sobre Santa Maria Madalena. Algumas coisas nós trazemos da tradição, mas a gente escuta no Evangelho ainda algumas coisas, alguns traços desta mulher. Algumas das coisas que nós sabemos a respeito da vida dela, nós encontramos no Evangelho, mas são poucas coisas. Se você for pegar, por exemplo, o Evangelho de São Lucas, no capítulo 8, o versículo 1 e o versículo 2, e o versículo 3, na verdade, do 1 ao 3, vai falar sobre as mulheres que seguiam Jesus. Às vezes é um detalhe que nós não damos tanta atenção no Evangelho. No meio dos 12 discípulos e além dos 12 discípulos, também seguiam a Jesus algumas mulheres. É tanto que, no momento em que Jesus está na cruz, essas mulheres estão aos pés da cruz, junto com a Virgem Maria. E quando São Lucas vai elencar essas mulheres, falar o nome dessas mulheres, no versículo 2 ele diz assim, capítulo 8, versículo 2 do Evangelho de São Lucas: e também algumas mulheres que tinham sido curadas de maus espíritos e de doenças. Dois pontos. Maria, chamada Madalena, de quem havia saído 7 demônios. Olha a primeira característica que a Sagrada Escritura nos dá de Santa Maria Madalena. Uma mulher que seguia Jesus. Primeiro nome, né, que nos chama a atenção. Maria Madalena. Madalena é... O sobrenome dela vem do lugar em que ela morava. O lugar, a cidade de Maria Madalena se chamava Magdala. Era uma cidade que ficava próximo de um dos lagos que havia na Galileia. Ela ficava próximo a este lago e o nome dessa cidade era Magdala. Por isso que esta Maria é conhecida no meio dos discípulos como Maria
de Magdala ou Maria Madalena, como nós conhecemos hoje. Maria Madalena. Essa mulher, Jesus havia expulsado 7 demônios dessa mulher. Está aqui. Na verdade, os padres da igreja fazem uma interpretação belíssima destes 7 demônios, né? Eles chegam a dizer que eram os 7 pecados capitais que aquela mulher vivia e que Jesus expulsou e que Jesus tirou da vida dela. Jesus rompeu com aquilo na vida dela. Alguns chegam também a fazer uma belíssima interpretação que 7 na Sagrada Escritura é um número de perfeição, porque 4 significa os 4... Podemos dizer assim, a perfeição material nos 4 elementos da natureza e 3, a trindade, significa a perfeição espiritual, a perfeição divina. Juntando as 2 dá 7. Aquela mulher carregava consigo ali 7 desses demônios e esses 7 demônios foram expulsos do coração dela. Quando você escuta falar, eu acho que você não escuta falar isso, né? Mas quando você escuta falar a respeito de um demônio que está sobre uma pessoa, você já vê que aquela pessoa já não é tão fluxo e cheiro assim. É verdade ou não? Se você chegar e dizer assim, olha, tua vizinha está com um demônio. Você não está elogiando sua vizinha quando você está falando isso. Você não está elogiando alguém. Agora imagina quando a Sagrada Escritura fala de uma mulher que tinha 7 demônios. Ou seja, nós não podemos ir tão fundo na interpretação, porque acaba sendo para nós simplesmente uma interpretação particular, porque a Escritura não diz isso, mas nós podemos deduzir que se ela tinha 7 demônios consigo, já não era uma pessoa tão boazinha assim no meio de todo mundo. Você imagina que era uma pessoa que estava excluída da sociedade. E ao mesmo tempo você imagina que era uma pessoa que estava sofrendo e sofrendo muito. Mas olha que bonito o testemunho que São Lucas nos dá. Jesus vai ao encontro desta mulher com 7 demônios, expulsa os 7 demônios desta mulher e a faz ainda sua seguidora. Ainda a acolhe no número daquelas mulheres que o seguem. Isso daqui para nós precisa ser um conforto e um consolo para o meu e para o seu coração. Sabe por quê? Porque Jesus não despreza ninguém. Jesus não despreza nenhuma história. E por mais que a sua história até aqui tenha sido uma história desgraçada, Jesus não despreza a sua história. Se a sua história é colocada nas mãos dele, ele pode fazer um verdadeiro milagre na sua vida. O que nós estamos encontrando aqui e o foco que nós precisamos dar não é simplesmente numa Madalena pecadora. Mas nós precisamos dar um foco numa Madalena que foi conquistada pelo amor de Deus. Uma Madalena que foi alvo do amor de Deus. Que Deus é esse que nos ama a ponto de ir ao fundo do poço onde nós estamos? Que Deus é esse que permite que por meio de tantos pecados que nós cometemos, nós ainda tenhamos o direito de estar sentado na sua casa como agora nós estamos sentados no santuário do Pai das Misericórdias, a começar dos padres que estão sentados aqui e de vocês que estão sentados aí. Todos nós um dia fomos alvos desse amor de Deus, todos nós um dia fomos alvos desta misericórdia de Deus, e deixa eu te dizer, constantemente nós precisamos ser alvos dessa misericórdia, porque nenhum de nós somos merecedores do amor que nós recebemos da parte de Deus. Todos nós estamos aqui como verdadeiros indignos da presença. Somos mendigos de Deus diante da presença dele. Porque muitas vezes nós o traímos, muitas vezes nós pecamos. Talvez a sua história não seja como a história de Madalena. Talvez o Senhor não tenha expulsado de você 7 demônios. Mas talvez o Senhor tenha te buscado lá na sarjeta em que você estava. Lá no pecado em que você estava mergulhado. E esse é o bonito de tocarmos e testemunharmos. O Senhor nos ama. Por nos amar, Ele vai ao nosso encontro. Nenhuma das histórias que nós trazemos aqui ao altar do Senhor é uma história desperdiçada nas mãos dEle. Jesus, Ele é especialista em ir ao encontro do pecador
e transformá-lo num santo. Não sei se você já percebeu, mas você está sentado nesse banco, nesta noite, celebrando a santidade desta mulher que se encontrou com o amor de Deus e de quem o Senhor expulsou 7 demônios. Você está celebrando a vitória de Deus na vida de Madalena. Você está celebrando a santidade. Nosso Senhor foi tão fundo na vida de Madalena que Ele conseguiu tirar ela do lugar em que ela estava e lhe trouxe as honras dos altares para que eu e você pudéssemos olhar agora para ela como um modelo e um exemplo. Porque quando a igreja eleva alguém à santidade, ela está dizendo, siga o caminho dela, siga o caminho dele, porque ele pode te ajudar a chegar no céu. Ele pode te ajudar a viver uma vida de santidade. Madalena está sendo para nós esse sinal do amor de Deus, esse sinal do amor que vai ao nosso encontro. Eu não sei a condição que você vive hoje, eu não sei se você está aqui em estado de graça ou se você está com um pecado dentro do seu coração. O que eu sei é que o amor de Deus é capaz de te alcançar, mas não te alcançar para te dizer assim, ó, fica no lugar em que você está porque eu continuo te amando. Não, o amor de Deus vai ao nosso encontro nos amando e querendo nos tirar do lugar em que nós estamos. Quando uma mãe ver o seu filho mergulhado nas drogas, ela não aprova a drogadição do seu filho, mas ela também não deixa de amar o seu filho. E às vezes, se for preciso ir na boca de fumo, trazer o seu filho de volta, ela traz. Isso significa que a mãe está aprovando a drogadição do filho? Jamais. Significa que ela ama tanto, a ponto de ir no lugar de pecado, no lugar de escravidão dele e tirá-lo de lá. Assim também é o amor de Deus para conosco. Ele vai ao lugar em que nós nos encontramos, no mais profundo do nosso pecado, para nos tirar de lá. E nos tirando de lá, nos dar a graça e a oportunidade de ser um daqueles que o seguem, como Madalena foi. A primeira característica de Madalena, então, é essa. Madalena era uma pecadora. Madalena era uma mulher que estava numa vida completamente distante da presença de Deus. Mas Deus vai ao encontro dela e tira ela do lugar em que ela estava e a coloca para segui-lo, junto com os seus escolhidos, junto com aqueles que estão ao seu lado. A segunda característica desta mulher, a segunda característica que nós podemos tocar na vida de Madalena, é que o coração de Madalena, uma vez que se encontrou com Jesus, era um coração ferido de amor. Madalena viveu a vida inteira procurando pelo Senhor. Eu não sei se você já fez uma experiência de Deus, mas quando a gente faz uma experiência de Deus, nós nos tornamos como Madalena. Aonde Jesus estiver, nós estamos correndo atrás dele. Aonde Jesus estiver, nós estamos indo ao encontro dele, nós estamos buscando, sabe por quê? Porque o nosso coração foi um coração ferido de amor. Madalena descobriu que aquilo que ela buscava saciar dentro do seu coração não estava na vida que ela levava, mas aquilo que ela buscava saciar dentro do seu coração estava muito pelo contrário, estava em Jesus, que ela havia encontrado naquele dia em que ele tirou ela da condição de pecado e lhe colocou como uma das suas seguidoras. Madalena tinha um coração ferido. E o meu e o teu coração muitas vezes é um coração ferido. E a gente tenta buscar nas coisas desta terra, a gente tenta buscar nas coisas materiais ou até mesmo nos afetos das pessoas, o que só Deus pode dar. Eu não sei se você já viveu essa experiência de se decepcionar com alguém na vida. Quem aqui já viveu essa experiência? Levanta a mão. Graças a Deus foi bem pouquinha gente. Graças a Deus não tem muita gente que se decepcionou. Pois é, muitas vezes nós nos decepcionamos com as pessoas porque nós estamos procurando nelas o que elas não podem nos dar. Deixa eu te dizer, até mesmo você que é casado, às vezes dentro do seu casamento você vai se decepcionar
Porque dentro do seu casamento você vai procurar na sua esposa, ou você vai procurar no seu esposo, aquilo que ele não pode dar. E aí o teu coração continua sendo um coração ferido. Mas sabe por quê? Porque a ferida que você carrega dentro de você não é uma ferida que alguém pode saciar. A ferida que você carrega dentro do seu coração é uma ferida de amor. Todos nós somos feridos no amor. Todos nós somos feridentos no amor. E todos nós carregamos no nosso coração um desejo de sermos saciados no amor. É tão bonito quando a gente vê um amor puro. Talvez, pelo menos aqui a minha opinião, aos meus olhos, um dos amores mais puros que nós podemos tocar na terra é o amor de uma mãe para com seu filho. Não é verdade? É o amor de uma mãe que é capaz de se sacrificar para poder estar perto do seu filho. É o amor de uma mãe que tem a coragem de acordar de madrugada 4, 5, 6, 7, 8, dependendo da criança, até 10 vezes de noite, para poder dar atenção àquela criança que está chorando. Vai me dizer que isso não é amor? Claro que é amor. E é amor de verdade. É amor de verdade. Esses dias eu fiquei no PHN, eu vim aqui para Cachoeira Paulista e fiquei hospedado na casa de um casal nosso aqui da comunidade. E eles têm uma criança pequena. E eu estava lá tentando dormir e escutando o choro da criança. Não escutei de madrugada, escutei de manhãzinha já cedo. Escutando o choro da criança. E na hora que eu escutava, eu não fiquei irritado porque eu estava sendo acordado pelo choro da criança. Muito pelo contrário, eu fiquei pensando no amor que a mãe precisa ter para viver todos os dias isso. Todos os dias se levantar de madrugada para poder dar atenção ao seu filho. Isso é um amor de verdade, um amor genuíno. E isso nós trazemos no nosso coração. A prova disso está no salmo que nós acabamos de cantar. A minha alma tem sede de vós, Senhor. A minha alma tem sede de vós, Senhor. Você também pode dizer isso. A minha alma tem sede de vós, Senhor. E é tão difícil quando às vezes nós tocamos nisso. É tão difícil quando às vezes nós temos que reconhecer na nossa vida que nós procuramos durante muito tempo em lugares errados o que só Jesus é capaz de saciar. Meu Deus, não tem maior alegria.